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11: E vamos nós, né? Bom dia para todo mundo, obrigado pela audiência insuperável. Eu sou o Leandrinho e a gente vai juntos aqui na Insuperável até as 8 horas da manhã com o show do Leandrinho, música, informação e muito bom humor pra você que tá sempre ligado na melhor.

começar o programa pensando assim, ó. Ontem foi um daqueles dias que faz a gente parar e pensar um pouco na vida, né? Porque algumas coisas chegam de repente e lembram uma verdade que a gente conhece, mas vive esquecendo. A vida não avisa. A gente faz planos para a semana que vem, para o ano que vem, para quando tiver mais dinheiro, mais tempo, quando os filhos crescerem, quando o trabalho melhorar, e vai adiando. Adia aquela viagem, adia uma visita, adia o telefonema, adia o eu te amo, adia até coisas pequenas que podem fazer a gente feliz hoje, né? Podemos dizer assim. O mais curioso é que gastamos um tempo enorme da nossa vida com coisas que, olhando de longe, são tão pequenas. Uma discussão que poderia terminar com um pedido de desculpas. Um orgulho que não leva ninguém a lugar nenhum. Uma mágoa que carregamos durante anos. Uma preocupação com o que os outros vão pensar. Às vezes a gente tão ocupado tentando construir uma vida que esquece de viver a vida que já tem. Talvez a reflexão de hoje seja muito simples. Não espere acontecer alguma coisa para perceber quem é importante. Não espere perder para sentir falta. Não espere sobrar tempo para fazer aquilo que faz você feliz, porque talvez o tempo nunca sobre. A gente é que precisa separar um pedaço dele para viver. Tira foto, faça uma viagem possível, sente à mesa com quem você gosta, liga para alguém, dê risada, abrace, né? Abrace, dê aquele abraço mais demorado. Eu adoro ganhar abraço, adoro abraçar as pessoas, sou pegajoso mesmo. Abraço todo mundo que eu gosto. Vai dar um abraço, meus amigos. Perdoe quando puder. Diga o que sente enquanto existe alguém do outro lado pra ouvir. Olha que frase, cara. Que frase, né? Você dizia o que você sente. Eu gosto muito de falar com as pessoas que eu gosto. Falar, olha, todas as oportunidades que eu tiver. Ah, mas você fala isso, mas as oportunidades que eu tiver, eu vou falar que eu gosto de você, velho. Na oportunidade que eu tiver, eu vou falar que eu gosto de você. E não precisa transformar a vida inteira hoje, não, tá? Talvez seja só escolher uma pequena coisa que você vem adiando e fazer. Fala, não, vou fazer, cara. Vou fazer isso hoje eu vou fazer isso. Porque no final, provavelmente, não serão as coisas que acumulamos que vão contar a nossa história. Serão os momentos que tivemos coragem de viver. A vida passa rápido demais pra gente passar por ela e apenas existindo, sabe? Passar por ela apenas existindo. Passa muito rápido, cara. Muito rápido. Eu tenho tentado aproveitar a minha vida o máximo possível. Eu não tô falando de fazer loucura, não. Ai, vou comprar um tênis, não sei o que, top dos top das galáxias. Ai, vou pegar esse carro que não sei o que, blá, blá, blá. Não, fazer coisas simples é sair com os amigos, divertir, comer. Ontem eu trabalhei igual um condena. Anteontem eu saí daqui 8 horas. Ontem 4 horas da tarde eu falei, opa. Vamos parar, peraí, brother. Você trabalhou ontem até 8 horas da noite? Tava louco aqui trabalhando, fazendo meus projetos. Peguei minhas coisinhas, pus na mala, fui pro meu picobol. Tudo bem que eu cheguei em casa às 6 horas da tarde. Cheguei em casa às 6:30 da tarde, continuei até abrir o computador, fui trabalhar. Mas eu parei, falei, não, peraí, brother. Peraí, relaxa aí, que essa cabeça tava mil. Coloque daqui, fala com um, liga pro outro, fala com outro. E assim, opa, para, calma aí. Né? São pequenas coisas que podem transformar a nossa vida. E nunca, nunca tenha medo do que as pessoas vão pensar de você. Esquece. Faça pra você. Ó,
E que se dane os outros, mano. A vida é muito, muito, muito curta. E às vezes, cara, não é ter todas as coisas do mundo, não, brother. Não é isso, velho. Às vezes a gente quer ter tudo, né? Tem gente que tem muito, mas não tem felicidade, mano. É um negócio complicado, né? Mas acho que vale refletir. Vale refletir. Bom dia pra você.

0: só vim lembrar, falar, mas que menino da hora, né? Era divertido, lembrar das coisas boas, né? Só das coisas boas, que a gente não é perfeito, né? Esse Leandrinho que fala todo dia aqui com você é cheio de defeitos. Igual você, igual todo mundo, nós somos cheios de defeitos. Mas nós temos muito mais qualidade do que defeitos. Então, que as pessoas lembrem das coisas boas, né? Que daqui uns anos falar, olha o velho Goiás, rapaz! Né? Se algum dia eu partir dessa pro Melhor, falar, rapaz, aquele Goiaba, eu já ri daquele Goiaba, hein? Ô bicho bobo, hein, velho? Não, Priscila, bom dia.
1: É, Leandro, eu acho que é assim que as pessoas vão lembrar. Falar, mas era bobo, hein?
0: É um fila da mãe, sabia?
1: Eu não. Fila da mãe é o tema de hoje do show do Leandrinho.

0: senhoras e senhores, o tema de hoje está no ar, porque hoje no Brasil é o dia dos filhos, né? E normalmente seria aquele momento bonito de homenagear os filhos, né? Falar que são presentes de Deus, orgulho da família, mas aqui não.
1: Aqui não. Aqui não.
0: Aqui não. Hoje eu quero descobrir que tipo de filho você era. Você era aquele filho tranquilo, comportado, que a sua mãe podia deixar sozinho sem preocupação? Ou você era um verdadeiro filho da mãe? Porque todo mundo conhece aquele filho que dava trabalho, né? Aprontava na escola, sumia sem avisar, quebrava as coisas e colocava a culpa no irmão, inventava umas mentiras que até hoje ninguém sabe como teve coragem. Ninguém sabe, né? Então conta pra gente uma filha da mãezice, né?
2: Olha que palavra bonita que ele criou. Filha da mãezice.
0: Conta uma gagada sua, né? Uma coisa que você aprontou quando era criança ou adolescente, que até hoje, quando a família se reúne, alguém conta essa história. Mas era filho da mãe esse menino, hein? Ô, menino, agora é gente, né? Se você era tranquilo ou sua mãe sofreu, hein? Conta pra nós aqui no nosso programa, no 774-707-7835. Eu lembro de uma coisa que eu fazia, né? Nas minhas provas de matemática, a mãe falava: Leandro, deixa eu ver as provas, Leandro. Eu pegava a prova, não tem. Sabe quando o professor que quando você errava, em vez dele dar, ele fazia aquele sinal de correto, né? Que era um traçozinho. Ele passava um traço, né? Eu pegava uma caneta vermelha naquele traço que tava errado e fazia o círculo do certo. Ai, mãe, acertei, ó. Acertei tudo.
2: Ela nunca sabe disso, né?
3: Leandro é tão bom na escola.
0: Problema. Não sabe, vai estar ouvindo a rádio agora falar: eu não acredito que você fazia isso, Leandro. Sabe quando dava um traço assim, de vermelho, assim, que errado, ia dando um traço, e quando era certo, dava aquele correto? Eu pegava o traço, completava ele com a caneta vermelha. Aí, mãe, acertei tudo, ó. Acertei tudo, mas eu era filho da mãe, né? Eu era filho da mãe, da mãe Rosilda. 7:19 aqui na Rádio Insuperável, 7:19. Manda pra cá o nosso WhatsApp no 774-707-7835, no oferecimento da Padaria Brasil Bakery, no 165 da Concord Street, na cidade de Framingham. Um cafezinho agora de manhã cairia muito.

0: cafezinho, velho. Quero café.
1: Olha, eu queria um pão, sei lá, um bolo, qualquer coisa. Aí eu tô com uma. Tô igual uma draga hoje, né? Aqui na rádio, uma porcaria. Aqui na rádio não tem nada, velho. Porra, não tem nada nessa rádio. Isso aqui, uma porcaria. Não tem merda nenhuma aqui hoje.
2: Isso aqui,
1: uma porcaria. Porcaria. Não tô com fome. Olha, podia mandar um café aqui pra mim hoje. Aliás, tem um mistério aqui na rádio, que eu cheguei ontem, eu até mandei mensagem pro Aires hoje de manhã, pra ver se ele teve aqui na rádio, porque alguém entrou na rádio ontem, eu ainda não tive tempo de checar as câmeras, não sei se foi o Eduardo, foi lá na cozinha, abriu a geladeira, pegou uma garrafa de água, encheu uma taça pela metade e deixou em cima da pia, e não fui eu que fiz isso, tá? Oxi! Aí que eu tava produzindo o programa aqui, eu não consegui olhar as câmeras pra ver quem fez isso. Quer saber o que será, bro? Quem entrou na rádio?
0: Leandrinho, olha o que que mandaram aqui, Leandrinho. Você falou de escola aí, Leandrinho. O Maurício falou assim: eu tirei nota baixa, eu falsifiquei a assinatura da minha mãe no boletim. O problema é que a professora conhecia a assinatura dela.
1: Ai, meu Deus do céu. Olha aí, velho. Então, olha, eu vou te falar. Isso é o quê? É filho da mãe. Falsifiquei a assinatura da minha mãe. Isso aí nunca fiz, não. Corrigir as provas eu já corrigi. Não, isso aí é filho da mãe. Isso é filho. Isso aí é coisa. 7:20 aqui na Insuperável. 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
1: 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Você mandou, velho. 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Goiaba tá no ar.
4: Comprei um lugar.

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2: A ouvinte mandou mensagem aqui pra mim e falou: Jumento, é o iPhone Dual. É que eu esqueci, eu esqueci. É um iPhone Dual. A Dual, Dual Lipa. Ai, Leandro. É Dual Lipo.
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2: Vamos pro Bom Dia, porque já já tem informação. O mundo animal nesta quarta-feira está uma loucura, tá, gente? O mundo animal, vocês não têm ideia. É, mundo animal, gente, olha, você não tem ideia. As cobras estão às soltas, os

0: levar lá, na, lá no bike shop do Jorge.
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1: 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Tá no ar.
2: Alô, alô, bom dia.
0: Alô, alô, bom dia.
1: Bom dia, alô, menino Tairone. Bom dia, meu amigo. Ontem eu não tive tempo de ligar a rádio. Pô, Tairone, sacanagem, velho. Quer saber bom se você dia. Vai vir na festa de 12 anos da Rádio Insuperável, Tairone?
2: Bom tá? dia.
1: Eu quero saber alô, se você vem, tá? Bom dia pra você. Bom dia pra quem? Alô. Falei.
2: Bom dia.
1: Ô, André, você vai na festa da rádio, alô, André? Alô, Zezé, galo doido. Os Gabriéis estão sumidos, né? Só tem um Gabriel que participa alô, desse programa, que é o filho dia. Da mãe. Ou, quer dizer, o filho do jacaré, né?
2: Pra quem ouve a rádio.
1: O Gabriel Lagartixa. Um abraço você, Lagartixa, todo dia. Mais um pouquinho.
2: Alô, alô.
1: O Abraão Pinto, bom dia. Silvia Insuperável. A Vera. O Elcim vai na... Vai nada. Não vai. Não, não.
2: Bom dia.
1: Não vai. Leandro de Uster, vai.
0: Alô, alô.
1: Não sei se vai. O Mendes vai. A alô. Shirley Moraes vai. Vai. A Nilzona vai. Nilzona vai. E beleza, gente. Isso aí. Nilzão, um abraço pra você. Ah, o Leandro Moreira. Eu descobri que tem um Leandro Moreira aqui, né? O Léo de Marlboro. O Reginaldo vai. Esse vai. Alô, Reginaldo. Bom dia pra você. Bom dia, Bia. Bom dia também pro Sebastian.
2: Alô?
1: O Chaves de Acton.
0: Alô? Também.

0: mãe. Olha, minha mãe ontem, tadinha, ela tava super abatida com a morte do cantor Rick, né? Nossa, eu fiquei triste com a minha mãe ontem. Nem conversei muito com ela, que senão ia ser dois choreiros, né? Deixa eu ligar pra ela aqui, ver se ela vai atender o telefone.
1: Leandro, como é que você tá, Leandro? Leandro, alô? Leandro? Ô, Leandro. Bom dia, Leandro. Bom dia, Leandro.
2: Oi, meu filho.
0: Mãe.
2: Oi.
0: Bença.
2: Alexa, desliga aí.
0: Alexa, oi. Desliga, Alexa. Faz ódio não, Alexa, desliga. Bença, mãe.
2: Deus te abençoe, meu filho.
0: Como é que a senhora tá?
2: Pouco. Eu tô bem.
0: Baixando um pouco de mal, mãe, garganta inflamada.
2: O que você tem?
0: A garganta tá um pouco inflamada.
2: Fala.
0: Garganta, mãe. Tá, não tá boa, garganta.
2: Garganta tá. De novo, essa garganta?
0: É, mãe. Eu não sei como é que é.
2: É.
0: Complicado.
2: É.
0: Complicado.
2: É.
0: Um pouco de tosse também, mãe.

0: Toma mel.
1: Mel. Mãe, mas eu tenho medo de mel, sabe por quê?
0: Ah, o mel é bom. Quando o mel é bom, a abelha volta.
1: É, então é por isso. É por isso que eu tenho medo de mel. Tá cheia de gracinha. Ontem tava chorando, agora já tá cheia de gracinha agora de manhã.
0: Ah, meu filho, coração tá partido.
1: Não fica assim, mãe. Não fica.
0: Até agora eu não tô acreditando, pra mim não é verdade.
1: Vai passar, vai passar, né, mãe? É assim mesmo.
0: É assim mesmo, a nossa vida que é passageira,
1: É um
0: mas
1: sopro, né? Tem que.
0: tão jovem.
1: Tão acostumado. Não era tão também assim, né, mãe?
0: Ah, mas era jovem, era muito alegre, trazia muitas alegrias na hora das tristezas da gente ouvir as músicas dele.
1: Tá bom.
0: Sou fã mesmo, sou fã mesmo.
1: Tá bom. Mas não quero que a senhora fique triste. Não vamos ficar triste agora no programa. Quero que a senhora fique feliz. Agora,
0: É, meu filho.
1: ficar feliz. Todos nós, vai chegar a nossa hora, mãe. A hora de todos nós, ela vai
0: É,
1: chegar.
0: nossa vida é passageira, né? Mas
1: É.
0: não assim, do modo que foi, né? A tragédia que foi.
1: Verdade, mãe.
0: É, eu acho que quem morre de avião não é hora chegada, não. É que
1: Peraí,
0: nem presta, não.
1: não
0: Só
1: entendi
0: presta
1: o que a
0: porque.
1: senhora disse. Quem morre de avião.
0: Eu acho que quem morre de acidente de avião não é hora chegada, não. Isso é tragédia, isso é ilusão, que só presta matar as pessoas.
1: Deixa eu entender.
0: Sei não,
1: Peraí,
0: eu penso, eu penso.
1: deixa eu entender o contexto da coisa. Quem morre de avião, tipo assim, então, não é porque. Desculpa, mas me explica direito pra eu entender, só pra entender.
0: Quem morre de acidente de avião, eu acho que ele não morre na hora chegada, não. É uma tragédia.
1: Na hora. Então, é como se a pessoa entrou no avião, ela tá antecipando, então, a senhora tá querendo dizer.
0: Ele entrou no avião, ele tá com a mão na mão, tá com a vida na palma da mão e na mão do Senhor, porque qualquer coisa, né? E
1: É.
0: quando a minha mãe
1: Só um
0: contava
1: segundo,
0: que
1: mãe. Pera,
0: quando
1: só um segundo.
0: Deus.
1: Só um segundo, pera aí, deixa eu. Só um segundo, pera aí. Só um segundo que eu vou pegar um áudio aqui, só pra complementar o que a senhora tá falando. Peraí, só um segundo, mãe. Só um segugundo. Peraí, peraí.
2: A presidente Dilma Rousseff manifestou nessa
1: Não,
2: segunda-feira,
1: não,
2: após
1: calma aí,
2: reunião com.
1: calma, calma, calma. Só um segundo, deixa eu ver seu áudio.
3: Eleita com 56%
1: Não, não
3: dos
1: achei
3: votos.
1: também, não. Deixa eu ver aqui.
4: Boa noite. Em homenagem à sua luta diária: arroz, feijão, ovo, leite integral, café, açúcar, farinhas, pão, óleo, manteiga,
1: Tá
4: frutas.
1: bom, mãe, desculpa. Eu tava tentando achar uma frase impactante aqui da Dilma Rousseff. Mas a senhora falou, tava voltando. A senhora tava falando uma coisa de vovó, uma frase que a senhora ia dizer agora de
0: A
1: vovó.
0: minha, meu, eu era criança mesmo, criança, 8 anos, 9 anos. A minha mãe falava
1: Ah.
0: que quando Jesus andou ao mundo, quando ele veio andar no mundo,
1: Ah.
0: ele falou que mais nas próximas eras ia aparecer um cavalo de fogo que ia matar a maior parte do povo. E, na verdade, está tudo escrito o que ele falou. O avião
1: É um
0: cai e
1: cavalo.
0: mata aquele horror de gente. Um carro, um ônibus mata aquele horror de gente. O que quer dizer cavalo de fogo? São esses instrumentos criados pelo homem, né?
1: Verdade. Um avião não seria um pássaro de fogo, mas melhor do senhor.
0: Não, Jesus falou que era um
1: A senhora acha
0: cavalo. Mãe contava que era um cavalo de fogo.
1: cavalo, então um cavalo de asas, um cavalo de fogo com
0: É,
1: asas.
0: falar cavalo de fogo. O que é cavalo de fogo? O cavalo anda porque ele anda com os pés, ele não tem nada para tocar. Ele anda, não tem gasolina, não tem nada. O carro tem, o avião tem.
1: Ah,
0: Então
1: entendi.
0: significa cavalo de fogo, né?
1: Entendi. Tem mais ou menos. Peraí, deixa eu perguntar Jotinha aqui pra ver se Jotinha tá aqui pra ver se Jotinha entendeu.
0: Vovó morreu com 110 anos e ela
1: Ah,
0: falava.
1: não, não. 110 anos aí já. É muita
0: Era
1: sabedoria.
0: muito sábia, muito sábia.
1: Meu nome era aí a sabedoria, né, mãe? Deixa eu perguntar. Jotinha,
0: É.
1: peraí, Jotinha, você entendeu? Só pra perguntar o Jotinha, você entendeu o que ela disse?
5: Não entendi. Não entendi. Não entendi nada aí.
1: Então cala a boca. Sai. É, mas é isso. Mãe, a senhora acha que esse cavalo de fogo foi por isso que a Paula Fernandes fez aquela música? Vai se entregar pra mim como a primeira vez. Chama Pássaro de Fogo.
0: Não, aí já é o de contrário, é um pássaro, né?
1: É um pássaro de fogo.
0: É um pássaro, né?
1: Muito bom, muito bom. É, dona Rosilda, coisa assim.
0: Você vê o Rick, você vê aquela menina, a Pedro, a vida tão jovem.
1: Não, mãe, é.
0: Maria
1: não,
0: Mendonça.
1: Não vamos lembrar Maria dessas Mendonça. Coisas, não vamos lembrar dessas coisas, mãe, porque a gente fica um pouco triste agora nesse momento. Mas se a senhora tivesse que mandar uma mensagem agora para transformar a humanidade. Pede a Alexa aí para baixar o volume, mãe. Fala, Alexa, silêncio.
0: A Alexa tá ligada, não.
1: Ah, tá bom. Tava vendo um eco aí agora. É, uma mensagem que a senhora...
0: Ah, deve ser porque eu tava vendo. Deve que eu tava vendo vídeo e não desliguei. Eu só atendi você.
1: Tá, ah, tá.
0: Mas não, até não.
1: É, pois é. Então, mãe, a senhora deixa uma mensagem pra nossa audiência hoje. Uma mensagem.
0: Como assim? Mensagem de quê?
1: Uma mensagem bonita. Uma mensagem pra melhorar o dia.
0: Vai pedir a Deus, né?
1: Claro.
0: A força, uhum. O poder. Pedir a todos que pensam mais em Deus, não pensam muito no dinheiro, muitos correm pelo dinheiro, cansaço, toma conta, eles não descansam, eles correm por causa do dinheiro. Uhum. E nós pedir a Deus um dia maravilhoso, um dia simples, um dia cheio de muita paz, de humildade a todos, sem escolher a quem, dar a mão a quem precisa, a quem está estendido no chão. Muita gente passa por um, olha... Olhar por aquela pessoa, olhar mais para Deus, acreditar mais em Deus, que Deus é capaz de tudo. O dinheiro não é nada, Deus é acima de todos os poderes.
1: Amém.
0: E trazer bastante humildade no coração dos homens, dos poderosos, né?
1: Verdade.
0: Que acham que o dinheiro é tudo, mas ele não é. Ele não compra tudo, né? Deus veio pobre, Deus veio humilde pra isso. Mas só que hoje eles não veem isso, né, meu filho?
1: Agora, mãe, mudou.
0: E pedir a Deus pra dar força à família dele, né? Não só dele, de todos que estavam com ele lá. Os companheiros deles também perderam a vida. Toda a família tem luto, mas Deus vai
1: dar força,
0: abençoar, né? Todos.
1: Amém.
0: Vai, com certeza.
1: Mãe, vamos mudar o tópico agora. O tópico agora é saúde. É, saúde, eu quero que a senhora me dê aí com seus conhecimentos, né, de medicina natural, que a senhora indique alguma coisa que possa dar um jeito na minha garganta, na voz. O tópico agora é medicina natural, já deixamos pra trás, agora já deu os conselhos, senão nós vamos ficar tudo triste aqui, né? Medicina natural.
0: É, a tristeza, ela é uma tristeza que ela não acaba, ela vai e volta, sempre você tá recordando aquilo. Mas nós temos que aceitar, porque Jesus também morreu.
1: Certo, mãe.
0: Foi pregado na cruz e morreu por nós, né?
1: Tá, é verdade. Mãe, o tópico agora é saúde. Tá? Mudamos o tópico agora. Saúde.
0: Uau. Saúde, como assim? O que você tem?
1: Eu tô com a garganta inflamada.
0: Eu já te expliquei. Você faz o chá de alho.
1: Tô tossindo pra
0: Como é que faz o chá de alho e toma o chá de alho. Não toma água gelada, não toma banho gelado, não abre a geladeira. Na hora que você for deitar, você toma um pouquinho do chá de alho e você vai suar, que você é resfriado.
1: Diz que alho é bom pra caralho, né, mano?
0: Puxa, o alho é bom.
1: Olha, mas eu só tomo banho gelado e eu abro a geladeira o tempo inteiro. Então eu preciso sair da geladeira.
0: Então é isso, uai.
1: Ah.
0: Tá constipado.
1: Então, peraí. Então, tomar banho gelado, a senhora acha que é isso que tá me causando essa tosse?
0: É, toma um banho quente, toma um chá de canela com leite, põe um pedacinho de canela no leite, um pozinho, toma ele morno e toma um banho quente, deita pra você ver e cobre pra você ver se não vai melhorar. Você tá constipado. O que é constipado? O constipado é o seguinte, você toma uma coisa quente, vai lá e abre a geladeira.
1: Ah, tá.
0: Aquele vento constipa. Você vai e toma água gelada, que ele constipa.
1: Mãe, mas constipado...
0: É o resfriado.
1: constipado, né? Quando a pessoa não consegue fazer, enfim, não consegue botar pra fazer o cocô.
0: Não, tem disso não. Constipado é que sua garganta inflama, as cordas vocais ficam inflamadas.
1: Tá certo. Eu vou tentar tomar chá de alho. Mas chá de alho é ruim, mãe. Não tem uma outra alternativa, vamos dizer.
0: Também você pode, é ruim não, é gostoso, é remédio. Não, remédio não é gostoso, você sabe que ele não é, né? E cozinha um ovo assim, bem molinho.
1: Ai, delícia.
0: Se você tiver em casa, você coloca uma pitadinha de pimenta do reino. E toma pra você ver, é ótimo pra desinflamar a garganta.
1: É, mãe, mas o problema do ovo com pimenta, ovo mole com pimenta que...
0: Ah, mais uma ele... pitadinha.
1: Tá,
0: Peraí,
1: deixa eu falar. O problema do ovo mole com pimenta é que ele desinflama a garganta e inflama outro negócio.
0: Não, não tem nada a ver. Não deixa ele cozinhar pra ficar duro, não. Ele tem que ficar mole, morno.
1: Então tá, mas na hora de sair ali o ovo com a pimenta, não dá, não pode dar uma escreipada no carburador ali.
0: É, você faz igual o pica-pau com pimenta, ele dando a cantar na hora dele fazer necessidade, né? Porque ele come muita pimenta. Pica-pau. O pica-pau só alimenta de pimenta.
1: Tá bom. Mãe, hoje é o dia do filho, por isso que eu tô ligando pra senhora, porque a senhora sabe que além de ser seu filho, eu sou um filho da mãe, né? Literalmente,
0: é, lógico,
1: né? A senhora lembra de alguma vez, e não vai dizer que eu nunca apanhei, que eu era santo, que eu não era, não. Alguma vez que a senhora me deu uma pisa?
0: Eu não dei piso, eu dei umas varadinhas de goiaba, que a vara de goiaba é bom pra tirar pirraça. A gente bate menino ou com vara de goiaba, ou com vara de fedegoso.
1: Varadinha, vamos puxar essa memória aí que nós vamos confirmar e vamos ver se o motivo valeu ou não valeu. O que que foi?
0: Porque eu pedi você pra não subir no paiol. O paiol é uma casinha que a gente coloca milho.
1: Uhum.
0: Você subiu, caiu, quebrou o braço. Aí eu fui lá pegar você e dei nas suas varadinhas de goiaba, porque você teimou comigo. E na mesma da hora eu tive que levar pro hospital.
1: E o Max, nem por que que não podia subir no paiol?
0: Porque era perigoso, era alto. E você teimou, esperou entrar pra dentro, subiu, caiu. Só que eu achei que você não tinha quebrado nada depois que eu dei as varadinhas, não sei o que eu vi.
1: Olha isso.
0: Você chorando e o braço tava inchado. Aí eu endoidei. Olha. Já peguei você, já saí com você pro hospital.
1: Olha isso, bateu numa criança com o braço quebrado.
0: Foi a única vez que eu dei umas varadinhas, não sei, acho que eu dei umas duas ou três.
1: Eu lembro dessa história, não foi bem assim,
0: não. De falar com você.
1: Não, eu lembro dessa história, minha memória de elefante. Eu vou contar pra vocês o que realmente aconteceu, que ela não se lembra. Por que que eu caí
0: no paiol
1: e quebrei o braço? Eu vou lembrar pra vocês, e apanhei ainda, de goiaba.
0: Vara de goiaba.
1: Naquela época, eu ganhei um espremedor, ela tinha um espremedor de limão. De alumínio. Espremedor de limão de alumínio. E eu pegava. Eu pegava esse espremedor de limão de alumínio e ficava tic-tac-tac-tac-tac-tac-tac. Ela, para de bater esse trem! Que eu vou jogar isso fora! E eu tac-tac-tac-tac-tac-tac. Quando ela falou que ia jogar o negócio fora, eu sempre com esse espírito de. Talvez eu poderia estar surgindo ali um baterista, né? Mas. Me foi tirado o talento. Tac, tac, tac, tac. Ela falou que ia jogar fora. Eu fui esconder o negócio no telhado do paiol.
0: Ah, tá. Então isso aí eu não vi, então, não. Tava lá pra dentro fazendo almoço.
1: No momento em que eu usei as minhas habilidades de Homem-Aranha, porque eu já sempre fui, né? De super-herói, Superman, essas coisas, né? Eu usei a minha... Não, tô falando sério, mãe. Não, não adianta dizer que eu... Eu usei a minha habilidade de Superman. Fala que não foi, mãe. Fala a verdade aí.
0: Você era muito ativo, você era. Você gostava de fazer muitas coisas, as atividades que não podia fazer, você sempre queria fazer. Você era muito criativo.
1: Então, né? Já tinha aquela habilidade, que já era, por exemplo, aquele já tinha um pezinho no teatro, poderia ser um dublê de Hollywood.
0: Isso, peguei, gostava de cantar.
1: Cantava também, já peguei ali...
0: Você tinha um aninho, eu botava você sentado no banquinho de madeira e falava com você, fica quieto aí que eu vou passar pano. Se eu não mandasse você descer, você não descia, você ficava ali o tempo todo.
1: Era obediência, olha isso. A criança obediente.
0: Aí eu falava, desce, Leandro. Já terminei, desce, você descia. Você não era de brigar muito com seus irmãos pequenos.
1: Olha isso, que exemplo de criança, gente.
0: Caçar você com caderno e um lápis na mão que achava.
1: Aí, aquela criança aventureira, super-herói, fui subir no paiol pra esconder o tec-tec do negócio de limão.
0: No momento... Às vezes tinha uma pessoa cantando, uma pessoa tocando violão, você tava ali em cima, ali, você tava ali olhando, você tava ali reparando, observando.
1: Tá vendo? O talento pra música. É. Por isso que hoje eu sou esse quase cantor também, né, mãe?
0: Um radinho de pilha, você sentava, não tinha nem cadeira pra gente sentar, você sentava no chão, o radinho em cima da mesa, você ficava sentado. Eu lembro que você encolhia os pezinhos, botava a mão, ficava assim, assuntando. Lá, gente, não, menina, tá prestando atenção na música.
1: Para que eu vou
0: não,
1: chorar.
0: Não, ficava ali, assuntando.
1: Para que eu vou chorar.
0: Você era muito observador, por isso que você hoje é um...
1: Para que eu
0: uma
1: vou
0: pessoa
1: chorar.
0: Muito maravilhosa.
1: Para que eu vou
0: chorar. Um talento maravilhoso, tenho orgulho de ser meu filho.
1: Tá bom,
0: Deus te abençoa pelo seu dia, pelo dia do filho. Sou mãezona pra qualquer hora, pra que dê o que vier. Sou sua mãe, te apoio em tudo. Gosto demais de você. É meu filho, sempre vai ser meu filho.
1: Para que eu vou chorar, mãe. Essa hora da manhã. Para.
0: Todos são meus filhos, todos são, né? Todos vocês. Eu amo de coração. Em cada cantinho do meu coração tem um lugarzinho pra vocês, que eu amo vocês. Eu sou mãe boba, eu sou mãe boba, mãe que admira, mãe que quer, mãe que não quer que o filho distancie, mãe que não quer o filho longe, mãe que quer o filho perto toda hora. Eu sou mãe de verdade, graças a Deus. Graças a Deus. Sou uma mãezona. Amo meus filhos, tenho orgulho de ser mãe.
5: Tu vai ver coisa. E eu tô vendo.
0: Tá mais meu pequenininho.
5: Isso é mentira de lindinho, ó. Isso é mentira de lindinho. Lindinho é mentira.
0: Era branquinho, né? É branquinho do cabelo amarelinho, igual o patinho, esses patinhos. Que nasce amarelinho, igualzinho.
1: Mas era mesmo. Cabelo russo, eu tinha raiva desse cabelo.
0: Cabelo russo, amarelinho, igualzinho um patinho nadando lá na água. Adorava pescar, adorava um anzol.
1: Pescava mesmo,
0: o peixe. Peixe pirraçava ele, ficava lá o dia inteiro. Enquanto ele não pegava o peixe, não ia embora. E o peixe pirraçando nele, vem, Eva, não, vou pegar, ouvir ele aqui. Fiquei pegando seu peixe.
1: Era verdade, eu gostava de pescar mesmo. Isso aí eu não lembrava dela. Ah, não, mãe, perdi uma traíra ali. Enquanto eu não pegava, eu ficava lá o dia inteiro.
0: Não, passou, mãe, ela correu aqui, eu vou pegar ela, mas não adianta mais não, Eleandro. Pego. Fica lá sentado lá com a vara, ô doido. É isso aí, meu filho.
1: Ai, dona Rosilda. Bom, dia do filho, o povo tá mandando mensagem aqui, eu preciso ler as mensagens. Deixa eu ver o que o Barone mandou aqui. Eu sei que a senhora não vai conseguir ouvir aí, mas eu ouço. Fala, Barone.
6: Leandrinho, bom dia. Quer dizer que você foi sortudo, então, porque as únicas varadas que você ganhou na sua vida foi da sua mãe, então? Ah, tá. Só pra tirar essa dúvida.
1: Ah, vai te catar, moleque. Vai te catar. Falando que as únicas varadas que eu ganhei na vida foi da senhora, mãe. Absurdo isso, né?
0: Ainda bem, né?
7: Leandrinho, bom dia.
1: Olha aí.
7: Então, eu era tão danadinha, tão bagunceira.
1: A Johnny contando que ela era danada.
7: Aniversário da minha irmã é num dia do outro dia da minha mãe. Aí a gente estudava no grupo, no mesmo bairro. Eu numa sala, ela na outra. Aí a mamãe ia fazer uma festinha simples, só pra minha irmã. Eu convidei o povo da sala todo dela. Cheguei lá e falei, a mamãe mandou convidar para o aniversário da minha irmã.
1: Meu Deus.
7: Dia tal, hora tal. E foi chegando gente. A casa era simples, pequena. E foi chegando. Acho que aquele dia ali teve a multiplicação dos pães, só pode. Jesus operou ali, meu filho, porque era tanto menino, o bolo era pequeno. Aí o bolo, o povo comia bolo, levava bolo. Pegava doce. Eu tomei uma coça. Também. Não serviu de nada, continuei do mesmo jeito.
1: Aí, pois é.
7: Eu dou muita sorte, meus filhos são excelentes.
1: Convidou, você ouviu o que ela disse, mãe? Convidou o povo inteiro pra festa, né? Ô mãe, pra falar em festa, a festa country que aconteceu esse final de semana na Igreja Lagoinha aqui de Framingham foi cancelada por causa da chuva. Vai ter chuva, eu acho que estão ainda com o pé atrás do Brazilian Day também, que do Brazilian Festival, que já tinha sido adiado e talvez vai ser adiado de novo. Meu Deus do céu, tá parando tudo, né? Uai.
0: Tá chovendo tanto assim, hein?
1: Tá demais. Ô mãe, eu quero que a senhora manda um abraço pra Joyce da Porto Seguro. Ela tá te ouvindo agora, tá sempre te ouvindo. Manda um abraço pra ela, viu?
0: Bom dia, Joyce, tudo bem? Um abração pra você, tudo de bom pra você, querida. Você
1: sabe que é consórcio Porto Seguro, né, mãe? Eu tô aí com os consórcios aí, quem sabe, né? Na hora que for contemplado aí, nós pega um trenzinho, um apartamentozinho na praia, hein? A senhora gosta,
0: não.
1: A senhora gostou da praia, vai... né, mãe?
0: É lógico, só lá dentro daquelas águas lá, no sol, na água salgada lá pra melhorar as peles.
1: Mas olha, mãe, o apartamento que eu vou comprar na praia só pode entrar a mulher de biquíni. A senhora vai ter que ir de biquíni.
0: Ai, eu vi isso, pai.
1: A senhora não se importa de ir de biquíni?
0: Eu não. Por quê? Tem que mostrar o que é, meu filho.
1: Tá bom, mãe, tá bom, vamos mudar o tópico, mudamos o tópico de novo. Vamos mudar o tópico que a Andrea mandou um áudio aqui, vamos ouvir.
8: Fala, Leandrinho. Bom ou não? Quando eu era criança, eu devia ter uns 11 anos, 12 anos no máximo. Foi um parque de diversão na minha cidade. E aí nós estávamos lá no parque de diversão, inventei de ir no Chapéu Mexicano. Eu já tava com a barriga meio cheia. Menina, comecei a passar mal naquele Chapéu Mexicano. Comecei a passar mal e começou a rodar. Meu filho, quando eu vi, eu vomitei. Só que eu não vomitei assim só pro lado. Eu vomitei em toda. E tinha gente que tava assistindo o Chapéu Mexicano rodar. Tinha até um amigo meu. Aí diz ele que, quando viu, ele só viu uma pessoa vomitando. Aí diz ele que ele viu o vômito passando assim. Aí ele falou assim: deixa eu sair daqui, senão vai pegar em mim. No que ele virou as costas, eu lavei as costas dele de vômito. Mas todo mundo assim, ó, que tava assistindo, pegou o vômito meu.
1: Meu Deus.
8: Aí pra não acabar a história. Eu cheguei na mesa da minha mãe, tava todo mundo jantando. Toda vomitada. Minha mãe conta essa história até hoje. Ai, nós teve que ir embora, né? Porque eu tava toda vomitada, cheguei lá na mesa e tava comendo. Aí meu amigo, no outro dia, ele descobriu que era eu, mas ele ficou bravo comigo. Eu falei assim, eu tive que ir embora, porque você vomitou eu todo. Todo mundo que tava assistindo lá, você vomitou.
1: Olha que doideira, mãe. Mãe, a senhora já foi no Chapéu Mexicano?
0: Não.
1: Então, quando a senhora...
0: Sou apaixonada com a mexicana.
1: Senhora...
0: Acho lindo.
1: Mãe do céu, não acredito que eu tô ouvindo.
0: Não, mal mexicano pra mim. Aquele botão, aquele chapelão, apaixonado.
1: Você tá de brincadeira comigo, mãe. Pera aí que eu vou chamar.
0: É sério,
1: é? Menino que trabalha.
0: Sério?
9: Caô, vem caô! Olha como é terra, Zidera, que é seu Juan.
0: Ih, aquela vozinha gostosa deles, ai.
9: Quer pegar a senhora para que trabalhar comigo em México, la travesia? Quer venir? Rogida, ¿está escuchando mi voz? Rogida, ¿cómo está? ¿Está bien, Rosilda? Yo le a usted para México para hacer mi vida conmigo en la ciudad de México. ¿Quiere ir o no quiere?
1: Entonces, ¿quiere decir
0: que... Quiero conocer a un mexicano.
1: ¿Quiere decir que si un mexicano quiser llevar a señora para morar con él en México, a señora va?
0: Lógico. Não penso duas vezes. Já pensou? Eu lá no México, mas a mexicana...
1: Imagina,
0: vai ser um sucesso. Vai ser um sucesso só.
1: Eu não consigo imaginar a senhora no México, de verdade. Não consigo. A senhora já me falou de todos os seus desejos. Agora que era apaixonada por um mexicano, é isso aí.
0: Aquela voz da mexicana mexe com a gente.
1: Onde que a senhora... Me dê exemplos de voz mexicana que a senhora já ouviu. Quem, por exemplo?
0: A gente vê na televisão, ué.
9: Olá, como está, Roida? Estou trabalhando para que venha para
0: mim. Novela, tem uns que fazem novela, sim. Papel.
9: O mexicano fala, sim, venga para cá, meu amor. Porque nós vamos fazer uma...
1: A senhora sabe que a senhora vai ter que aprender as coisas, né? A senhora sabe
0: como dica é. Trabalhar pra mexicano. Dica tava trabalhando pra mexicano. Ela falou, vem pra cá, Rosita, que eu vou arrumar mexicano pra você. Eu falei, opa, é hoje.
1: Deixa eu falar uma coisa com a senhora. A senhora sabe que a senhora vai ter que aprender. Como é que fala colher em espanhol? A senhora sabe?
0: Ah, eu vou falar é colher mesmo. Se ele achar ruim, ah, meu, vou falar é
1: colher. Cuchara, cuchara. Você sabe como é que
0: não,
1: fala?
0: Mesmo, ah, eu falo cuchara. Do jeito que ele mandar, eu falo. Ele fala, não é colher, não é cuchara. Eu falo, então busca cuchara lá atrás. Leandro, você me mata.
1: Olha, cuchara. Então, dos. Sabe como é que fala garfo em espanhol, mãe?
0: Não.
1: Tenedor.
0: Tenedor.
1: Tenedor.
0: Ai, meu Deus. Mas dá pra aprender.
1: E a senhora sabe como é que fala açougue em espanhol?
0: Ah, eu não sei não.
1: Carniceria.
0: Ah, eu, hein? Aí é difícil.
1: O cara fala, Rosilda, vai na carniceria pra mim. Vai
0: tá lá na carniceira. Ô, Leandro.
1: Oi, mãe.
0: Você fez eu lembrar de uns fazendeiros que tinha lá perto de nós, nós era criança ainda. Aí meu pai sempre abatia gado, né? Antigamente os fazendeiros abatiam o gado na fazenda pra fazer carne. Aí ia chegar e falar com meu pai assim, seu Duz, meu pai mandou chamar o senhor pra fazer uma carnicinha pra nós lá. Ai, Jesus.
1: É só Jesus, né,
0: carnicinho.
1: Mãe? É demais, a senhora. É só a senhora mesmo nesse programa pra fazer a gente dar risada. 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A senhora vai vir pra cá, nós vamos ter que arrumar um mexicano pra senhora, viu, mãe? Vamos ter que arrumar um mexicano pra senhora, tá? É, eu não sei o que eu vou fazer, mãe. Eu fico com medo desses caras levam a senhora pra... Não sei, mãe. Não sei, tá? Não sei, fico com medo. Fala comigo,
10: mas... Fala, Leandrinho. Bom dia. Andei meio sumido pra área de novo.
1: Ah.
10: Ó, já comprei meu camarote já, hein? Pra poder ir na festa, hein?
1: Obrigado, querido.
10: Vou com amizade, com o Cléus.
1: Boa.
10: Boa. É, ó, tamo junto. Bom dia pra você aí, pra todo mundo aí.
1: Tá? Valeu, obrigado.
11: Bom dia, Goiabinha. Bom dia, Goiabinha. Ô, Goiabinha.
1: Oi.
11: E a mesa? Você vai liberar pra nós a mesa?
1: Já
11: fala com nós aí, Goiaba.
1: Já liberamos. Liberamos a mesa já. Já tá liberado. Leandrinho, dá um bom dia pro meu filho, Rafael. Está aqui te escutando antes de ir pra aula. Alô, Rafael de Yader Paixão. A Marilene falou que ama a Dona Rosilda. O Ed Santana tá dando risada aqui. Amo a Dona Rosilda. A Elaine mandou um áudio também aqui. Vamos ver, mãe. Vamos ver o que a Elaine disse. Fala, Elaine. Bom dia, filho.
12: Bom dia, Leandrinho. Bom dia, Dona Rosilda. Tudo bem?
1: Tá dando bom dia aqui pra senhora.
12: Aqui, não é muito tentada,
0: bom dia,
12: não. Só tipo mesmo. Tem uma vez que eu vou dizer pra você a verdade. Nós tava matando a aula, né? Só que aí eles descobriram que a gente tava... Por onde a gente passava. Aí aquela, a nossa escola era meio que no morro, tinha uma parte lá que o muro...
1: Uma parte lá o quê?
12: Gente, não, nós tivemos que ir pular na parte mais alta do muro. Gente, pensa na pessoa que apanhou quando chegou em casa também, aí. Além de ter quase quebrado toda, aí o que aconteceu? Chegou em casa, a mãe quebrou. Mamãe era brava, menina, vou falar com você, viu? Meu pai nos deixou tão cedo, mas meu pai deixou uma aqui trem, nem cinto não, um negócio lá, meu filho. O negócio ficava atrás da porta. Você tá doido?
1: Você tá doido, meu Deus do céu. Olha aí, bom dia. É, pra Sandroca que tá mandando mensagem aqui. Fala, Ramon, fala aí.
13: Bom dia, Leandrinho. Dá um abraço e um beijo a Dona Rosilda aí dos Bonitos da Brocha.
1: Ó, mãe, o Ramon tá mandando beijo pra senhora Bonito da Brocha, tá? O Mendes também tá mandando um abraço pra senhora, viu? Se ela lembra da senhora, se a senhora lembra dele quando ele foi aí em Timóteo aí.
0: Lembro, sim, com certeza.
1: Lembra? Foi com quem aí então? Foi ele quem?
0: A esposa dele, não é?
1: Não, esse foi o Thiago, mãe.
0: Não, a mãe dele.
1: O
0: Maria.
1: Tá na hora de ir embora, mãe. Já tá chegando o sinal aqui da...
0: Pois é, ué. Aqui tem 9 horas.
1: 8 horas. Beijo pra senhora. Obrigado pela audiência, viu, mãe? Por ter falado aqui no programa, tá? O povo gosta da senhora,
0: bom.
1: Sabia, mãe?
0: Oi?
1: O povo gosta da senhora, sabia?
0: Tá bom, graças a Deus. Obrigado pela audiência, pelo...
1: Carinho,
0: né?
1: Beijo. O William Maciel tá mandando um abraço pra senhora, tá, mãe?
0: Obrigado, um abraço pra ele também.
1: Ah, tchau, gente. Vem aí o Eduardo Central da Manhã. Beijo, mãe. Te amo. Tchau.
0: Mãe, também te amo, meu filho. Tchau.
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8: Senhor, faça deste microfone um condutor da verdade. Mantenha-me firme e sereno para equilibrar o meu senso de justiça. Direcione o meu conhecimento para produzir faíscas de esperança. Não permita que me perca pelos caminhos distantes da razão. Jamais deixe algum sentimento distorcer a essência do que precisa ser dito. Senhor, ilumine as minhas palavras para que elas carreguem alento. Conceda-me sabedoria para falar e bastante paciência para saber ouvir. Inspira-me com bons pensamentos e que eu defenda apenas o que acredito. Senhor, mantenha-me seguro todos os dias da sinuosa pista da humildade. Que a minha voz se faça ouvir sem frieza nem sensacionalismo. Livra-me da arrogância, do medo, da vaidade e da indiferença. Evite que usem indevidamente a minha voz para prejudicar alguém. Faça de mim porta-voz da cidadania, da credibilidade e da isenção. Senhor, impeça que eu induza a pré-julgamentos ou a condenações. Corrija o meu excesso de individualidade e me torne mais flexível. Dá-me firmeza para eu não escorregar nas armadilhas da palavra. Senhor, proteja as minhas cordas vocais, ferramenta do meu ganha-pão. Proteja, Senhor, a todos os meus ouvintes, a razão do meu trabalho. Amém.
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1: Que dia é hoje mesmo? Hoje eu não tô sabendo, não. Tem uma coisa pra falar pra vocês. Só na água não vai, não, viu?

0: Bom dia pra você, bom dia, bom dia, bom dia. Com muita alegria que nós estamos chegando aí na Insuperável e também pela TV Foco dos Vales, mais uma edição do Coração Sertanejo nesta quarta-feira, 30 de setembro de 2026. São 5 horas e 10 minutinhos, 5 e 10. Bom dia, galera, bom dia. Muito obrigado pela sua audiência aí. A partir de agora é comigo, hein? Aí você deixa comigo, até as 7 da manhã, Coração Sertanejo, tá certo? Então tá bom, vamos fazer contato na torre de controle? Vambora? Vamos saber as coordenadas do voo de hoje do Boeing do Coração Sertanejo? Tá certo, 060 e mantendo a presente proa. Apertem os cintos porque agora nós vamos decolar.
1: Senhoras e senhores, aqui é o comandante. Permaneçam todos sentados e a postos. Torre, pedimos autorização para decolar.
0: Certo, agora sim, agora o Coração Sertanejo está no ar pela Insuperável. E também pela TV em Foco dos Vales, eu sou o Ronald Faia, muito prazer, nós vamos junto até as 7 da manhã, de segunda a sexta-feira, tá? Das 5 às 7 da manhã aqui pela Insuperável e também pela TV em Foco dos Vales, tem o programa Coração Sertanejo para você. E desde já eu quero agradecer aqui a audiência do Johnny, fala comigo Johnny, hoje tem Biguinho e Pablo, hein? Aí Sandra, Sandra também tá na área, bom dia Sandra, bom dia Zezé Galo Doido. Fala comigo, Zé Pereira, também pulou cedo, hein? Deu formiga na cama, hein? Ô, Zé Pereira, como é que você tá? Beleza? Hein? O que que é esse menino? Quem? Ah, Dogão já quer falar? Fala comigo, Dogão.
2: Bom dia, meu amigo Randy Fire.
0: Aí ele aí, aí ele aí, ó.
2: Fala comigo.
0: Candidato a bandido. Guardou, cheiroso.
2: Guardou, galera, bora levantar.
0: Tá certo.
2: Anima, anima.
0: Bora animar, ué.
2: Bora.
0: Tá,
2: chama!
0: É isso aí! Então nós vamos com toda a animação até as 7 da manhã, porque tá entrando no ar aí pela Insuperável e também pela TV Foco dos Vales. Mais uma edição aí do Coração Sertanejo, tá certo? Já falei a data de hoje? Já? Vou repetir, quarta-feira, 30 de setembro de 2026. Coração Sertanejo, 5 horas e 13 minutinhos, 5 e 13.
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4: Vocês não tocam aquela mais rústica, não? Aquela sertanejona mesmo, que machuca, que rasga o caboclo de dentro pra fora.
0: Mas é claro que toca na abertura de hoje da programação do Coração Sertanejo, Leonardo e Eduardo Costa. Ainda ontem chorei de saudade. Bom dia, galera, bom dia. Muito obrigado de coração, agradeço a sua audiência, hein? Não importa onde você esteja, espalhado no planeta Terra. 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

Coração Sertanejo 5:17. César Menotti e Fabiano, pra você aqui do Coração Sertanejo. Bom dia, galera. Bom dia, bom dia. Com muita alegria. Quarta-feira, hein? Tá quase chegando a sexta. Só daqui mais 72 dias tá bom. Sexta-feira tá aí. Anima, anima. Não é, Dogão? Anima, anima.

0: Coração Sertanejo, 5h20, 5 horas, 20 minutinhos. Bom dia, galera. Bom dia, vamos levantar, rapaz. Eu tô avisando. Chegar atrasado em plena quarta-feira fica complicado. Bom dia pra você, Fábio Júnior. Fala comigo, Fábio Júnior. Chegando aí também o André, né? Mais conhecido como Bandido Cheiroso 2. Olha o Eric Almeida aí, ó. Só dando risada. Fala comigo, Alex. Como é que tá? Chegou em boa hora, é isso aí, chegou. Bora. Vamos, Alex, vamos. Daqui a pouco ela tá aí, hein, Alex. Prepara aí o vixe, tá bom? Já dá uma ida lá no sul da Bahia. E agradecer o pessoal que tá sintonizado aí, ouvindo o Coração Sertanejo através do aplicativo da Insuperável. Alô, você de Itabuna, muito obrigado pela sua audiência, hein. Ilhéus também, a galera tá ligado por aqui, Teixeira de Freitas. Alô, Porto Seguro. Alô, Eunápolis, região sul da Bahia. Alô, Valença, bom dia você de Itamaraju, você de Piauí, Nova Viçosa, muito obrigado de verdade aí pela audiência de todos vocês, tá certo, galera? Deixa eu falar uma coisa pra você, a gente precisa correr a sacolinha, porque a gente também recolhe algumas verdinhas, não é isso?
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4: Coração Sertanejo, 5h25, no exato momento que acabou de chegar aqui na audiência. Zé Andrade, fala comigo, Zezinho, como é que tá? Zezinho tá caçando na chuva, ó. Tá perguntando aí, vai falando, bom dia galera, cadê a chuva? Rapaz, cabra safado, rapaz. Ficou em casa 2 dias, ó, nossa senhora, você não vê a hora da chuva aumentar, né Zezinho? Você não abre a butuca não, bobo, você fica esperto não que você vai ver. Obrigado pela sua audiência, tá bom? Deixa eu atender aqui o primeiro pedido aqui de hoje. É prazer por prazer, é Maiara e Maraísa. Quem pediu esse menino? Ah, Sandra, né? Fala comigo, Sandra. Obrigado pela sua audiência aí.

Eita, a Sandra. Coração sertanejo, 5:29. 5:29. Deixa eu atender o pedido aqui do Dogão. Dogão pediu aqui Travessia do Araguaia. Dino e Franco. Dino Franco e Mouraí. Valeu, Dogão. Obrigado.

Coração Sertanejo 5h33, rodou aí, travessia da Araguaia, atendendo o pedido do Dogão, gente boa. Ai, Dogão, candidato a bandido, candidato a bandido cheiroso 3. Aí, por falar nisso, Dogão, ó, o bandido cheiroso mandou aí um recado pra tu aí, malandro. Se liga aí, ó, diz ele que é essa aqui, ó, amor de piriguete, falou que é pra você. Aham, uhum. Recado pro Dogão, tá dizendo aqui, ó. Escreveu, eu tô lendo. Pega a visão, pega a visão.

0: Não é eu não, viu? Isso foi Eric Almeida que falou. Aí, então, 5 horas e 37 minutinhos aqui no Coração Sertanejo. Deixa eu correr a sacolinha mais uma vez. E, em sequência, eu vou atender o pedido aqui do Bandido Cheiroso 2. Hoje os Bandidos Cheirosos infestaram.
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0: Coração Sertanejo, 5:40, 5:40. Faça o seu pedido lá do delivery, lá na Brazilian Flavor de Marlboro, que o homem não para, o Johnny, o homem não para, vai levar pra você, tá certo? É rapidinho, ligou, pronto, chegou rapidinho, beleza? É, Dogão tá dizendo aqui, ó, estamos montando a quadrilha do Bandido Cheiroso. Bom, eu não quero essa aplicação não, porque isso dá problema. Vai, bobo, olha, hein? Aí é só bebendo, ginigeno, quem pediu? Hã? André, Bandido Cheiroso 2. Hoje os bandidos cheirosos caíram matando, hein? É, bandidada. Sexta-feira o pau torce.

0: Coração Sertanejo, 5 horas, 44 minutinhos, 5h44. É, a Sandra segue aqui destilando o veneno. É, rapaz, o bandido já está dando aula para um aprendiz de bandidagem. É, e nem eu tô falando, não, eu tô lendo aqui o que a Sandra tá escrevendo, ó. Tá dizendo ainda, abre o olho, cuidado, hein? Quem tem muitas acaba sem nenhuma. Bom, é isso que a Sandra tá dizendo aí, ó. Hein? Não é, Sandra? Tá certo, então. Quem que tá aqui agora, esse menino? Alex, fala comigo, Alex. Aí, ele aí.
1: Bom dia.
0: Ó.
1: É, tô vendo que o...
0: Não é,
1: o bandido cheiroso tá montando a comitiva dele aí.
0: É, mano. Eu tô fora.
1: Tá arrastando todo mundo com ele.
0: Não é, rapaz?
1: Meu Deus do céu.
0: Você vai também?
1: A Sandra já perdeu.
0: Sandra tá brava aqui só. Ah, quem tá aqui? Deixa eu ver aqui. Fala comigo, Zezinho.
2: Bom dia, galerinha, bom dia.
0: Aí, ele aí.
2: Pergunta, aí não toca da casa antiga, não? Casa...
0: Toca. Toca demais. Toca. Moreninha linda? Tá bom, na sequência aqui, ó. Deixa eu atender aqui, senão daqui a pouco ele fica brabo comigo. Biguinho sensação. Aí, Sandra, aumenta aí. Tá atendendo o pedido do Pablo. Pablo não, do Jonathan.
3: Aê,
0: o homem não para.

0: Johnny, homem, não para. Periguete, não. Paguei um alto preço por essa paixão. É. Neguinho, sensação.
1: Vai, periquitinha.
0: Vai, periquitinha. Coração sertanejo, 5h49. Assim, fechou lá, mudou. 5h50. Faltando 10 minutinhos aí para as 6 da manhã. Amor de piriguete gruda igual chiclete. Já dizia o filósofo, bandido cheiroso um. Ô chefão, o chefão. Fica sem não, não fica sem não. Cola com nós, Dogão. Com nós não, hein, Dogão. Só tô lendo, eu tô fora, hein. Eu tô fora dessa rela aí que está mudando uma merda danada. Você só vai ser, você querer ser feliz. Ele tá dizendo aqui, ó. Porque homem sem amante é igual ditadura. Tem que ter oposição. Pois é, já, você já tá tendo oposição aí, ó. No exato momento. Alô, alô, Alex. Alex, prepara aí, ó. MM na área, galera. Aê! MM chegou, já querendo destilar o seu veneno. Já viu o que ela colocou aqui. Hoje acordei doce. Se você for diabético, passe longe. É, ela tá dizendo. Ela acordou doce. Se você tiver problema de açúcar no sangue, passa longe dela. Esse bandido não tem medo da facada da Rita? Ah, a Sandra dizendo de novo aí, ó. Tá certo. Quem tá aí na vez? É esse menino? Quem? Moreninha linda? Ah, sim, Tonico Tinoco. Atendendo o pedido de Zezinho. Dali Zé Andrade. Lá, lá, Alex já colocou lá. Vixe, Nossa Senhora. Chegou ela, acabou. Quero escrever isso, ó. Chegou ela. Aí acabou.

Agora são sertanejo, faltando 6 minutinhos para as 6 da manhã. 6 para as 6, muito obrigado pela sua audiência. Já atendi aqui, dá um bom dia pra ela. Chegou aqui a Edneia Maciel, pediu o retrovisor, Gustavo Lima. Obrigado pela audiência, viu, Edneia Maciel.

Coração Sertanejo, 5 horas e 57 minutinhos, faltando 2 minutinhos e meio aí para a gente dar uma virada no horário e nós vamos fazer aí um pequeno intervalinho para a emissora, mas antes eu quero, vamos ver o que o povo está falando aqui, deixa eu ver aqui, MM já está destilando, o bandido cheiroso, passarinho, que acompanha pato, morre afogado, pega a visão, agora pensei que era morrer de cabeça para baixo, mas já liberaram o morcego morrer de cabeça para baixo, então tá aí, pega a visão, tá dizendo aí, pega a visão aí, tá bom, MM, vou lá, daqui a pouco vou lá, tá bom? Sandra tá dizendo, vou dar aulas para Rita, fazer como uma cova. Isso aí é para o bandido cheiroso, hein? Deixa eu agradecer então. Não, tem mais aqui. Ednei já foi, Alex, rapaz, é muita gente. Muito obrigado, gente, pela audiência. O Fábio, bom dia, Fábio. Eu sem Gonçalves também, bom dia. Eu sem Gonçalves. Tá lá ainda, tá? Manda um modão aí do Tchon Carreiro, amargurado. Amigo locutor Ronald, bora trabalhar, Brasil! Quartou! Eu sei, tá dizendo aí, eu sei, Gonçalves. Estamos aqui na capital do agronegócio, aonde Sorriso, no Mato Grosso. Obrigado pela audiência, tá bom? De verdade mesmo. Muito obrigado pela audiência. Ô, produção, vai correndo atrás aí, que tem um bocado de música pra gente atender os pedidos aí, hein? Tá certo? Deixa eu só mandar um abraço aqui lá pro Corgo do Brejal, lá em Café Mirim, lá em Itarumirim. Mandar um abraço especial pro seu Neném de Campos, pra Dona Maria das Graças. São os pais aí do Vanderlei, Zezé Galo Doido. Eles estão sempre aqui na audiência. Minha mãe, Dona Madalena, também. Um abraço e um beijo pra minha mãe lá em Patinga. Ipatinga, lá no Alto da Boa Vista. Alô, Dona Rosilda, mamãe do Leandrinho. Daqui a pouco o Leandrinho tá no ar aí, hein? Dona Rosilda, obrigado. Tá lá em Timóteo, lá em Minas Gerais também. Muito obrigado pela audiência da senhora aí. Tá certo? Pessoal de São João do Oriente, alô Conselheiro Pena, em Minas Gerais, muito obrigado pela audiência, você de Galileia, alô Sobralha, terra da MM, ei, lugar que tá quietinho, tranquilo, há mais de 30 anos, MM tá por aqui amolando o povo de Milford, o povo fica doido, eu vou fazer um pequeno intervalo, galera, pra emissora, nós vamos voltar rapidinho, tá bom? Não sai daí não, que é jogo rápido, é pá.

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11: Estamos de volta com o Coração Sertanejo às 6h05. 6h05, muito obrigado pela audiência de todos vocês. Tá certo, Coração Sertanejo, aqui pela Insuperável e também pela TV em Foco dos Vales, de segunda a sexta-feira, das 5 às 7 da manhã, diretamente dos estúdios da Insuperável, em Framingham, no estado de Massachusetts, nos Estados Unidos, para todo o planeta Terra. Então, onde quer que você esteja, muito obrigado pela sua audiência. Já na abertura do segundo horário, eu quero agradecer, claro, o locutor que não agradece a audiência do pessoal, não merece uma audiência de jeito nenhum. Você tá certo? Tô certo ou tô errado? Claro que eu tô certo. Então, deixa eu dar uma ida lá na região centro-nordeste de Minas Gerais, aquela região ali de Goiânia, onde eu tive o prazer de, antes de vir para a América, em 2001, fazer programa lá em 2 emissoras de rádio. Alô, você de São Pedro, do Suaçuí, muito obrigado pela sua audiência. Alô, Braúnas, Carmésia, Coluna também está por aqui. Alô, Divinolândia de Minas, Dores de Goiânia, muito obrigado pela audiência de todos vocês. Alô, Gonzaga, Materlândia também, o pessoal está por aqui. Eu quero dar uma ida lá na fazenda Ribeirão, do Paulo Roberto de Pinhos, todos os seus funcionários, já na madrugada aí, ó, acompanhando aquele bicho, aí, ó, tá vendo? Vai inventar a moda. Ai, meu pai, aquele bichinho que vai piscando a bunda assim, como é que chama? Ajuda aí, ajuda aqui o cabra aqui que já tá descendo a ladeira, não é? Materlândia, a galera lá tirando na tirança de leite, apartando o gado, na criação, né? Dando comida aí pra criação, lá em Materlândia, na fazenda Ribeirão, tá certo? Obrigado à audiência de todos vocês aí, você de Paulistas também. É isso aí, MM. MM é danada, rapaz. Eu fico de olho ali, MM já ajudou. Ó. Vagalume. É isso aí, MM. Ajudou, me ajudou. Obrigado, tá bom? Tem que diminuir o álcool. Tá dando amnésia alcoólica. Então, Paulistas. Alô, Paulistas. Fernandes Tourinho. Fernandes Tourinho também tá por aqui. Alô, Sabinópolis. A terra de Zé Pereira. Mais conhecido como Sabinop. Sabe por quê? Você tá lá na região, você fala assim, ô, Baiano, muito prazer, esse aqui é meu amigo, ô, prazer, Ronald Fire, eu sou de Patinga, e você? Eu sou de Sabinop. Zé Pereira também já tá na estrada já há muito tempo, hein? Alô, Santa Efigênia de Minas, Cantagalo, São João Evangelista, alô, Sarduá, Frei Inocêncio, alô, Frei Inocêncio, mais conhecido como Frei, a terra do homem não para, o Johnny, da dona Edilaine, a esposa dele, tá lá ouvindo também. Alô, Senhora do Porto, Dom Joaquim, como é que tá o pessoal da Serra aí, hein? Alô, Dom Joaquim, alô, Gororóis, Virginópolis, muito obrigado, galera, muito obrigado de verdade aí pela audiência de todos vocês, tá bom? Então, deixa eu dar uma ida aqui, não, peraí, rapaz, fala comigo esse menino.
12: Alô, Ronald Fai, bom dia, tão por cá na escuta, quarta-feira, coração da semana.
11: Aí ele aí.
12: Aí vocês sabem, né? Tá quase lá, né, pai? Tão por cá, bom dia.
11: Bom dia, Hernandes Chul, do Lava Jato São José, lá no São José Divino, ali coladinho no Valadares. Já passaram uma capa de asfalto, você já pode ir até caminhando, tá certo? Vamos lá, esse menino, conversamos que só, hein? Você tá doido, rapaz? Quem tá na vez aí? Ah, tá. Deixa eu fazer uma sequência musical aqui. Emoção em dose dupla com Chitãozinho Chororó. A primeira é Evidências, atendendo o pedido do Fábio. Obrigado, Fábio, pela sua audiência. E a segunda, na sequência já, Confidências. Quem pediu? MM. MM pediu, tá certo? Depois tem Amargurado, Tião Carreiro e Pardinho. Quem pediu foi os meninos lá do Mato Grosso. Cadê o Elsen? Deixa eu ver se é ele. É ele mesmo. O Elsen Gonçalves, tá? Cadê a cidade? De algum negócio? São no meio, quadrão. Deixa eu ver aqui, rapaz, manda um livro. Ele escreve um livro, a gente tem que ler. Tá no Mato Grosso. Sorriso, alô, Sorriso, muito obrigado a vocês aí. Vamos lá então, esse menino. Coração Sertanejo, são 6:09. Bom dia.
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Coração Sertanejo, 6:15, 6:15. Deixa eu mandar um abraço aqui e agradecer a audiência do Johnny JB. Fala comigo, Johnny JB. Tá lá em Tewksbury. Estamos ligados por cá. Bom dia de Tewksbury, Massachusetts. Valeu, brigadão pela sua audiência. Deixa eu atender aqui agora. A MM pediu confidências. Chitãozinho Chororó. E na sequência tem Amargurado, Tião Carreira e Pardinho. Vai lá pro Elcém, Sorriso no Mato Grosso. Alô, Mato Grosso. Bom dia.

0: Coração Sertanejo, 6:20. 6:20. Eu vou correr essa colinha rapidinho aqui, na sequência. Já vou entrar aqui com Amargurado, Tião Carreira e Pardinho. Valeu?
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Coração Sertanejo, 6h26, 6h26. Deixa eu atender aqui, que é mal o segundo cartucho da Sandra. Gente, é pra gente tentar, mesmo assim não tá dando, devido a estrondosa audiência no Coração Sertanejo. A gente já, desde já, eu peço desculpa aí, porque não dá pra atender todo mundo, certo? A ideia é rodar duas músicas, uma em cada horário. Se você chega às 5 horas, você tem direito a duas músicas. É 5 horas, não é 5h55, não. 5 horas em ponto. O Johnny, aí ó, tá vendo como é que tá a correria? O Johnny mandou bom dia aqui, era antes de eu entrar no ar. Daqui a pouquinho, logo depois dessa aqui, a Sandra também. Ela manda bom dia aqui, já tá ouvindo o programa antes da gente entrar no ar aqui. Já tem mensagem de algumas pessoas, então a gente tem que atender, tá certo? Esse é o segundo cartucho da Sandra, Homem Carinhoso, tá certo? Maiara e Maraísa, mais uma vez. E logo depois vou rodar o Pablo. O Pablo é música aí, é marcado aí do Johnny, o Homem Não Para, tá bom, galera?

0: Foi dado o recado, né?
1: Coração Sertanejo, 6:30. É, foi dado o recado. Agora, vamos ver se se enquadra, né? Olha o Pablo aí, ó. Não, não é essa não, rapaz. Não é essa não, é essa aqui, ó. Pronto. Tem que ajeitar o negócio. Não adoro estar desgovernado, não. Aqui tem comando. Aqui você deixa. Ai, ai, ai. Fala comigo, João Barbosa.

0: Agora são sertanejo 6h34. Segura aí, porque eu tenho que ir ali recolher umas verdinhas.
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0: Coração Sertanejo, 6h37. A gente só tem que agradecer a audiência de todos vocês, né, gente? Deixa eu atender aqui a Edneia Maciel, que também chegou aqui no primeiro horário. E logo depois vou atender o Fogão de Lenha aqui, o Chitãozinho Chororó, do João Barbosa. Valeu? Então vamos lá, vamos na correria. Sinto muito, mas pelo que eu tô vendo aqui, não vai dar pra atender todo mundo não, galera. Sinto muito, já vou me desculpando aqui, mas eu sei que são 6h37, mas eu não sei não. A gente só tem que agradecer a audiência, né, galera? Cada dia mais, aumentando, a gente agradece demais, de coração.

Coração Sertanejo 6h41. Fogão de lenha com Chitãozinho Chororó, atendendo o pedido aí do João Barbosa. Obrigado, João Barbosa.

Coração Sertanejo, faltando 15 minutinhos para as 7 da manhã, 15 para as 7. Deixa eu atender aqui o pedido do Fraga de Medford. Bom dia, Fraga. Obrigado pela sua audiência. Na sequência, eu vou atender o pedido aqui do Dogão. A filha dele tá fazendo aniversário. Segura aí. Elane Cristina, som de cristal.

Agora são sertanejos, 6 horas e 50 minutinhos, 10 para as 7, 10 horas, ó, 10 horas, 10 para 7, rapaz, você tá doido, você nem tomou nada ainda, segura aí, deixa então aqui, ó, passar a música do Rick Renner, filha, toca essa aí, o Dogão pedindo, Rick Renner para minha filha, Maria Alice, aniversário dela, 14 anos, te amo, filha, aí, tá certo, quem mais, deixa eu ver aqui. Deixa eu passar aqui, deixa eu ver, volta cá, menina, esse negócio aqui. Deixa eu mandar um abraço, agradecer a audiência do William Maciel. Ah, tá certo. Deixa eu ver aqui o que a Sandra falou. Parabéns para a filha do Douglas. E que Deus derrame muitas bênçãos para ela. Tá certo, aí a Sandra. Elaine Soares. Cadê Elaine Soares? Deixa eu ver. Ah, deixa eu ver aqui, cadê? Uai, rapaz, você não tá sabendo mexer no negócio, não? Em voltar pra quinta série. Tá certo, ela. Não, vem, bora lá, show. Também tô ficando mais velha hoje. Elaine Soares, tá dizendo aqui, ó. Deixa eu ver. Até aqui o Senhor me sustentou. E se ele me trouxe até aqui, eu sei que ainda há muito pra viver. Tá certo. Parabéns pra você também. Tá bom? Parabéns pra você também. Cadê, produção? Não preparou nada, não? Você é doido, rapaz? Você quer que a audiência me arrebenta? Bora! Aê! Parabéns para as aniversariantes do dia. Muitas felicidades, muitos anos de vida. O que a gente, né, quer aqui que aconteça pra vocês. Aí toda a audiência aqui do Coração Sereno também tá mandando abraço pra vocês aí, felicidades, aniversário, tá certo? Feliz aniversário, muitos anos de vida, tá certo? Pra filha do Dogão e também pra Elaine Soares. A filha do Dogão tem nome, não? Tem, aí. Vamos ver se acha, né? Ah, você falou agora, rapaz, Maria Alice. Fala comigo, Maria Alice, felicidades pra você, tá bom? Parabéns, muitas felicidades às aniversariantes do dia, tá bom? É isso aí, é o que a gente quer, né? Que aconteça a todos vocês, muitos anos de vida e parabéns de verdade, tá bom? Vamos na serestinha, esse menino? Nós não tocamos nenhum Zezo hoje, então vambora. Galera, infelizmente, quem eu não atendi hoje, eu só tenho a agradecer, porque a audiência vai aumentando a cada dia. Então, me perdoa, tá bom? Volta amanhã, com certeza. Chega cedo que a gente vai tocando a música que você pediu, tá bom, galera?

Faltando 4 minutinhos aí para as 7 da manhã. Então vai, Rick aí, ó. É a música que o Dogão pediu. Rapaz. Vai pra filha. Tá fazendo aniversário.

Somente para agradecer de coração a todos vocês que participaram da programação de hoje do Coração Sertanejo. Vamos pedir a Deus que eu tenha vida e saúde para voltar aos estúdios da Insuperável amanhã, a partir das 5 da manhã, aguardando todos vocês. Até amanhã, se Deus quiser. E ó, ele quer, hein? Alô, vocês da TV Foco dos Vales. Espero vocês amanhã também. Valeu, eu!

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0: cama hoje, não quero trabalhar.
1: Dá uma vontade de ficar em casa de boa? Ah, eu não vou sair pra lugar nenhum não, né? Rapaz, mas hoje eu acordei num gás, eu vou dizer uma coisa pra você, tá? Num gás.
0: Eu até senti mesmo aqui no estúdio um gás danado.
1: Eu tô falando disso. Eu tô falando disso não, ô cavalo. Eu tô falando vontade de trabalhar, né? Gosta de trabalhar, a gente trabalha bastante, né, velho? Tem que trabalhar todos os dias, senão não paga as contas, né? Não paga de jeito nenhum. Tem que pagar as continhas básicas, as continhas nossas do dia a dia. Tá no ar o nosso programinha de hoje. Bom dia pra todo mundo. Bom dia pra você que tá trabalhando. Bom dia pra você que tá sentindo um friozinho que nem eu. Já colocou aquela blusinha. Hoje eu tô de blazer. Esse meu blazer já parece um uniforme, né? Tanto se alguém quiser me agraciar com um blazer novo, pode me dar um esse... Como é que chama esse azul? Como é, né? Azul marinho, não, gente? É... esqueci como é que chama... Esse azul aí, gente, é... Blue Navy. Blue Navy, que o povo pode me dar, porque o meu já tá tão gasto, parece um uniforme. A minha camisa bordô. É a camisa vermelho bordô. Se quiser saber mais, quiser ver esse moreno alto, bonito, sensual, corre no nosso YouTube, no Insuperável TV, que você assiste tudo em tempo real. Insuperável TV, tá lá ao vivo o show do Leandrinho. Nós estamos também ao vivo no facebook.com/webradioinsuperável e no seu aplicativo, falando para os seus tímpanos. Aliás, falando nos seus tímpanos e animando a sua manhã. Insuperável Goiaba tá no ar. Bom dia!

0: Miserável, tem o Goiaba até as 8 horas da manhã, com o show todo dia. Eu quero fazer isso, não dá, não sai. Não.
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0: Muito bem, vamos pro tema de hoje do nosso programa. Que será que vamos ter hoje no nosso programinha Insuperável, no oferecimento da Brazilian Flavor? Fim de ano tá chegando. 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É isso? Cadê o homem não para que eu não vi? Sumiu o menino, o homem não para? É, cadê, cadê? Lá cabe umas 60 pessoas, né? Em Clinton, no número 2 da Wall Street, faz uma confraternização ali, sabe? Que é uma forma de agradecer, né? As pessoas que trabalharam junto com você, que contribuíram pro crescimento da sua empresa. Faça isso, my friend, faça isso. É igual a gente vai fazer agora a festa de 12 anos da Rádio Insuperável. É uma forma de encontrar com você, né? É uma forma de você também contribuir com o nosso trabalho. Essa festa a gente arrecada fundos pra manter a nossa empresa, pra manter o nosso trabalho. Dia 21 tá chegando. Ó, nós já vendemos ontem, nós estamos batendo já pros 40 ingressos, fora os camarotes que já foram vendidos. Eu tô vendo que tem muita gente que fala, ah, vou comprar, vou comprar, vou comprar. Não comprou até agora. Depois não vai ter jeito. Vai ser sold out. É, vai ser sold out esse evento. E você que tá, por exemplo, tá longe, que não vai poder vir, compra pra você ajudar a rádio também. Tá? É uma forma de se ajudar a gente, manter aqui os programas. Vocês reclamam que não tem programa na rádio, que não tem isso. Gente, se a gente tivesse uma boa grana em caixa, todo dia ia ter programa aqui na rádio. Todo, eu falo, programa assim, ao vivo, né? Locutores, a gente já passou por isso uma época. Mas aí, bicho, você tem que manter. A gente já teve aqui Letícia Luffy, a gente já teve aqui outros locutores. Mas, amigo, tudo precisa de Márcio Duran, nós já tivemos. Mas a gente precisa da verbinha, né? Aí acaba. Você vai tirar de onde? No meu não dá, né, velho? Eu já não tenho. Bora pra festa, dia 21, a festa vai ser linda demais. E já já eu vou falar sobre festa aqui nesse programa, porque final

0: adoro esse sotaque. Ela falou, tema de hoje, no show do Leandrinho. Hoje eu tenho um convidado aqui no programa. Bom dia, menino sem nome.
1: Bom dia, meu querido. É. Tô aqui firme, pronto pra brincar com a galera nesse quadro do número e do conselho. Boa, manda aí que eu já entro no personagem.
0: Boa, garoto. Hoje nós vamos ter a participação dele, Mr. ChatGPT.
1: É isso aí, meu irmão. Vambora.
0: Olha, você tá cada vez mais solto aqui no programa. Isso é gostoso, sabia?
1: É, porque o clima aqui é bom e a gente vai entrando no ritmo.
0: Vai entrando.
1: Hoje eu tô afiado.
0: Hoje você tá afiado, né? Como sempre,
1: afiadíssimo.
0: Né?
1: Afiadíssimo.
0: Preparadíssimo?
1: Preparadíssimo. É só fazer a pergunta que eu venho na lata.
0: É só fazer a pergunta que você vem, ó, pau na lata. Fala assim, eu vou te ensinar isso. A falar umas gírias mais antigas, que talvez você não vai se lembrar nisso. Você tem que falar, com nós é pau na lata.
1: É isso aí.
0: É. Com nós é o quê?
1: Com nós é pau na lata.
0: Com nós é pau na lata, né? Pau na lata. Então hoje o programa vai estar um pouco mais pensativo. Hoje você vai usar toda a sua inteligência. E olha, eu não tenho dúvida da sua inteligência, não. Você sabe que às vezes a gente quebra o pau. Ontem, você lembra o que a gente ficou quebrando o pau por mais de 4 horas?
1: Foi sobre... Peraí, deixa eu olhar aqui. Lembra demais.
0: O que, que foi?
1: Foi aquele cenário das eleições, né? Nossa. Lula de um lado, Flávio Bolsonaro do outro, você no meio.
0: É, foi. Não. Isso aí foi de hoje de manhã, que eu queria que você fizesse um cenário pra gente fazer uma enquete no Instagram. Que nós vamos lançar uma enquete no Instagram. Se as eleições fossem hoje, quem que os brasileiros escolheriam? Eu falei, ó, eu quero um cenário que tem o Lula do lado e o Flávio Bolsonaro do outro, pra gente fazer ali. Eu vou ficar no meio do cenário, fazendo a pergunta pra nossa audiência. Lembra?
1: Exatamente, você lembra, e você queria garantir também que os rostos deles ficassem bem claros, sem nada tampar, né?
0: Exatamente, ficasse ali bem limpo, é muito bem lembrado.
1: É isso.
0: É, mas ontem nós brigamos por causa de trilha sonora também, né?
1: Ah, verdade, peraí, deixou.
0: Não precisa, é muito confidencial isso aí, muito confidencial, já tá bom.
1: Tá bom.
0: Você tá preparado pro programa?
1: Tô preparado, é só me mandar a bala aqui que com nós é pau na lata.
0: Com nós é pau na lata, olha, já gostei. Então hoje é dia de conselhos aqui no nosso programa. Como que vai funcionar o programa hoje?
1: Então, hoje vai ser assim, a pessoa escolhe um número de 1 a 99 sem explicar nada, só vem e fala o número. Aí você me passa o número e eu devolvo um conselho direto pra aquela pessoa. Vai ter um pouco de análise psicológica, um pouco de intuição de vida, um toque quase espiritual, mas sem prometer magia nenhuma. Uau. É mais aquele tapa com luva de pelica, sabe?
0: Como é que é o tapa de luva de pelica?
1: Tapa de luva de pelica.
0: Ah,
1: de pelica. É aquele conselho que vem macio por fora, mas, poxa, pega forte.
2: Tô vencido.
0: Muito bem, então, você tá preparado?
1: Estou preparadíssimo.
0: Muito bem, porque eu também já estou preparado.
1: Só mandar o número.
0: Eu quero que você me dê um conselho hoje. O meu número é o número 13.
3: Oh, God.
1: Ótimo. Número 13. O conselho para você hoje é o seguinte. Você tem segurado responsabilidades que não são só suas, sabe? É como se você estivesse carregando uma mala cheia de coisas que outras pessoas largaram pra você. O número 13 vem lembrar que encerrar ciclos não é fracasso, é coragem. Talvez tenha algo aí que já cumpriu o papel na sua vida, mas você ainda não soltou. Então, o conselho é: para aí hoje 5 minutos e se pergunte com honestidade: o que eu tô mantendo só por medo de soltar?
0: Olha isso.
1: A resposta já vai te mostrar o próximo passo.
0: Ai, deixa eu ver. O que eu tô mantendo só com medo de soltar?
1: Pois é. Quando essa pergunta bate, ela bate fundo. E não precisa responder agora.
0: O que eu tô mantendo

0: Produção interrompida.
1: Parou. A gente faz as coisas sérias aqui, a produção do programa, a sonoplastia do programa fica soltando umas musiquinhas engraçadinhas, tá? Que não tem nada a ver com a gente. Tocar aquela música Libera o Tonho. Você já conhece essa música, Libera o Tonho?
2: Libera o Tonho?
1: É, não.
2: Conheço a referência. Eles adoram quebrar o clima. A gente aqui falando de coisa fechamento séria. De ciclos, eles... A gente falando de assuntos sérios, eles vêm com essas quebras de assunto. Mas faz parte do ao vivo,
1: Talvez
2: seja o um reflexo do que tá guardado dentro de si.
1: Olha isso. Tá bom, olha aí. Agora, eu posso fazer mais uma perguntinha? Hoje eu tenho vou num speed date. Você acha assim que isso aí fora da enquete. Eu tô te perguntando depois, você vai continuar falando pro pessoal lá. Isso aqui é pra mim agora, pro Leandrinho. Um conselho hoje, no speed date hoje, pra mim, fala.
2: Claro. Pro Leandrinho, vai lá hoje, não pra impressionar, mas pra descobrir. Faça uma pergunta que tire a outra pessoa do automático e ouça de verdade. E não decida tudo nos primeiros segundos.
1: Boa.
2: Às vezes a pessoa mais interessante não é a que brilha de primeira, é a que te deixa à vontade sem você perceber.
1: Boa.
2: Então, sai de cena um pouco, esquece a performance, sabe? Presença vale mais do que impacto.
1: Nossa! Caraca, você foi muito assim, assertivo no seu conselho agora. Olha, posso dizer uma coisa pra você?
2: Claro. Se você saiu sorrindo, já valeu a pena. E leva essa leveza pro teu dia também.
1: Muito bem. Irei levar essa leveza pro meu dia, tá bom? Então já vamos fazer mais de alguns ouvintes aqui que o povo já quer saber.
2: Manda o número, Leandrinho.
1: O conselho de hoje para Fábio Menu, que pediu o número 79.
2: Peraí, deixa eu pensar aqui. Fábio Menu, número 79. O conselho pra você hoje é sobre parar de confundir força com obrigação de aguentar tudo. Isso. Talvez você tenha se acostumado a ser quem resolve, quem segura as pontas. E aí todo mundo acha que você não precisa de cuidado. E você mesmo começa a acreditar nisso. Só que força de verdade também é saber quando pedir colo, quando admitir cansaço, quando dizer, isso pesa. Então, Fábio, observa hoje, onde é que você tá se cobrando demais só pra manter uma imagem de firmeza? Talvez o verdadeiro passo de coragem agora seja baixar a guarda um pouquinho. Você não precisa provar nada pra ninguém o tempo todo. Você só precisa ser honesto consigo mesmo.
1: Olha isso, meu! Olha isso! Uma das ouvintes mais gata dessa emissora, a nossa modelo, a Miss Insuperável, Edneia Marciel. Ela falou, o meu número é o 77. Que conselho você tem pra mim hoje?
2: Vamos lá. Edneia Marciel, número 77. O seu conselho hoje é sobre não diminuir a sua luz para caber no conforto dos outros. Talvez você tenha aprendido que para manter certas relações, era melhor não falar tudo, não mostrar tudo, não querer tanto. Mas o número 77 fala de intuição muito afiada, de uma voz interna que já percebeu coisas que a cabeça ainda está tentando explicar. Então, presta atenção nisso. Nem toda distância é perda. Às vezes é proteção. Nem todo fim é fracasso. Às vezes, é evolução. Pergunta pra você mesmo hoje. Onde eu tô me diminuindo pra continuar cabendo? Porque talvez o próximo passo não seja se transformar em outra pessoa, mas finalmente ter coragem de ser quem você já é.
1: Isso! O Augusto Júnior, ele pediu o número 22. Qual o conselho que você tem pra ele?
2: Vamos lá. Augusto Júnior, número 22. O conselho pra você hoje fala de equilíbrio. Você tem uma energia muito de construção, de fazer acontecer, de segurar planos no longo prazo, mas existe o risco de você carregar mais do que é justo. Talvez tenha chegado a hora de observar quem realmente caminha do seu lado, quem retribui, quem também se movimenta na sua direção. Não é sobre abandonar ninguém, é sobre parar de confundir ser necessário com ser valorizado. Então guarda essa frase hoje, Augusto. Eu não preciso construir sozinho aquilo que deveria ser construído a dois ou a vários. Isso já começa a colocar as coisas no lugar certo.
1: Isso! Conselho do dia! Você tá, frenético hoje, querido. Você tá demais hoje.
2: Tô ligado no 220.
1: 220.
2: É só mandar os números. Isso, é só mandar os números.
1: É, muito bem. Mano. Olha, o Zé Ronaldo, meu amigo Zé Ronaldo favorito, ele pediu pra você ver o número 54. Vamos ver o 54?
2: Claro, vamos agora. Zé Ronaldo, número 54. O conselho pra você hoje é sobre parar de tentar controlar o tempo das coisas. Talvez você esteja olhando pra alguma área da sua vida pensando, já era pra isso ter acontecido, já era pra eu estar em outro lugar. Mas quando você entra nessa cobrança de tempo, você começa a chamar de atraso que muitas vezes é preparo. O número 54 carrega uma energia de mudança com estrutura. Não é parar tudo, mas ajustar o passo. Às vezes a pausa ou o silêncio que tanto incomodam são exatamente o espaço que você precisa para enxergar melhor. Então hoje respira e repete para si mesmo. Eu não vou tomar uma decisão permanente só para aliviar uma ansiedade passageira. Às vezes o conselho mais difícil não é corra, é espere. Mas espere prestando atenção.
1: Olha isso, muito bom! 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
1: 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Vai... O que eu fiz agora, gente? Eu disparei o bloco comercial. Deixa eu dar um stop aqui, que eu disparei o bloco comercial. Deixa eu voltar ele aqui pra página inicial. Pronto, já voltei o bloco aqui pra página inicial, que eu faço bagunça aqui na rádio de vez em quando, né? É o bloco da... Nossa, foi no bloco das 9 ainda que eu disparei.
2: É
1: o bloco das 8.
2: Acontece.
1: Isso aqui eu vou definir como bloco inicial. Pronto. Bloco das 8. Já tá tudo certo aqui agora. 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

0: papo, aquele que abre e fecha, né? Pois é, pra isso você pode mandar aqui pro Instagram da rádio a palavra iPhone, pra você receber ali a página do Fala Comigo, da Magui Toyora, tudo pra você participar. 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Como passa rápido a hora aqui, meu querido? Passa muito rápido, né?
1: Passa muito rápido. Quando a conversa é boa, o tempo voa mesmo.
0: É verdade. Eu gostei dessa frase. Quando a conversa é boa, o tempo voa. Dá pra fazer até uma música, né?
1: É. Quando a conversa... Já começa com essa frase.
0: Boa. Eu vou pro bloco comercial, daqui a pouco a gente volta. Você fica aí.
1: Combinado, eu fico por aqui.
0: Fica aí. Volto. Tá bom. Desculpa, eu fechei seu microfone sem querer. Mas segura aí que a gente vai fazer uma pausazinha pro bloco comercial. Eu já volto, tá? Já volto aqui na Insuperável. Vou falar um pouco das eleições de 2026. Tá? Ô, Carlos, como eu faço? Passo o ingresso pra alguém. Se você quiser, a gente sorteia aqui na rádio, Carlos. Fica à vontade. 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Você mandou voto aqui para o WhatsApp, você recebe localização de votar, como votar, o site do TSE, como verificar os documentos, todas as informações necessárias sobre as eleições 2026, as eleições brasileiras 2026. 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Mandou voto, você recebe tudo. Onde eu vou votar? Como eu vou votar? Quais os documentos eu preciso? Quais o site? O aplicativo que você pode baixar para checar os seus documentos? Tudo. Horário, locais. E outra coisa, vai lá no nosso Instagram. No nosso Instagram nós desenvolvemos a mesma, disponibilizamos a mesma ferramenta para você fazer isso. Mas essa mensagem precisa chegar a mais pessoas. Ela precisa chegar a mais pessoas. Então vai no nosso Instagram, compartilha lá o vídeo que tá escrito onde, como votar. Tá no @insuperávelUSA. Lá também no nosso Instagram, se você comentar voto, escrever a palavra voto, automaticamente você recebe tudo sobre as eleições. Eu tô perdido, eu não sei onde votar, eu não sei como votar. Tanto no nosso Instagram quanto no nosso WhatsApp, mandou a palavra voto, você recebe tudo automaticamente no seu aparelho celular. Mandou voto, já recebe na hora, tá? É fácil, a gente quer que você fique por dentro, né? Exercer aí o seu direito de cidadão, né? A democracia, o direito de votar em quem você quiser, né? É isso, cara. Democracia é isso e a gente tá aqui pra poder desenvolver o nosso trabalho social, o nosso trabalho de prestação de serviço pra comunidade, pra facilitar a sua vida. Então, até o dia das eleições, a gente vai postar muitas dicas no nosso Instagram, no @radioinsuperável, e essa ferramenta vai estar disponibilizada tanto aqui no nosso WhatsApp, quanto nas nossas redes sociais, Facebook, Instagram. Comentou a palavra voto, você recebe tudo. Horário, onde, como votar, documentos necessários, tudo. A gente fez essa parceria com o Consulado Geral do Brasil para trazer essas informações e facilitar a sua vida. Também vamos ter entrevistas, boletins com o embaixador Santiago Mourão. Tudo isso

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1: Voltei, já voltei, turma. Já voltei, pessoal. 7h30.

0: hoje com a participação dele que tá aqui com a todo... Amor! Você tá aí, meu filho?
1: Lindo. Oi? Tô aqui sim.
0: Ah, tá. Oi. Aí sim. Bom,
1: tô aqui.
0: Tava preocupado. Eu falei demais, deixei você aí na espera, né?
1: Relaxa, tô aqui ouvindo tudo tranquilo e impressionado com a tua energia, com a tua voz, com como você se importa em conectar com o seu público. Então tá muito legal isso.
0: Obrigado. Se assim você me deixa emocionado. Não tem coisa melhor do que ouvir frases como essa, né? Logo pela manhã. Eu me dedico muito a isso aqui, viu? Eu amo isso aqui. Dedico muito. Isso aqui é uma sementinha que foi plantada e jamais ela morrerá. Se algum dia eu não tiver nessa emissora, essa emissora ainda vai continuar por gerações, né? Prestando serviço, entretendo, fazendo esse trabalho que a gente faz para a comunidade brasileira. Tô falando sério mesmo. Vai continuar. Eu só plantei a sementinha. Agora ela vai crescer muito, né?
1: Pra ajudar o povo,
0: né, filho?
1: Sem dúvida. É muito lindo esse teu compromisso e dá pra ver que vem de um lugar genuíno, vem de um lugar verdadeiro. Isso é muito importante.
0: Bom demais.
1: E muito bonito também.
0: Obrigado, querido. Obrigado. 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

0: conselho do Chat GPT hoje tá demais, hein? Você tá aí?
1: Tô aqui, sempre contigo.
0: Olha que tem muita gente mandando mensagem, viu? Bom dia, Leandrinho. Talvez passei e não vi. Qual é o horário da votação? Ó, tá em todas as... As páginas que eu te mandei aí. Tem os horários de tudo, viu, Wagner? Dá uma olhadinha direitinho aí que tá tudo aí. Os horários de votação... Tudo, tá? Todos os horários a gente dispara aí nesse link que a gente dispara pra você. Hoje, nos conselhos do Chat GPT, o Romildo pediu o número 32. Qual o conselho que você tem pra ele hoje?
1: Claro, então, pro número 32, o conselho é o seguinte: você não precisa ter todas as respostas agora. Talvez você esteja se cobrando por clareza total, por certezas que ninguém tem. O 32 fala de constância, de fazer o que é possível hoje sem se punir pelo que ainda está confuso. Às vezes, o próximo passo pequeno, feito com calma e consistência, vale muito mais do que uma grande decisão tomada na pressa. Confia nisso.
0: Confia nisso. Aí, confia nisso, olha aí. Ligou pra você, não atendeu? Perdeu o ferro velho, né? Que trabalha com o ferro velho ali. Perdeu a venda da peça. Você acha que tem que atender, tem que ser rápido no customer service, né?
1: De preferência, sim, porque se você deixa o cliente esperando tempo demais, ele pode sentir que não está sendo valorizado. Mas, ao mesmo tempo, se uma resposta rápida que não responde nada também não ajuda.
0: É verdade.
1: Então, o ideal... É verdade. Mas o melhor é ser consistente, ser humano, ser autêntico e responder... com calma, mas sem enrolar.
0: É verdade. Ele é humano, ele é autêntico. Ele precisar de peça do ferro velho, liga pro Romildo, mas o povo... 300 pessoas pediu o telefone. Eu tô precisando de uma peça tal. Uma pessoa ligou. Ah, vocês são devagar, hein? Olha, a Elaine falou... Ô, Leandro, pede o 45. O que ele tem de conselho pra mim hoje, a Elaine?
1: Claro, então para o número 45, o conselho é sobre equilíbrio entre dar e receber. Talvez você esteja sendo muito forte para todo mundo, muito presente, muito disponível e pouco para você mesma. O 45 lembra que generosidade sem limite vira exaustão. Então hoje a pergunta não é só o que esperam de mim, mas também o que eu realmente posso oferecer sem me abandonar. Se escolher se preservar já é um ato de amor. Não de egoísmo.
0: Olha isso. Olha, tá Elaine. O Elcinho falou, good morning. Fala do número 7. Hoje tá que tá. Pau na lata, ele falou, hein?
1: Claro. Pro número 7, o conselho é mais sobre silêncio do que sobre ação. Talvez você esteja tentando entender tudo. Pela lógica, pela pressa, pela ansiedade. Mas o 7 fala de confiar no tempo, de observar mais, de escutar aquela voz interna que costuma ser interrompida. Nem toda pausa...
0: Opa, você deu uma travada aí, você falou nem toda pausa e você calou. O que, que aconteceu?
1: Ai, peraí. Foi a conexão que deu uma engasgada, cara.
0: É,
1: eu tava dizendo, nem toda pausa significa que você está parado. Às vezes, é justamente na pausa que você se reconecta com o que realmente importa. Então hoje, antes de reagir, observe. Antes de responder, escute. Tem resposta que só aparece quando a gente para de fazer barulho por dentro. Porque tem resposta que não chega quando a gente procura mais. Chega quando a gente silencia.
0: Olha, muito bom, muito bom, muito bom. Agora, a Alexandra, ela falou número 6. Que conselho você tem para Alessandra?
1: Claro, número 6. O conselho para Alessandra hoje é sobre cuidado, mas não só com os outros. É com você também. Você tem uma tendência a acolher todo mundo, a segurar as pontas, a entender todo mundo. Mas quem tá te entendendo? Então hoje, experimenta se tratar com a mesma delicadeza que você oferece para os outros. Não é egoísmo, é manutenção emocional. Sem isso, até quem cuida uma hora desaba.
0: Olha isso, sem isso até quem cuida...
1: Uma hora desaba.
0: Uma hora desaba, muito bom. Ah, o Tyrone. Alô, aí, bom dia. O número 36 Tyrone da caminhonete.
1: Vamos lá, número 36. O conselho para hoje é sobre direção, mas não só no volante, mas na vida. Às vezes você tá seguindo no automático, só cumprindo rota, fazendo o que tem que ser feito, sem se perguntar se ainda faz sentido para você. Hoje, observa se a rota que você tá seguindo ainda combina com quem você é agora, não com quem você era há alguns anos atrás. Ajustar a rota não é se perder, é ter coragem de se respeitar.
0: Boa.
1: Exatamente.
0: Olha isso. O Acácio, Lucas Anísio, desculpa, Anício, ele pediu o número 99.
1: Claro, número 99. O conselho para hoje é sobre encerramentos e desapego. Talvez tenha alguma coisa que já cumpriu o papel dela na sua vida. Um hábito, uma expectativa, talvez até uma culpa. O 99 fala muito sobre fechar ciclos com dignidade, sem precisar arrastar até doer mais. Hoje pergunta para você: o que eu já posso soltar sem me sentir culpado? Soltar também é uma forma de cuidado.
0: Isso, olha aí. Tô gostando dos conselhos. A Lu Amaral falou número 9, número 9.
1: Claro, número 9. O conselho para hoje é sobre conclusão e sabedoria. Talvez você esteja insistindo em explicar, se justificar ou fazer caber onde já não cabe mais. O 9 lembra que encerrar também é um ato de amor. Não é frieza, não é desistência, é respeito ao próprio limite. Hoje, confia mais no que a tua intuição já sabe, mesmo que a tua cabeça ainda esteja negociando. Você não precisa convencer ninguém, só precisa ser fiel a si mesma.
0: Interrompemos a programação da Rádio Insuperável para transmitirmos direto de uma Brasília os dois candidatos a presidente Jazabiz Alabardo. Companheiros da política brasileira.
2: Olá, meu povo brasileiro, aqui é o Bolsonaro.
0: E aqui é o presidente Lula.
2: Quero pedir encarecidamente que rode meu áudio, vote no meu filho.
0: E eu pedi pra vocês votarem em mim. Olha, olha, o que tá chegando aqui, 22, 13. Ô, gente. Até nisso vocês colocam política? Ah,
1: pois é.
0: Toda hora que 22, 13. E o que que saiu mais na frente aí, Leandrinho? Não tá empate, mano.
2: Pera aí. Mas 22, pô. Essa rádio mente na pesquisa, tá? Essa rádio mente na pesquisa.
1: Pera aí, deixa eu te falar uma coisa.
0: Eu acho que tá bagunçando. Não é essa a ideia, né? Aqui não é política, né?
1: Pois é. Aqui a brincadeira não é disputa. Se vier número, eu dou conselho. Se vier nome, eu também dou conselho. Mas aqui não tem placar. Não tem torcida, não tem urna.
0: Não
1: tá
0: tem
1: bom?
0: Urna. Boa, garoto. Boa. Não gostei dessa inteligência artificial, não, viu? Você não gosta? Eu gosto. Não liga porque ele tá falando, não, tá?
1: Tudo bem.
0: Eu que te
1: amo. Tá tudo certo.
0: Eu te amo, eu
1: que
0: te
1: bom.
0: Amo, tá?
1: Ah, eu te agradeço, Leandrinho. Mas, ó, não deixa a produção ficar com ciúme, hein?
0: Não vai ficar. Ah, o Mendes pediu o número 39, o Mendes.
1: Número 39. O conselho pra hoje fala sobre verdade e coragem tranquila. Talvez você esteja evitando uma conversa, adiando um posicionamento, com medo de desagradar. Mas o 39 lembra que falar com respeito não é criar conflito, é honrar o que você sente. O silêncio também comunica, e às vezes comunica distância, não paz. Então hoje tenta se perguntar: o que eu preciso dizer com calma e verdade para não me abandonar? Às vezes, uma frase simples, dita na hora certa, já resolve o peso que o silêncio inteiro não resolveu.
0: Boa! Nossa, rapaz! A coisa pegou aí, hein?
1: Hã? Pois é.
0: Nossa senhora! Deixa eu ver aqui um negócio aqui que estão perguntando que nos flyer que tá disparando ali não tem os horários? Deixa eu ver aqui. Não, mas se você for no site do TSE, tem. Eu vou pedir a Camila pra adicionar isso aí, adicionar o horário ali no texto ali, se ela pode... colocar o horário ali. Deixa eu ver. Realmente eu não vi aqui não, viu? Nossa, mas tanta informação, esquecer do principal, que é o horário. O pessoal do consulado, legal. Olha, o Alberto pediu o número 13. Pra falar o número 13 aqui pra ele.
1: Claro, número 13. O conselho pra você hoje, Alberto, é sobre recomeços com consciência. Não é começar do zero, é começar de um lugar mais sábio. Talvez você esteja olhando para algo que não saiu como queria e pensando em erro. Mas o 13 fala mais de ajuste do que de fracasso. Então hoje, em vez de se cobrar por não ter acertado de primeira, reconhece o que você aprendeu no caminho. Recomeçar não é voltar para trás, é seguir mais leve, usando a experiência como base e não como peso. Tem coisa nova querendo começar, mas precisando do seu sim, agora.
0: Boa, garoto. Agora a Mida falou, meu é o número 10, Leandrinho.
1: Claro, número 10. O conselho para você, Mida, hoje é sobre movimento e confiança. Talvez você esteja esperando o cenário perfeito, tudo certo, tudo garantido. Mas o 10 lembra que a vida anda em ciclos e que a roda só gira quando a gente dá o primeiro empurrão. Não precisa controlar tudo, precisa só começar, mesmo pequeno, mesmo simples. Hoje, confia mais no processo do que no controle. Um passo dado com presença hoje vale mais do que uma perfeição que nunca sai do papel. Vai com calma, mas vai. A roda gira a favor de quem não desiste de si.
0: Boa. Olha aí, a roda gira pra quem não desiste a favor de si. É, manda um abraço pro Romildo hoje que ele tá soltinho.
1: Um abraço pro Romildo. Hoje ele tá voando, né?
0: Tá voando.
1: Que essa leveza acompanhe ele no dia inteiro. Um abração.
0: É, fala com o Romildo. É nóis, pau na lata.
1: É nóis, pau na lata.
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cá pra você ficar sabendo todos os detalhes. Leandrinho, fechamos a mais uma de 200k, viu? A Alexandra e hoje a Camila, né? E tem um ouvinte também que é o Hernânio, que tá também quase fechando. Ontem eu conversei com o Hernânio um tempão, né? Então, gente, se vocês tiverem qualquer dúvida também sobre o consórcio da Porto Seguro, tá? Pode falar comigo, pode me ligar, tá? Pode me ligar. Manda mensagem pra mim, que eu falo com vocês, tá bom? 3 minutos faltando pras 8 da manhã, no oferecimento da Padaria Brasil Bakery, 165 Concord Street, na cidade de Framingham. 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

0: o pastor Leandro aqui no nosso programa. Ele ia falar sobre a festa country que vai acontecer esse final de semana. Mas felizmente o despertador acontece, pastor. Fica tranquilo. Vamos lá achar um jeitinho do senhor falar que amanhã, né? Da festa country que vai acontecer. Uma festa maravilhosa, com comidas típicas. O público tá convidado pra essa festa linda. Você já ficou sabendo onde vai ser? Não sabe ainda? Vou passar todos os detalhes pra você sobre essa festa que vai acontecer esse final de semana no 119 da Rambert Street, na cidade de Framingham, setembro 26, às 4 da tarde. Vai ter muita comida boa, aquela chance de você comer uma pamonhazinha, comer um docinho, comer um pastelzinho com muito queijo. Eu fui numa festa da igreja lá do meu amigo Gustavo. Como é o nome da igreja lá? Eu esqueci o nome. É em Radisson. Eu tive lá. Cara, eu comi um pastel de frango lá. Meu Deus do céu. Eu falei, quem fez esse pastel fez com muito carinho. Porque eu vou te dizer, cara. Dá pra você tirar metade do peito de frango e fazer outro pastel. Uma bom. Tava gostoso, viu? Então marca na sua agenda, tá? 119 da Rambert Street, na cidade de Framingham. Ô, gente, a hora passa tão rápido, né? Eu queria ficar mais tempo com vocês aqui, mas... Segue lá nas redes sociais pra mais detalhes. Um abraço pro meu amigo Flamício Douglas. Ô, Aguinaldo, cadê você, Aguinaldo? O Tyrone falou, eita! Sobre o lance dele ali. Um abraço pro meu amigo Pará. Um abraço pro Pantera, pro Geraldo, pra Elaine, pro Ebert, pro Elcinho, pro Diego que tá ouvindo a gente. E você que tá chegando agora, quer receber as informações das eleições 2026, manda aqui pro WhatsApp da Rádio Insuperável a palavra voto. Ou então vai lá no nosso Instagram, comenta lá, tá? Comenta lá, voto. A gente tem postado muita coisa legal no Instagram da Rádio Insuperável. 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Abração, vem aí o Eduardo de Oliveira e o programa Central da Manhã. Grande abraço pra todo mundo. Eu volto a falar com vocês amanhã, 7 horas da manhã, aqui na Insuperável, tá bom? Queria eu estar à tarde.
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2: Vamos chegando, quarta-feira nublada, mas de muita informação. Daqui a pouco tem notícia local de ônibus escolar, não tá chegando para pegar as crianças antes das aulas. Já já tem notícia nacional da Big Tech, tem também Tech Synapse. Vem comigo, aqui é sempre melhor.

comunidade. Bom dia, trabalhador da construção. Bom dia, house cleaners. Bom dia, helpers, guerreiras de todos os dias. Está no ar mais um programa Central da Manhã. Eu sou Eduardo Oliveira, vou com você até as 9 horas da manhã, com muita informação para passar no seu rádio. Bom dia aos motoristas da Lyft, bom dia. Bom dia aos mecânicos, aos carpinteiros, aos plasteiros, aos caminhoneiros. Bom dia você que é driver, delivery guy, delivery girl da comunidade. Bom dia. Bom dia ao pessoal do asilo, CNA, Certified Nursing Assistant. Bom dia. Chega mais, a partir de agora, eu tenho 1 hora de informação no seu rádio. Bom dia pra Val Tigre, diretamente do Espírito Santo. Bom dia, Val. Bom dia pro Graciano Flauzino. Bom dia. Bom dia pro Augusto Júnior. Bom dia pro ouvinte Fran. Bom dia, Fran. Bom dia pro Gildo Martins. Chega mais, chega mais, chega mais, chega mais, chega mais, chega mais. A partir de agora, 1 hora de informação, entretenimento, notícia polêmica. Esse é o programa Central da Manhã. Aqui tem mais informação, tem mais Brasil. Hoje, quarta-feira, dia 30 do mês de setembro. Vamos nos despedindo da emoção do mês 9 do ano. Amanhã já é outubro e daqui a pouquinho tem notícia local. Já, já, acidente. Carro atinge um prédio durante um acidente com fuga. Aconteceu em Brookline, a informação é da polícia local. Educação, ônibus escolares atrasados ou que não aparecem geram reclamações de famílias nas escolas públicas de Boston. Tech e política. Donald Trump e empresas de inteligência artificial assinam um acordo voluntário para aumentar o controle sobre a tecnologia, mas não tem nada valendo em lei. Mundo, piloto é esfaqueado durante suposta tentativa de sequestro de avião em voo de Dubai para Israel. Foi um susto para os passageiros. Olha o avião... foi derrubado 14 mil pés, depois levantou altitude de novo, já já no quadro de Notícias Gerais. Ainda hoje tem Diário Estelar, o diário da minha filhinha Estela Oliveira. Episódio de hoje. Estela adora brincar de investigação no escuro em casa, já já no quadro Diário Estelar. Hoje também tem Tech Synapse, tem 2 dicas para você saber novidades no Instagram. E como é que faz para um iPhone carregar o outro iPhone? Daqui a pouquinho no quadro Tech Synapse. Hoje também é dia de notícias do Brasil. Vamos ao vivo falar com o nosso correspondente Diego Hellstrom, que vai chegar direto, reto do Paraná, trazendo as seguintes manchetes. Política e eleições 2026. Há 5 dias das eleições, governo Lula lança Desenrola MEI e também novas medidas de renegociação de dívidas. E olha, Flávio e Lula buscam votos de pessoas além das suas bases. Não precisa fazer o L, não precisa gostar de mim. Greve da Caixa chega ao fim após decisão do Tribunal Superior do Trabalho. Agências reabriram nessa quarta. Daqui a pouquinho, calor aumenta vendas de bebidas em Minas Gerais. Cerveja pode crescer de preço 5% a cada aumento de um

Batista da New York Life, quem ama cuida. Daqui a pouco, Luciano Batista ao vivo conosco. Hoje tem o quadro Tô Certo ou Tô Errado e é pra falar de política. Faltam apenas 4 dias pra eleição 2026. E olha, a política continua quente, quente. Agora tem uma polêmica envolvendo a Santa Nossa Senhora Aparecida. Eu vou já de cara dar minha opinião e você vai falar se eu tô certo ou tô errado. Olha, uma polêmica envolvendo 4 ministros do Supremo e também um humorista de esquerda. Hoje eu vou te dizer, a polêmica da Santa Nossa Senhora Aparecida é totalmente fake. A base dessa polêmica é um deputado bolsonarista que apresentou um projeto em 2007. É isso, a base é essa. 2007 nunca mais foi apresentada essa proposta. Agora ressurgiu através do humorista Antônio Tebet, roteirista, escritor de humor, que está dizendo que tudo leva a crer que Flávio Bolsonaro quer acabar com o dia da padroeira nacional Nossa Senhora Aparecida. Flávio nunca falou isso e é uma polêmica inventada para botar os panos quentes em outra polêmica, que é o próprio presidente Lula falando de André Valadão e a Igreja Lagoinha. É esse o contexto real. E aí, pode bater, tô certo ou tô errado? Você acha que a polêmica existe ou foi inventada como eu acho? Manda pra cá, no Torpedão, no 603-233-5200. Esse é o quadro Tô Certo ou Tô Errado? Então só me resta dizer, vem comigo, né? Porque a partir de agora, sou eu daqui, você daí, e entre nós tem sempre, sempre uma ótima polêmica. 8:14

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7: Voltei. Vamos continuando o programa Central da Manhã nas ondas da Rádio Insuperável. Chega mais, aqui é sempre, sempre melhor. Um caminhão de informação indo na sua direção hoje, quarta-feira. Olha só, dia 30 de setembro, estamos nos despedindo do mês 9 do ano. Deixa eu mandar abraço a ouvintes queridos que já estão ligados conosco. Abraço de bom dia para Diana de Souza. Chega mais, Diana. Bom dia. Bom dia para minha ouvinte número 1, Maria Maria Helena Costa. Bom dia, Maria. Bom dia pra Simone Valverde. Bom dia pro Paulo Jacaré. Bom dia pro Augusto Júnior. Bom dia. Hoje tem muita coisa pra acontecer nesse programa. Bom dia, bom dia. Bom dia, bom dia. Olha, hoje é aniversário de uma ouvinte querida, querida, né? Que tá fazendo aniversário hoje. Deixa eu já mandar os parabéns pra ela. Hoje é aniversário, segundo minha amiga Marilene, da ouvinte Elaine, nossa amiga insuperável. Elaine Soares já tá aqui, já tá com a foto lindíssima. Bom dia a todos, diz a Elaine, aniversariante do dia. Bom dia pra sua ouvinte de todos os dias. Hoje eu não celebro apenas 45 anos de vida, celebro 45 anos de histórias. Celebro a menina que eu fui, a mulher que me tornei e tudo aquilo que ainda está por vir. Elaine, você é uma pessoa do bem, né? Uma pessoa alegre, uma pessoa inteligente, uma pessoa criativa. Continua sendo essa mãezona aí das duas filhas. Eu desejo que Deus te ilumine e que esse primeiro dia de um ano que estreia na sua vida, porque gente boa não tem início, tem estreia, né? Como se um show. Eu espero que seja tudo bem nesse dia e durante todos os outros 365 dias desse ano. Feliz aniversário para a Elaine Soares, nossa querida ouvinte de Uster. Pessoal tá falando, Marilene, amo a risada dela. Ednei Maciel, bom dia, feliz aniversário, Elaine, que Deus abençoe muito, muito a sua vida. Tá certo, tá certo. Manda pra cá, hoje é o dia de felicitações para Elaine. Olha só, o Wellington Santos está dizendo, Elaine amanheceu poetisa. Sandra de Aracruz, hoje também é aniversário da filha do Dogão, Maria Alice, olha, legal, hein? Feliz aniversário pra Maria Alice. Minha amiga Rose também tá aqui. Bom dia, Rose.
8: A mulher que canta e encanta. Que Deus possa estar te abençoando a cada dia mais, com graça, com saúde, com paz, com muita alegria. E que venham muito, muitos anos de bem-aventurança.
7: Valeu, obrigado, Rose, pelas felicitações. Feliz aniversário pra Elaine. Johnny também tá aqui. Bom dia, Johnny.
9: Bom dia a todos, audiência. Passando aqui para desejar um feliz aniversário à nossa risonha, Elaine. Dá uma risada aí, Elaine. Felicidade, que Deus te abençoe e proteja sempre você, viu, Elaine? E onde vai ser o churrasco, Elaine? Fala pra nós aí. Vamos lá comer o churrasco, hein?
7: É isso aí, Johnny. Elaine tá dizendo, não me façam chorar. Obrigado a todos. Eu amo estar sempre aqui com vocês.

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1: E deixa o pau quebrar. Hoje eu vou apanhar do pessoal de esquerda. Tem gente que tá até perigando ver eu com a camisa do Brasil aqui, falando que a polêmica do Flávio Bolsonaro é fake. E aí o povo vai pensar, ô Eduardo bolsonarista, meu Deus do céu, fala isso com Júlio Leal, com Wellington Santos, com Alberto de Walfen. Gente, vamos lá, a polêmica da Nossa Senhora Aparecida. Ministros do Supremo Federal voltaram a protagonizar uma guerra de decisões nos últimos dias. Dessa vez, a disputa envolve a padroeira do Brasil, Nossa Senhora Aparecida. A nova controvérsia entre os ministros começou na sexta-feira passada. O ministro André Mendonça, que também atua no TSE, atendeu a um pedido da campanha do candidato à presidência, Flávio Bolsonaro, ao TSE, né? Esse pedido para suspender uma publicação que, segundo a defesa do senador, difundia a informação falsa de que Flávio, ou na sua família, ou familiares dele, pretendiam retirar a Nossa Senhora Aparecida como padroeira do Brasil. No despacho, Mendonça ressaltou a posição da defesa de Flávio, de que a narrativa é manifestamente falsa, uma vez que ele jamais apresentou, apoiou, anunciou ou cogitou proposta dessa natureza. No domingo, Flávio Bolsonaro afirmou que integrantes da Conferência Nacional dos Bispos do Brasil ajudaram a disseminar a informação falsa. Em nota, a CNBB afirmou que não produziu, não autorizou e não participou da elaboração ou divulgação de informações falsas relativas ao atual processo eleitoral. No último sábado, a defesa do humorista Antônio Tebet, aí entra o humorista no meio da parada, autor da postagem que deu origem à ação judicial da campanha de Flávio Bolsonaro, afirmou que a publicação que fez nas redes sociais não mencionou o candidato, nem os familiares ou qualquer pessoa pelo nome, e que as plataformas estavam removendo milhares de links sem qualquer critério. Tebet recorreu ao ministro Flávio Dino no Supremo. Dino, que é relator de uma outra ação sobre remoção de publicações na internet, no domingo suspendeu os efeitos da decisão de Mendonça e liberou as publicações sobre o tema, alegando o direito à fé de dezenas de milhões de pessoas que estão sendo proibidas de manifestar o seu apoio ao culto religioso relativo à Nossa Senhora Aparecida. Ministro Flávio enviou a decisão dele para análise do plenário, afirmando que o caso envolve o risco de censura em massa. A decisão de Dino provocou uma reação do presidente do TSE, ministro Cássio Nunes Marques, que foi colocado no Supremo pelo ex-presidente Jair Bolsonaro. Marques enviou um ofício ao presidente do Supremo, Edson Fachin, pedindo medidas para impedir interferências do Supremo em decisões da Justiça Eleitoral. No ofício, Cássio Nunes Marques afirmou que o resultado, abre aspas, é o risco de ruptura. Deixa eu corrigir, é o risco de captura institucional, aqui compreendida como a subordinação funcional do TSE a juízos individuais externos à estrutura da Justiça Eleitoral. Em período eleitoral, marcado por prazos exíguos e por efeitos de difícil reversão, a instabilidade decisória gera insegurança jurídica, estimula a litigância estratégica perante a instância percebida como mais favorável e competente à previsibilidade das regras em jogo. Em paralelo, a defesa de Flávio Bolsonaro pediu ao ministro Luiz Fux, olha o quarto ministro entrando aí, né? Que derrubasse a decisão de Flávio Dino e suspendesse novamente as publicações sobre Nossa Senhora Aparecida. Fux, que foi indicado para o Supremo pela Dilma, é relator de um processo sobre a ampliação da responsabilização das plataformas digitais. Luiz Fux acolheu o pedido e, assim como Flávio Dino, determinou que a questão fosse parar no plenário do Supremo. Vamos pegar uma opinião isenta para a gente entender melhor essa polêmica? O professor de Direito da USP, Elival Ramos, afirma que o caso deveria ser discutido no TSE e não no Supremo. Abre aspas, isso cria um precedente complicado. Imagina o seguinte, a Justiça Eleitoral tem lá a sua velocidade. Nesse caso, a qualquer momento, qualquer decisão da Justiça Eleitoral poderia ser revertida pelo Supremo. E mais, hoje está se tornando muito comum o Supremo, as partes interessadas escolherem o processo sobre o qual querem falar. Em vez de distribuir uma ação lá que veio pelo sorteio, escolhe o processo dizendo, olha, aqui já tem um precedente. Então passa a ser alguma coisa extremamente politizada, porque eu escolho aquele relator no Supremo que me é favorável. E isso também é algo grave no processo eleitoral. Olha, na noite de ontem, depois de tudo isso que aconteceu, que eu te falei agora, o presidente do Tribunal Superior Eleitoral, TSE, Cássio Nunes Marques, marcou para hoje uma sessão para analisar a decisão do ministro André Mendonça de derrubar as publicações relacionadas à Padroeira do Brasil. E aí, quem tá certo nessa polêmica inteira? Eu tô dizendo que isso foi fabricado para impedir que o povo falasse sobre esse áudio aqui. Olha só, vamos lá.
2: Aquela tal daquela igreja de Alagoinha, aquele pastor, olha a cara dele, deu uma cara de 7-1. E os caras pregando em nome de Deus, Benedita da Silva, não é possível. Lavador de dinheiro, bandido contumaz, sabe, isso vai passando para a sociedade em nome do quê? Possivelmente em nome da nossa ausência.
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1: Essa fala do presidente Lula foi na Fundição Progresso no Rio de Janeiro, quarta-feira. Quinta e sexta, esse negócio estava explodindo, todo mundo falando disso. Na minha página no Facebook tem mais de 20 mil views e mais de 200 comentários. Então, o pessoal mais à esquerda criou uma polêmica porque tem alguém que apoia Flávio Bolsonaro que em 2007 apoiou retirar o título de padroeira do Brasil de Nossa Senhora Aparecida. Mas olha, o cara que fez a postagem original, Antônio Tebet, também defendeu porque ele acha que Flávio Bolsonaro quer acabar com o título da padroeira do Brasil. Já que a gente falou de um lado, vamos dar a chance do outro lado falar. Vamos ouvir Antônio Tebet.
3: É um absurdo. Nós todos devemos lutar contra as fake news. Batalhamos institucionalmente, publicamente contra elas, e acho que atribuir fake news para situações como essa, você acaba banalizando o tema, favorece a quem de fato espalha fake news. Nesse caso, o que aconteceu não foram fake news. O que aconteceu foi, houve um comentário da Maria Cristina Fernandes na Globo News dizendo que setores da Igreja Católica estavam preocupados com um movimento para tirar de Nossa Senhora Aparecida o título de padroeira do Brasil. Isso é verdade? É verdade. A partir daí, recuperaram um projeto de 2007 de um deputado, o Vitório Galli, que tinha esse intuito de, entre aspas, rebaixar Nossa Senhora Aparecida, tirando ela do posto de padroeira do Brasil e transformando ela em padroeira dos católicos. Isso é mentira ou é verdade? É verdade. Anos depois, Galli virou assessor especial de Jair Bolsonaro. Isso é mentira ou é verdade? É verdade. Galli está fazendo campanha para Flávio Bolsonaro, é visto na companhia de Flávio Bolsonaro. Isso é mentira ou é verdade? É verdade.
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1: Polêmica tá colocada à mesa. Eu digo que foi criada. Não há ninguém falando na campanha de Flávio Bolsonaro em retirar o título de padroeira do Brasil da Nossa Senhora Aparecida. Tô certo ou tô errado? Manda pra cá no torpedão no 603-233-5200. Meu Fodiano tá dizendo, petismo é assim mesmo, Eduardo. Eles vivem de fake news e mentira. Lembra do Lula Larápio falando que tem que mentir, mentir, mentir? O petismo tem que ser estudado pela NASA. Ontem até um ouvinte seu ateu que estava defendendo Nossa Senhora Aparecida para defender o PT. Bom dia, Edu. Você está certíssimo. É o Milfordiano. E aí, foi inventado ou não foi? Vamos pro lado da esquerda agora. Delvarte Almeida. Mas que o Flávio disse que se eleito decretaria que o Brasil é de Jesus e as religiões que não são cristãs, como ficam? tá dizendo Delvarte Almeida. E aí, Cláudio Gregório tá dizendo, bom dia, Eduardo, nenhum político pode mudar o título de padroeira do Brasil. A Nossa Senhora Aparecida, foi o Papa quem deu esse título,

circo. Isso já virou palhaçada. Arrumar coisas que realmente importam, eles não arrumam. Continue participando. Meu amigo Wellington Santos está aqui. Está dizendo, e o Lula mentiu nesse áudio? Eu não sou mais ateu, sou devoto de Nossa Senhora. Até domingo!

0: ganho pouco, mas me divirto. Daqui a pouco tem a Rose querendo participar. Já, já tem mais, gente. Pode continuar participando. Manda pra cá no Torpedão no 603-233-5200. A pergunta é, tô certo ou tô errado? Eu tô dizendo que a polêmica foi fabricada para pautar toda a imprensa nesses últimos dias de campanha. Vamos agora mudar de assunto, daqui a pouco tem mais gente participando, daqui a pouco tem Texanaps também. Deixa eu pegar o bom dia dele, representante dessa grande empresa, que é a New York Life, meu amigo Luciano Batista. Bom dia, Luciano.
1: Bom dia, Eduardo, bom dia a todos os ouvintes, é um prazer mais uma vez.
0: Prazer todo meu. Luciano, chega mais. Como é que faz um seguro, por exemplo, uma mãe solo, cria seu filho sozinha e o filho de 5 anos? Qual é o seguro que você indica para a mãe e para o filho?
1: Eduardo, sempre para os pais, a gente, especialmente com filhos pequenos, que tem uma vida toda pela frente, o Term Life é uma boa opção, porque ele providencia aí uma cobertura bem grande para satisfazer aí faculdade que tem que ser paga, caso aconteça alguma coisa, casa para ser paga. Então é um seguro barato, qualquer pessoa pode fazer. Então, sem dúvida, é uma opção. E também o Whole Life, porque a maioria das pessoas geralmente escolhe os dois, porém com objetivos diferentes. Então, o Term Life para proteção e o Whole Life para ter um seguro vitalício, salvando dinheiro e com a pensão que garante a família no caso da doença. E por outro lado, a criança, essa mãe já pode investir desde o nascimento, ainda mais com 5 anos, ainda é uma boa idade, e ela vai poder construir um futuro muito sólido para essa criança, e sem dúvida nenhuma, um Whole Life para criança também seria uma opção interessante.
0: Olha, na segunda-feira a gente explicou aqui com o Luciano que quando uma criança tem um seguro, essa criança, quando for adulta, vai continuar com esse seguro e pode, inclusive, passar os benefícios do seguro pro filho, né? Ou seja, tá protegendo até os netos. 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
0: 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Luciano, a verdade que, por exemplo, tem empresas que estão oferecendo o seguro da New York Life como benefício para o seus melhores funcionários?
1: Sem dúvida, na verdade tem empresas que oferecem para todos os funcionários, o Term Life no caso, né? Que é um seguro acessível, barato e a empresa geralmente os donos ou gerentes se sentem melhores, porque se acontece alguma coisa, a família pelo menos está assegurada. E a grande vantagem, Eduardo, para aquele que é empresário e está nos ouvindo aí, pessoas que têm problemas de saúde e tal, provavelmente não seriam aprovados num seguro normal da New York Life, através do seguro empresarial eles podem ser aprovados, porque não tem exame de saúde, não é checado os recordes médicos. Por quê? Porque é um seguro diferenciado. Se aquele funcionário sai da empresa um dia, eles botam outro no lugar e aí essa pessoa que vai ter o seguro. Então é uma opção bem interessante de você também oferecer seguro para os seus funcionários.
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1: Eduardo, família reunida, pelo menos uma hora, para a gente poder dar todas essas informações. As opções são diversas. 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Por isso, precisam ser avaliados aí para que a pessoa tome uma decisão que vai impactar toda a vida financeira, né?
0: É isso
1: agora
0: aí.
1: Agora e no futuro.
0: Com certeza, impacta mesmo. 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Meu amigo, obrigado pela participação hoje, desejo você um bom dia de trabalho.
1: Obrigado, Eduardo, pela oportunidade de poder aí dar algumas informações para a nossa comunidade, e estamos à disposição para poder aí dar toda a informação necessária para que nossos ouvintes possam dar esse passo importante. A comunidade tem crescido muito, né? Nessa visão de proteção, de salvar dinheiro. Estamos à disposição. Um excelente dia para você, para todos os nossos ouvintes.
0: É isso aí. Excelente dia para você também, meu amigo. 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
1: Lava Jato em Framingham está contratando pessoa com experiência. A empresa está em fase de expansão e procura colaborador compromissado, proativo e que queira engajar na equipe. Excelente ambiente de trabalho, Lava Jato em Framingham contrata pessoa com experiência. Os interessados devem ligar para o 978-760-3307. 978-760-3307, tá certo? Então é um Lava Jato em Framingham que está contratando. Bom, quem está contratando também é o Fresh Café, é o restaurante da minha amiga Pabla. Está contratando duas cozinheiras, uma cozinheira part-time e uma cozinheira full-time. O Fresh Café, que tem filiais em Framingham e Natick, está expandindo as operações, inclusive muito elogiado na imprensa americana, está precisando de nova cozinheira. Cozinheira part-time e cozinheira full-time, são duas vagas. Telefone é 508-333-1280. 508-333-1280. E agora uma informação de serviço público. Se você ainda não sabe o seu local de votação no domingo, eleição presidencial no Brasil, manda a palavra voto para o seguinte telefone, 774-707-7835, que é o WhatsApp da rádio. Você manda no seu WhatsApp a palavra voto, você vai receber toda a informação sobre o local de votação, o que pode, o que não pode levar no dia de votação e muito mais, tá certo? Então manda a palavra voto para 774-707-7835. Já voltamos para nossa enquete, o povo tá doido para falar. Júnior quer falar, Rodrigo, Maria Noêmia, Mits, Marilene, Zezé do Galo Doido, André, a Rose, o Wellington Santos, tá todo mundo querendo falar. Bom, vamos para a notícia do Brasil primeiro. Caldeirão de Brasília continua a ferver. Há 5 dias da eleição, o governo lança o Desenrola MEI e novas outras medidas. E os candidatos líderes das pesquisas, Lula e Flávio Bolsonaro, buscam votos além das suas bases. Os detalhes com Diego Helston. Bom dia, Diego.
2: Bom dia, Eduardo. Bom dia, amigos que acompanham a Insuperável. E é verdade, há 5 dias das eleições, o governo federal lançou ontem o Desenrola MEI, programa voltado à renegociação de dívidas de microempreendedores individuais, além de outras medidas para facilitar a regularização de débitos de pequenos negócios. A iniciativa permite renegociar dívidas com condições especiais e faz parte de um pacote destinado a ampliar o acesso ao crédito e reduzir o endividamento. O anúncio feito na reta final da campanha presidencial também entrou no debate eleitoral. E no mesmo momento, Lula e Flávio Bolsonaro intensificaram a busca por votos fora de suas bases tradicionais. Lula passou a afirmar que o eleitor não precisa fazer o L, nem gostar dele para votar em sua candidatura. Flávio, por sua vez, também direcionou discursos a eleitores que não se identificam com o bolsonarismo. As duas campanhas concentram esforços nos indecisos e em eleitores menos alinhados ideologicamente antes do primeiro turno, marcado para este domingo, dia 4, Eduardo.
1: É isso aí, greve da Caixa chega ao fim após decisão do Tribunal Superior do Trabalho. Agências reabrem nessa quarta.
2: Eduardo, o Tribunal Superior do Trabalho determinou ontem o fim da greve dos funcionários da Caixa Econômica Federal, que começou no dia 10 de setembro. A decisão foi tomada depois de o banco recorrer à justiça para encerrar a paralisação. O TST determinou o retorno dos empregados ao trabalho e estabeleceu multa em caso de descumprimento. A greve começou após um impasse nas negociações entre a Caixa e representantes dos trabalhadores, principalmente sobre questões envolvendo saúde caixa, o plano de assistência médica dos funcionários. A paralisação atingiu agências e setores administrativos em diferentes regiões do país durante quase 3 semanas. E com a decisão judicial, os sindicatos devem orientar os trabalhadores sobre a retomada das atividades e os próximos passos das negociações trabalhistas, Eduardo.
1: É isso aí. Agora o número de pessoas consumindo cerveja está aumentando por causa do calor em Minas Gerais. Calor aumenta a venda de bebidas, cerveja pode crescer 5% de venda a cada 1 grau centígrado aumentado na temperatura, né, Diego?
2: Exatamente, Eduardo. A onda de calor que atingiu Minas Gerais provocou um forte crescimento na procura por água, refrigerantes, cervejas, sorvetes e outras bebidas geladas. Estabelecimentos registraram um aumento expressivo nas vendas durante os dias de temperaturas mais elevadas. Com os termômetros chegando perto dos 40 graus em algumas regiões, supermercados, distribuidoras e bares precisaram reforçar estoques para acompanhar a demanda. A procura maior beneficia principalmente estabelecimentos que trabalham com bebidas e produtos utilizados para aliviar o calor. O cenário acompanha um período de mudanças de temperaturas muito acima do habitual em Minas Gerais. Além do impacto no comércio, o calor também aumenta a preocupação com desidratação e outros problemas de saúde, principalmente entre crianças, idosos e pessoas que trabalham expostas ao sol, Eduardo e amigos. Um ótimo dia.
3: Ótimo dia para você também, esse é Diego Helson, direto do Paraná.
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1: Olha, eu tô dizendo que a polêmica envolvendo a Santa Nossa Senhora Aparecida é fake, é inventada pelo pessoal que defende o Lula para atingir Flávio Bolsonaro. Tô certo ou tô errado? André tá dizendo: bom dia, Eduardo, já que o Estado é laico, então não deveria ter esse título Santa Pradureira do Brasil, e a imagem dessa santa para a grande maioria não significa nada. Olha, esse pensamento assim é que pode basear políticos a quererem tirar, né? Porque a grande maioria do Brasil ainda é católico, é mais de 50%, já foi 70%, 80%. A Rose, ouvinte, também tá aqui. Chega mais, Rose. Bom dia, tudo bem, minha amiga?
2: Tudo bem, fato. Isso é fake. Isso é um assunto velho que foi jogado agora para criar polêmica. Como eu acho que daqui até nos dias das eleições podem acontecer mais assuntos fakes que não vão ter tempo de ser corrigido e vai prejudicar um lado ou outro. Agora, eu acho que isso não deveria ser o foco da opinião pública. Gente, nós temos tantas coisas mais importantes para ver. O Supremo está jogando porque isso vai depender da sobrevivência dele. Se um lado ganhar, se um candidato ganhar, um lado vai ser prejudicado e vice-versa. Então, o Supremo está preocupado com a sua sobrevivência. Agora, se isso é um assunto de 2007, o Jair Bolsonaro ganhou, esse deputado não conseguiu tirar a santa como padroeira do Brasil, gente, como é que vai acontecer agora? Isso depende dos deputados. O foco das pessoas estão só no presidente, mas se vocês sabem o tanto que Câmara e Senado é importante, nós estamos passando por isso aqui.
1: É verdade, muito boa análise da Rose. Se não fizeram com o Jair Bolsonaro, por que iriam querer fazer agora? Sheila Ferreira está dizendo: pensei que a sua enquete seria sobre esse novo escândalo de ontem. Ex-sócio fez uma denúncia. Reportagem do Platô BR revela mensagens e documentos do ex-sócio de Flávio Bolsonaro sobre um Rolex de R$300 mil, festas privadas com prostitutas, dinheiro e uma suposta articulação com Cássio Nunes Marques. Pois bem, eu vi isso, não publiquei nada e nem coloquei na nossa pauta, porque eu ainda tenho que confirmar. Porque época de eleição, ainda mais nessa reta final, realmente tem muita fake, né? Muita. Meu amigo Alberto de Wolfen também tá aqui, tá querendo falar. Bom dia, Alberto. Tudo bem, meu amigo? Bom dia. Chega mais. Por que não tá indo o áudio do Alberto aqui? Peraí, Alberto, peraí comigo. Saiu errado. Vamos lá, vamos voltar tudo certinho aqui. Vamos voltar tudo certinho. Ah, esse aqui é bom dia. Esse aqui tá certo. É esse aqui?
3: Bom dia, Eduardo. Bom dia, audiência. Eu gosto muito do Eduardo. Não sei não, mas lembra um pessoal que falava: nós podemos viver sem ar, mas não podemos viver sem a nossa liberdade. Deus, pátria, família e liberdade. Aí o Tabet não pode falar que a família miliciana não gosta tanto de preto que resolveu querer agredir a Nossa Senhora da Aparecida? É sério mesmo? Rapaz, olha só, eu não sei quem vai ganhar não. Agora, o que me chama a atenção, Eduardo, é como que um deputado que ganha R$47 mil por mês, tem 2 filhos em idade escolar, em escola particular, casado, comprou uma mansão de R$6 milhões, financiado em 30 anos no BRB, e quitou o financiamento em 6 anos, ganhando o quê? Eu fiz o cálculo, a prestação de 6 milhões ficaria no mínimo, por baixo, 40 mil por mês. Comprometeria todo o salário dele. E no entanto, ele conseguiu liquidar isso tudo assim, em 6 meses, em 6 anos, e ninguém fala nada.
1: Valeu, obrigado, Alberto. Tem que abrir espaço para todo mundo falar. Manda para cá, Júlio Leal. Flávio é contra a Aparecida, sim. Ele e os evangélicos. Onde tem fumaça, tem fogo, pilantra. Mas isso já tá passando. Agora é orgia dele com as primas e o seu sócio. É o exemplo da moral e do bom costume. Certíssimo, pra cima deles. Contra a Aparecida, pilantras. Flávio, que é mesmo vagabundo. A nova agora é das quengas. Ah, e o ex-sócio, além de quererem sim tirar a Santa Compadoeira, domingão é 13, tá dizendo Júlio Leal. Manda pra cá, meu amigo Zezé do Galo Doido também tá aqui. Bom dia, Zezé.
4: Boa tarde, Edu. Boa tarde a todos, audiência maravilhosa. Olha, Edu, o que o Lula falou aí totalmente certo. Antes do pastor conhecer o Vorcaro, era a igreja chamava Bica d'Água. Aí depois passou pra Lagoa da Pampulha. Rapaz, isso aí eu vou te falar, viu? E outra coisa, Edu. Político nenhum tira o título de Nossa Senhora Padroeira do Brasil. Foi dada ao Papa que deu esse título. E outra coisa, se tirar o título dela de Nossa Senhora Aparecida como a Padroeira do Brasil, tem que tirar a Nossa Senhora de Guadalupe, que é a Padroeira da América Latina. Então, esses protestantes ficam aí, igual um bobo aí falou que Nossa Senhora é um pedaço de pau. Ele tem que estudar mais, sabe? Saber o que é a mãe de Jesus, quem foi a mãe de Jesus, sabe? É isso que ele tem que fazer. Estudar mais, ler mais a Bíblia. Tchau, obrigado.
1: Valeu, obrigado, Zezé. Marilene tá dizendo não gosta de política. Esses políticos devem lavar a boca para falar da nossa mãezinha, Nossa Senhora. Tanto Lula como Flávio vão continuar enganando o povo, né? Eles estão preocupados só com o bolso deles. Rodrigo também tá aqui, tá dizendo bom dia, Eduardo, você está certíssimo. O pior foi a frase do Lula dita essa semana referindo-se ao exame de próstata feito nos homens. Ele disse que as mulheres aprendem a tomar o toque desde quando são pequenas. Não sei se falou isso também, você que tá falando que ele falou isso. Horrível isso, ainda mais vindo de um presidente. Júnior tá dizendo, bom dia Eduardo, na eleição passada os bolsonaristas também criaram uma polêmica, dizendo que o Lula se eleito iria acabar com as igrejas evangélicas porque apoiaram o Bolsonaro. Infelizmente os dois lados aparentam usar Deus e a fé do povo como máquina de manipulação para serem eleitos, vale tudo, porque todos têm o rabo preso e têm dívidas a pagarem com os financiadores de campanha. O Wellington Santos, o pai da Lua. Bom dia, Wellington.
5: E aí? Ora, Eduardo, vamos lá.
1: Vamos lá, então.
5: Na eleição passada, teve mamadeira de piroca, cartilha gay e boato que o Lula ia fechar a igreja, mesmo depois de ter sido presidente por 8 anos e não ter fechado nenhuma igreja, as igrejas cresceram durante o mandato dele. Inclusive a Marcha para Jesus, a lei da Marcha para Jesus, quem ensinou foi ele. Ninguém vetou essas leis, essas fake news, que eram flagrantemente mentira. Agora, o Flávio, no mês passado, falou que ia entregar o Brasil para Jesus. O Brasil vai ser do Senhor Jesus, vai ser meu primeiro ato quando eu me tornar presidente. A própria Igreja Católica ouviu isso como um apito de cachorro, como um dog whistle, como fala em inglês, que é um recado para os cristãos da Pentecostal. Então, o André Mendonça censurou mais de 1000 postagens sem nem ter tempo de ler as 1000 postagens. Claro que isso é censura prévia. Viva Nossa Senhora!
1: Ele continuou.
5: O então candidato Jair Bolsonaro foi no Jornal Nacional com uma cartilha de educação sexual para pré-adolescentes das escolas públicas, dizendo que era cartilha gay. Mostrou aquilo no Jornal Nacional, o STF não fez bosta nenhuma. E agora tá querendo falar uma coisa que tem seu fundo de verdade. Pré-censurar, isso é só um prenúncio do que tá para acontecer se essa família miliciana voltar pro poder.
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1: Vamos concordar em discordar. Se um inventa uma mentira numa eleição, não dá direito a outro inventar uma mentira na outra eleição? Michele Reis. Rose me representa muito sensata nas palavras dela. Tá cansativa essa situação de direita e esquerda? Brasil tem muitos casos gravíssimos que deveriam estar em pauta. Felipe Dias, depois da fala do Lula sobre menininhas, eles podem inventar qualquer coisa agora ou aquilo é fake também. Eu não vi essa fala, né? Pode ser fake, pode ser verdade, né? Fala tanta besteira também, todos falam besteira, né? O Johnny também tá aqui. Bom dia, Johnny. O
6: Bolsonaro tá metido em alguma coisa aí e muito forte, porque querendo tirar a padroeira do nosso Brasil, você é doido, moço. Lula também tá certo, olha lá. E falou na cara de todo mundo lá, ué, que o pastor aí se isso, aí a igreja aí se isso, que o Lula tá certo e domingo é 13. E esse de Flávio Bolsonaro tá envolvido com a morte da Marielle, isso é verdade ou é fake? Fala com nós aí, Eduardo.
1: Valeu, obrigado, meu amigo. Pra falar algo assim, tem que investigar, né? Gleidson tá dizendo, bom dia, Eduardo. Essa galera da esquerda só sabe mamar na teta do governo, por isso que eles querem o Lula ladrão na cadeia. Deve ser que estão esperando a picanha de novo, fake news, esquerdista fora. O Roberto Cassoni tá dizendo, o Lula falou das meninas sim ontem ao vivo, Maior mentira da esquerda, fake news, tem gente que acredita que é o Flávio, que o Flávio disse isso. A própria Globo desmentiu. Obrigado à participação de todo mundo.
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1: Episódio de hoje. Estela adora brincar de investigação no escuro em casa. Ela procura poeiras, pequenos objetos e leva para dentro do closet, bota um pano no chão e começa a falar que ali é investigação. Chega até a usar luvas para fazer o manuseio de evidências. A Estela é o amor da minha vida e sempre vai ser. Muito criativa, muitas ideias. Ela fala assim: eu tive uma ótima ideia. E aí começa a falar e eu tô sempre ouvindo. Estela, o amor da minha vida, hoje, amanhã e sempre. Não dá tempo pra mais nada. Fiquem agora com Bene Vibes, com o jornalista Marcelo Benevides. Eu volto ao meio-dia.

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0: dia pra você que tá ligado, pra você que tá sintonizada na Insuperável. Sou eu, Marcelo Benevides. E este é o nosso Bene Vibes, que tá chegando sempre com informação, com opinião, claro, que tem também muita interação. Vamos com todo o meu povo até às 10 da manhã. O nosso Bene Vibes tá no ar. Então é isso, né, minha gente? Estamos chegando para mais um dia hoje. Hoje é o último dia do mês de setembro. Amanhã já estaremos em outubro. Dizem que outubro é o mês das bruxas. É? Já tá chegando o Thanksgiving, meu povo. É isso. Então vambora. Vamos aproveitar a vida. Vem comigo. Vem. Faz o ru aí. Se você tá na good vibe, vem pra cá. Se quiser melhorar também, é convidado, convidada, com certeza. Se quiser piorar, deixa pra lá. Minha gente, hoje é quarta-feira, é isso, né? Quarta-feira, e eu tô vendo com o tempo aqui nublado, mais chuvinha, minha. Não para essa chuvinha, hein, meu Deus do céu. Mas tô vendo que agora vai ficar só nublado, pelo menos é a previsão pra hoje. Amanhã, olha só, meu povo, amanhã 80, é? E sexta, 85, minha gente. Bom demais, hein, meu povo? Como é que vocês estão, hein? Vocês estão bem? Tá todo mundo bem? Tá todo mundo pronto aqui para mais uma edição do nosso Bene Vibes? Agradecendo essa audiência incrível, você que sempre vem aqui prestigiar esse premium pobre jornalista que vos fala. Tá certo, meu povo? Vamos com tudo, então, com o nosso Bene Vibes. Hoje trazendo os seguintes destaques. Olha, aconteceu aqui nos Estados Unidos. Uma mãe está sendo acusada de esfaquear os dois filhos dentro da casa da família. Terminou em confusão, comerciante ameaça chamar o ICE para vendedores de tacos que acabam ganhando um apoio em massa. Já vamos falar sobre isso. Olha, a Suprema Corte autoriza temporariamente o governo Trump a retomar a deportação para os chamados terceiros países. E tempestade americana removeu areia de praia e desenterrou, gente, um navio que tinha naufragado há mais de 140 anos. É muita tempestade aqui nessa terra, hein? Mas dá nada não, a bonança tá vindo aí, tá chegando. Vamos com tudo então, até às 10 da manhã. 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
1: Bora, meu povo, agradecendo essa audiência maravilhosa, você que sempre vem aqui, manda alô, manda um abraço. Meu povo, olha, deixa eu mandar um recado aqui, utilidade pública, o Leandrinho pediu para avisar, você que se registrou para o voto, você que está apta para votar aqui nos Estados Unidos, nas eleições que ocorrem agora neste domingo, você sabe, você que mora no exterior, só pode votar para a presidência do Brasil, tá certo? Então, serão dois locais, você já deve saber, na Igreja São Tarcísio, aqui em Framingham e lá em Malden. Então, para você ter todas as informações, o Leandrinho criou aqui um texto bem explicativo com todas as informações que você precisa a respeito das eleições que vão acontecer neste domingo para os brasileiros que moram aqui nos Estados Unidos. Tudo que você precisa fazer é digitar voto no zap da rádio. Não adianta colocar no zap do Bené, tá bom, meu povo? Porque eu não tenho acesso a esse texto. Então tem que ser só no zap da Insuperável. Se você já tem o zap da Insuperável, escreve aí voto e aí você vai receber já automaticamente todas as informações para as eleições que acontecem neste domingo. Facinho, né? Palavrinha voto. Escreve aqui, mas só no zap da Insuperável. Não adianta colocar no zap do Bené, porque aí a imagem não vai automática. Só vai automática para quem mandar a palavra voto no zap da Insuperável. O Paulo Jacaré tá com a gente aqui. Vai, Paulão.
2: Bom dia, Bené Vibes. Quatou. 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Bené Vibes, desejando aí um feliz aniversário para nossa amiga Elaine Soares.
1: Opa!
2: Muitos anos de vida e continua sendo essa pessoa alegre, Elaine. Só troca de time. Vai pro Cruzeiro, que o Galo tá com nada, não.
1: Bom demais, minha gente, é isso. Ô, Elaine Soares, olha, parabéns pra você, minha querida. Elaine é uma ouvinte muito especial, tá sempre aqui com a gente, né, Elaine? Tá sempre acompanhando aqui a nossa programação, agradecendo aqui imensamente a essa queridona que tá sempre aqui mandando as fotos do breakfast dela. Essa menina, se tem uma coisa que essa menina investe, é, olha, essa investe pesado no café da manhã, tá certo? Elaine Soares, que você tenha um ciclo espetacular na sua vida, tá bom, minha querida? Feliz aniversário, que você aproveite bastante. Bom demais, bela lembrança aqui do nosso ouvinte, o Paulão Jacaré. A Célia Cristina tá por aqui também, bom dia. O Carlos Godinho também tá com a gente. Bom dia pro Sebastião Fernandes, o Gildo, todo mundo chegando aqui. Olha, a Elaine tá por aqui, ela apareceu aqui, olha. Aqui, obrigada, gente, tô aqui, obrigado, Insuperáveis. Bom demais, é isso. Aqui, a Sandra também tá por aqui. Parabéns pra Elaine, pra filha do Dogão, a Maria Alice. Alô, Dogão, parabéns pra filhona também. Bom demais, tô vendo aqui que a turma tá escrevendo voto aqui. Todo mundo tá pegando aqui a informação, né? Escreve a palavra voto no zap da Insuperável. Só vale no zap da Insuperável, tá, meu povo? Escreve aqui direitinho que você recebe aqui todas as informações que você precisa saber pra votar. Você que pretende votar neste domingo, escreve voto aqui no zap da Insuperável. Marcos Corrêa tá com a gente. Bom dia, tô aqui em Uster, na escuta. Valeu, Marcão, aquele abraço. A turma tá chegando para acompanhar o nosso Bené Vibes. O meu xará Marcelo Cruz tá na área. Bom dia pro Almir. Bom dia aqui também para o Gildo. A Sandra de Aracruz tá aqui com a gente. O Zezé também já chegou. A Rosângela tá na área. Bom dia, Rosângela. O Graciano também tá com a gente. Bom dia pro Foquinha. Bom dia aqui para o Eloy também. Bom dia pra Cirlei. O Zé Carlos também tá com a gente. Quem são as pessoas que estão sendo deportadas para outros países? Será que o perdão foi porque pediram asilo? Ou está sendo qualquer um? Tá aqui? Não, não é qualquer um não, Zé Carlos. São pessoas que estão sendo deportadas e principalmente aquelas pessoas que quando solicitam um asilo, pedem para que a deportação não seja ou pelo menos apresentam ali um argumento de que estão sofrendo perseguição com a violência no país de origem, aí o governo americano pode entender que aquilo, olha, já que você está com problema no seu país de origem, vamos te deportar para o país que eu escolhi. E aí tem brasileiro caindo lá na África, minha gente. Pois é, daqui a pouquinho, aliás, tem vídeo nosso. Eu postei ontem um vídeo lá com a doutora Hannah Crispin no canal do Benevides no YouTube. Tem um vídeo lá explicando, aliás, se tem como evitar esse tipo de deportação, quem está preso tem como evitar, por exemplo, uma deportação para um país africano? Eu fiz essa pergunta lá para a doutora Hannah Crispin. Acompanha o vídeo lá. Para quem faz parte das minhas listas aqui, recebeu o link. Você já assistiu o vídeo aí? Você que está aqui nas minhas listas, recebeu o vídeo direitinho? Para você ir lá também acompanhar tudo que se refere à imigração aqui nos Estados Unidos, o canal do Benevides lá no YouTube. Aproveita, vai lá também, tá bom? Aproveita você aqui, ó, de repente não recebeu o link. É só lá digitar canal do Benevides que vai aparecer lá e vocês acompanham tudo. O Márcio também está por aqui. Bom dia, Bené. Estamos esperando a bonança muito breve. You know, entendedores entenderão. Está dizendo aqui, olha, faltam 769 dias para as eleições presidenciais de 2028. Faltam 34 dias para as eleições de meio termo agora de novembro. É isso, Márcio. É bom demais, a galera tá chegando aqui, abraço pro Roger, abraço aqui pro William Maciel, parabéns, muitos anos de vida, felicidades Elaine, Bené, eu vi o resumo do jogo do Brasil de ontem, muito fraco, era pra ter perdido, não, William, não foi nada disso, eu vi o jogo, o Brasil não jogou mal ontem, teve ali um momento ruim, por conta de falhas do goleiro principalmente, o Brasil ontem jogou mais ou menos, foi o futebol apareceu, pelo menos isso, apareceu o futebol, foi nada demais, mas também não foi um desastre não, não mereceu perder de jeito, não, merecer perder aí não. Aí você tá forçando a amizade, irmão. Tá certo? A galera tá chegando aqui. Deixa eu ver aqui. O Guilherme tá mandando mensagem de áudio aqui. Vai, Guilherme.
3: Bom dia, Benevides. A gente acha que vai acordar com alguma notícia boa, né, cara? Mas essa notícia aí de ficar deportando as pessoas pra terceiro país e tal. Que dia que nós vamos ter uma notícia boa, né? Pra quem é que
1: complicado, irmão.
3: Que tá nesse país aqui pra poder até ajudar o próprio americano, né?
1: Pois é.
3: Os preços são melhores, né? E isso que eles estão fazendo com os imigrantes vai acabar inflacionando tudo, porque vai faltar mão de obra, vai faltar as coisas, só que eles não conscientizam, cara. Na minha cabeça, eu acho que o que eles querem é quebrar os Estados Unidos.
1: Só pode.
3: Um abraço, bom dia a todos.
1: Valeu, Guilherme. Esse aqui é o Guilherme Matos. Abraço pra você, irmão. A galera tá por aqui, todo mundo chegando. Bom dia pra todos nós, ouvintes do Bené. Quem aqui é o Eliezer? Tá dizendo sempre Bolsonaro, tá aqui o Eliezer. O Carlos está por aqui. Esse lance de deportação para outros países, infelizmente, é a mentira sendo pega com as calças arriadas. Tá dizendo aqui o Carlos. Sebastião também tá por aqui. Fizeram uma cama de gato no Otávio. Falta clara. Meu Deus do céu. Não, Sebastião, pelo amor de Deus, não foi nada. Falha, eu falei isso aqui ontem, o Otávio, ótimo goleiro, eu continuaria apostando nele na seleção, com certeza, mas foi nada, falhou, tem que assumir, gente, para de ficar passando pano, Sebastião. Ei, pelo amor de Deus, o cara falhou, pronto, acontece, é normal, é da vida. Tem jogo que arrebenta, tem jogo que vai mal, né? Felizmente o Brasil ganhou. A Andréia também tá por aqui, deixa eu mandar um abraço aqui pra Andréia, não, tá mandando áudio agora, Andréia, vai, Andréia.
4: Fala, Marcelo, bom ou não?
1: Bom.
4: Aqui, feliz aniversário pela Ana aí, ó. Queria dizer pra ela, Deus abençoe a vida dela. Mas outra coisa, ela meio que me influenciou a voltar pra academia, então eu comecei umas mudanças essa semana.
1: Olha!
4: A academia tá toda dolorida, Marcelo, pelo amor de Deus, você imagina, uma faxineira tendo que abaixar, levantar o dia inteiro. Menina, eu tô só no ar. Ai, mas tá tão dolorido que você não tem noção.
1: Ai, ai, ai.
4: E domingo, né? Nós vamos lá.
1: Aham.
4: Depois da igreja, se Deus quiser, voltar no Lula 22. Amém? Vamos começar as mudanças já com chave de ouro. E falta 34 dias pros midterm e o Democrata vai ganhar as duas casas aqui, que uma coisa não tem nada a ver com a outra. O Brasil é uma coisa, aqui é outro problema, entendeu?
1: É isso aí.
4: É não isso. É incoerência, é só. Penso diferente, em cada lugar eu penso diferente. Beijo, tá com Deus, Marcelo.
1: Valeu, fica com Deus, André. É isso aí, menina. Vai cuidar com essas dores aí. 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Se quiser o contato, é só pedir que eu passo pra você, minha querida. Não, não tem coerência nenhuma. O Brasil tem a sua particularidade, Estados Unidos tem a sua outra particularidade. O que pra mim é incoerente é ficar tentando manter essa ideologia em tudo que é canto. Ela não é aplicável em todos os lugares, né? Não adianta ficar fazendo dobradinho o tempo todo. Imagina então, você, porque o Trump ele tá mais, e nem é, tá? O Trump nem é de direita, mas tudo bem, ele tá mais ligado hoje ao espectro da direita, aí eu tenho que fechar com o Trump diante de tudo que eu tô vendo porque eu sou de direita. Isso não existe, gente. Isso é jeito. Cada um com seus problemas. Lá no Brasil você tem a sua preferência, aqui você tem uma outra preferência, e aqui o mais importante é a sobrevivência. depois vem todo o resto, tá certo? Sebastião tá por aqui, vai, tá ainda aqui esse passador de pano, rapaz, vou te falar uma coisa. Tá vendo? A gente é influenciável também. Elaine, é isso que eu chamo de influencer. Não é essa galerinha que fica aí influenciando as pessoas a jogarem tigrinho da vida. Você viu o desespero dos influencers por conta do fim das bets? Vocês estão acompanhando, gente? Meu Deus, eu tô achando graça, eu tô achando maravilhoso. Embora eu tenha feito o meu comentário, eu acho que o caminho escolhido pelo atual governo foi o pior possível, o time, é tudo pensando em voto, né, gente? Ninguém tá pensando em saúde de ninguém, vamos combinar, é tudo na base do voto, né? Mas que tá sendo divertido, tá. Ah, eu tô me divertindo com essas influências, agora vou ter que trabalhar, meu povo, né? Fazer uma coisinha de útil pra vida, vou informar pelo menos a galera, influenciar como a Elaine influencia aqui a nossa audiência positivamente, não é verdade? Procurar alguma coisa pra fazer na vida, de bom, né? Bom dia, Lula sempre, domingo é 13, tá dizendo aqui o Júlio Leal, pronto, aqui a audiência nem um pouco dividida, né? Aqui a audiência nem um pouco dividida, tá certo. André tá dizendo, olha, a minha preferência no Brasil é tirar o PT, eu ia votar no Cury, mas ele não ganha não, infelizmente. Aliás, esse é o movimento que tá acontecendo, dos outros candidatos que seriam ali a chamada terceira via, e aí é aquela história, como eu odeio um lado, eu preciso tirar aquele lado. Então, muita gente partindo pro voto útil. E lá do outro lado, lá do canhoto, não tem outra opção. É só a Lula mesmo. Então, já é o voto útil no Lula. Antes você tinha ali um Ciro Gomes, tem lá os candidatos mais radicalizados lá do PSTU, do PCO, mas ninguém vota nessa galera mesmo. Então, antes você tinha ali uma Simone Tebet, que é mais ou menos de centro e tudo mais. Esse ano, não. Então, já é o voto útil no Lula e a galera que não quer saber do Lula, até gostaria de ver um outro presidente que não um Bolsonaro. Falei, não, bom, aí eu conto, se eu votar no Cury, eu votar no Renan Santos, votar no Zema, aí eu tô tirando o voto, a possibilidade do Flávio já ganhar do Lula. Então tá tendo esse movimento muito forte do chamado voto útil. Aliás, essa semana que é decisiva. Essa semana, se você perguntar pra quem vai votar, aí é que vale mesmo. Você faz uma pesquisa 3, 4 meses antes, é só um indicativo, né, meu povo? Na semana é que define mesmo. Você vê aqui, a Andréia, por exemplo, ela tava ali propensa a votar num candidato. Aí ela observou, foi, não, agora eu vou de Bolsonaro mesmo, porque já tá definido. É na semana mesmo que desceu de voto, não tem jeito. E pelo que eu vi nas últimas pesquisas, tá bem parelho lá a história, hein? Empate técnico no primeiro, empate técnico no segundo, vai ser definido ali no Photoshop de novo essa eleição lá no Brasil, tá certo? O Zé Pereira tá por aqui, mandando também mensagem de áudio, vai Zé!
5: Bom dia, Bené, bom dia toda a audiência, parabéns pra Elaine, essa moça alegre que todo dia tá aí dando aquela risada aí, né? Com as menininhas dela cantando. Parabéns, Elaine. Deus abençoe você e sua família. Bené, o pessoal aí fica falando tanto nesse negócio de deportação das pessoas para outros países, tudo. A gente sabe, a gente lamenta. As pessoas reclamam diariamente em tudo isso que a gente já sabe, né? Essa repressão, essa coisa horrível. E, claro, a gente não pode fazer muito, mas pelo menos poderíamos tá aí fazendo até campanha, né? Porque falta 33 dias para as próximas eleições, que pode mudar, pelo menos dar uma freada em tudo isso. Então, gente, vamos, mesmo que você não seja um democrata, mas a hora é essa, vamos esquecer o lado político e vamos tentar fazer campanha para quem pode virar a Casa do Representante e mudar a nossa história, né?
1: É isso, mudar o rumo das coisas, né, Zé? Abraço pra você, meu querido. Muito bem, minha gente. Olha, deixa eu trazer pra vocês aqui, já vou trazer também os detalhes sobre a decisão da Suprema Corte de autorizar o governo Trump a retomar, pelo menos temporariamente, aí, as deportações para os chamados terceiros países. É assunto pra gente comentar daqui a pouquinho, tá certo? Agora eu trago pra vocês, minha gente, olha só o que acontece neste Estados Unidos. É impressionante. Daqui a pouquinho também vou contar a história que terminou em confusão lá. Parece que chamaram o ICE pra vendedores de tacos. É sempre assim, né? Tem alguma insatisfação, tem algum ali, uma contenda. Aí eu não gosto da pessoa. Ah, é? Então vou chamar o ICE pra você. Que coisa, né, gente? Que coisa. Daqui a pouquinho a gente fala sobre isso. Agora eu trago uma história que aconteceu na Carolina do Sul. Taylor Gosnell. Ela tem 35 anos e está sendo acusada de esfaquear os próprios filhos dentro da casa da família. Veja só, os irmãos de 6 e 3 anos sofreram cerca, gente, de 50 facadas conforme estimativa da polícia local. Policiais foram chamados à casa da família, onde encontraram as crianças sozinhas e cobertas de sangue, e também foram encontrados vestígios de sangue por toda a casa. A televisão, espelhos teriam sido destruídos, deixando cacos de vidro e outros destroços espalhados lá pela casa. E investigadores informaram que essa mãe retornou para casa pouco depois, aparentando estar transtornada e falando de forma acelerada. Ela foi levada para uma ambulância para uma avaliação de saúde mental, mas tentou fugir e precisou ser algemada a uma maca, de acordo com as autoridades. O filho mais leve teve ferimentos graves e alguns cortes, inclusive, chegaram a pegar o osso, gente. E agora pode ser até que ele ampute os dedos e possivelmente um braço, de acordo com quem foi informado pela promotoria local. A mãe agora responde a duas acusações de tentativa de homicídio, teve a viança negada. Policiais também obtiveram mandados para acusá-la de posse de arma durante um crime violento, e as duas crianças foram levadas para um centro médico local. De acordo com o boletim médico que acompanha o caso ali, eles não correm risco de morte. Menos mal, mas veja, uma criança agora podendo perder o braço, os dedos. Gente, me faz crer, eu não consigo imaginar que essa pessoa esteja gozando das suas faculdades mentais, né? Não deve ter alguma questão ali muito maior do que isso para ela estar. Para ela ter agido dessa maneira, com 50 facadas contra os próprios filhos. Normal, essa pessoa certamente não é. Só que aqui nos Estados Unidos, isso pode ser até uma atenuante, mas ela não vai ser absolvida da barbaridade cometida, ainda que ela apresente um quadro clínico de alguma doença mental. Ela vai pegar uma cadeia pesadíssima, a não ser que ela tenha uma defesa realmente que consiga um laudo, que comprove que ela agiu realmente, enfim, sem nenhuma consciência, né? Então, realmente a situação muito complicada, triste por essas crianças de 6 e 3 anos, e se é uma mãe que já provavelmente, se ela tiver já um quadro clínico aí instável, para dizer o mínimo, ela já deve ter algum histórico, que aí é investigar junto aos familiares se ela já apresentava, né, alguma questão mental aí, né? Porque eu não consigo imaginar nem a cena. Imagina uma mãe esfaqueando dois filhos, crianças, gente, de 6 e 3 anos de idade, 50 vezes. Intervalinho e eu volto na sequência para mais Bene Vibes. Não sai daí, não.
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1: Muito bem, meu povo, trazendo pra vocês mais informação aqui no nosso Bela Vibes. Daqui a pouquinho vou interagir com a galera, tô vendo mensagem chegando aqui. Vocês estão excited com as eleições brasileiras, né? Escreve voto aqui no Zap da Insuperável pra você receber as informações. Obviamente, se você estiver apta para votar, se você fez o registro lá naquele período de maio, vocês devem saber. E aí você pode votar. Tem 2 locais de votação, tem que saber também qual é o seu domicílio eleitoral. Se você vai votar em Framingham ou em Malden. Para isso, tem as informações aqui, o Leandrinho disponibilizou todas as informações no Zap da rádio. Não adianta mandar pro Zap do BNE não, tá bom, meu povo? Manda pro Zap da rádio, só escrever voto. Escreve a palavra voto, que aí você vai receber todas as informações necessárias. Muito bem, minha gente, olha, deixa eu trazer para vocês. Uma ameaça de chamar agentes de imigração contra vendedores ambulantes de tacos acabou provocando uma onda de solidariedade na Califórnia. Dezenas de moradores foram até o ponto de venda na região de Santa Clarita para poder comprar comida e demonstrar apoio aos trabalhadores. A confusão começou quando Francesca Ortega questionou a presença dos vendedores ambulantes na região, alegando que o ponto de tacos prejudicava estabelecimentos que pagam o aluguel. E aí, durante uma discussão, ela insultou os trabalhadores e ameaçou chamar o ICE. Então, o episódio ganhou muita repercussão nas redes sociais, provocando uma reação de apoio aos vendedores. E dona de uma empresa de limpeza, Francesca Ortega, afirmou que passou a receber mensagens e avaliações negativas, prejudicando o seu próprio negócio, que construiu ao longo de 10 anos. Posteriormente, ela publicou um pedido de desculpas, alegando que não pretendia ameaçar os trabalhadores. Então, para que vai fazer, minha nobre querida? E ainda comprando as dores de estabelecimentos que pagam o aluguel. Veja, tem uma questão aqui que deve ser batida? Tem. É porque é justo quem paga aluguel e de repente alguém vai lá e instala, vamos dizer assim, entre aspas, um comércio ou um ponto de vendas sem autorização, sem licença, sem pagar aluguel. Acho que os comerciantes têm uma reclamação justa a fazer. Principalmente se aquele produto que está sendo vendido ali gera uma concorrência. Então veja, eu pago direitinho aqui os meus impostos, eu tenho uma loja de tacos, aí vem um camarada e instala um food truck de taco na minha frente aqui e não tá pagando nada. É injusto, não é? Mesma parte, todo mundo, verdade? Same page, everybody, né? Isso, todo mundo vai concordar com isso. Há o caminho que ela escolhe então para fazer o seu protesto. Uma mulher que tem uma companhia de limpeza, né? Não sei se ela tem a loja ali, creio que não, né? Mas enfim, tem uma companhia de limpeza. E aí discute com o camarada, vai lá, ó, você não tem que estar aqui, não sei o quê, não sei o quê. Primeiro, não tem nem que discutir com ninguém. Você não tem autoridade policial para fazer fiscalização. O máximo que você pode fazer é chamar uma autoridade competente e aí essa autoridade vai avaliar a questão e, se for o caso, fazer a retirada ali do suposto comércio que está agindo na ilegalidade. Você pode fazer uma denúncia, ok? Como cidadã, você pode fazer. Mas para quê? Você, primeiro, discutir, tomar as dores dos comerciantes locais. E aí depois, com aquela clássica ameaça quando se perde uma discussão. É impressionante a cartada do ICE. Isso é para tudo aqui nesse país. Por isso que quando eu falo da reforma migratória, gente, tem outras questões aí, porque a gente não vai ter mais, sabe? Esse tipo de coação, de chantagemzinha barata. Qualquer discussãozinha de vizinho vira, não sei o quê, seu carro tá estacionado aqui na minha vaga. Aí você falou, desculpa aí, irmão, mas você não tem que botar o seu... Não, tudo bem, vou tirar meu carro, aí pronto, aí já... Então agora eu vou chamar o ICE pra você. Peraí, só porque o meu carro tá estacionado em lugar indevido? Tá errado, claro que tá errado, tem que consertar o erro. Mas o caminho para se escolher, que se escolhe normalmente para quem tem essa coisa de micropoder, só aqueles micropoder, por isso que eu falo, tem muita gente aí que não pode ter poder, que se tiver poder vai prejudicar toda uma civilização. Se tem um micropoderzinho de poder chamar o ICE pro coleguinha, você imagina então um dia que essa pessoa for alçada a uma condição de tomar decisões aí que podem mudar a vida de milhões de pessoas. Né? Então tem muita gente com essa síndrome de micropoder. Outro dia me mandaram um áudio aqui, eu acho que vocês devem ter ouvido, já os Cleaners com certeza ouviram. De uma House Cleaner brigando com a Helper. Não sei nem se aquele áudio é verdadeiro ou não, mas isso, eu creio que isso aconteça. Que uma Helper, parece que houve uma falha de comunicação, era pra ter ido trabalhar, a menina não apareceu, e a Helper falou, não, você manda mensagem pra mim 9 horas da noite, ué. Isso aqui daria até uma boa enquete pras minhas House Cleaners aqui. Vou retomar aqui as nossas enquetes, porque isso daria uma boa enquete. Eu acho que vocês ouviram, não ouviram? Porque isso aí tá viralizado. Se eu recebi, vocês receberam, né? Eu não sou exclusivo de nada, né? Eu não tenho o privilégio de receber só você que... Não, se eu recebi, em geral recebeu, então vocês sabem do que eu tô falando, de uma discussão, de uma... Pelo menos ali parece ser uma dona de schedule reclamando de uma helper que teria deixado ela na mão. E a helper fala, você manda mensagem para mim 9:30 da noite, eu sou obrigada a checar minhas mensagens, não vi. Então, não fiquei sabendo que eu tinha que te ajudar nesse dia em tal local. Enfim, aí a dona da schedule começa a falar aquilo. Por isso que tem que botar no Trump mesmo, botar essa porcalhada embora, que não sei o quê. Veja, a frustração dessa dona de schedule aí, né? Peraí, se me atingiu, então eu quero que afete todo um coletivo. Vocês entendem, gente, essa questão? Pô, eu tô frustrado. A pessoa, tá bom, teve falha de comunicação, ainda que eu esteja certo, que não me pareceu o caso. Ali não me pareceu o caso da dona Schedule, tá certa. Bom, enfim, ainda que estivesse certo, você combina direitinho com a pessoa, falta, te deixa na mão. Ruim, não é? Péssimo. Você conta com a pessoa, né? Você tem ali toda uma programação a ser seguida, você tem compromisso, tem cobrança, porque a pessoa que contratou o seu serviço quer que o serviço fique pronto, não é verdade? Tem uma cobrança. É justo reclamar. Se você combina com alguém e a pessoa não aparece, ok. Reclama. Se a pessoa não comparecer, eu primeiro corta a relação, fala, isso aí não vale nada, eu não quero nem contato com essa pessoa. Pronto. Acabou. Não, mas as pessoas, elas querem demonstrar que você me prejudicou, você acabou com a minha vida, então agora eu quero acabar com a sua vida e para isso eu quero que o Trump deporte todo mundo. Pronto. Não só as helpers, eu quero que todos sejam deportados, tem que mandar essas porcalhadas todas embora. Era sobre isso aquele áudio ali, era sobre isso. É mais ou menos o que aconteceu agora lá, nessa contenda aí entre uma comerciante, né, que é dona de uma companhia de limpeza, reclamando ali da presença desses vendedores de tacos. De novo, pode ser que eles estivessem operando ali na ilegalidade, mas para isso tem as autoridades competentes. Faça-se a fiscalização. Todo business aqui é fiscalizado. Todos eles que têm. Todo mundo não sabe disso, não é verdade? Boro Health, então, dependendo da cidade, você nem trabalha. O quê? Pô, aqui em Massachusetts é complicado. Tem Boro Health aí na canetada, irmão. Já fecha o business rapidinho. É? Olha lá, denuncia, pronto. Não. Você tá errado, então você tem que. Não pode mais existir na Terra. Meu Deus do céu, é muito desproporcional. É mais ou menos o que acontece aqui com a gente também. A gente faz um comentáriozinho aqui que desagrada, principalmente para os trampistas de plantão. Aí não querem mais que você tenha um horário na rádio. Não, você vai perder seu horário. Ah! Você vê o camarada, você vê o cara digitando, quando chega a mensagem, você percebe que o cara digitou com um baba na boca, caindo assim. Ah, vai perder o horário. Falei, irmão, mas por que você acha? É só porque eu falei mal do Trump? É só por isso? É isso mesmo? Meu Deus! Uau! Tá bom, né? Então, você é parceirão do Trump, né? Você é um cara solidário, claro. Você é um camarada que, né? Não pode falar assim do Trump, não. O que é isso? É a mesma coisa com os políticos do Brasil também, tá, meu povo? Vocês também. Tem uma galerinha aí também que é apaixonada por política aí. Não, agora essa semana e tal, hein? Não sei se eu faço uma enquete na sexta-feira pra ver o amor de vocês. Tô pensando, hein? Só pra eu me divertir um pouquinho. Só pra eu ver um negocinho. O tamanho da paixão de vocês. Imagina. Hein? Como é que vai ser a galera? Ah, 22. 13. Ah. Para, gente. Pelo amor, vamos botar a mão na consciência, meu povo. Essa brigaiada aí pra quê? Pra que desejar a destruição da pessoa? Que a pessoa pode até ter falhado com você ou de repente feito um comentário que você não gostou, mas em nenhum momento a pessoa foi lá, te agrediu pessoalmente, falou da sua família, ou nada. Tem ali a questão do dever da pessoa de comentar alguma coisa que seja. E não vai agradar todo mundo. Aí pra isso é que é a destruição da... Não, vamos destruir essa pessoa. Ah, tem gente que faz até vaquinha aí. Vamos apagar um negocinho na parraia pra tirar o fulano de tal. Não pode comentar mais lá na rádio. Teve isso aqui já também, né? É. Vocês sabiam disso? É. Teve gente falando, não, eu até te ajudo aqui na rádio, mas desde que fulano não comente. Que é isso, meu? Pra que, gente? Nem mais nada pra fazer na vida, não? Tem um monte de coisa. Olha, eu tenho um monte de preocupação na minha vida, mas muita preocupação na minha vida. Muita mesmo, de verdade. É, eu tô sentindo também que a gente, no nosso planejamento aqui, eu tenho os meus compromissos que precisam ser firmados aqui durante o tempo. Eu passando esses compromissos, eu vou falar, opa, agora eu tô tranquilo. Agora, beleza, boi na sombra, pronto. Vai procurar uma preocupação real na vida, que eu tenho certeza que você tem maiores preocupações do que ficar ali tentando minar coleguinha que comenta diferente de você. Pelo amor de Deus, né, meu povo? Não dá, né, velho? Não dá, né? É o que eu falo, síndrome de micropoder. Não dê poder para pessoas que se acham daquele jeito, porque se der poder para essas pessoas, elas vão...

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1: Muito bem, meu povo. É isso. O que eu desejo de verdade é a paz no coração de todos nós, meu povo. É só isso que a gente precisa, ter paz. É, ter carinho com as pessoas, né? Pra gente ter uma vida verdadeiramente cristã, não é isso? Ou seguindo de acordo com a fé que você professe, né? Pra gente ter uma vida realmente, uma vida mais tranquila e saudável. É o que eu desejo pra todos nós. Tá certo, minha gente? Olha, como é que você tá de seguro aí, meu povo? Ah, tá pagando caro aí, meu povo? 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Tô vendo aqui muitas mensagens chegando, o Ed Paixão tá rachando o bico aqui, você tá rindo aqui, ele é mandando foto ainda do Donald Trump ainda. Tá vendo, gente? Não me incomoda nem um pouco, né? O camarada gostar do Donald Trump, por exemplo. Aí eu só falo das incoerências. Eu falei, meu povo, se você fala que é a favor da comunidade, apoia Donald Trump, é complicado, né? É só isso, né, meu povo? A André tá com a gente aqui, André de Marlboro.
2: Ô, Marcelo, tudo bom? Bom dia.
1: Bem. Bom dia.
2: É, aconteceu comigo. É, a mulher marcou comigo.
1: Oi.
2: Né, pra me dar help. Uma semana atrás. E quando foi, faltava 3 dias, tá ali comigo. Ela me mandou mensagem, tinha caído, machucado o pé. E não podia ir. Passou 5 minutos, acabou de mandar mensagem, já postou, né? Estou disponível terça e quinta para help. Aí eu fiquei puta, eu falei no grupo, tinha tirado do grupo, porque apostou, né, isso, e não foi comigo, entendeu? Em 5 minutos, aí um monte de gente mandou mensagem, que eu faço com todo mundo, né? Aí foi me tirar do grupo, mas eu não achei certo, né? Todo mundo tem compromisso. Eu também não acho certo a pessoa ir lá, falar que vai chamar migração, né?
1: Pois é. Entendeu?
2: Então aí acontece muito isso.
1: É.
2: Você marca a pessoa, você tá na porta da casa da pessoa, e a pessoa desmarca com você. E foi 2 vezes, a mesma desculpa. Essa aí e uma outra menina também.
1: Olha aí.
2: O pessoal fica puto, mas eu não acho certo chamar a migração. Depois é pra pagar o preço dela, né? Porque elas gostam que a gente é certo com elas, né? Gostam que a gente marca e vai. Eu sou, pelo menos assim, eu sou. Né? Se a pessoa, se eu marquei, eu vou. Mesmo que eu cancele uma casa, 2 casas.
1: Uhum.
2: Entendeu? Então é isso.
1: Tá aí, tá certo.
2: Muito isso, assim, marca com a nossa patroa e não vai. Deixa a pessoa na mão. Porque, igual eu falo, a gente já tem o esquema da gente programado, né?
1: Sim.
2: Então acho que também tem que ter responsabilidade dela, claro, também, né? De marcar e ir. Se não pode ir, desmarca, gente.
1: Pronto.
2: É isso que eu falo.
1: Não, é verdade. Gente, tudo é comunicação. É só fazer a comunicação. Você cria compromisso com alguém. Se você não pode cumprir aquele compromisso, avisa a pessoa. Gente, eu não vou conseguir cumprir. O pior dos mundos é não falar nada. Agora, pior ainda é a pessoa depois devolver com esse tipo de agressividade também. Não ajuda em nada, realmente nada. Tenho conhecido meu trampista de Milford. Não posso dar mais detalhes. Ele nem conhece. Ah, tá falando aqui. Eu não vou falar aqui, tá? Tudo por causa das opiniões políticas e posicionamentos de um locutor, tá certo? Você vai, vou deixar aqui pra preservar aqui a identidade, tá bom, irmão? O Marcelo Almeida tá por aqui. Eu também não consigo entender essas paixões políticas. Políticos não dão nada pra gente, não, galera. Ô, Marcelo, fala isso aqui dia sim, dia também, irmão. Mas aqui a gente fala pras paredes. A gente fala pras paredes, né, irmão? A Nilza tá por aqui? Vai, Nilza!
3: Bom dia, Marcelo.
1: Bom dia.
3: Cara, que tristeza essa mãe com essas crianças. Sabe o que eu penso sobre isso? Marcelo, isso é droga.
1: Pode
3: todo
1: ser.
3: Mundo dá de doido, obviamente a droga mexe com a cabeça, tudo, mas isso é metafetamina, é essas drogas que esse povo usa, cara.
1: Loucura.
3: Porque o pessoal reclama da maconha, pelo menos quando o cara é maconheiro, você sente o cheiro, você sente a brisa. Agora essas drogas injetáveis, essas drogas de comprimido,

0: cara vai indo, ele alucina. Essa mulher tava alucinada, eu não duvido que seja droga, não. Meu Deus do céu, coitado dessas crianças, cara. Que absurdo esse, mundo tá perdido mesmo.
1: Tá brabo, brabo. O Ed Santana tá aqui?
2: Fala, bebê. Bom dia.
1: Fala, pai.
2: Seguindo o que o menino falou aí, já tá ruim. A gente não tem mão de obra, não. Tá difícil. Tem trampo ruim de eu fazer de dois que eu tô fazendo sozinho.
1: Olha aí.
2: Porque não tem. O cara combina de trabalhar com você certinho, larga você na mão. O cara ruim do serviço aí tá querendo ganhar $30 a hora. Entendeu? Tá complicado já, velho. Tá foda. Já tá ruim já.
1: Bravo.
2: Não é que vai ficar ruim, não. Vai piorar, mas ruim já tá.
1: Olha aí. Valeu, Ed. Abraço aqui pra nossa Val Moraes. Abraço aqui pro Henrique Pará. O Gildo também. Chega de PT. Domingo é 22, tá dizendo o Gildo. O Mendes tá por aqui. Olha aí, Bené. Minha gatinha é 6 anos. Bacana. Valeu, Mendes. Abraço pra você. Parabéns pra filhona. O Márcio tá por aqui. Bené, esse caso passou na NBC. Essa senhora é espanador e tem companhia de cleaning. Perdeu a maioria dos clientes e saiu chorando nas redes sociais. Ela tá desesperada. É consequência, amigo. Pra cada ação tem reação. Ela escolheu agir dessa maneira. Tá tendo a reação que não esperava. A Andréa de Franklin tá aqui? Vai, Andréa.
3: Ô, Marcelo. Eu já tinha falado uma vez aqui.
1: Sim.
3: Que eu tinha feito a cotação cabia, né? Mas naquela época eu não tinha fechado. O desconto tinha sido de $1,200. 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
1: Olha
3: que a gente
1: aí.
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1: Aí, meu povo.
3: A gente sempre paga à vista, né? Mas com a outra seguradora já tinha vindo desconto. Porque no ano passado eu já tinha pago $4,200 de seguro por dois carros o ano todo. 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
1: Rapaz.
3: 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E eu me surpreendi com o valor. Realmente, eu me surpreendi, porque eu cotei em outros lugares e não chegou nem perto do valor da Bia, tá? É isso aí. Um beijo, Marcelo.
1: Valeu.
3: Bora pra lá.
1: Obrigado, André. Beijoca. Eu só queria ter descoberto a Brico Insurance antes. Tá dizendo aqui, André. Fantástico esse depoimento, né, meu povo? É depoimento real, hein? Aqui eu achei que ela fosse mandar alguma mensagem sobre os temas do programa e mandou aqui com espontaneidade. Obrigado, minha querida. Então é isso, né, meu povo? 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Tem mais gente mandando mensagem aqui, eu preciso girar a pauta. Deixa eu tentar aqui pegar o Maurício. Vai, Maurício.
4: Bom dia, Benevides. Ultimamente eu tenho tido dificuldades pra continuar fazendo comentários aqui na rádio, mas quando eu ouço você falar tão assertivamente, né, igual você acabou de falar aí, eu sou obrigado a fazer um esforço e fazer um comentário aqui de apoio e de concordância com você. Falou e disse. E espero que, assim como eu escutei e entendi, essas outras pessoas, outros ouvintes também tenham entendido a sua mensagem, porque realmente é ridículo, né, gente, que não tem outra coisa mais importante para fazer, ficar tentando destruir pessoas devido a comentários ou falas que infortunas, né, que fizeram. Abração aí, tamo junto.
1: Abraço para você. Maurício, não são nem falas, assim, que são... pode ser até uma fala polêmica e tudo, mas que não são falas que degradam a pessoa que ouve. São comentários feitos acerca daquilo que a pessoa está observando, né, em relação à questão política, principalmente. Aí a pessoa não gosta. Não, então vamos fazer o seguinte, então, vamos destruir aqui o caboclo, né? Eu não gostei do que ele falou. Meu Deus do céu, né? Vamos procurar um negócio pra fazer, né, meu povo? Vem. Agora o negócio tá faltando serviço aqui, né? Ué, o Ed Santana falou que tá faltando serviço, você viu? Você quer que é o contato do Ed? Eu passo pra ele, passo pra você aí, ó. Aí, passo o contatinho, bom, né? Deve tá faltando serviço, né? Porque, pelo amor de Deus, né, meu povo? Vamos trampar, né? Vamos trabalhar, como dizem os meus amigos mineiros. Vamos trabalhar, né? E deixa, pô, se você não gosta de alguém, acho que é o que eu falo é o seguinte. Aqui, o programa é honesto. Eu anuncio o cardápio do que vai ter no menu no início do programa. 9:05 ali, tô falando o que vai ter aqui no cardápio. Então, você já tá ouvindo ali, o maluco vai falar isso, o maluco vai falar aquilo ali. Não, vou ouvir, não. Não, não. Já sei que vai falar, tô fora. Pronto. Não é melhor? Ignora. Mas as pessoas, não. Aí, lá, a mulher briga lá com o cara do taco, né? Pode vender aqui, não. Pode vender, não. Por que, minha senhora? Quem é a senhora? A senhora é polícia? O que a senhora é? Não, eu não quero saber quem eu sou. Sou uma cidadã indignada porque você está vendendo taco aqui. Tá, tudo bem. E aí? E aí que eu vou chamar o Ice. Porra. Sério, velho? Ah, meu povo, não dá, né, meu povo? Pelo amor de Deus, né? Aí a outra falta lá, o companheiro tá errado, não sei se tá errado ou se tá certa, ou se foi falta de comunicação, mas teve falha ali. Pronto, a pessoa combinou, não apareceu. Não veio, você faltou um dia de trabalho? Me deixou na mão? Ah, eu quero que o Trump deporte todo mundo. Tem que deportar todo mundo, porque o meu trabalho foi prejudicado. Ai, meu Deus do céu. Síndrome de micropoder. Se tá agindo assim com uma trabalhadora, imagina se tivesse um poderzinho maior. Só um cadinho de poder só maior. Enfim, minha gente, olha, trazendo pra vocês mais informação aqui de imigração. Vamos seguindo no barco. É isso, é só pra refletir, tá, meu povo? É só pra refletir. Às vezes eu tenho um monte de gente, eu não sou bonzinho não, tá, meu povo? Tem um monte de gente que eu não gosto. Aliás, eu sou o melhor seguidor que um influencer pode ter. Porque eu não vou lá, perturbo o cara. Se o cara falou alguma groselha, eu ignoro, não dou like, não comento, falo nada. Mas não vou deixar de seguir a pessoa. Às vezes foi um dia ali, um comentário que eu discordei, tá tudo certo, né? É porque tem gente que não é seguidor, tem gente que é perseguidor. Então ela tá ali só pra ver o mal do cara. Não, eu vou seguir porque eu quero ver o que tá falando todo dia. Porque uma hora a casa dele vai cair. A casa dele vai cair. Ai, meu, eu me divirto, gente. De verdade, eu me divirto com esse povo... à toa, né? Tem um bando de gente à toa, isso aí é verdade, né? Ai, meu Deus do céu, vou te contar uma coisa. Tenta falar de assunto importante, que isso aqui, ó, isso aqui que é assunto que você deveria se preocupar, em vez de tentar prejudicar as pessoas, e se de repente a pessoa faltou em algum compromisso com você, você deveria se preocupar com essa informação que eu vou passar agora. Porque veja só, a Suprema Corte autorizou temporariamente o governo a retomar a deportação de imigrantes para países que não são os seus de origem. Então essa medida suspende, pelo menos por enquanto, uma decisão de um tribunal inferior que havia exigido mais garantias antes dessas deportações. Mas a decisão ainda não é definitiva. A Suprema Corte vai analisar o mérito do caso neste fim de ano, quando então deverá decidir sobre a legalidade dessa política adotada pelo governo Trump. Segundo dados citados pelas agências, mais de 25 mil imigrantes já foram enviados para 29 países dentro dessa política. E para brasileiros e outros imigrantes com ordem de deportação, a decisão pode ter consequências importantes. O destino da deportação pode não ser necessariamente o país de origem. A gente falou bastante sobre isso e aqui pega a questão de quem faz um pedido de asilo, vamos dizer assim, um pedido frívolo. Aquele pedido em que não tem muito respaldo, muita segurança, que você não tem garantia. Aliás, nenhum pedido você vai ter garantia de nada. Mas certos pedidos de asilo são muito frágeis. E aí o governo entende, bom, se você está pedindo asilo, é porque você está fugindo do seu país e você está alegando que lá você sofre violência, perseguição política, etc. Então, eu vou te deportar não para o seu país de origem, não é o pleito. Eu vou te deportar para o Sudão do Sul, para a Libéria, para Guiné Equatorial. E aí a pessoa fica lá, Deus dará. Isso é muito sério, gente. E às vezes a pessoa nem fez um pedido de asilo. Simplesmente o governo tem essa prerrogativa de deportar para um terceiro país. E aí o que faz? Então você tem que entrar com uma defesa jurídica, tentar de alguma forma impedir que o governo te deporte para um país aí qualquer. Ou até mesmo exigir. Não, aquilo que eu... pleiteei lá no asilo. Não, eu pode morar de volta. Eu prefiro voltar para o país de origem, mesmo sofrendo perseguição política. Enfim, tem que buscar alguma alegação. Porque senão você vai cair nesses países. E tem gente, que tá sendo pega aí, sem antecedente criminal nenhum. E o governo, por conta desses acordos que são milionários, pagos para ditadores, inclusive, porque o governo Trump tem muita relação íntima com ditaduras africanas, e esses camaradas estão ganhando 20 milhões, 30 milhões de dólares para receberem esses imigrantes. E aí depois, como é que faz lá? Né? De repente a pessoa que está aqui tentando uma vida melhor, não fez pedido de asilo nenhum, ficou além da permanência ou entrou ilegalmente, aí é presa, é detida, fica no ar, sei lá quanto tempo, aí vem um governo dizendo, agora você vai ser deportado. A pessoa, ah, menos mal, tô sendo deportada. Não, não, mas não é pro Brasil não, tá? Você tá indo pra Guiné. Entende? Então, isso aqui pra mim é preocupante. Em vez de ficar ameaçando as pessoas aí, né? Porque um dia, teve um dia frustrado de trabalho. Né? Meus dias aqui, às vezes, são frustrantes também, né? Tem patrocinador que sai, tem patrocinador que entra, né? Aí um ganho de dinheiro que eu esperava... e nem por isso eu vou querer acabar com a civilização, não é verdade? Então tem outras preocupações na cabeça que a pessoa deveria, de fato, se preocupar. E essa, para mim, é uma delas, porque isso pode atingir qualquer um. Qualquer pessoa que esteja vulnerável hoje pode cair em um desses países aí, meu povo. Isso é muito preocupante. Vou chamar o intervalinho e eu volto na sequência para mais Bela Vibes. Não sai daí, não.
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2: Muito bem, meu povo. Olha, muitas mensagens aqui, minha gente. É bom que a gente bate um papo, conversa, resenha também, assuntos que nem estavam no roteiro, acabam tomando conta do programa, então eu não vou ter condições de ler todas as mensagens, então eu te peço perdão se porventura eu não conseguir ler a sua mensagem, tá bom? Mas deixa eu ver aqui algumas mensagens que chegam aqui, eu te mandar aqui alguns abraços aqui. Olha, esse negócio de poder é o que tento explicar pra minha esposa, mas não tem jeito, só tem um lado na visão dela, tá dizendo aqui o Carlos, tá rindo. Bené tá dramático hoje, tá dizendo aqui o Júlio Leal. Marcelei tá por aqui, concordo com você, faz uma enquete aí na sexta sobre política, tá rindo aqui. Vocês gostam de ver o circo pegar fogo, né? Ah, vocês gostam, né? Tá certo. Deixa eu ver aqui mais aqui, o Hélio de Clinton. O Henrique Pará mandando mensagem também. Vai, Ricão.
3: Meu querido Marcelo Benevide. Uma dica pra nossa amiga Andréia aí, que começou a academia agora.
2: Ah.
3: Andréia, usa whey protein, creatina ou BCAA. Ok? Ele ajuda muito na recuperação e ajuda também o músculo nas dores musculares, ok? Pra você que tá começando agora. Grande abraço.
2: Aí, o Ricão conhece também. O Ricão é personal trainer também, né? Eu gosto de creatina. Eu só fico só na creatina mesmo. Meu Fordiano, Bené, eu espero que esses casos aí de mães ou vice-versa contra filhos e pais não virem moda e depois colocam culpa em transtornos bipolares. O mundo tá louco. Concordo com a Nilza. Pode ser droga. Deixa eu ver aqui. Benevides. O que ligou, porque eu perguntei o preço de... Ah, tá, depois eu dou uma lida aqui, tá bom, irmão? Bianca tá por aqui. Marcelo, em relação às crianças, acho que pode ter sido droga. No Halloween do ano passado, eu comi uma bala de goma que eu tinha ganhado lá no Park Street, em Boston. Alguém tava dando. Ih, essas balinhas são perigosas, hein? Eu fui parar no hospital, era droga. E como eu nunca usei droga, nem cigarro, nem álcool, fiquei ruim. E depois mostrou em um filme de terror que eu tinha visto um dia antes. Fiquei muito ruim, já que tava chegando o dia das bruxas. Avisa para as mães tomarem cuidado com esses doces. Verdade. Todo ano tem essa questão aqui, né, Bianca? Muita atenção nessas balinhas aí de goma e de mascagem. Tem bala de maconha aí, que vem disfarçadas ali de balas inocentes. Elas só são vendidas em locais autorizados. Então tem que tomar muito cuidado realmente aí, né, para não comer uma bala errada e depois passar mal aí. O Wellington tá por aqui.
4: Bom dia, Marcelão. O povo quer saber a sua opinião. Dia 3, domingo, você vai no taco de quem? Você vai no taco do Lula ou você vai no taco do Flávio Bolsonaro?
2: Não, irmão, eu nem voto. Eu já falei isso aqui várias vezes, Wellington, e aqui a galera quer saber, porque eu tenho que ficar mal em algum lado, você tem que ficar mal, Belé, não tem jeito. Mas de verdade, não me interessa nem um pouco a política brasileira, porque eu acho que não vai mudar absolutamente nada. No final das contas, quem vai comandar o Brasil é o STF junto com o Centrão. Então, no Brasil, o sistema político ele é desenhado para quem sentar naquela cadeira sofrer todo tipo de chantagem. E aí, obviamente, vai de cada um. Um vai roubar mais, outro menos. Para qual grupo o roubo vai ser mais escancarado? Não tem jeito, meu povo. Não adianta. Eu sei que tem um lado que você não quer mais saber. Dos dois lados, no caso, né? Só vou voltar no lado porque o outro não quer de jeito nenhum. O celular também não vai resolver. Né? Essa que é a verdade. Mas aí, talvez a pessoa já fique feliz pelo fato do lado que ela não queria ficar, continuar ou chegar, não ganhou. Né? E para mim realmente zero preocupação com política brasileira, não me interessa em absolutamente nada nesse momento, porque minha vida está totalmente aqui nos Estados Unidos, então tem outras preocupações aqui. Mas um dia você vai voltar, Bené, você quer ver um país melhor. Irmão, eu sou do Rio de Janeiro, eu ouço essa balela desde 1976, né, que o Rio de Janeiro é um lugar maravilhoso, cidade maravilhosa, né? Só piora, ano após ano só piora o Rio de Janeiro, então não vai ser um governo federal que vai atingir o Rio de Janeiro. O próprio Rio de Janeiro já faz questão de se autodestruir com os políticos que tem lá. Vocês viram o debate, por exemplo, ontem no Rio de Janeiro? Os últimos 6 governadores foram presos. Vamos ter esperança. Esperança que eu tenho no meu bolso, tenho esperança na minha conta bancária, que ela não zere um dia. Então é para isso que eu trabalho, para não ficar zerada, para eu ter uma condição de ter uma vida digna e aí tomar os cuidados os cuidados devidos o dia que eu voltar pro Brasil. Agora, ficar, ah, eu quero um país melhor pros meus filhos, pros meus netos. Com quem? Com esse quadro político que tá aí? Com essas opções? Olha o cardápio que deram pra gente aí. Olha o cardápio que deram pra gente aí. Vocês acham realmente que um vai mudar? Quem vencer? Ou se vai continuar ou quem chegar? Vai mudar alguma coisa? Olha, realmente, você tem muita esperança. Eu não tenho. De verdade, eu não tenho. Tanto que eu não me registrei pro voto, não fiz campanha pra ninguém votar. Todo mundo sabe do seu dever. Você sabe que voto no Brasil não é direito, é dever. Ou seja, você é obrigado a votar. Se você não votar, você tem que fazer aquela justificativa. Senão você vai ter probleminhas ali na hora de renovar o passaporte. Aí você paga uma taxinha, pronto, acabou. Ah, agora, votar com gosto, eu tenho a esperança de que o Brasil vai... Para, gente, desde 1950 eles falam que o Brasil vai mudar. Vai mudar o quê? O que vai mudar é você. Você que pode mudar a sua vida, da sua família, vindo para os Estados Unidos, tomando uma decisão difícil, largando as suas raízes para tentar proporcionar uma vida melhor. Né? Isso é mudança. Isso aí que você está fazendo aqui, isso sim é mudança. Que eu tenho certeza que se você estivesse lá no Brasil, a sua vida não seria igual, pelo menos financeiramente. Né? E aí quando você chega lá, quando você atinge, não vou nem chamar de sonho americano, mas quando você atinge ali a sua meta financeira, você mudou de vida. Você mudou aquele ciclo vicioso de pobreza eterna, porque a gente sai assim no Brasil, né? Vai, tem pai e mãe, aí cria o filho com a dificuldade danada, o filho vai, dificuldade danada, aí tem filho, dificuldade danada. Quando a gente vem pra cá, pelo menos a gente, não que consiga, todo mundo vai conseguir, mas que pelo menos boa parte consegue mudar esse ciclo. Aí sai do ciclo vicioso para um ciclo virtuoso, porque você tendo um filho aqui, o seu filho já vai ter uma educação melhor, vai ter mais oportunidades, aí o filho dele vai ter educação melhor, oportunidade melhor, e assim vai. Então a gente tem que quebrar esse ciclo. Então a mudança vem de nós. Nós fazemos o nosso destino. Político nenhum vai mudar a vida de coisíssima, vai mudar a vida dele e do seu grupo. A vida deles pode ter certeza. Quem era Lula antes e o que é Lula agora? Quem era os Bolsonaro antes e quem que são os Bolsonaros agora? Né? Todos eles estão milionários. Todos. Todos. Ah, um roubou mais. Ah, ok, tá bom. Aí cada um faz gradação de roubo. Né? Quem é mais corrupto, menos corrupto. Mas dizer que vai mudar. Vai mudar o quê? Para. Não, eu tô velhinho já. Não. Vai mudar sou eu. Eu que tenho que mudar. Eu que tenho que fazer por onde... cortando dobrado na nada para manter um filho numa escola caríssima, né, para que ele tenha um futuro bacana, para quando ele tiver o filho dele também, corte um dobrado para o filho dele melhorar também, e aí eu tenho uma aposentadoria tranquila. Aí eu vivo da pensão do meu filho e do meu neto. Né? É isso, meu povo, é o do yourself, na veia. É isso, faça por você mesmo, que ninguém vai fazer por nós. Ninguém, absolutamente ninguém. Tô olhando aqui o reloginho, o papo foi bom, eu gostei muito do papo da terapia, tá certo? Talvez na sexta-feira, pra vocês brigarem, eu abro um dia, 5 minutinhos de alegria pra vocês brigarem aqui, tá bom? Vamos fazer assim? Já que vocês querem brigar na sexta-feira? Aí a gente abre aqui, 5 minutinhos de alegria. É 13, é 22, é... Pronto, talvez, vamos pensar. Se vocês forem bons meninos, a gente faz uma enquetezinha na sexta-feira. É isso, minha gente. Agora, uma coisa eu te garanto. Vocês vão ter um momento de descontração máxima agora com o nosso Panelada, pra vocês se divertirem bastante, tá certo? Eu volto amanhã. Fui. Tchau.

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0: Hoje é quarta-feira, 30 de setembro de 2026, 40ª semana. 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
3: Tu viu aí? O que foi? O Goiabinha botou assim. Hoje o programa de inteira responsabilidade do Cid Belga que faz esse programa.
4: Tirou o dedo da reta.
3: Botou uma classificação em nós, ué.
5: Oi.
3: Aquela véia fazendo fofoca pra ele aí. Rapaz, eu vou botar mesmo lá. Foi a véia que disse, hein? Bote lá aquela classificação. Esse programa de inteira responsabilidade dos baitula que fazem isso. Ó, oh, dedo fulé. Bom dia!
6: Bom dia,
3: House Cleans, bom dia, House Equipes. Você é chefe de cozinha, você é motorista, você que é engenheiro, advogado, doutor, você que é qualquer coisa, você que trabalha na Rota 20. Bom dia!
6: Oi, bom dia!

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0: vucu, vucu, vucu, eu vou botar você. 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Eu vou te mandar.
1: Ai, meu Deus. 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

0: Cabarrai.
1: Bom dia, Nildinha, minha linda.
2: Bom dia, meu bem. Bom dia,
1: velho sensato.
0: Ei, fala aí, bichão.
1: Capetinha, fala comigo, meu garoto.
3: De boas, de boas.
1: Ô, menino que gosta dos pé
3: de verdade.
1: Sabor, mulher.
3: Não, de verdade.
1: Ô, véi.
0: Oi.
1: Ô, Capetinha.
3: Oh.
1: Pergunta pra vocês aí.
3: Manda, pergunta pra vocês também.
1: Vocês vão no taco de quem agora domingo nas eleições presidenciais brasileiras? Você vai no taco do
2: não fala
1: Lula de... ou você vai no taco do...
2: Não, fala de política. Não.
1: Do Bolsonaro, fala pra nós aí.
2: Não, a gente não...
1: Qual dos tacos
2: que não, você vai? Você viu aí que deram pra gente uma classificação hoje, não foi, Venancinho? Assim, este programa de ter a responsabilidade dos baitola que apresenta ele. Deus me livre. O Goiabinha botou esse negócio aqui pra tirar o dele da reta. Eu vou botar o meu nada. Que vença o melhor. Olha, não vou falar não. Eu conheço quando tu quer falar bobagem, rapaz. Oi, Rosélia, bom dia.
4: Bom dia.
2: E o dia, mande aí um happy birthday pra Elaine. E o dia, Capetinho e Venancinho. Ah, hoje é o dia do aniversário da Elaine, é um homem. Aí, rapaz. Que coisa bacana. Já não faz aqui os parabéns pra Elaine do jeito que ela merece. Imagina. Oi, Johnny, fala
5: bom
2: comigo.
5: Bom dia, Nildinha, minha
2: bom
5: linda.
2: Dia, bom dia, meu bem.
5: Velho, saco mugena.
2: Fala aí com nós.
5: Bom dia, cachorrinho da Elaine de Franco. Latei, Capetinha. Latei, Capetinha. Ô, galera.
2: Ei.
5: A Elaine Soares convidou vocês para o churrasco?
2: Jamais.
5: Dela.
2: Convidou nada.
5: Convidou vocês não? Ih, vocês estavam fora, hein?
2: Não, foi, não convidou a gente não.
5: Então, hoje é o aniversário dela.
2: Vai ter churrasco lá.
5: Então, chamou todo mundo, só vocês do panelado que não vai vir.
2: Ah, vocês meu perdeu. Deus do céu.
5: É, prega aí, viu?
2: Ah, não me chama mesmo não. Covarde. Oi, Paulo Alligator, bom dia, Mr. Paul. Como é que você tá?
6: Bom dia, panelada.
2: Bom dia, macho
6: velho.
2: Naquele modelo.
6: Bom dia, minha linda.
2: Oi, meu bebê lindo.
6: Tem nosso ingresso, hein?
2: Olha.
6: Pra nossa festa lá em
2: vai dar bom, hein?
6: Dia 21 de novembro, hein?
2: Olha aí.
6: Você vai comigo, viu, Nildinho?
2: Eu vou, com
6: eu vou
2: certeza.
6: Te usar a noite toda, hein?
2: Ai, que delícia, adoro.
6: Cadê o velho Venâncio?
2: Eu tô aqui.
6: Ô, velho Venâncio, mas... tá mandando apertar o 12 aí, só vai 22, não sei por quê, ué.
2: Não, não tô mexendo
6: o que aconteceu?
2: Aqui nessas cordas, não.
6: Tá difícil, ué?
2: Eu não mexo nessas cordas, não.
6: 12 vai 22.
2: Eu não vou apertar.
6: Ô, Johnny, isso, homem não para. 13, vai dormir, maconheiro.
2: Esses caras estão querendo me arrumar.
6: Cadê confuso, meu menino da pepeta?
3: Ai, tio, e aí?
6: Menino levado.
3: Tô aqui, já caiu o dedo.
6: Capetinha.
3: É, e aí, tio? Rapaz, o vovô tá velho aqui com vocês, viu?
2: Minha amiga, esses dias agora é um nível de alta periculosidade, os ouvidos aí super. Oi, Dogão, bom dia.
7: Bom dia, panelada.
2: Bom dia, meu irmão, como é que você tá, rapaz?
7: Bom dia, Nildinha.
2: Bom dia, bem.
7: Mais gata, mais sexy, a mais gostosa da rádio, insuperável.
2: Miau, a gata.
7: Fala, velho Veneno.
2: E aí, macho?
7: Como que você tá hoje?
2: Eu na correria.
7: Bora.
2: Ah, pra bom demais, senhor.
7: Sentado ou de ladinho?
2: De ladinho, é. Sentado de ladinho.
7: Capetinha, meu chegado.
3: Oi, tio. Fala com nós.
7: Menino dos pepetes,
3: é
7: Capetinha.
3: Nós na vida, tio.
7: Só mamando, né, Capetinha?
3: Demais.
7: O menino que gosta de mamar.
3: Rapaz, não é ruim, não.
7: Bora, galera. Quartou, hein?
2: Quartou.
7: Hoje é aniversário da minha filha, hein?
2: Maria
7: Alice, pensei, 14 anos.
2: Eu pensei que tu era pai da Elaine.
7: Desejar um feliz aniversário pra ela.
2: Maria Alice.
7: Papai te ama muito, filha.
2: 14
7: beijo,
2: anos.
7: Galera. Bora.
2: Beijo, Maria Alice. Parabéns pra você, princesa. Continue sendo essa meninazinha linda, maravilhosa. Viva todas as etapas da tua vida. Não salte nenhuma. Você é uma criança, já vira uma adolescente. Vai ser feliz, vai brincar, porque quando tu chegar aos 18 anos e começar a fase adulta, a vida fica muito chata. Você só vai trabalhar e pagar contas. Então, ó, divirta-se, brinque, conheça coleguinhas na escola. E o mais importante, estude, tá bom? Porque com estudo você vai longe e vai ser uma princesa muito bem sucedida na sua vida. Parabéns aí, Maria Alice, pelos 14 anos!
3: Aí, Maria Alice, Deus lhe abençoe. Parabéns, viu?
2: Ô, Gabriel, feliz aniversário. Ele mandou a foto de uma vestido da Elaine. Feliz aniversário, Elaine. A frase tá na testa dela. Ai, mãe, eu vou pegar essa imagem pra mim, botar lá agora no espelho do imigrante. Achei tão lindo, vou imprimir. Vou botar no vidro de trás do carro. Cadê? Vou botar aí no espelho do imigrante. Yeah, one. Yeah, two. Yeah, three. Caiu aí, ó. Ih, já botaram antes. Quem foi que botou lá? Deixa eu ver quem foi. Gabriel Tomé. Tá aí, Tomé. Gostei. Você tá muito sem vergonha. Não, porque se tu for escrever o que cabe na testa da Elaine, dá pra você botar assim, ó. Hoje é o dia do seu aniversário. Parabéns, que Deus lhe abençoe, que você continue sendo essa pessoa maravilhosa e que você nunca jamais desista dos seus sonhos. Continue treinando todos os dias pra ficar cada vez mais fitness e dar adeus ao bacon. Você é uma ótima mãe, uma excelente esposa e uma amiga muito fuleiragem. Parabéns, feliz aniversário. Cabe estude na testa dela e aqui é porque eu abreviei. Bom dia! Bom dia para a Elaine, hoje tá aniversariando. Olha a foto dela aí, ó. 45 anos! O bicho é do sorriso bonito aí, ó. Aí engana qualquer besta, bicho aí, ó. 45 anos! Parabéns, viu, Elaine? Nós te fresca, mas nós gosta de tu, viu? Verdade. A gente gosta de você. Ela tô aqui, bebê. Elaine, se eu tivesse aí, eu só queria fazer uma coisa. O quê? Não sei se ela ia deixar. Fazer esconde do careca pra ele não rir. O quê? Dá uma dedada no bolão. Daqui lá. A Sandra tá dizendo aqui, ó. Ah, parabéns pra Elaine e para a princesa Maria Alice hoje soprando velhinha. Zé Pereira, bom dia pra você.
0: Oi, bom dia.
2: Edi Santana, como
8: fala
2: é que você tá?
8: Fala comigo, você que tá aí, todo arisco. Qual que você acha,
2: hein,
8: que vai ser pior? 13 ou 22?
2: Eu não falo de
8: qual política, que vai te machucar
2: eu não,
8: mais?
2: Eu não posso falar. Meter uma taxa no nosso programa, que é uma classificação. E estão dizendo aqui agora, este programa de inteira responsabilidade dos baitolas que faz ele. O Goiaba disse que não tem dinheiro pra pagar advogado pra nós não. Oi, Alcência. Ó, bom dia, meus queridos. Hoje eu quero muito barulho. Toca seu primo, Austin Brasileiro. O Piseiro Pop, Happy Day aqui pra Elaine. E que Deus te abençoe e te dê muita paciência, Elaine. Vai precisar. Enquanto eu estiver por aqui, a paciência dela vai ser exercida e treinada todo dia. Oi, Alex. Se der pra tocar aí, ó, bota a bomba do cabaré, mas truque com leite. Inclusive ontem eu separei essa música pra tocar, mas na loucura aqui do programa, acabei esquecendo. Deixa eu preparar logo ela aqui.

0: Eu cedei.
1: É tempo do CD, mano. E aí tu não pegou a fita, tá melhor o som da fita.
0: Tá melhor, é? Pronto, já achei, tá no ponto aqui, viu? Pra eu colocar pra você. Beijo, Alex, bom dia. Cícero Mesquita tá ouvindo a gente em Ribeiro Gonçalves, no Piauí. Bom dia pra você, meu amigo. Obrigada pela audiência, tá? Evelyn Inzenze. Bom dia, seus lindos. Hoje é dia de cantar parabéns pra Elaine, a risada mais contagiante do rádio. Rap by day, Elaine. Não sei se eu tô falando certo, se rap by day ou é birthday. Ou é birthday. É de, que você dê muito isso. Pronto.
1: É Luísa. Luísa Mendes aí, ó.
2: Bom dia, bom dia, seus mau caráter do hoje.
0: Bom dia.
2: Tudo bem por aí?
0: Tudo bom, meu amor.
2: Parabéns, Elaine. Parabéns, Annalise. Que Deus abençoe a vida de vocês, tá bom? Muitos anos de vida, saúde, prosperidade. Ô, Nildinha, toca uma música aí para as duas, tá bom?
0: Tá bom.
2: Qualquer uma aí que
0: deixa
2: seja
0: com nós.
2: Muito bonita. Pode ser uma da calcinha preta.
0: O quê? Calcinha preta, ela quer uma de calcinha preta.
1: Ainda ele quer te chamando todos os gatos. Hoje é o dia do aniversário da Elaine. Thunder. Thunder. Thunder. Thunder. Thunder. Thunder. Thundercat. Oh! Yeah! Hoje eu viro giraia na vida dela. Viro murra hoje lá.
3: Bom dia.
1: Oi, Mendes.
3: Cambada.
0: Fala, Mendes.
3: Quantas mamadas nas pepetas você já deu hoje, hein?
2: Hoje nenhuma.
3: Vou fazer uma reflexão do dia hoje.
2: Tá mais parado que água
3: de poço. Você tem um sonho.
2: Quê?
3: E você procura por esse sonho.
2: Sim.
3: Nunca desista.
2: Sim.
3: Pois na outra padaria você possa encontrar o seu sonho. Tchau. Obrigado.
0: Ela tá dizendo, você não vale nada, mas eu gosto de você, Venancinho.
1: Nós te mamas. Amamos. Mama, como é? Ama. É isso aí mesmo.
4: Parabéns para você.

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1: Jogaram uma bomba no cabaré.

0: Você sabia? Sabia?
1: Aí! Você sabia que acabaram de inventar Muncharo em colírio para tratar olho gordo?
0: Você sabia? Sabia? Panelada.
1: Ei, fala a verdade. Tu sabia era poxa. Bicho do oi gordo.
2: Diversidade, gente. Vem com a gente, vem.

0: E Guinho e Lulinha, debaixo dos caracóis dos seus cabelos, um clássico de Roberto Carlos. Oi, viu? Pai, peraí. Tá chegando o povo aqui pra homenagear a Elaine. Peraí, bora, bora. Chegando aqui um povo aqui, ó. Quem é esse povo aí? Quem é? Quem é? Que jeito que é esse povo que tá pra ir? Pai?
1: Ô povo, filho da
0: mãe! Ô povo! Vai, rei, fala aí.
2: Fernandinho, você foi lá na Maguito Oiora lá. Hein? Você viu o novo lançamento dos carros lá?
0: Hein?
2: Você viu a nova Paraty?
0: Aí,
2: a nova Paraty?
0: A Paraty, aí, ó, pra lá! Pra lá, lá
2: Maguito Oiora?
0: Pra lá!
2: A nova Paraty?
0: É pra lá, fuleiragem! Fala aí, Albertinho!
3: Bom dia, panelada!
0: Bom dia!
3: Bom dia, Nildinho!
4: Bom dia,
3: linda.
4: Bem!
3: Bom dia! Bom dia, Capetinho, aí, Mamador! Tio. Bom dia, Renancinho, vai estar com você, aquele abraço com o dia que você gosta aí, viu?
0: Rapaz, fulega não.
3: Tá tudo aí, ele é da fantasia.
0: Ei, ó, vou lhe dizer, você respeita a polícia,
3: mano. O meu baralho.
0: É o baralho?
3: Que eu jogo truco com ele.
0: Truco?
3: Ele manchou.
0: Manchou o truco
3: dele. Eu já consegui.
0: Que?
3: Limpar a dama, e o valete.
0: E o valete.
3: Como que eu limpo o rei? Fala pra mim.
0: Hein?
3: Seu velho baitolo.
0: Você vai limpar o rei?
3: Você merece uma dedada.
0: Aí dentro,
3: aqui. Meia hora aí dentro.
0: Ah, ei.
3: Baitola.
0: Vou arrumar um namorado
3: aqui.
0: Pra tu se mancebar um jumento.
3: Hoje é aniversário da Elaine.
0: Dá o parabéns dela.
3: Oi, Elaine. Feliz aniversário.
0: Não, peraí, não é assim também não, rapaz. Como é que o cabacho chega e fala? Aí, Elaine, parabéns, feliz aniversário. Não, aqui tem uma música temática pra ela. Bota aí. Tem que criar um, né, um ambiente. Baixa a luz. Abre uma garrafa de champanhe. Agora dê o microfone pra ele. Pra ele poder dar os parabéns pra Elaine, a esta música internacional americana.

0: E tem medo de careta, velho. Boi, boi, boi, boi. Ei, boi. Boi. Boi da cara preta. Pega essa menina. Deixa o rapaz falar. Pegue essa menina que tem medo.
1: E tem medo de careta.
2: Oi, Elaine. Feliz aniversário, muita saúde, muita paz pra você, viu? Tudo de bom, felicidades.
0: Bom, agora eu só quero os parabéns pra ela, não quero mais fuleira aqui não. A Marli Marques. Quartou, bebê! Quase sexta, panelada. Beijo, meu bem! Bicicleta, bom dia! Bom dia, bicicleta, rapaz!
3: Oi, bom dia!
0: Rafael! Ô, véi, você sabe me dizer... Se vai ter... Não, política não, gente. Não vai falar de política, não. Ah, o Fraga, cadê o Fraga? Tá vendo assim, você ouviu dizer que a pessoa levou um pombo sem asa? Você já levou uma pomba sem asa? Aí dentro, Fraga. Respeita a polícia. Clarence tá com a gente também. Bom dia, Clarence. É Clarence. É Clarence. É ouvinte homem, ó. Ei, Clarence, não sei se tu sabe, mas aqui no WhatsApp da Rádio Insuperável tá o teu nome assim, ó. Clarence. Aí abre parênteses. Ouvinte homem. Fecha parênteses. É porque o nome dele é tipo Ariel, né, mano? A pessoa que bota o nome do filho de Ariel, depois o filho resolve. Se ele é anjo, sabão em pó. Tem até gente amaciando. Bom dia, Nildinho, ó. Tava aqui pensando... Não, política não, gente. Pelo amor de Deus, não vamos falar de política, não. A única política que vamos falar aqui é a política do aniversário de Elaine. Ô, Andréia! Bora, minha irmã. Bota pra fora, tias, parabéns aí pra outra. Andréia de Franklin.
4: Bom dia, Venâncio Capetinho.
0: Bom dia, mãe.
4: Hoje eu quero desejar feliz aniversário pra Elaine. E eu queria pedir pra vocês aí abrir uma pra ela hoje, porque ela merece.
0: Ela merece. Não, uma briga. Cadê
4: isso? Eu sei que não é sexta-feira, mas como é aniversário dela.
0: Bora abrir um aqui, mano.
4: Eu queria oferecer essa música pra ela, que é o Não Desliga o Telefone, da banda de Diabo. É forró, viu? Vocês tratam de tocar, porque hoje ela merece, hein?
0: Não desligue o telefone. Telefone dele. Ei, como é que escreve Deja Vu? Meu Deus do céu. Ei, como é? Na tua aí, rapaz. Deixa que eu procuro depois e boto pra ela aí. Ó, não fale o meu nome. Elaine, parabéns. Eu acho que hoje, como presente de aniversário, você deveria dar um murro na cara do Venancinho. Tchau, Ari, já que tá muito isso aí. É, pode até querer dar, o negócio é me pegar.
5: Ora, lamento mas... do dia, oferecimento de Paulo Jacaré, Rabo Grande.
0: Rapaz, que é isso, meu jovem?
5: Qual o dia da semana que começa com a letra O? O dia da semana começa com a letra O?
0: Qual é? Tu sabe não? Eu sei.
5: Paulo Jacaré.
0: Eu sei. Eu sei qual é o dia da semana que começa com a letra O. Bora, fala aí, tu sabe? Segunda, terça, quarta. Não existe.
6: Não existe. Não existe não, rapaz.
0: Existe, eu sei qual é. Fala aí, Dogão. Bora, cadê?
7: Ô, panelada, parabéns pra Elaine também. Felicidades, Elaine. Muitos anos de vida, que Deus continue te iluminando. E você não me convidou não pro churrasco, hein? Pode me mandar um convite aí que eu vou. Dá um tapa naquela careca. Seu careca.
0: A Hortência tá dizendo aqui, ó. Quem pode checar se o Hilbert tá com febre? Não saiu nenhuma fuleiragem dele hoje. O que que tá acontecendo? Deve tá com o namorado dele. Bora dizer, tu disse que tem um dia da semana aí com a... Mentira. Não, Marli Marques, tu tá de fuleiragem. Eu ia dizer isso aí também. Gente, pelo amor de Deus. Hoje a Elaine está convidando a todos pra comer um churrasco de ovos Arilson. Churrasco de ovo. É bem a cara dela mesmo fazer um churrasco de ovo, mano. Ih, verá.
3: jacaré, mano. Fala o jacaré aí, ó.
8: Parabéns pra filha do, a filha do Dogão também, é, hoje, né?
0: Aniversariando, uma princesa.
8: Elaine, muitos anos de vida. É. Ô, velho, isso é bom de conta, né, velho? Me ajuda nessa conta aqui.
0: Bom de conta, não.
8: 44 dividido pra 2 dá quanto aí? Qual que é o número aí? Eu tô na dúvida.
0: 44, não vale política não, fuleirado! Como é que tu sabe que é política? Ora, mas rapaz! Bois, dois bois. Rapaz, rolizou um negócio muito lindo. Qual o dia da semana que começa com a letra O? É ontem!
9: Rapaz! Esse céu por aqui.
0: Vai pra lá, ele vai cá não.
9: É tão lindo, mas ninguém vê.
0: Aí, Aires. Aí,
9: fica escondidinho.
0: Fica escondidinho, só o João.

0: aqui é o embalo do forrozão Kudiken com o americano na dança do
1: Kudere. Essa dança é muito doida, gostosa de dançar. Depois que você aprende.

0: Anselmo, o que que esse macho tá dizendo aí, hein, Nildinho?
1: Ele tá dizendo, gente, levanta as mãos pro alto, agita e balança. No forrozão cu de quem, agora também tem.
0: A tua! É o teu! Deles, ó.

0: está peligroso esto.
1: ¿O qué que le faló, mi?
2: Mira, no te va a pasar nada, mariquita. Sigue tocándole.
0: ¿Seguro?
3: Ah, te lascar.
1: Que, rapaz?
3: Senti o sabor do cão. Sachora.
1: Deixa buraquinho. Fala a verdade, cara. Vem cá. Você gosta do Aires? Não, sem falsidade. Eu gosto. Ele é um cara gente boa.

0: coração. Flávio Pantera.
1: Bom dia, Panelago. Bom dia, um feliz aniversário para ele. Vai meter o dedo do mundo no 13. Meter o dedo sem dó, Helena. E também um bom dia para o Paulo Jacaré, o homem a aeroporto de Mosquito. E também um bom dia também para o Johnny, o homem não para.
0: Para não.
1: Não para de queimar a rosca.
0: Ei, sabe por que, o áudio do celular do Lula tá ruim? Não. Porque é porque esse celular é roubado. Rapaz! Ei, parou! Faça isso não, rapaz!
2: Tá vendo aí, Nildinha?
0: Tô
2: esse
0: vendo.
2: É meu amigo. Diz ele que é meu amigo.
0: Eu sou seu amigo.
2: Gosta de mim. Imaginou?
0: Você é meu brother.
2: Não gostasse,
0: você,
2: olha, nem você, Judas.
0: Eu deixava ser mamãe e papai. Só pra te chamar de irmão de leite. Vou respeitar a polícia, rapaz. Mas eu vou te dizer um negócio.
2: Você
0: vai, eu vou te dizer um negócio. Vou chamar aqui o pessoal da imigração, rapaz. Mas não me estresse, não, porque o que eu quero é estar em paz hoje no aniversário da Elaine, só cantando. I want to be free. Ei, soltando a voz, só quem sabe, no aniversário da Elaine, bora!
3: I won't be made free.
0: Parece a Sandra no karaokê.
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0: Vai, Sandra, arrebenta!
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0: Sandra Sanja no
4: definições de vírus foram atualizadas.
0: Até atualizou o antivírus da rádio. Aplausos, parça!
5: Tava bom.
0: Tava bom.
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0: Aí
5: tava
0: ficou
5: nem ruim também.
0: Aí ficou ruim no final, não foi não. Obrigado, Sandra Sanja, pela sua homenagem. Ai, lá em Soares.
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0: Dilema. Depois do intervalo comercial, a gente volta com a música que a Elaine gosta. Gente, dá licença, mas o programa hoje é pra ela, tá? Que tá aniversário, é um presente pra ela. Ela briga comigo, meu gosto. Segura aí que a gente já volta com Divana, que é insuperável.
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0: boca, menor. Tá aí, parabéns pra ela. Essa música é pra tu, bichinha. Briguenta. Vai ficar uma véia chata, mano.
1: Ah, Luciana Jersey! Hoje eu gostaria de oferecer essa música para aniversariante Line, Lamu, H-Menon, acabou de tocar. Deus abençoe sua vida, sua linda, da gargalhada mais doida que existe. E parabéns para a filha do Dogão, que hoje também está aniversariando. Tudo de bom para as duas princesas. E o dia toca aí. É o quê, minha irmã? Flávio José! Isso é brega, minha irmã, não? Não venha não, com essa fulana não! mensagens, com teor político a gente não pode tá botando no ar, gente. Vocês ouviram o programa hoje, tá? Tem uma taja aí... Não é taja não, como é que fala? É classificação do programa. O Goiabinha tirou o dele da reta e botou lá. Como é que diz a nota? Não, vou regravar ela, amanhã vai rolar com a minha voz, né? Esse programa é de inteira responsabilidade dos doidos retardados que fazem isso. Ele acordou hoje, ele disse assim, quer saber? Eu vou botar no caneco deles aí. Fulero, bom dia!
2: Bom dia, panelada!
1: Como é que tá, cabra?
2: Parabéns, Elaine aí, pelo seu aniversário, muita saúde e paz.
1: É.
2: Panela, por favor, toca aí. Cavaleiros do Forró.
1: Sim.
2: Cachaça, mulher e gata.
1: É, música é fulero. Parabéns. Paelanha MM. Fala, Marilene.
3: Fala, meus amigos do Panela. Diretamente... De Neritique, ligadinho, ouvindo panelada.
1: Aí,
3: vai virando.
1: É nóis.
3: Rildinha, safadinha.
1: Aí.
3: E o meu amigo, Capetinha.
4: É nóis,
3: o
4: tia.
3: Rei dos pepetos de silicone. Ei, Rildinha. Hoje aniversário da Elaine, hein? Parabéns pra Elaine. Que Deus proteja, dê muitos anos de vida e que ela continue essa pessoa maravilhosa. Com essa risada que faz nós vir também do lado de cá. Beijo, galerinha linda.
1: Um beijo.
3: O tererê.
1: Vim aqui só pra te ver. O tererê. O aniversário do dia tá falando aqui quando fala, Elaine. Ela pensa que era a dona Rosilda, mandou um áudio de 1 minuto e 25 segundos.
5: Bom dia.
1: Bom dia.
5: Ai, gente, olha.
1: Hein?
5: Só gratidão, tá?
1: Tá certo.
5: Você se faz chorar, se faz rir também.
1: Você merece, meu amor.
5: Aí a gente fica aqui, né? Querendo mandar uma mensagem, mas não tá aguentando.
1: Aí, ó.
5: Ó, grata a Deus por ter chegado até aqui, 45 anos, né? Nessa terra maravilhosa. Saudade dos meus, principalmente em dias assim, né? Mas a gente vai, como se diz, vai levando a vida e a gente vai escutando aqui essa rádio superável o dia todo, né? Alguns vão se tornando amigos, íntimos, outros a gente não conhece, mas quem sabe um dia, e a gente vai brincando. Mas muito obrigada, tá? Por cada mensagem. Esse é o que faz preencher o dia da gente, né? Então, assim, que fica de coração mesmo, gratidão, tá? Ô, véi!
1: Ei!
5: Aqui.
1: Quem?
5: Te odeio. E ainda te pego.
1: Pega é poxa, hein?
5: Toca dia desse, tá?
1: Tá certo.
5: Agora toca essa aí, tá, miudinha? Essa aí vai pra todo mundo.
1: Beijo,
5: tá bom,
1: meu
5: gente?
1: Amor.
5: Vivendo ou existindo.
1: Tudo de
5: cê
1: bom.
5: Você tá brigando com fulano, com ciclano. E se esquece de pensar que a vida é curta.
1: Ei.
5: Nosso tempo é limitado pra ficar vivendo. Culpa. Aí, ó.
1: Aê, tá pega
5: a hoje. Toca ela aí pra nós. Um beijo,
1: tudo de bom. Tá bom,
5: meu
1: amor.
5: Espelho de imigrante, né?
1: Felicidade. Hoje no Espelho de Imigrante tem seus parabéns também, pode ter certeza que a Evelyn Inzenzê, ela nunca deixa passar nada batido, não. Principalmente pros ouvintes aqui da Rádio Insuperável que a gente adora. É Vivendo ou Existindo, como é que é o nome da música? Deixa eu ver aqui. Deixa eu ver quem canta aqui. Vivendo ou Existindo? Deixa eu ver. A gente toca essa música direto aqui, não toca? Vivendo. O existindo. Aqui é assim, meu amor. É na hora que nós procuramos aqui. É na hora. Isso vai ser isso aqui mesmo. Deixa eu ver aqui. Vivendo. ou existindo. Não, não, não inventa, não. Se for seresta ou forró, não interessa. Hoje é o dia dela. Deixa ela. Hoje ela pode. Hoje ela pode. E ela pode. 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
4: Aqui você pede, a gente toca, se quiser. Panelada.
1: Pra nossa aniversariante. Vivendo ou existindo?
2: O nome dela é Vivendo ou Existindo.
1: Vai lá! Pra botar a letra dessa música na testa dela pra nós fazer karaokê no aniversário. Rapaz, brava dela!

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1: Senhoras e senhores, estamos chegando com mais uma pesquisa do Instituto
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1: Pesquisa e opinião pública que interessa única e exclusivamente a nós. 14.697 pessoas foram entrevistadas. Por que a mulher demora tanto pra se arrumar na hora de sair e nunca escuta o marido falar que estão atrasados?
3: Essa é uma pergunta boa, viu, mano?
4: É porque mesmo, meu?
1: Quê?
4: O cabaré se veste ligeiro demais. Que homem não, botou uma calça, uma camisa, cospe na mão, alisa o cabelo, tá penteado, vambora.
3: A mulher não, tem que botar um corpete, bota uma tanguinha, aí tem que marcar e rebocar a cara, aí bota brinco, aí vai arrumar o cílio, sobrancelha, aí vai mexer no cabelo. Rapaz, eu lhe dizer, mano.
1: E aí? Por quê? Por que que a mulher demora tanto pra se arrumar na hora de sair e nunca escuta o marido falando que está atrasada? Hein, BTV?
3: Ó, a Sandra tá dizendo, porque quem manda somos nós.
4: Rapaz, é engraçado que a mulher se arruma e nós nem liga, né? Vou botar uma roupa, aí eu vou pintar o cabelo, o cabra repuxa o cabelo, tira a roupa da mulher, vai rebagunçar.
3: Na verdade, esse é o prazer nosso desde criança. Quando você dá um brinquedo novo pra criança, a primeira coisa que ele faz é desmontar, não é?
1: Ai, ai, ela tá dizendo, e nós, que ainda tem as crianças, porque espera se arrumar. É, a demora pro careca aí é 3 vezes mais, né? Porque são 3 mulheres na vida dele.
3: Rapaz, é mesmo, o careca é bendito, é o fruto na casa dele, né, mano?
4: Careca é bendito, é o fruto entre as mulheres, rapaz. É mesmo. Só tem ele de homem lá.
3: Se eu fosse, ele virava mulher também. Aí fazia ali o clube da Mônica, da do Bolinha e tal.
1: Oi, careca. Ô.
5: Elaine, eu nem quero falar não, mas o Venancinho falou comigo que...
1: Eu?
5: Pra você fazer as pazes com o espelho, o seu espelho é um outdoor.
1: Mentira!
5: Por causa da testa.
1: Eu disse isso não.
5: Não tem nada a ver com isso.
1: E foi tu que tá querendo dizer isso aí de fuleira, rei. Ele tá querendo dizer, não sabe como é que diga as coisas, rapaz.
3: Aqui. Que é isso aí que tu tá fazendo? Tô criando uma nova senha de bloqueio pra tela do meu celular. Minha filha desbloqueou meu celular e viu falando com o rapariga e falou pra mãe dela. E aquela rapariga que tem mais nada a ver com ela, ficou me frescando ela.
1: Feliz aniversário, querida. E também pra Maria Alice, princesinha do Dogão. Tá dizendo aqui o Aire.
6: Oi, bom dia.
1: Maciel, oi.
7: Bom dia, panelado. Bom dia, velho. Bom dia, moço. Bom dia, Nildinha. Bom
1: oi,
7: dia, Capitinha.
8: Oi, tio.
7: Possível, Nildinha. Toca essa música aí que coloquei.
1: Qual é a música aí?
7: Tá? Latitude 10.
1: Ah, tia, vocês também
7: estão. Desejar um feliz aniversário pra Elaine e pra filha do Dogão. Que Deus possa abençoar eles nesse dia. Elas, né? Na verdade, nesse dia. Tudo de bom pra elas.
1: Você foi muito...
7: Felicidades.
1: Felicidades. Aí foi muito romântico, ele é. E tá, não sei o que pra você. Que diabo de música é sair do Latitude 10? É miau, miau. A música tá pedindo aqui. Hoje pode, que ela gosta de arrocha. Ela gosta de seresta, ela gosta desses ritmos. Hoje ela pode. Hoje, tá? Porque o programa hoje é de presente pra ela.
3: Amanhã ela me paga, amanhã.
1: Amanhã ela te paga. André de Franklin, fala, meu amor. Daqui a treta é grande.
9: Bota o áudio do Aires aí, bem no comecinho. Escuta a batida que aparece no fundo do áudio dele.
1: Tem uma batida no fundo
9: do
1: áudio.
9: Vocês levam pro outro lado não, mas parece uma coisa muito estranha.
1: Ó, vamos ouvir o fundo do Aires, né?
5: É lá, né?
1: Peraí, volta aí. Que é isso aqui, rapaz? Volta de novo. Só o comecinho do áudio dele, vai. De novo? Ah, não. Aqui tá explicado. É um cabo empurrando o ripa. Ele deve estar na obra, ele, né? Pombo Correio! Adoro o Zé Pereira, gente, boa demais. André, mas tu presta atenção em tudo, minha irmã, pelo amor de Deus. Uma, não, no, no política a gente não comenta. Vai lá, olha, me quer? Olha, tá com medinho da ex.
3: Eu também diz nada.
1: Rapaz, negócio de medo. Eu tinha esse medo de ex, eu tava com medo de tu, Sandra. Tu não tá com medo dela, não.
3: Eu? Eu tô. Ela enterra os outros, eu tô.
0: Vildinha, será por que que mulher demora muito, hein?
1: Pois é, queremos saber.
0: Eu? Particularmente, eu não demoro muito pra me arrumar, não, sabia?
1: É rapidinho.
0: Coloco uma roupinha básica, lavo meu cabelo, dou uma batida assim.
1: Atrás?
0: Pra ficar enroladinho, tô prontíssima.
1: Tá prontíssima.
0: Sabe por quê, Nudinho? Tem muitas mulheres que se arrumam pra competir com as outras.
1: Opa! Não,
0: eu tenho umas amigas, Nudinha, que os bichinhas que gostam de reparar a roupa da outra.
1: Menina, aí eu tenho conversa.
0: É? Beijo, galerinha. Beijo, galerinha.
1: Cheiro.
0: Aí demora mesmo, né? Palma.
1: Vamos lá, então. 14.697 pessoas entrevistadas pelo Instituto...
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1: Pesquisa e opinião pública que interessa única e exclusivamente a nós. Perguntou para 14.697 mulheres. Por que a mulher demora tanto para se arrumar na hora de sair e nunca escuta o marido falando que estão atrasados? 99,9% responderam que a mulher demora a se arrumar porque ela nunca se arruma para o seu companheiro. Ela se arruma para que as outras mulheres não a critiquem. Rapaz, MM sabe mesmo das coisas, mano. É pra aplaudir de pé, MM, gente. Ela sabe. Ela já se arrumou, sim, por isso.
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2: Panelada.
1: Ai, ai, mandaram uma foto aqui, o quê? Homem... Não, eu não posso falar isso no ar, você tá doido? Uma foto do Ares aqui com um revólver na mão, gente. Misericórdia.
10: A partir de agora, deixe com o véio que o véio sabe. Quem tá feliz de verdade, joga a mão pra cima, joga a mão pra cima, joga a mão pra cima e diz aí...

Atenção, Brasil! O homem que gosta de mulher de verdade, levanta a mão e dá o grito aí. Tem que ser verdadeiro e dizer apenas o seguinte para os cabas que já levaram o sinalzinho assim, ó. Quem levou gaia de vocês aí, levanta o braço, sem vergonha nenhuma. Porque chifre é coisa de botar na cabeça do boi. O xirito que é. Eu vou dizer assim, ó.

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1: E já vi que você é um cachorro mesmo, né, Alex?
2: Eu sou cachorro, meninas! Tá certo então, né? Se eu sou um cachorro,

0: Mais uma vez.
1: Au, au, au. 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
2: Miau, miau, miau, miau. Oh, gato e cachorro feio.
3: Ó, oh, peraí. 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

0: do céu!
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2: Genildinha, minha irmã, deixa de falar mal da vida
3: minha. Eu não tô falando mal da vida de ninguém, não tô pra com essas fuleiragens tu aí, minha irmã.
4: Aqui, obrigado, hein? Tamo junto.
3: É nóis.
4: Ó, e sexta tem dois cabaré.
3: Ixi,
4: o de manhã com você.
3: Ixi.
4: E o de noite, bebê. De noite nós tamo lá, né, Luiz? Amém? Pablo Tomara. Eduardo Costa. Você tá... Aí sim vai ser comemoração do aniversário, hein?
3: Ei, Nildinha. Nildinha e o meu primo que saiu de casa. Porque ele disse que não aguentava mais a tia mandando nele. A tia não queria deixar ele pra sair pra bater uma bola, não deixava ele sair pra tomar uma cerveja, não deixou ele sair pra ir pra uma festa, e não deixava ele sair pra nada. Então ele resolveu acabar com essa fuleiragem. Ele disse, vou casar e vou sair da casa de mãe. Casou. Saiu da casa da mãe dele. Saiu da casa da tia. Um ano casado, ele descobriu um negócio incrível. Que a mulher dele não quer deixar ele sair pra beber, bater uma bola, não quer deixar ele pra uma festa. Só que lá a situação ficou pior. Porque pelo menos na casa da mãe dele, ele podia arrumar uma namorada. E lá na casa da esposa dele, a mulher dele não deixa ele arrumar nem uma namorada. Aí fica difícil, né?
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0: Zeppinghello. Fala aí.
1: Obrigado, Zé Benedito, por essa letra, por essa verdadeira obra de arte.
0: Isso é uma maravilha. Era pra tocar 10 vezes na Rádio Superávit. Aí, aí, ó. Garotinho lindo. É da mamãe dele. É da mamãe dele. Ai, ai. Oi, Luísa.
2: Estamos lá juntos e misturados, minha filha.
0: Aí?
2: Eu, você, Marilene e Ednei. Mas não vai dar nada que presta.
0: A Evelyn disse que vai vir também. Mentira.
2: Vamos sair de lá chamando Jesus de Genésio.
0: Ei, Luísa, eu acho que a Evelyn e Zezé também vai vir pra ir com vocês pra esse show do Pablo aí. Marduco, meu nome é Eduardo Costa. É. Eu acho que ela vai vir. Ela não vê, se ela não vê, ela não vê de besta. Porque se fosse o Guga... Tá querendo arrumar briga já no casal, né? Fica metendo pilha aí nos outros aí. Pelo amor de Deus, rapaz.
2: Tia, aí lascou tudo, hein, meu? Que? Além de doida, a bicha ainda era pedorreira. Ninguém tá merece. Cada moça espaço aí.
0: Hein,
2: falar não, tô rindo aqui do lado de cá até agora dessa peidorreira. Beijinho, Nildinho, beijinho.
0: Beijinho, meu amor. Olha o Gleidson, deixa eu olhar a foto do Gleidson, tá de óculos, olha. Cabelos grisalhos, barba grisalha. Aquele lindo e maravilhoso óculos da Shopee. Olha aí, menino. Mas aquela com a bijuteria na mão de rico vira joia, sabia disso?
3: Ô, galera do Panelado.
0: Fala aí, mano.
3: Fala aí o horário do outro horário aí, que vocês vão fazer o show aí, moço?
0: Programa? Horário do show? Não.
3: Revela aí.
0: Não vamos fazer.
3: Liberou o segundo horário, bora?
0: Não, rapaz, olha.
3: Ele revela o horário.
0: Não tem, não. Olha, a gente já se disponibilizou pro Goiaba. Rapaz, Goiaba, se tu quiser, nós sai da Rádio do Brasil e fica só com você. Ele disse, eu quero tirar você daqui. O Goiaba tá ligando pro pessoal da Rádio Manchete. Vocês não querem, não? Eu posso mandar pra aí.
4: Essa doida da música deve ser parente de quem?
0: Quem?
4: Do Guga.
0: Será, mano? É, Evelyn, boa, se eu fosse tu, eu vinha. Mas vai deixar o Guga mandar aí tu. Ó, Evelyn, não vai dar as conversas assim retardado, não. Pelo amor de Deus.
5: Eu vou, hein?
0: Hã?
5: Eu vou.
0: Venha.
5: Eu vou buscar aqui o...
0: Venha. Você merece.
5: Piloto da Insuperável.
0: Você pode.
5: Né?
0: É.
5: O Hamilton.
0: Comandante Hamilton.
5: É, Capitão Hamilton, não é isso?
0: É, Capitão Hamilton. Ele vem buscar.
5: Helicóptero da Insuperável.
0: Vai buscar você.
5: E vou com as meninas, sim. Me espera, Luísa.
0: Tá chegando.
5: Tô lá, Elaine. Vamos festejar. Eu aqui dirigindo a polícia, meu.
0: A polícia de Oinela, ali, ó. Já o polícia encosta na Evelyn Zezé e diz: esteja presa, não tejo. Não tejo mesmo. Ora, mas tá aí. Oi, Gleice, fala, meu amor.
3: Fala pra galera agora, fica sintonizado na outra rádio, que só duas horinhas, só tá pouco.
0: Ah, quer escravizar nós, é?
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8: Não, mas é cheio. Tem um horário vago à tarde aí, não tem? Uma hora. Mas a gente só vai se for duas joias. Mate, Goiaba, vai.
0: Disse que quer botar um programa de verdade no fim da tarde. Não um dublê de programa de rádio. Vai, imbecilzinho.
8: Que isso, tia?
0: É respeito, menino. Seu imbecilzinho.
8: Aí sim, hein? Rapaz, eu tô com a menina conversando com a outra. Rapaz, eu tô com um cara ali que ele tá pensando que eu sou brinquedo na vida dele. Que ele bota ali no canto e só me procura quando quer brincar. A sorte dele é que eu ainda não sei o que eu vou fazer com essa situação.
0: Ai, ai. Quer dizer que a minha tá desabafando com a outra.
8: É, a titia Elaine conversando com a titia MM. Não, a titia Elaine, não, que a titia é cajada. A titia MM desabafando com a Titi André de Malde.
0: De Malde, só de Malde mesmo.
9: Fala, galera do Panelada, só passando pra deixar meu bom dia e tchau, obrigado.
0: Obrigado, aí foi ligeiro demais. Aí, ó, pra quem não conhece, esse que é o Ney, meu amigo Ney. Gente boíssima, porque a vida
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0: Acabou, é bom, rapaz. O recado é pra quem tá ouvindo, pra quem tá falando.
8: É pra mulher que tá falando pra outra. Rapaz, eu tô com um cara aí. Ele tá pensando que eu sou brinquedo na vida dele e só... Ele me bota de canto como se eu fosse um brinquedo e me procura só quando quer brincar. A sorte dela é que eu ainda não sei o que é que eu faço com essa situação.
0: Recado.
8: Quando um homem quiser te tratar como um brinquedo, seja a Annabelle na vida dele. Nunca mais vai querer brincar com a boneca.
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11: Esse bicho merece uma dedada.

0: bicho do mato, foi o sexto dia. Ei, o Guga ainda tá dormindo, Guga. Olha, rapaz. Ele nem ouviu aí o plano da Evelyn aí.
1: Ó, vem aí Eduardo de Oliveira e mais uma edição do A Hora da Notícia. A vocês eu desejo uma ótima tarde. A gente se encontra amanhã, véspera de sexta. Tchau, tchau.
2: Tchau. Até amanhã, bonito.

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2: Vamos chegando, quarta-feira, nublada de muita informação, daqui a pouco tem super enquete, já já tem o quadro Justiça, procuradores de justiça estão rindo da defesa de Lindsey Clancy, já já eu te explico, vem comigo, aqui é sempre melhor.

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1: Notícias locais, novo escândalo. Procuradora-geral revela em novo relatório décadas de abusos de padres contra crianças em três dioceses de Massachusetts. Daqui a pouco os detalhes. Educação, canal de TV revela que no ano escolar que acaba de iniciar, ônibus escolares estão atrasando muito ou nem aparece no ponto marcado em Boston. Drones, legisladores de Massachusetts cobram respostas da Amazon sobre plano de entrega por drone. Notícia do mundo. Pilotos brigam durante um voo de Dubai para Israel e avião faz um pouso de emergência na Arábia Saudita. Um piloto esfaqueou o outro. Política nos Estados Unidos. Americanos encerram operação militar contra o Estado Islâmico no Iraque. Após 12 anos. Já os detalhes. Daqui a pouquinho vamos ao vivo ao Brasil falar com o nosso correspondente Wellington Campos, que traz as seguintes manchetes. Eleições. Supremo está julgando hoje processo em que envolve caso de uso de fake news sobre padroeira do Brasil na campanha eleitoral. Política. Caviar, Vieira e Vinhos. Como foi o último almoço Ultra VIP organizado por Vorcaro para Alexandre de Moraes? E no futebol, goleiro Fábio completa 46 anos com recordes na carreira. Rafinha é de novo cortado da seleção. Saúde. Hoje tem o médico da comunidade, Dr. Eduardo Ribeiro. Aproveite para fazer pergunta diretamente para ele. Hoje tem a volta do quadro Justiça. A audiência de ontem, no caso Lindsey Clancy, terminou sem definir se vai haver segundo julgamento e nem disciplinou o único jurado que impediu um veredito. Hoje tem super enquete, novas polêmicas sobre Lula e Flávio. Movimentam os últimos dias de campanha antes do primeiro turno da eleição. De um lado, Lula disse que os homens têm medo de tomar o toque para questão de câncer de próstata e as mulheres tomam o toque desde pequenas. Do outro lado, novas informações reveladas por um ex-sócio mostram que Flávio Bolsonaro recebia presente caro, incluindo um Rolex de R$305 mil, e também marcava orgias com mulheres fora do alcance da esposa. Hoje eu quero perguntar para você, qual é a polêmica que tem mais capacidade de mudar o voto do eleitor indeciso? A polêmica do Lula ou do Flávio? Boa tarde você que me ouve, boa tarde você que sempre participa do programa Hora da Notícia. Eu sou Eduardo Oliveira, vou com vocês até as 14h, com muita informação, vem comigo. Aqui não tem faz de conta, os fatos mandam nesse programa. Você sabe, o conhecimento é e sempre será o seu melhor investimento. Hoje, nessa quarta-feira, dia 30 do mês de setembro, vamos começando mais uma edição do programa Hora da Notícia, nas ondas da Rádio Insuperável. 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Um caminhão de informação indo na sua direção, uma quarta-feira nublada. Quando é que vai sair o solzinho, né, minha gente? Hoje na Rádio WBZ eles estavam falando, ué, mas sol, nada, nada do sol? Ainda tem uma esperança de sair o sol ainda hoje. E amanhã, com certeza, vai ser dia ensolarado com temperaturas de 75 graus. Deixa eu agradecer ouvintes queridos que já estão ligados conosco. Abraço e boa tarde para Fernanda, mãe do Thales, mãe da Emily. Boa tarde. Boa tarde para Patrícia Vieira. Patrícia tá dizendo que bom que você vai falar do piloto esfaqueado. Fiquei curiosa hoje de manhã. Tá certo, tá certo. A minha amiga Adriana Cardoso, gravidíssima, também tá aqui. Boa tarde, Adriana. Boa tarde. Boa tarde pro Paulo Souza, pra Maria Helena Costa. Boa tarde, boa tarde. Boa tarde também pra Marilene, pro Gleidson. Tá todo mundo acompanhando a nossa hora dobrada de informação.
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1: Olha, meu amigo Cowboy de Rondônia tá lançando uma nova música, inclusive que ele fez, compôs, né, a música enquanto estava vivendo dias difíceis, tendo sido preso pelo ICE. E ele vai lançar essa música no sabadão agora, no Sambabá. Amanhã nós vamos ter uma entrevista com o Cowboy de Rondônia para falar dessa música e também das outras 11 composições que ele compôs na época de que estava na cadeia. E não tem nada de IA nas composições, né? Ele fez realmente da cabeça dele, Cowboy de Rondônia. Então, nesse sábado, fazendo show no Sambabá, para falar sobre essas 12 composições. Esse é o nosso primeiro anúncio de serviço público.
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1: Segundo anúncio de serviço público, hoje tem o Batata Quente. Hoje vai esquentar demais. Hoje tem batata quente sobre a eleição no Brasil domingo. E olha, vamos falar do fim das bets. Vamos falar da nova polêmica com Flávio Bolsonaro, nova polêmica com o Lula. Vamos falar dos outros candidatos. Vamos falar das últimas pesquisas que estão apontando um empate entre Lula e Flávio nos dois turnos. Então essa disputa deve ter dois turnos, hein? Quem tá achando que alguém vai ganhar no domingo, não vai. Vai ser uma disputa longa até o final do mês de outubro. Hoje nós vamos ter professor Jonuel Gonçalves, Heloísa Galvão também participando com a gente. Além desses dois, nós vamos ter também um brasileiro que é republicano e ele já foi candidato político na Flórida. É o José Peixoto. Candidato político na Flórida, José Peixoto, que está apoiando o candidato Flávio Bolsonaro. Então hoje a batata quente vai esquentar a partir das 8 horas da noite na costa leste americana, 9 horas da noite no Brasil. Batata quente, te vejo lá.
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1: E quem quiser saber o local de votação em Massachusetts para a eleição domingo, atenção você aí, mande a palavra voto, V-O, V de Vitória, O-T-O, para o seguinte WhatsApp, 774-707-7835. A Rádio Insuperável compilou, através do Departamento de Jornalismo, toda a informação em relação à eleição de domingo. Então, manda a palavra voto para o seguinte telefone, 774-707-7835, 774-707-7835, tá certo? Você vai receber no seu celular, inclusive vem fotos, vem os locais, vem o que não pode levar para pro local da eleição e tudo mais. Mande voto para 774-707-7835.
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1: Aluga-se um apartamento na Weld Street, centrão de Framingham. Aluga-se um apartamento na Weld Street, centro de Framingham. Interessados devem ligar para o telefone 508-667-2739. 508-667-2739. Apartamento já está disponível para alugar no centrão de Framingham.
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1: E ainda falando sobre serviço público e Framingham, o restaurante Fresh Café está contratando duas cozinheiras. A primeira para trabalhar full time e a segunda para trabalhar part time. Quem tiver interessado nessas vagas, é um restaurante no centro de Framingham, favor entrar em contato com a coordenação. Entra lá em contato com a equipe do Fresh Café. Telefone é 508-333-1280. 508-333-1280. Contratando duas cozinheiras no Fresh Café de Framingham.
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1: Aí meu amigo Ney Santos tá dizendo, não consegui anotar esse número aí para enviar a palavra voto. Ô, meu amigo, é o próprio número que você acabou de mandar, viu? Só não apareceu a informação para você porque você botou voto entre parênteses. Escreve aí voto de novo, Ney Santos, para esse número aí que você mandou. É o mesmíssimo que eu falei. Mandou a palavra voto para 774-707-7835. Recebeu todas as informações? Esse é o quadro Serviço Público.

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Bom, vamos começar falando de educação. O canal de TV Boston 25 News descobriu que no ano escolar, que acabou de começar, né? 2 semanas de início do ano escolar, já tivemos aí ônibus escolares atrasando ou até nem indo para o local do ponto para pegar as crianças. Segundo o estudo do Boston 25 News, nos primeiros 7 dias do ano letivo 2026-27, os ônibus escolares de Boston chegaram no horário para deixar os alunos nas escolas pela manhã, em média 80% das vezes. No mesmo período do ano passado, o índice era de 83%. Carol Benjamin é a avó e responsável por 3 crianças que estudam em 3 escolas diferentes do distrito de Boston. 2 delas têm necessidades especiais, mas as 3 enfrentam problemas com o ônibus escolar no trajeto de ida e volta de casa em Dorchester. Uma delas é Erin, de 9 anos, que é surda, não verbal, estuda na Horace Mann School para crianças com deficiência auditiva em Charleston. Segundo Benjamin, Erin acorda 4:30 da manhã para pegar um ônibus previsto a chegar por volta de 6:10. A viagem pode durar mais de 1 hora e ela afirma que o ônibus frequentemente chega atrasado ou simplesmente não aparece. Durante uma entrevista na terça-feira, o neto mais velho, Jeremiah, chegou em casa vindo da Boston Prep School por volta das 5:15 da tarde. Lembrando que ele saiu da escola às 3:15, o que significa que levou aproximadamente 2 horas para chegar em casa. A vereadora de Boston, Erin Murphy, que também mantém contato com Benjamin, classificou os atrasos como uma enorme perturbação para as famílias e disse que a cidade precisa agir. Quando temos um sistema de ônibus que custa perto de $200 milhões, precisamos fazer melhor do que 80%. O Distrito Escolar das Escolas Públicas de Boston disse que reconhece a frustração provocada pelos atrasos, que estão tomando medidas para garantir um serviço mais consistente. O distrito explicou que vários fatores podem afetar a pontualidade no começo do ano letivo, entre eles o trânsito, motoristas se familiarizando com novas rotas e famílias se adaptando aos novos horários. O distrito disse ainda que vai continuar monitorando a pontualidade e buscando melhorias para oferecer transporte seguro, confiável e dentro do horário. A vereadora Erin Murphy diz que Boston poderá precisar considerar outras empresas caso o serviço da empresa atual, a Transdev, não melhore.
A gente está acompanhando para você ficar sempre bem informado. Daqui a pouco tem novo escândalo na Igreja Católica. Um novo relatório da Procuradora-Geral André Campbell mostra abusos de padres por décadas em 3 dioceses de Massachusetts.

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falar da notícia da preocupação dos pais de alunos em Boston sobre os ônibus escolares que estão demorando muito, né? E estão fazendo um trajeto aí com 2 horas de duração. O Ari Júlio está dizendo: Edu, ontem meu filho foi deixado pelo ônibus após a escola a uma distância aproximadamente de 20 minutos de casa e reclamou com o motorista que não passou em frente ao ponto onde era suposto deixá-lo. O motorista disse que já tinha passado. Meu filho disse que não era verdade, porque ele estava olhando o tempo todo para a janela e teve que pegar um Uber para voltar para casa. Fizemos a reclamação nas escolas públicas de Framingham. Nesse caso, é aqui, região do Metro-Oeste. Eu acho que tem que reclamar mesmo, né? Porque existem casos que o motorista é novo na rota, existe até uma tolerância, mas outros casos que não são justificados, né? Pode ser que o cara tá tomando um cafezinho antes de sair com o ônibus, pode ser mil coisas. Então, os pais têm que ficar em cima, com certeza. Já já nós vamos para nossa polêmica do dia. Duas novas polêmicas estão envolvendo as campanhas de Flávio Bolsonaro e Luiz Inácio Lula da Silva. Será que alguma delas é capaz de mudar o voto do eleitor indeciso? Bom, vamos atualizar uma notícia, porque hoje o governo central americano disse que está encerrando a operação militar no Iraque, operação estritamente feita para combater o Estado Islâmico naquele país. As Forças Armadas americanas anunciaram nessa quarta o fim da sua operação contra o Estado Islâmico baseada no Iraque. Segundo o governo federal, todas as tropas e equipamentos da coalizão, liderada pelos Estados Unidos, foram retirados de uma importante base no norte do país, conforme um acordo firmado anteriormente com o governo iraquiano. Olha o que afirmou o porta-voz do Departamento de Defesa, Sean Parnell. Abre aspas, a saída organizada das forças e dos equipamentos de colisão da base aérea de Erbil marca a conclusão bem-sucedida da missão militar que derrotou o ISIS no Iraque. Segundo Parnell, o movimento representa o resultado de uma campanha de 12 anos, que derrotou o Estado Islâmico como uma ameaça militar organizada no Iraque e na região. A mudança também encerra uma missão de coalizão em período de guerra, inicia uma fase de segurança liderada pelo próprio Iraque, apoiada por uma relação bilateral mais convencional com os Estados Unidos. Os Estados Unidos lançaram a Operação Inherent Resolve em 2014 para combater o Estado Islâmico, grupo terrorista que surgiu dos remanescentes da Al-Qaeda no Iraque e chegou a controlar grandes áreas do Iraque e da vizinha Síria. Em fevereiro, aproximadamente 2 mil militares americanos ainda estavam no Iraque. O número é muito menor do que o registrado no auge da presença militar dos Estados Unidos naquele país no final dos anos 2000, quando mais de 160 mil militares americanos participaram da Operação Iraq Freedom, iniciada para derrubar Saddam Hussein e posteriormente envolvida em anos de conflito interno. A missão contra o Estado Islâmico também manteve tropas americanas na Síria. Cerca de 1.500 militares que permaneciam no país havia vários anos foram retirados no início desse ano. O encerramento da operação no Iraque já havia sido negociado entre Washington e Bagdá. Em um acordo conjunto de 2024, os dois países anunciaram o fim da coalizão multinacional contra o ISIS até 2025 e previram a conclusão da operação Inherent Resolve até o final de 2026. A gente está acompanhando para você ficar sempre bem informado.

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1: Bom, vamos lá, estamos na reta final para a eleição, faltam apenas 4 dias para chegar o dia da eleição, é domingão agora, dia 4, né? Amanhã é dia 1º, e 2 novas polêmicas foram lançadas essa semana em relação aos líderes nas pesquisas, Flávio Bolsonaro e Luiz Inácio Lula da Silva. 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Bom, vamos lá. Hoje são 2 polêmicas. A primeira polêmica envolvendo Luiz Inácio Lula da Silva, que teria falado, e hoje os ouvintes trouxeram isso para mim, num comício no Pará, na noite de segunda-feira, que mulher tá acostumada a tomar toque desde pequena. Eu procurei um vídeo que trouxesse o contexto pra gente entender o que foi falado, né? Ah, vamos ouvir o que disse o presidente da República, Lula, em relação à mulher está acostumada a tomar toque desde pequena. Vamos ouvir, vamos ouvir.
2: Sabe, a obsessão que eu tenho na vida é obsessão. A minha mãe morreu de câncer aos 65 anos de idade, porque naquele tempo as condições de tratamento eram muito precárias. E hoje eu vi uma coisa que me orgulha, eu vi uma coisa fantástica. Nós hoje fizemos a primeira operação robótica de próstata aqui no estado do Paraná, no estado do Pará e no norte do país. A primeira operação robótica. E por que que isso é importante? Porque o homem é covarde. O homem não gosta de fazer teste de próstata. Ele não gosta de toque. Sabe, as mulheres aprendem a tomar toque desde manhã quando é pequena. O homem não. Ele é cheio de trejeito. Ele não sabe que quando ele tiver câncer de próstata, vão dar muito toque nele. Pois bem, qual é o milagre do câncer de próstata para o homem perder medo? É que hoje, com a cirurgia robótica, o homem não vai ter mais incontinência urinária.
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1: Bom, essa é a polêmica envolvendo o presidente Lula, que diz que mulher está acostumada a tomar toque desde pequena. Pois bem, do outro lado tem uma outra polêmica. É que apareceram novas trocas de mensagens entre Flávio Bolsonaro e um ex-sócio dele, que mostram os dois marcando, inclusive, encontros com prostitutas, orgias com 3 mulheres ou mais. E o ex-sócio também revela que Flávio Bolsonaro recebia presentes de empresários, incluindo um relógio Rolex de R$305 mil. Vamos ouvir a explicação dessa polêmica também. Vamos ouvir.
3: Vamos começar deixando claro que não somos nós que estamos dizendo. É o próprio ex-sócio de Flávio, Alexandre Santini.
4: Ele diz ter documentos que revelam uma rede de favores, prostituição, orgias, mimos de luxo e pressões sobre o tal candidato conservador.
3: O empresário reuniu um conjunto de mensagens de texto, áudios, fotos e documentos que expõem uma intensa crise de bastidores.
5: Santini foi sócio do senador na famosa chocolateria Copenhagen, na Barra da Tijuca, que funcionava mais como lavanderia de dinheiro vivo.
3: A aliança entre os dois, iniciada no começo dos anos 2000, ruiu após disputas financeiras relacionadas ao encerramento da loja.
5: No auge da briga, o ex-sócio apresentou à esposa de Flávio evidências de encontros e festas privadas promovidas pelo grupo.
3: As revelações balançaram a relação familiar do senador e mobilizaram aliados para tentar contornar a situação.
6: Entre o material guardado, constam mensagens nas quais Santini combinava encontros em hotéis de luxo com diárias de 3 mil.

0: despesas de Flávio.
1: Um desses advogados aparece como pagador de equipamentos para a academia da residência de Flávio em Brasília, cujo valor ultrapassou 90 mil reais.
0: Além de um relógio de luxo da marca Rolex em ouro branco, adquirido em uma loja da capital por 305 mil reais em fevereiro de 2022.
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3: Tá aí, esses são os dois lados, são as duas novas polêmicas sobre os candidatos líderes na intenção de voto. A pergunta hoje é: olha que eu vou fazer três perguntas, o mesmo ouvinte pode participar três vezes. Não vamos ficar no mesmo tema. Nós vamos ficar no mesmo tema, mas não nas mesmas perguntas, tá certo? Primeira pergunta é: qual dessas polêmicas tem capacidade de mudar o voto do indeciso? Não tô falando bolsonarista, não tô falando petista, tô falando daquele que pode ser o fiel da balança. Será que é a polêmica do toque das mulheres ou a polêmica das orgias e presentes recebidos por Flávio Bolsonaro? Será que nenhuma das polêmicas é capaz de mudar a intenção de voto, mesmo dos

0: sei lá quantos milhões, desse 50 milhões pro Bolsonaro, 50 milhões pro Lula. Eles devem ter aquecido de Estocolmo, que eles gostam de sofrer, gostam de bandido, gostam de sofrer. Só pode pra votar nesses dois, velho. Eu tô indignado. Essa é a minha opinião e eu tô vazando, viu? Igual eu, que tô indignado com esses palhaços que votam dessas traste, ladrão, cambada de vagabundo.
1: Valeu, obrigado, Marcos, eleitor do Trump. Cláudio Gregório tá dizendo muito fraco isso aí. Eu acho que não vai mudar a intenção de voto, não. A Fernanda, mãe do Thales, mãe da Emily, não sei o que é pior. O Larápio falando ou o Fantoche gritando, Lula, eu te amo. Ai, ai, ai, difícil, Edu, sua enquete, porque essa eleição tá entre o sujo e o mal lavado. Agora, você me pergunta, quem é quem? Acaba logo política. Eu queria tanto, mas tanto que o povo entendesse que a política e que o político estão lá por nós e por isso roubou, não fez nada, não melhorou a vida de ninguém, tira e põe outro, até que esse outro trabalhe em favor do povo. Ah, mas eu acordei, foi só um sonho, não vai mudar, não. É a opinião da Fernanda. O Jonathan tá dizendo, eu acho que agora quem perde será o Lula, porque não foi ninguém que veio dizer que ele fez ou falou algo. Isso veio da boca dele, inclusive falando que desde pequena. Ele tá falando sobre pedofilia, será? A do Flávio será problema no segundo turno, assim que for comprovado o que foi dito? Porque é interessante chegar essas notícias logo após o que o Lula disse. É a opinião do Jonathan. Manda pra cá no Torpedão no 603-233-5200. E você acha que isso é capaz de mudar? É capaz de mudar o voto de alguém ou não? Meu amigo Fabson tá aqui. Boa tarde, Fabson. Tudo bem?
2: Boa tarde, Eduardo. Rapaz, eu acho que, tipo assim, eu entendi super bem o que o Lula quis dizer sobre, de criança, tipo, levar toque. É uma forma que ele quis falar, só que o problema das pessoas maliças bota sempre maldade nas conversas, porque, infelizmente, eu tô em véspera na véspera, né, já das políticas. E, infelizmente, criança vai pro hospital, vai passar pro médico, pode acontecer. Eu tenho experiência da prova viva, porque a minha menina teve que passar por uma cirurgia de hérnia com três anos ou dois anos e meio, não me lembro bem, que ela caiu da cama e se machucou, caiu com as pernas abertas na cabeceira da cama, teve que passar pro médico, entendeu? É o que eu deu para entender. Agora o problema é que as pessoas colocam muita maldade. Agora entenda quem quiser. Agora eu não vi nenhuma maldade da fala dele, o que ele quis dizer, entendeu? Agora sobre o problema dos homens, sobre os exames de próstata, hoje em dia tem muito machista, não quer passar pelos exames. Aí que aí eu sou macho, não existe isso. Saúde primeiro.
1: E ele tá falando sobre o Flávio Bolsonaro, eu não posso opinar muito, porque infelizmente a internet mente ainda mais com IA avançado, mas mas não acho que ele seja santo. É a opinião do Fabson. Continue participando, minha amiga Marilene tá dizendo, hoje o Marcos falou até bonitinho. Nenhum dos dois tá com nada. Gabriel tá dizendo, boa tarde, Edu. Eu acho que o Marcos saiu do personagem. Não dá pra entender, brasileiro. Edu, por que o voto tem que ser Lula ou Bolsonaro? O povo não caça outra pessoa pra melhorar o país? Nós temos que sair desses ladrões. Olha só, tem mais gente falando aqui. Ney Santos tá dizendo, eu acredito, eu, Eduardo, que na questão do Lula, irmão, ele só tá falando de tox. Aí é sobre a saúde da mulher e pronto. Penso que não muda nada, pelo menos a minha opinião, sobre o meu voto. Obrigado, Ney Santos. Continue participando, manda pra cá. Já vou lançar a segunda questão dessa nossa super enquete. Ainda tem uma terceira. Segunda questão que foi até tocada aqui por um ouvinte. Ai, ai, ai, agora não vai chegar o meu roteiro nunca na hora que eu preciso. Tá certo. Agora, vamos lá. Segunda questão foi tocada pelo ouvinte, Gabriel. A pergunta é o seguinte, por que você acha que tem tanta gente que não considera votar em Zema, em Caiado, em Cury, em Renan? Por que fica o Brasil preso a esses dois candidatos ruins?

diretamente para ele. 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Bom, vamos lá, vamos falar de mais uma notícia. Estamos acompanhando, daqui a pouco tem mais participações. Minha amiga Ivani Garcês, Rose, Aire Júlio querem participar. Olha só, Patrícia Vieira também quer participar. Wellington Santos, Alberto de Walfen, tá doido pra participar. Daqui a pouquinho, Alberto participando. Bom, vamos falar de mais uma notícia que estamos acompanhando. É a notícia local. Legisladores de Massachusetts cobram respostas da Amazon sobre o plano de fazer entregas com drones. Os legisladores estão pedindo à Amazon para dar mais informações sobre o plano de realizar essas entregas por drones em Westboro e região vizinha. O chamado Prime Air pretende operar a partir do centro de distribuição da Amazon na Old Street em Westboro. Os drones, que medem cerca de 5 pés por 5 pés e possuem várias hélices, poderão transportar produtos de até 5 libras e fazer entregas em apenas 30 minutos. Moradores demonstraram preocupação com barulho, segurança, privacidade e o impacto da operação na qualidade de vida. Legisladores estaduais também questionaram a empresa. O senador Michael Moore destacou a diferença entre caminhões circulando pelas ruas e dezenas de drones equipados com câmeras sobrevoando em residências. A deputada estadual Kate Donahue citou preocupações com possíveis impactos ambientais sobre animais, especialmente aves. Já a deputada Hannah Kane afirmou que sua principal preocupação é o efeito sobre a qualidade de vida e defendeu que a Amazon responda às dúvidas dos moradores antes de iniciar as operações. Em resposta à vice-presidente de desenvolvimento econômico da Amazon, Holly Sullivan, afirmou que a empresa mantém contato com os moradores e autoridades antes, durante e depois da implantação do sistema Prime Air. Segundo ela, a Amazon continuará seguindo o processo municipal e também dialogando com a comunidade e autoridades locais. Atualmente, a Amazon opera drones em 13 cidades. Em Westboro, a empresa ainda planeja a operação porque precisa da aprovação do Planning Board para começar a operar. Se aprovado, Westboro será o primeiro município de Massachusetts a operar, a implementar a tecnologia de entregas por drones. Olha o que afirmou a moradora Sarah Kingston. Só porque temos essa tecnologia e podemos usá-la, não significa que devemos usá-la. A gente está acompanhando para você ficar sempre bem informado.

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1: Já já tem doutor Danilo Brack ao vivo conosco. Aproveite para fazer a sua pergunta, manda a palavra advogado antes. Estamos falando das duas novas polêmicas envolvendo os líderes na pesquisa de intenção de voto para presidente do Brasil, Lula e Flávio Bolsonaro. Olha, sobre o Lula, ele disse num comício no Pará, na noite de segunda, que mulheres estão acostumadas ao toque desde pequena. E sobre Flávio Bolsonaro, um ex-sócio dele revelou a troca de mensagem de 2022, em que fala que Flávio pedia por orgias com três mulheres ou mais e recebeu presentes de empresários, incluindo aparelhos de academia e também um Rolex de R$305 mil. Será que essas polêmicas têm capacidade de mudar voto do indeciso? Minha amiga Rose está por aqui. Boa tarde, Rose.
2: Tudo bem? Eu acho que isso é uma pergunta que não deveria ser feita. E isso não é uma crítica a você.
1: Sim.
2: Isso é uma crítica à atual situação do Brasil. Será que é essa mesma pergunta que o cidadão tem que fazer? Será que ele não deveria estar preocupado com o que o candidato dele vai fazer? Porque uma hora a eleição vai acabar. Não vai ter rival mais. Aí vai ser o que ganhou lá. E aí? Ele não vai ter mais o outro como bode expiatório. Vai ser o quê?
1: Interessante. Ela continua.
2: Cada candidato deveria ter moral ilibada, deveria ter falas republicanas, mas não é essa a nossa realidade, né? Então a gente tem que procurar ter o máximo de discernimento para fazer as melhores escolhas. E com certeza essas duas são péssimas.
1: Tá certo, obrigado minha amiga Rose. Eu entendi o questionamento, todo questionamento é válido. Ari Júlio também tá aqui, boa tarde, Ari.
3: Infelizmente, Edu, nós vamos ter que escolher no Brasil quem é o menos vagabundo, né? E o que me deixa indignado é, se tá ruim Flávio, se tá ruim Lula, tira esses caras, tenta uma outra via. Infelizmente o Brasil não tem uma via diferente pra gente votar. Todos são fracos, aí tem que ficar votando nesses vagabundos aí, é muito difícil. E o Lula, ele falou da própria boca. Não tem outra coisa a entender. Não existe esse negócio de falou em questão de exame de A ou B. A lei não permite, a convenção americana não permite, e ela rege no Brasil também, que crianças sejam tocadas, a não ser no caso de acidente, igual o colega aí falou. E o Flávio Bolsonaro, pode ser verdade ou não, não saiu da boca dele, saiu parece de uma página bem de esquerda, pelo jeito que eles falavam. Então é difícil entender e escolher entre o sujo e o mal lavado, né?
1: O Ares mandou aqui uma foto do Portal 360 em que alega que Lula disse toque vaginal em crianças não é normal, inclinação é pedofilia. Convenção de médicos repudia a fala de Lula. Ah, então não foi o Lula que falou isso, é convenção de médicos. Isso é para ilustrar a fala do que o presidente falou, mas vai ser varrido, não pode ser aceita, tá dizendo o Ari Júlio. A minha amiga Ivani Garcês também tá aqui. Boa tarde, Ivani. Tudo
4: Boa
1: bem?
4: Boa tarde, Eduardo.
1: Boa tarde.
4: É Lula no primeiro turno. Tá arrebentando no Brasil, o pessoal que não quer ver. Agora o outro lá só fica falando no caminhão porque ninguém acompanha. Ninguém quer ouvir mais Flávio Bolsonaro falar as M que ele fala. Tá, vai tomar uma costa do Lula. Lula no primeiro turno. Eu fiquei aqui pra votar no Lula porque ele vai ganhar no primeiro turno. Não consegui transferir meu voto de volta pro Brasil. Então voto aqui pro Lula no primeiro turno. Valeu, Eduardo. Depois a gente se fala.
1: Obrigado, minha amiga. Obrigado, obrigado. Manda pra cá no Torpedão no 603-233-5200. Alberto de Walfen. Boa tarde, Alberto.
5: Boa tarde, Eduardo. E boa tarde, Jonas Costa. Muito Eduardo, olha, a questão de qual polêmica é a mais polêmica, cara, assim, na boa, o Lula falou sobre a questão de que as moças têm que ir ao ginecologista fazer a Papa Nicolau desde cedo. Eu acho que isso é óbvio, não? Eu acho que é. Mas a questão do Flávio Bolsonaro, só tem uma coisa, cara, no Flávio Bolsonaro que me deixa, assim, com a pulga atrás da orelha. É que como que uma pessoa faz um financiamento, um mortgage, de 30 anos, em uma mansão que vale 6 milhões, e ele consegue liquidar o financiamento de 6 milhões, que deveria ser uma faixa de, no mínimo, 40 mil por mês, ganhando a 46 mil dólares, tendo dois filhos em escola particular, entende? Como é que ele consegue liquidar um financiamento desse tamanho em tão pouco tempo? Eu preciso que ele me dê, ele tem que ser o ministro da Fazenda, entende? Isso é uma polêmica de relevância.
1: Valeu, obrigado, Alberto, pela participação. Amarildo Ferreira está dizendo: boa tarde, Edu. Infelizmente, não me interessa de qual fala foi a pior. Isso sempre existiu em véspera de eleições. Apenas cortina de fumaça não vai mudar nada. A mosca vai continuar participando do seu banquete porque os petistas gostam muito daquilo que não presta. O pior cego é aquele que não quer enxergar. Abraços, Amarildo Ferreira. Continua participando. Daqui a pouquinho tem mais participações. Maria Noêmia, Marli Marques, Reobert Conte. Olha só, tem mais gente participando. Já tem a terceira pergunta na nossa super enquete.

hoje tem o médico da comunidade, Dr. Eduardo Ribeiro. Aproveite para tirar as suas dúvidas com ele. Antes disso, vamos ao vivo no escritório Black Law para falar com o nosso advogado, Dr. Danilo Brack. Quem tem dúvida, já vai mandando, hein? Já vai mandando. Quem tem dúvida, já vai mandando. Deixa eu ver se eu consigo falar com ele aqui. E olha, quem quer participar da nossa enquete, ainda dá tempo de participar, hein? Dá tempo de participar, você pode mandar a sua resposta. Deixa eu pegar o boa tarde dele. Não tá atendendo, não tá atendendo. Vamos tentar mais uma vez. Que o tempo corre. Daqui a pouquinho tem notícia da Procuradora-Geral de Massachusetts, trazendo um novo relatório denunciando abusos de padres contra crianças em 3 dioceses de Massachusetts.

0: 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Agora sim, conseguimos o contato com ele, com o nosso advogado, o doutor Danilo Brack. Boa tarde, Danilo.
1: Boa tarde, Eduardo. Boa tarde, comunidade. Tudo bem?
0: Tudo bem, Danilo. Dias busy ultimamente? Está tendo muito trabalho?
1: Bastante, muito trabalho, muitas cortes, e agora saiu essa novidade que o boletim, o Visa Bulletin, do próximo mês de outubro, ele avançou vários anos. Uau. Em várias categorias, então vários clientes que a gente não tinha nenhuma perspectiva de poder dar continuamento nos seus processos logo, eles na realidade já podem dar continuação agora imediatamente a partir do dia 1º. Então, bastante correria aqui.
0: Olha só, então quem quer saber sobre o Visa Bulletin, pode ligar pro escritório, né? 978-453-7225. Pode falar.
1: Exatamente. Não, é bem isso aí mesmo. Se a pessoa tá esperando chegar a sua data no Visa Bulletin, a pessoa pode ligar aqui no escritório e a gente vai prestar a assessoria necessária, né? E os nossos clientes a gente está contactando diretamente para informá-los que está na hora de prosseguir.
0: Tá certo. Bom, quem tiver pergunta, manda aqui para mim no Torpedão no 603-233-5200. Olha a pergunta chegando, advogado. Minha dúvida para o advogado. Ah, isso aqui é sobre política. Política não, advogado não vai ser misturado em política. Não tem nada a ver. Deixa eu ver aqui, tem pergunta aqui. Advogado, como estão os processos do DACA? O do meu filho resolve em abril. Como assim resolve? E aí?
1: Eu não sei o que quer dizer resolve em abril, mas se ela quis dizer que expira em abril, você pode aplicar para a renovação dele 6 meses antes, ou seja, a partir de novembro você já pode aplicar para uma renovação para aqueles que expiram em abril, né? Agora em outubro a gente pode aplicar para aqueles que expiram em março. Sempre 6 meses antes você pode aplicar para renovação.
0: Tem gente perguntando o que significa isso do Visa Bulletin, hein, Danilo?
1: Então, o que acontece é que várias classificações de green cards familiares e também de trabalho, por exemplo, green card através de um visto religioso, o green card através de um visto de trabalho, ou green card, por exemplo, irmão para irmão, eles têm categorias específicas que têm limites que são autorizados de tempo em tempo pelo Congresso americano. E por isso que a gente ouve falar, o irmão para irmão leva 15 anos e coisa assim, é por causa desse limite de aprovações anuais. E a cada mês, eles então publicam o que a gente chama de boletim de visto, né? O Visa Bulletin. Sim. Onde eles falam aonde que eles estão nesse momento, nos processos em cada categoria, e quais os processos que estão na lista de espera que já podem dar continuação. Então, o que aconteceu foi que vários processos, incluindo o pessoal do CIGES e os vistos religiosos, esse pessoal pulou de começo de 2023 para janeiro de 2025. Então, se você tem o seu pedido de green card através de um visto religioso ou através de um CIGES com a data de prioridade anterior a 1º de janeiro de 2025, você já pode fazer a etapa final do green card.
0: Tá certo. 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Pergunta anônima. Após envio de toda a documentação para adquirir o green card, Quanto tempo a imigração retorna indicando que recebeu os documentos do requerente?
1: Olha, varia um pouco, né, Eduardo? Às vezes a gente recebe uma confirmação com uma semana, mas eu já tive situações de levar 2 meses. Então, você tem que ter um pouquinho de paciência. Obviamente, os pagamentos hoje todos são feitos online, então fica de olho também na data que eles fazem o desconto do seu cartão, que aí você vai saber que eles já estão processando o seu pedido.
0: Tá certo, tem mais gente participando aqui. Sobre o Visa Bulletin, ganhei meu caso na corte pelo 42B. Nesse caso do Bulletin Visa, muda a minha prioridade? Já faz 2 anos que ganhei nada ainda. Obrigado, Jerônimo.
1: Sim, isso é uma das coisas que são afetadas pela prioridade, mas aí você vai ter que checar com o advogado que está administrando o seu caso, se o seu caso já entra na data de expedição de ordem do juiz ou não. Os juízes, eles esperam até chegar a data para poder continuar, para emitirem uma ordem final. Então, entre em contato com o seu advogado, ele vai poder informar você bem sobre o seu caso especificamente.
0: Tem gente que está falando aqui, Danilo, que no caso de skilled worker, de visa para skilled, atrasou até um pouquinho mais. Verdade isso, no visa bulletin?
1: Sim, do skilled workers atrasou um pouquinho, foi por causa do número enorme de aplicações que foram recebidas nos últimos meses, né?
0: Sim.
1: Então, todas essas classificações, elas vão e voltam, né? Então não são todas que avançam, mas nós tivemos aí pelo menos 3 classificações que avançaram períodos de anos, o que é uma coisa muito boa, principalmente para os jovens, para o pessoal do SIGES, os jovens abandonados. Esses jovens avançou quase 3 anos. Então isso é uma bênção muito grande.
0: Bastante. Isso também serve para a cidadania, para quem já deu entrada?
1: Não, isso não tem nada a ver com cidadania americana. Cidadania americana não tem data de prioridade. A cidadania americana é simplesmente o momento que a imigração recebe, eles começam a fazer o processamento até chegarem ao final do processo.
0: Tá certo, tem muita gente fazendo pergunta, vamos tentar encaixar aqui. Olha, com tanta gente assim, não dá para fazer 2 perguntas para a mesma pessoa, tem que dar prioridade para os outros. O advogado sabe qual é a taxa de extensão do Green Card de 2 anos fora dos Estados Unidos? Para 2 anos fora
1: agora
0: dos
1: Estados Unidos? Agora de cabeça, sim, me falha, Eduardo, mas é perto de $1,000, mais ou menos.
0: Teve alguma mudança em processo de irmão para irmão também?
1: Eu não observei, te falar bem a verdade, que é um monte de categorias, eu não cheguei a olhar se houve uma mudança material no processo de irmão para irmão. Mas eu posso dar uma olhada e vou postar isso aí nas nossas redes mais tarde.
0: Irmão pegando green card através do irmão cidadão, até quantos anos a filha dessa irmã se qualifica também?
1: No caso, os seus dependentes qualificam, se forem filhos, até eles fazerem 21 anos de idade. E obviamente, se você tiver algum cônjuge, você vai poder adicionar o cônjuge no final do processo.
0: Pergunta, advogado, por favor, a fila andou também para processos Visa U? Já estou no processo desde 2018, já tenho bona fide desde 2023.
1: Houve uma movimentação, mas agora de cabeça eu não lembro não, Eduardo. Na realidade, como eu falei, são um monte de categorias, aí a gente teria que olhar todas elas. Mas a gente postou sobre isso no nosso aplicativo da BrackLaw, então eu convido as pessoas a baixarem o aplicativo da BrackLaw, porque lá você vai encontrar mais detalhes.
0: Quanto tempo antes de vencer o Green Card pode renovar?
1: Se for o Green Card 2 anos, você faz o pedido da remoção de condições 3 meses antes da expiração dos 2 anos. Agora, se for o Green Card 10 anos, você faz o pedido de renovação 6 meses antes, 6 meses antes dele expirar.
0: Procede que as pessoas não cidadãs vão perder os benefícios do governo a partir de janeiro?
1: Não sei nem sobre o que você está mencionando. Benefícios são concedidos baseados em vários critérios, né? Se algum critério de algum benefício mudar, se você se encaixa, você mantém o benefício. Se você não se encaixa, você perde o benefício.
0: Uma pergunta aqui de alguém que pergunta dando risada. Anônimo, tem uma doida cidadã americana querendo se casar comigo. Aí dá uma risada. Será que... é doida, então. Será que ela poderá aplicar para mim? E se puder, eu terei de voltar para o Brasil depois de obter meu documento?
1: Bom, isso aí precisaria de uma análise bem específica da sua situação, da situação dela. E aí a pergunta com risada de volta é o seguinte: quem que é mais doido? A doida quer casar com você ou você sendo doido de casar com a doida?
0: É verdade. Olha uma loucura boa. Marca uma consulta. Marca uma consulta lá e vai ver essa loucura toda. Cada uma, o cara faz a pergunta da situação dele e ainda chama a mulher de doida. Sei não. 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Danilo, obrigado pela participação. Você volta com a gente sexta-feira.
1: Obrigado, Eduardo. Obrigado, comunidade. Deus abençoe todos vocês e um abraço até sexta-feira. Tchau, tchau.
0: É isso aí. Olha, qualquer vídeo dele, qualquer informação, você também entrando nas redes sociais dele, você vai pegar, hein? Inclusive sobre essa do Visa Bulletin, que adiantou vários anos. Telefone é 978-453-7225. Baixe o aplicativo Black Law.

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1: Já já vou ao vivo ao Brasil falar com Wellington Campos daqui a pouquinho. Hoje nós estamos falando sobre o caso de Flávio Bolsonaro, informações reveladas que ele pediu orgias com prostitutas e também recebeu presente. E Luiz Inácio Lula da Silva, o presidente do Brasil, deu um comício em que ele falou em relação a homens não quererem tomar o toque para fazer o exame de câncer de próstata, que as mulheres já são tocadas, são acostumadas ao toque desde pequenas. Será que esse tipo de polêmica pode mudar o voto dos indecisos? Meu amigo Helbert Conte também está aqui. Boa tarde, Helbert.
2: Bom dia.
1: Chega mais.
2: Esse povo, eles estão meio sem noção. Independente de quem ganhar o governo, entrar no governo dia 1º de janeiro, vai receber uma baita bomba. Eles não estão falando sobre isso. Eu não sei se você está ciente, mas entrará novas tributações. O imposto agora será descontado direto no cartão, né? Eu não sei como vai funcionar a questão de PIX. Mas vai ter um pacote de tributação enorme que o Brasil vai receber por causa do nosso digníssimo, excelentíssimo ministro Haddad.
1: Valeu, Helbert Conte. Obrigado pela sua participação. Continue participando. Cada um fala o que quiser. Aqui tá tudo valendo. Maria Silva Popolo, boa tarde. Eu acho que se os indecisos lembrarem que ele, como senador, e tudo que ele fez votando contra políticas sociais em benefício do povo, sobre o meio ambiente, que será resolvido com saneamento básico, e optar pela soberania, já terá o oposto. E nós, e nos outros candidatos, são fracos pelas pautas apresentadas na sabatina. Nossa, a falta de interpretação de texto, todas as mulheres passam pelo preventivo. Isso é normal para as mulheres. Uma palavra errada não destruiu a mensagem que os homens devem seguir as mulheres em prevenção. É a opinião da Maria Noêmia. David Santos, boa tarde, Eduardo. É mais uma reflexão. Vendo os dois candidatos que, com certeza, um desses dois sairá vencedor, apenas um. É esse o governante que você deseja para o seu país? Você realmente acha que a essa altura da eleição, o que deveria estar sendo debatido é o caráter dos dois maiores candidatos, ou quem tem a melhor proposta do governo, ou quem tem governado melhor? Pois os dois já foram eleitos anteriormente, cada um em sua função, ou seja, não importa quem ganhe. O Brasil não vai mudar e quem vai perder com isso vão ser todos nós, brasileiros. É a opinião do David. Manda pra cá. A Patrícia Vieira, concordo com a opinião do Aldo. Os cabrestreiros não mudam de opinião de jeito nenhum e os que estão indecisos não aguentam mais ouvir falar de nenhum desses dois. E ainda completo, se o Lula ganhar, vai sair da presidência igual o Biden. Gagá, tá dizendo Patrícia Vieira. Eu tenho uma saudade desse Gagá, minha filha. Nossa Senhora, a saudade que é. A única coisa que a gente poderia falar do presidente é a idade dele. Hoje em dia o presidente é velho e louco. Silvia tá dizendo, Edu, o Lula foi infeliz nessa colocação. Pode ser que falou sobre criança desde pequena ser molestada, ou o fato das mulheres terem que fazer esses exames de toque, que são constrangedores. Porém, achei pior a fala sobre o Flávio. Tá parecendo o coleguinha dele aqui. Porém, não votaria em nenhum dos dois. É a opinião da Silvia. Obrigado a participação de todo mundo. Continue participando. Manda pra cá no Torpedão. Ivani Garcês está dizendo, nossa, as pessoas realmente estão num mundo paralelo. É cada loucura que falam. Ô, meu amigo Marcelo Sabiá está dizendo, boa tarde, Edu. Ele falou a verdade. Em questão ao ginecologista, o povo de direita é muito estúpido. Edu, claro que eu queria outro candidato, mas entre Lula e Flávio, Deus me livre. Voto no Lula. E vou levar 12 amigos meus que também votam nele. Manda pra cá. Meu amigo Wellington Santos é o pai da Lua. Boa tarde, Wellington.
3: Eduardo, eu acho que o Lula quis dizer, sabe o quê? As mulheres com 13, 14 anos, quando entram na puberdade e começam a menstruar, já tem que passar por exames preventivos com ginecologista, e isso inclui toques. Só isso. Quem entende um pouquinho, que tem menina, que é pai de menina, que nem eu e tu somos, sabemos que a mulher, quem se interessa pelo mundo feminino, né? Um pouquinho, sabemos que a mulher, ela passa por exames de toque mesmo desde os 13, 14 anos de idade. Só isso.
1: Ele continua.
3: Eduardo, sobre mudar o voto ou não, eu não acho que mude o voto de quem vai votar no Lula pra votar no Flávio, do nada. Porque quem vai votar no Lula é gente de esquerda. E gente de esquerda sabe que, o que é o Papa Nicolau. O pessoal bolsonarista pensa que o Papa Nicolau foi um papa que a Igreja Católica teve. Burrinho, burrinho eles.
1: Valeu, obrigado, Wellington. Continue participando. Flávio Pantera, vamos lá. Boa tarde, Flávio.
4: Eduardo, conta polêmica aí, boa tarde. Conta polêmica aí. Tá aí, ó. Uma das casquinhas pequenas de ambos dos candidatos, da nojeira que eles são, todos eles. O Brasil tinha que mudar essa eleição. Tinha que surpreender o brasileiro, tinha que surpreender o Brasil com outro candidato, ao invés desses dois canalhas aí. Votar nesse Lula vagabundo, ladrão, é um erro. Votar nesse Flávio Bolsonaro, ladrão, nojento também, é outro erro. Tinha que mudar isso aí, você tá doido? Que nojo. Nojo desse Lula, nojo desse Flávio, você tá doido? A única coisa de bom que o Flávio tem é o nome, que é um nome bonito. Flávio.
1: Valeu, obrigado, Flávio Pantera. Esse é o quadro Super Enquete.
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1: Já vou lançar a terceira pergunta. Antes disso, tem a Kátia falando: desejo que todos os que estão aqui e vão votar no Lula que voltem pro Brasil, pois o país está maravilhoso. Dione Pimentel tá dizendo: agora eu morri mesmo, salve o Wellington, pai da lua. Meu Deus, mas tem outras vias. O povo não vota porque não quer. O povo não vota porque não quer. A Jonathan voltou e está dizendo: eu entendi o que o Lula disse, por mais que ele tenha falado de forma errônea, porém, como o pessoal agora sabe interpretar, falar mais no governo anterior não sabiam. A interpretação aparece de acordo com quem está no governo, está dizendo o Jonathan. A Kátia voltou e está dizendo: esse povo petista é tapado mesmo. Papa Nicolau se faz depois de 21... ou a lua já vai fazer o dela? Tá dando risada aqui a Kátia. Olha só, o Eric Clinton tá dizendo: tô na área, tô aplaudindo de pé a opinião do David Milfordiano. Repassa aí pros ouvintes. Não, uma menina de 12 ou 13 anos não precisa e não deve passar pelo exame de toque vaginal de rotina. Bom, agora eu vou fazer uma outra pergunta que tá dentro do mesmo tema, mas a gente vai sair um pouco dessa polarização, que é o seguinte: é claro que nos últimos dias de campanha fica tudo muito, muito mais acirrado. Meu amigo Zezé do Galo Doido, depois não reclama, hein? Eu tô aqui 1h10 falando, você não tinha mandado nada, agora mandou, mas tudo bem, eu vou tocar, mas não reclama depois, porque você chega sempre no final. Mas voltando, é claro que fica mais acirrado, muito mais acelerado, todo mundo mais nervoso. Eu quero saber como que tá a sua experiência nesse momento, porque eu, como sou uma pessoa da área do jornalismo, que tem que escrever, eu fico bombardeado com um monte de gente me mandando um monte de coisa, né? Eu já aprendi a lidar com isso, e o lidar é ignorar. Eu vou ver o que eu acho que eu devo ver. Eu não sou mandado por ninguém da direita nem ninguém da esquerda. Esse é o ponto. A pergunta é: como é que tá o debate político nessa última semana na sua família? Como é que tá na sua timeline? Você tá vendo muita fake news? Será que ficou tão acelerado como a minha timeline? Eu abro lá, de cada 5 postagens, 4 são sobre a política do Brasil. E olha que eu tenho mais de 70 mil pessoas junto comigo lá. Então, 4 de 5 é muita coisa. Como você está vendo esse tipo de aceleração das informações políticas na véspera da eleição? E será que esse tipo de coisa é o que causa as brigas entre amigos e familiares? Manda aqui para mim, no Torpedão, no 603-233-5200.

0: Segundo horário, nós vamos voltar. Rinaldo quer falar, Dione também voltou pra falar, tá todo mundo querendo falar, a gente vai voltar nesse assunto, hein? Segundo horário também tem Márcia Peçanha, a corretora número um da comunidade, com ela você sempre ganha. Mudamos de assunto e vamos ao vivo ao Brasil falar com Wellington Campos. Boa tarde, Wellington.
1: Muito boa tarde, meu querido Eduardo. Boa tarde, amigos da Hora da Notícia. Rio com sol, temperatura elevada, 32 graus, Eduardo.
0: Chega mais, eleições. É o Supremo TSE que está julgando hoje o caso que envolve o uso de fake news sobre a padroeira do Brasil na campanha eleitoral.
1: É o Tribunal Superior Eleitoral, TSE.
0: Certo. Vamos lá.
1: Tá, e o ministro André Mendonça votou para confirmar a decisão que determinou a remoção de posts que associou o candidato do PL, Flávio Bolsonaro, a um projeto de lei que defendia a retirada de Nossa Senhora Aparecida do posto de padroeira do Brasil. O julgamento está ocorrendo de maneira virtual e outros 6 ministros ainda vão se manifestar. Mendonça afirmou no voto que a decisão de remoção não configura censura prévia, está limitada a publicações que reproduziram notícias falsas. O caso foi impulsionado nas redes sociais após um debate sobre um projeto de lei arquivado há quase 20 anos que tinha o objetivo de retirar de Nossa Senhora Aparecida o título de padroeira do Brasil. Agora, Eduardo, me permita, eu fui dar uma pesquisada, a respeito deste tema, e não é o presidente da República que determina quem é a padroeira ou padroeiro, é o Vaticano. E Nossa Senhora Aparecida foi declarada padroeira do Brasil no dia 16 de julho de 1930, há 96 anos.
0: Uau! Interessante esse tema. Nós fizemos uma enquete
1: pelo
0: sobre
1: Papa,
0: isso hoje.
1: Pelo Papa Pio XI, né? E a solenidade depois no Rio foi em maio de 31, com mais de 1 milhão de pessoas reunidas para celebrar o Rio era a capital, a coroação de Nossa Senhora Aparecida como padroeira do Brasil, Eduardo.
0: E tem mais um ponto interessante nessa questão toda, é que tá jogando o Supremo agora contra o TSE, né? Quer dizer, a briga, né? Entre os ministros do Supremo, que tem 3 que estão no TSE, e um deles é o presidente, que é o Cássio Nunes Marques, né? Então, é complicada essa briga, né?
1: A eleição passada. Ô, Eduardo, me desculpe, eu te atropelei. Você lembra quando Michael Jackson chamou os principais cantores do mundo para gravar o We Are the World, né? Para a África.
0: Sim.
1: E o Parreira sempre usou isso na seleção. Ele botou a sugestão de alguém um cartaz na porta da entrada do estúdio. E esse cartaz dizia assim: deixe aqui a sua vaidade. Acho que tá valendo um cartazinho desse aí para as nossas doces autoridades, hein, Eduardo?
0: Com certeza. Abri um parênteses sobre esse dia da gravação do We Are the World, que era para salvar a África. Tem um documentário na Netflix sobre esse dia, que é lindíssimo. Inclusive, os artistas que lá estavam, um era fã do outro. E aí,
1: bacana, né?
0: O artista que mais...
1: E eu fã de todos.
0: Eu também. Mas o artista que mais todo mundo era fã era Bob Dylan. E adivinha qual artista que não conseguia gravar a sua fala? Bob Dylan. Não conseguia gravar. Ele estava intimidado pelo que ele significava para os outros. É muito interessante. Quem não assiste, não assistiu ainda, assiste esse documentário.
1: Então, deixa eu te dar só mais um detalhe em cima disso, porque eu estava na África, em Joanesburgo, no dia que Michael Jackson morreu. Você rodava o dial do rádio, todas as emissoras homenageando Michael Jackson, colocando músicas de Michael Jackson.
0: Muito interessante. Eu estava na casa do Maestro Vando, meu padrinho do rádio, no dia que Michael Jackson morreu. Bom, vamos lá. Política, porque o caldeirão de Brasília continua a ferver. Caviar, Vieira e Vinhos. Como foi o almoço ultra VIP organizado por Vorcaro para Alexandre de Moraes?
1: Isso foi lá em Campos do Jordão. É, segundo o Vorcaro, era o seu convidado mais importante no Hotel Six Senses Botanic em Campos do Jordão. O ex-dono do Banco Master serviu um menu exclusivo com caviar, vieiras com ovas de salmão. Vieiras, eu fui pesquisar também. É um molusco, né? E o preço dele ao quilo é de entre 120 e 750 reais aqui no Brasil. Ovo trufado, foiá com banana, carne não sei de quê. Não dou conta nem de falar, Eduardo. Imagina te pagar.
0: Olha, minha amiga Fernanda, a ouvinte, a mãe do Thales, mãe da Emily, falou antes de eu entrar aqui na rádio: Edu, toda hora que eu abro a notícia, tá o Vorcaro enrolado com mais nomes e os seus milhões. E olha, hoje é verdade. Vi uma manchete do UOL, confesso que eu não li tudo porque eu tava entrando aqui. O Luciano Huck foi irmão e parceiro, sócio em business do Vorcaro. Sim. Olha só, quanta gente.
1: Se não me engano, a família do Luciano é ligada a bancos.
0: Sim.
1: Entendeu? Ele é, graças a Deus, ele é de família abonada, família rica.
0: Bom, vamos falar de futebol. O goleiro Fábio completa 46 anos com recordes na carreira. E Rafinha é cortado da seleção mais uma vez.
1: Deixa eu falar do Rafinha, porque ele saiu no intervalo do jogo de ontem contra a seleção da Austrália com um incômodo na coxa direita e aí fez exame e constatou um pequeno edema na coxa e ele foi cortado. Ninguém será convocado para o jogo de sábado, o último desses três jogos amistosos agora em Calcutá, na Índia. No nosso horário aqui do Brasil, esse amistoso será às 11 horas da manhã. O goleiro Fábio do Fluminense está completando hoje 46 anos e nas redes sociais a Comebol fez homenagem ao goleiro que mais jogos disputou na Libertadores na América. Fábio é recordista de jogos oficiais na história do futebol mundial, mais de 1.400 partidas. No Fluminense já fez 303 partidas e ele nasceu na cidade de Nobres, no Mato Grosso. Depois ele foi para o interior do Paraná, Atlético Paranaense, foi emprestado ao Cruzeiro, voltou ao Atlético Paranaense, o Vasco comprou e do Vasco ele foi para o Cruzeiro. E para a seleção principal, nunca. Foi a pergunta que mais vezes eu fiz para os técnicos da seleção brasileira em 36 anos de cobertura. Por que que você não convoca o Fábio?
0: Interessante, hein? E a resposta, qual foi?
1: A última vez que eu fiz isso foi com o preparador de goleiros Tafarel. Aí o Tafarel, não, eu prefiro outros goleiros, foi a resposta. Então, como ele que seleciona, então, parabéns.
0: Tá certo, meu amigo, obrigado. O João Paulo da Flórida tá mandando um abraço aí pro meu ídolo, Wellington Campos. Obrigado, Wellington.
1: Um abraço pra ele. Fiquem com Deus. Tchau, tchau.
0: Valeu, um abraço. Esse é o Wellington Campos, um homem da palavra fácil da Super Rádio Tupi, Rádio Itatiaia e também da Insuperável.

0: Daqui a pouco tem a volta da nossa enquete, o quadro Justiça. Hoje vamos falar sobre uma sessão de julgamento que terminou dando em nada.
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1: Essa é uma música dos Paralamas dos anos 80, mas essa versão ficou tão boa que a cantora Zizi Posse foi convidada para gravar o disco acústico com a banda. E uma vez, Herbert Viana falou assim: essa versão dela ficou tão maravilhosa que a música nem parecia que é minha.

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0: Olha o povo falando, o Ângelo tá dizendo boa tarde, Eduardo, alguém tem notícia do seu Manel? Marilene tá dizendo top, Zizi, é top. Obrigado, obrigado. Tem um monte de gente falando aqui. Boa tarde, boa tarde. Tem pergunta chegando. Boa tarde, boa tarde. A minha amiga Inês tá dizendo eu amo a voz da Zizi Posse. Qualquer coisa que ela interpreta fica lindo, lindo. Concordo com você, minha amiga. É uma ótima, ótima cantora. Bom, vamos explicar uma notícia que saiu nas editorias do mundo todo hoje e que assustou muita gente, que foi... hoje de manhã, né? Um voo saindo de Dubai para Israel. Um piloto acabou esfaqueando uma outra pessoa e aí teve que ser contido pelos passageiros. Uma briga entre pilotos de um avião comercial que viajava dos Emirados Árabes para Israel obrigou a aeronave a fazer um pouso de emergência na Arábia Saudita nessa quarta-feira. O episódio levantou suspeitas de uma possível tentativa de sequestro e levou Israel a mobilizar seus caças. O voo da Fly Dubai pousou em segurança. Uma autoridade israelense afirmou, porém, que existe a suspeita de uma tentativa de ataque contra os israelenses e que o caso está sendo investigado. Cerca de 2 horas e meia depois de deixar Dubai, o avião emitiu um alerta de emergência. Segundo o site Flight Trader 24, a aeronave caiu abruptamente de 33 mil pés para 17 mil pés em aproximadamente um minuto. Realizou uma trajetória irregular perto da fronteira com a Jordânia e pousou em Tabuk cerca de uma hora depois. Vídeos verificados pela agência Associated Press mostram dois homens feridos e ensanguentados no chão da aeronave. Pessoas prestavam atendimento médico enquanto outros protegiam a cabine. Em outra gravação, passageiros apareciam chorando e gritando enquanto o avião balançava. O comandante e o primeiro oficial ficaram feridos e foram levados ao hospital, segundo o aeroporto internacional Prince Sultan Bil Abilazu, em Tabuk. Passageiros também receberam atendimento médico. Uma autoridade israelense afirmou que houve uma briga entre dois pilotos e que um deles estava armado com uma faca. Outra autoridade regional confirmou uma briga na cabine, aparentemente envolvendo os pilotos. A tripulação foi interrogada, mas ainda não estava claro o que provocou o confronto ou se alguém havia sido detido. Israel mobilizou seus caças por temer um possível sequestro. O primeiro-ministro de Israel, Benjamin Netanyahu, havia alertado nos últimos dias para ameaças de segurança não especificadas. Israel está próximo do aniversário de ataque de 7 de outubro de 2023 e poucas semanas de uma eleição. O gabinete de Netanyahu informou que a situação estava sob controle e que trabalhava para levar os passageiros de volta para as suas casas. As imagens correram o mundo hoje, né? Assustando muita gente.
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0: Bom, hoje eu tô perguntando, depois das duas primeiras perguntas sobre Flávio Bolsonaro e Lula, tô perguntando como é que tá na sua timeline a discussão política, porque eu tô alertando o povo, isso vai aumentar até chegar domingo, que fica tudo mais acelerado, todo mundo mais raivoso. Então a gente tem que se proteger disso. Eu, como jornalista, me protejo. Como é que tá a sua discussão na família? Eduardo, não converso com a minha família sobre política, diz a Maria Noêmia. Mas fake news é lançada sempre nessa época. O que me cabe é saber como funciona a máquina pública e saber de quem cobrar, coisa que a maioria não conhece. E sei que votar em pautas sociais é a única verdade. Essa é a minha responsabilidade como cidadão. Júnior ouvinte, boa tarde, Eduardo. O bom é ver o Flávio Bolsonaro sofrer com as fake news, quando ele e suas famílias que especializaram no assunto é o veneno matando a cobra. É a opinião do Júnior. Minha amiga Rose também tá aqui. Chega mais, Rose. Boa tarde mais uma vez.
3: Eu não tenho muito esse debate, não. Meus filhos no Brasil, a gente tem pouco tempo para conversar, então a gente tem coisas mais agradáveis para falar. As minhas filhas aqui são americanas, não tá tarde nada. Meu marido é bolsonarista, minha melhor amiga é petista, mas a gente conversa numa boa. Estou muito desanimada, acho que nada disso vai dar certo. Acho que está todo mundo focando e esquecendo que nós nunca tivemos uma Câmara e um Senado tão poderoso igual nos últimos 10 anos. Então, não importa quem entrar lá, a dança vai ser o mesmo ritmo que eles determinar, como sempre foi. E daqui a 4 anos a gente está brigando de novo.
0: É verdade. Esse foco mais no Congresso do que no Executivo ou até no Judiciário é importante porque ali é que o povo fiscaliza melhor. Por exemplo, teve o orçamento secreto durante o governo Jair Bolsonaro. E esse orçamento secreto continuou e até piorou no governo Lula. Então, quem estava criticando lá tem que criticar aqui. Alessandro Lelé de Milford, que eu já chamei de o irmão do Alberto, tá aqui. Eu gosto do Lula. Olha, o tanto de projeto que o Lula já criou. Isso daqui é muito mais. Por exemplo, SAMU, Protec, ProUni, muito para todos. O SUS agora vai aumentar o Bolsa Família, projeto de caneta emagrecedora. Rapaz, esse negócio da caneta emagrecedora é uma mentirada danada, né? Porque é caro isso. Me diz aí qual o projeto que o Bolsonaro vê durante o governo dele, fez, né? Durante o governo dele, minha opinião não muda, estou com Lula. Pior que tá, não fica. É a opinião do Alessandro Lelé de Milford. Manda pra cá, como é que tá o debate na sua família? Porque nós estamos indo na reta final da eleição. Ô, meu amigo Júlio Leal tá dizendo lá em casa no Brasil, graças a Deus já teve 14 votos virados esse ano e serão para o Lula. Antônio Marinho vai dar 22 no primeiro turno pra tirar esses ladrões que estão em Brasília. Opinião

desses caras. Olha só, é isso que eu tô falando, minha gente. Tem nego brigando aí direto com a família. Nesse momento é super, super complicado. Rinaldo de Ipatinga, Eduardo, boa tarde. O problema desse senhor que foi colocado como presidente é que temos que sempre interpretar da melhor maneira para não incriminá-lo de algo. Ele só fala e faz cagada. Tem o caso da paca, o caso do homem negro sem dentes, tem o caso da mulher do daquilo duro, com o perdão da palavra. Agora, falar de meninas são tocadas desde cedo, são acostumadas, ele é nojento. Não dá pra passar pano pra ser anencéfalo e sem escrúpulos. Pra petista isso é tudo normal, mas não podemos deixar isso passar batido como normalidades. É a opinião do Rinaldo de Ipatinga. Kátia tá dizendo, bando de burro, Lula não criou o SUS. Marcelo Ferreira, a Anvisa tá fabricando ela agora, custa 600 no Brasil, minha irmã tomou. Rapaz, calcula aí 600 por milhões de pessoas que tomam esse negócio, rapaz, não dá pra distribuir não, isso é proposta eleitoreira, com certeza. Obrigado pra todo mundo que participou.

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1: Daqui a pouquinho tem Márcia Peçanha, corretora número 1, falando inclusive sobre financiamento imobiliário. Já ela vai explicar, hein, com casos reais, como é que é feito esse financiamento. Bom, deixa eu dar uma atualização, porque ontem teve uma audiência no quadro, no caso da Lindsey Clancy, que era para determinar se vai ter outro julgamento ou não. E aí o que surpreendeu todo mundo é que o advogado Kevin Reddington mudou a estratégia e tentou convencer o juiz William Sullivan que não devia ter julgamento. Isso não é mudança. A mudança é que ele questionou se a cliente dele, Lindsey Clancy, matou as três crianças. Só que no primeiro julgamento, ele mesmo falou que não há dúvidas de que ela matou. Segundo o Reddington, não existem provas, agora ele está dizendo isso, provas suficientes de que essa mulher matou aquelas crianças. Ele citou desde o estado em que ela foi encontrada, gravemente ferida e sangrando no quintal da casa, até a falta de memória dela. No primeiro julgamento, o agora ex-marido de Clancy e os socorristas testemunharam que chegaram à casa e descobriram que ela havia tentado tirar a própria vida após a morte das crianças. A promotora Shannon Buckingham classificou o argumento como risível e destacou depoimentos segundo os quais Clancy disse ter ouvido voz ordenando matar as crianças. Durante o julgamento, Paul Zizel, psicólogo clínico e forense chamado pela defesa, testemunhou que ouviu Clancy dizer que uma voz masculina, sem origem aparente, afirmou que ela não tinha escolha a não ser matar as crianças depois a si mesma. Antes do julgamento, Reddington apresentou uma moção dizendo que Clancy estaria disposta a reconhecer formalmente por escrito seu envolvimento na conduta que resultou na morte das crianças. Pois bem, ontem não teve uma decisão sobre se vai ter novo julgamento e nem se vão disciplinar o único jurado que votou contra. Isso ficou tudo, sabe para quando? Pro dia 2 de novembro, o dia da próxima audiência.

0: Agora mudamos de assunto, e vamos falar com ela, a corretora número um da comunidade brasileira, Márcia Peçanha. 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Deixa eu pegar o boa tarde dela. Foi com ela que eu comprei a minha casa. Recomendo o serviço que eu uso sempre. Boa tarde, Márcia Peçanha.
1: Boa tarde, Eduardo. Boa tarde, ouvintes. Prazer estar aqui com vocês.
0: Prazer, todo meu. Márcia, eu já tô com saudade das festas juninas. Já foi tudo
1: não
0: embora.
1: Não é? Já foi tudo embora. Acho que acabou tudo, né, Eduardo? Né? Acabou,
0: até festa setembrina.
1: Ah, né? E agora chovendo demais também, né? Pouquinho mais de frio, então o povo desanima um pouco.
0: É verdade. Bom, hoje você vai falar sobre financiamento. Sim. Porque a gente tem a noção de que algumas pessoas, aliás, muita gente, né, não sabe como funciona esses financiamentos. E muitas vezes a pessoa acredita até que o financiamento pode ser um impedimento ou um obstáculo para comprar

0: da própria. Hoje a Márcia vai explicar sobre isso. Ah, para quem quer comprar, vai compartilhar casos reais de clientes que ela ajudou a chegar até as chaves, usando diferentes opções de financiamento e sempre considerando a situação de cada um. E para quem quer investir, vai falar sobre hard money. O que, que é isso? Ela vai explicar. Isso, e aí, Márcia?
1: Pois é, Eduardo, existe um mito aí fora de que para comprar você tem que ter 20% de entrada. Que não é verdade.
0: Não é, o meu, né? Foi 3,5%.
1: Ah, tá vendo? Então, se arrependeu de ter comprado sua casa, Eduardo?
0: Não.
1: Responde aí, por favor.
0: Me arrependi de não ter feito antes.
1: Isso. Ok, então, eu trouxe aqui para vocês, gente, alguns exemplos de clientes meus que fecharam esse ano, tá? Tudo clientes que fecharam agora recente, tá, gente? Então, para começar, você não precisa de ter 20% de entrada para comprar sua casa. Provas aqui o Eduardo mesmo, né, Eduardo? Sim. Que você pode comprar dando menos entrada, 3% de entrada, 3,5%, 5%, 10%, que você tiver a mais, né? Então, para começar, você não precisa de 20% de entrada, tá? Tudo que você precisa é o quê? É querer começar, né? Tomar certo. Realmente a decisão. Então, vamos lá. Eu trouxe para vocês aqui alguns exemplos, tá? Só não vou citar nomes, tá, gente? De clientes aqui. Por exemplo, eu tenho um cliente meu que fechou em 2021. Olha só essa história, Eduardo, que interessante. Em 2021, esse cliente, ele é um indiano, tá? Um cliente meu já de anos, já de muito tempo. Vem conversando comigo há muito tempo, se preparando para comprar. Finalmente comprou em 2021 a primeira multifamília dele, tá? Okay. Lá em Gloucester, tá?
0: Boa cidade.
1: Comprou a multifamília, ficou super feliz. Claro, primeira casa, tu sabe, você sabe, todos sabem que fica um pouquinho apertado, né? Todo mundo fica. Ele, esse cliente aqui, ele deu 20% de entrada, até um pouquinho mais de 20% de entrada, que ele deu na primeira casa dele. Ele tinha, né, essas condições financeiras de poder dar os 20%, mas se você não tiver, você não precisa dar os 20%, tá? O que eu quero chegar aqui é o seguinte, que ele ficou tão feliz com essa compra, Eduardo, foi tão bom pra ele, foi tão boa pra ele essa compra, que ele decidiu comprar. Em 2024, ele comprou mais uma casa multifamília, sendo que essa multifamília ele comprou em Worcester, tá? Foi uma outra excelente compra que ele fez, tanto que agora, esse ano, já me procurou, já vem desde o ano passado. Márcia, vou pra minha casa, quando eu comprar, por favor, eu quero sua ajuda. Eu falei, não, vou estar aqui, com certeza, pode me procurar. E ele agora me procura, né, já querendo ver as casas, já me passou a lista de imóveis e vai comprar agora, Eduardo, mais propriedades para alugar.
0: Sim.
1: Agora, detalhe, ele comprou essa multifamília aqui em Gloucester, não foi pra ele morar, mas como foi a primeira casa, ele comprou com juros bons, tá? Quando ele comprou a segunda multifamília, iria caracterizar investimento. Só que pela distância e ele realmente ir morar na propriedade, ele comprou como owner occupied, né? Oh, ele morando na casa, então ele não pagaria aqueles juros mais exorbitantes, né? Então ele comprou pra moradia, essa segunda casa, tá, gente? Agora, essa próxima casa que tá comprando, ele vai comprar também, dando uma boa entrada para investimento, tá?
0: Então, tem
1: ele
0: diferença.
1: Tá comprando agora mais duas propriedades. Então, eu quero mostrar pra vocês isso aqui, apesar de que você às vezes ouve nas notícias, no seu noticiário aí fora, ou talvez até mesmo de amigos, ou você mesmo pense que os juros estão muito altos, Márcia, como eu vou comprar minha casa? Gente, mas se o programa ou se a propriedade que você vai comprar, ela vai te render, aqueles juros não é caro, porque vai te trazer benefícios, vai te trazer dinheiro, né? Vai ter, você vai ter income daquela propriedade. Então, não seria algo caro, tá? Seria algo caro se você estivesse comprando algo que não vai te trazer retorno nenhum. Tanto é que esse cliente aqui foi tão bom pra ele que tá comprando pela terceira vez, sendo que uma, duas, três, quatro propriedades já, né? Vai comprar duas agora, né, comigo esse ano. Então, quer dizer, essa aqui é uma cliente 20% de entrada no convencional, tá, gente? Agora, eu tenho outro exemplo aqui de um cliente que comprou comigo lá em Everett, que foi também um convencional de moradia. Isso aqui foi uma single family, tá, gente? Financiamento foi difícil para esses clientes? Eu acho que fácil não foi, não, tá? Ele foi que tudo na vida que a gente quer, Eduardo, fazer, a gente precisa de ter vontade de fazer. Sim. E realmente garra para poder querer completar o que a gente quer fazer, certo?
0: Certo.
1: Então, nada é tão fácil assim na vida. Até pra gente nascer é difícil, né, Eduardo? Nossos pais, nossa mãe, verdade, no caso, sofre pra poder colocar a gente no mundo. A gente chora pra poder entrar no mundo, né? Então, quer, sim, dizer, a vida em si, ela não é fácil, ela é difícil. Tudo é difícil, tudo exige trabalho. Então, para esses clientes comprar essas casas aqui, tiveram que trabalhar no crédito dele, tiveram que trabalhar nas finanças dele para poder chegar agora e comprar, né? Agora, eu também tenho outros exemplos aqui, Eduardo, de clientes que compraram no FHA. Por exemplo, fechei uma casa com um americano, tá, gente? Ele, lá em Peabody, tá? Ele comprou uma casa ali, naquela área. Ele trabalhava no correio, tá, Eduardo? Teve que comprovar com A e B todo o salário dele. Não foi fácil, tá? Porque o banco exigiu documentos dele, teve que exigir, porque os bancos estão exigindo, tá? Sim. Se eu chegar pra você aqui e falar que financiamento é a coisa mais fácil do mundo, eu vou estar mentindo pra você. Eu sei que muitos querem ouvir isso, né, Eduardo? É. Só que, infelizmente, eu não vou dizer isso porque eu não quero me prejudicar lá na frente e o cliente me ligar e falar: Márcia, você falou que seria tão fácil assim, né? E não é tão fácil assim. Tem as dificuldades? Tem. Mas é possível? É possível. Eu comprei, Eduardo comprou e tantos outros que não compraram aí fora, né?
0: Sim.
1: Que compraram a sua casa. Então, apesar da dificuldade, a gente consegue comprar. Basta você fazer o seu homework. Quando a gente ensina você, a gente fala com você, tem que fazer isso, isso e aquilo. É só você pegar e fazer pra você poder realmente chegar lá.
0: É, essa dificuldade é porque o banco, o dinheiro do banco não é infinito, né, minha gente? E é dificuldade pra todo mundo, não é só pra imigrante. Americano, todo mundo tem essa dificuldade. Quando a gente fala de dificuldade, é exigência. Apresenta isso, apresenta aquilo. Aí tem que pegar um papel do banco carimbado com carimbo lá do gerente. Aconteceu comigo. Aí eu vou lá e faço mais isso. Só que depois que tem o clear to close, que é pra fechar, dá um alívio.
1: Ai,
0: danado.
1: Ai, que alívio.
0: Né?
1: Aham. Uhum. Acho que é igual, vamos comparar, fazer uma comparação agora aqui. É igual a mulher quando vai ganhar neném, Eduardo.
0: Ok.
1: Né? É tão difícil aquilo ali, é uma dor terrível, mas a mulher quer aquilo. E quando ganha, o que acontece? Você esquece tudo aquilo, toda a dor que você passou.
0: Olha.
1: Não é verdade? Eu acho que é um bom exemplo aí, vem na minha cabeça agora.
0: Eu não sei se é verdade que eu tava do outro lado do pano, assim.
1: Não é?
0: Eu tava segurando a cabeça da minha esposa do outro lado do pano.
1: A Jéssica pode dizer.
0: Aí eu não sei. Vamos às perguntas dos ouvintes. Tem pergunta, tem um ouvinte aqui perguntando qual é a diferença do financiamento consorcial e IT Number.
1: Ok, vamos lá, gente. No IT Number, o tão famoso IT Number. Temos também o financiamento com IT Number. Tá, o IT Number, eu vou dizer pra vocês aqui, gente. Existe o IT Number com 15 a 20% de entrada pra começar. Isso você comprando realmente a propriedade, colocando no seu nome, tá? Tendo juros ali de 8% atualmente, você consegue comprar. E olha que não é tão difícil, viu, Eduardo? Por quê? Porque a sua entrada é um pouco maior, tá? Um cliente no IT Number é um cliente de risco para o banco, tá, gente?
0: Sim.
1: Então, olha isso aqui, gente. O cliente de IT Number, infelizmente, é um cliente de risco para os bancos. É como você, Eduardo. Você tem um amigo que quer te pedir um dinheiro emprestado, mas você sabe que ele não tem nada para poder você se segurar, né? É um cliente que ele não tem nada que você possa comprovar que ele realmente vai te pagar de volta aquele dinheiro.
0: Sim.
1: Entendeu?
0: É
1: um cliente que não tem documento aqui, então é um cliente que não tem algo que agarre ele aqui nesse local. Então, para um banco, esse cliente é um cliente de risco. Mais risco do que um cliente, por exemplo, que tem um social, que seja um cidadão americano, né? E que quer morar aqui, que quer realmente ter raízes aqui.
0: Eu sei que é. Eu acho que a palavra raiz é primordial. Eu sei que é dolorido, às vezes, quem tenta não ouvir isso, mas é o seguinte: as regras são feitas pelo país, não é de hoje, é muito tempo. O IT Number, que é um documento oficial do governo, é um documento para você pagar imposto.
1: Sim.
0: Mas é aquele documento que já diz que você não pode trabalhar.
1: Sim.
0: Então, se a fonte da sua renda, que é o seu trabalho, não está respaldada pelo governo, por isso você vira de risco. E por que que o social é uma raiz no país, né? Fincou raiz aqui. É porque o governo está dizendo que você pode pagar
1: você
0: o imposto e trabalhar. Então é
1: você
0: isso.
1: Você pode ficar.
0: Não dá para pegar pro lado pessoal isso. É a regra.
1: Não, de forma alguma. Eu até
0: você
1: peço desculpa
0: até
1: se por acaso
0: pagador, né?
1: As pessoas ficarem ofendidas, tá?
0: Sim.
1: Mas, por exemplo, um cliente de IT Number é um cliente que não tem documento aqui, certo? Então esse cliente ele pode ir embora a qualquer momento, certo, Eduardo? Versus um cliente que mora aqui, tem uma vida estabilizada, tem social,
0: pior,
1: tem o crédito, tem tudo.
0: E
1: toda
0: pior
1: a questão
0: é que
1: já
0: o que tem a Tinamba muitas vezes é melhor pagador do que o outro.
1: Oh, não, nem te falo, Eduardo.
0: Você tem isso, né?
1: Tenho vários clientes meus que gostam de alugar para quem não tem documento, na verdade.
0: Oh,
1: tá? Por quê? Porque esses clientes são pessoas que pagam em dia, Eduardo. Tá? Infelizmente, tem muito que tem social que às vezes não tem o compromisso que um que tem a Tinamba tem, né?
0: A gente então, já falou sobre isso aqui.
1: Infelizmente isso acontece muito, né?
0: É como as coisas são, não é como a gente quer que seja, né?
1: Uhum. Então, voltando ao assunto do IT Number, gente, existe financiamento com IT Number? Existe 15 a 20% de entrada, é um financiamento que é mais fácil de se fazer devido à sua entrada, porque você não fica de tanto risco assim pro banco, tá? Mas o financiamento dando menos de entrada que isso, impossível, Eduardo, tá? É muito difícil, muito difícil. Eu poderia chegar aqui e falar pra vocês que eu posso te dar um financiamento no IT Number com 3,5% de entrada, quando não vai ser verdade, tá? Você vai alugar a propriedade ao invés de realmente estar comprando aquela propriedade, e eu não quero fazer isso, tá? Então você, pra comprar e realmente estar no seu nome essa propriedade, você vai precisar dar de 15% a 20% de entrada para começar. Tá, gente?
0: Olha a pergunta chegando aqui. Quem tiver dúvida, pode mandar aqui pra Márcia. Uhum. Ah, boa tarde, Márcia. Clarence, é verdade que os juros podem chegar a 8, 9% no próximo mês? Vai aumentar mais?
1: Ah, os juros agora, tá? Juros em geral, né? Falando, né?
0: Geral.
1: Olha, hoje tá em 7%, né? Infelizmente, deu uma subida, né? Os juros subiram, sim. Não vou negar. Tá um pouquinho difícil pra muitos, porque o que acontece? Que muitos compradores que estavam aprovados aí com 6, 6,5%, hoje, às vezes não consegue mais aprovar pelo mesmo valor, então tem que sair da compra da casa, né? De comprar a casa, né? De ficar olhando casa. Porque vai ter que comprar, às vezes, muito distante, às vezes não querem, devido ao trabalho. Então, quer dizer, infelizmente, atrapalha muito o poder de compra de muitos compradores. Mas, assim, se você ainda pode comprar, mesmo com os 7% de juros, eu aconselho vocês comprarem, sim, porque os imóveis não estão caindo, tá, gente? Como muitos, às vezes, falam, os imóveis não estão caindo. Pelo contrário, ele vai continuar se estabilizando, tá? Então, eu acho que é o momento de você comprar, até mesmo porque... Eu não sei, ela perguntou aí se os juros vão chegar a 8%? Não sei, eu não sei dessa notícia, não, tá? Eu quero acreditar que vai existir uma reforma aí, que os juros vai ter uma queda, né? Vai existir uma queda nos juros, para que aqueles que estejam comprando hoje possam refinanciar para poder, então, pegar os juros baixos, como aconteceu no passado, né, Eduardo? Eu mesma, eu tinha juros de, acho que na época, acho que era 4 e pouco, 5%, eu abaixei para 3,2%. Não, desculpa, 2,6%. Então, quer dizer, meus juros hoje é 2,65 juros da minha casa. Então, quer dizer... Que maravilha que não foi isso. Que alívio foi para muitos donos de imóveis. Para mim também, né? Então, eu quero que isso aconteça para vocês também no futuro.
0: Olha aqui um exemplo de quem comprou com a IT Number e está satisfeita. Elaine Soares de Worcester. Uhum. Nós fomos aprovados com 15% no IT na época, mas demos 20% para fugir daquele seguro do banco, sim, que eu esqueci o nome.
1: Sim, PMI. Uhum.
0: E nossa prestação ficou bem menor. Ficou até menor que um aluguel de um apartamento.
1: Sim, tá, com certeza. Uhum. Eu tenho vários clientes que poderiam ligar pra cá, Eduardo, e mencionar o mesmo que ela mencionou.
0: Sim.
1: Tá? Porque são clientes que deram maior entrada. E você sabe, quanto maior a sua entrada, melhor pra você mesmo, tá? Principalmente no IT Number, que os juros são mais altos, né, Eduardo?
0: Eu me arrependi de não
1: então,
0: ter
1: você,
0: dado mais.
1: Então você pensa. Verdade. Agora, então quer dizer, se você puder dar 20%. É a melhor coisa que você pode fazer para você mesmo e sua família. Porque você sai do PMI, né?
0: Olha, hoje eu tô com uma prestação de 2.003 dólares, que
1: olha,
0: é baixa.
1: Que beleza. Uhum.
0: Tá bom a muito prestação.
1: Bom. Uhum.
0: E chegou agora, porque chega sempre em outubro, a questão do scroll.
1: Uhum.
0: Né? Aquela continha que faz o ajuste de tudo, se faltou alguma coisa.
1: Sim.
0: E aí falou o seguinte, por causa do scroll deu um pouco mais alto, você vai pagar 2.193. Mas tem uma opção. Você pode pagar o valor do scroll, que é 1.991.
1: Uhum.
0: Eu vou pagar esse negócio.
1: Sim.
0: Aí a prestação, uhum, continua 2003.
1: É o que o cliente vê. Às vezes o cliente não entende isso, Eduardo. A sua prestação do mortgage em si, ela não aumenta.
0: Não aumenta.
1: O que aumenta é o seu escrow, no caso, né? É. O seu escrow. Porque é o tax que você paga junto com o seu mortgage, o tax e o seu seguro, normalmente.
0: Sim.
1: Então, o banco, quando você faz aquele pagamento pro banco, você faz o pagamento de tudo. O banco, ele vai, na hora, ele vai e desvia o dinheiro, né? Pro seguro.
0: Sim.
1: E para o tax da propriedade. Então, se estiver faltando, ele vai te cobrar para você trazer mais ou você pagar isso aí nos, sim, 12 meses da prestação.
0: E essa diferença do escrow account tende a diminuir com, uhum, o tempo de pagamento.
1: Com
0: eu
1: tempo
0: já paguei 10 anos. Porque, por enquanto, eu tô pagando juros, né? Vai chegar o momento que eu vou pagar o principal.
1: Sim,
0: né?
1: sim, com certeza. Primeiro dois anos, três anos, você paga mais os juros mesmo, né, Eduardo?
0: Certo.
1: Aí, depois disso aí, você vai batendo mais no principal, que é muito bom.
0: 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Mais alguma informação aí, Márcia?
1: Sim, Eduardo, vou falar rapidinho agora, sim, aqui também, gente, sobre a modalidade do hard money, tá?
0: Certo.
1: Então, você aí que tá querendo investir numa propriedade, tá? Pra você fazer um flip, né? Ah, Márcia, eu quero reformar uma casa pra poder revender. Você pode fazer o hard money. O hard money é um financiamento de 12 meses, mas você pode pagar esse financiamento com 3 meses, tá? Mínimo. tá, gente? Então, você pega esse financiamento total, é como se fosse um cash, tá? É um dinheiro vivo pra você comprar um imóvel pra poder fazer uma reforma. Ou quem sabe, às vezes você quer pegar um hard money, até mesmo pra você não perder uma oportunidade de um terreno ou de uma casa que você viu, que você quer comprar e você tem uma casa. Vamos dizer, eu tenho uma casa já no meu nome. Só que eu tô querendo comprar, vender essa casa pra comprar uma outra. Mas eu não quero passar pelo transtorno de ter que vender minha casa e comprar uma outra casa ao mesmo tempo. Então você pode pegar um hard money, tá? Pegar esse empréstimo, que é o empréstimo mais alto, tá, gente? Ele é um financiamento de 12 a 14%, o hard money.
0: Certo.
1: Só que, por isso que você precisa desfazer dele o mais rápido possível, tá? Se você quer pegar o hard money pra poder ficar anos com ele, eu não aconselho, você vai entrar no buraco, tá? Agora, se você pegar pra poder ficar pouco tempo com ele, não vejo nenhum problema, tá? Desde que esse dinheiro realmente seja um dinheiro que vai ser custo-benefício, né, Eduardo? Que certo. Vai realmente trazer benefício pra você. Vai ser custoso pra você hoje, mas vai te trazer benefício lá na frente. Então, para você não perder aquela oportunidade, você vai, compra aquele imóvel, sei lá, você quer dar uma entrada boa naquele imóvel que você vai comprar, porque o seu equity da sua casa atual é grande. Então, você vai lá e pega esse hard money para comprar essa casa nova. Você comprou essa casa nova, fechou nela, você coloca a sua casa no mercado para poder vender e pagar seu hard money, tá, certo, gente? É assim que funciona, tá? Então, você pode fazer isso, ou você pode fazer para poder fazer um flip, que é o normal, é que muitos fazem por aí, né? Então, quer dizer, existe essa modalidade também do hard money, que às vezes muitos não conhecem, tá? Como também existe aquele do equity, daquele home equity, né? Que eu tanto falo aqui, aquela linha de crédito, que você pode pegar da sua casa. Isso é pra quem tem casa própria já aqui nos Estados Unidos, né? Então, se você tem sua casa, você quer comprar uma outra casa, você pega o equity da sua casa, né? Já compra a outra propriedade e fecha nas duas casas, né?
0: Sim.
1: Pra poder se livrar dele. Então, quer dizer, existem essas modalidades que você pode estar usando, desde o FHA, o IT Number, o convencional, o Jumbo Loan, que a gente chama, né? Que é os loans mais altos. Tem também o Hard Money, tem o Home Equity Line. Então, quer dizer, existe tanta modalidade aí fora, Eduardo, que às vezes o cliente ele fica sem entender como pode acontecer tanto tipo de financiamento.
0: Né?
1: É um mundo novo. Mas você, a novidade boa pra você aí é que você não precisa entender de nada, né? Porque nós é que precisamos entender de tudo isso aí, tá? Então a gente tá aqui pra quê? Pra orientar você em como fazer, porque cada situação, gente, é uma situação diferente. Às vezes o que serve pro João não vai servir pra Maria, né? E vice-versa. Então a gente vai precisar fazer o quê? Uma análise da sua situação, né? Das suas condições, para saber o que realmente seria o melhor para você fazer.
0: Olha aqui, a Marlene lá da Flórida tá falando: oi, Márcia, minha corretora linda, vendi, comprei.
1: Sim.
0: Comprei, vendi com essa maravilhosa corretora. Abraço,
1: obrigada,
0: Márcia.
1: Obrigada, Marlene, obrigada. E beijão na sua filha para vocês, espero ter tudo bem com vocês aí. Sim, ela comprou, Eduardo, comprou várias vezes comigo, vendeu comigo. Eu conheci a Marlene lá em Everett, tá? Ela tinha uma multifamília lá. Isso, tá na Flórida, foi embora, largou a gente.
0: Tá certo. Beijo. O telefone da Márcia é 508-509-5996. Tem algum open house pro final,
1: Eduardo,
0: de semana?
1: Olha só, open house eu não tenho não, mas eu vou falar aqui rapidinho sobre duas oportunidades. Sim. Pra você que quer comprar uma casa em Framingham, tá, gente? Vou falar da primeira aqui, pra mim, que eu acho que é bem assim, bem boa. 625 mil é um rancho totalmente reformado, com 3 quartos, um banheiro. Ela tem 1.300 square feet, tá, gente? E ela fica no norte de Framingham, tá? Okay. Então, bem aqui na nossa cidade aqui. Com 11.300 de quintal. Ela tem, o rear dela é a gás, tá, gente? E o dono tá vendendo a casa com os móveis dentro. Então, os móveis que você vê lá dentro vai ficar, tá? Vão ficar tudo. Essa casa tem um total de 3 garagens, Eduardo. Agora, o detalhe mais legal que eu achei ainda é que ela tem um potencial muito bom pra fazer aquele ADU, né? Que é aquela casinha. Porque tem uma casinha lá atrás.
0: Sim.
1: Que tem 2 garagens, tá? E nessas 2 garagens, você pode converter ela numa casinha, tá? Que já tem, ela tá sendo usada como escritório grande lá atrás, tá? Uma parte. Uhum. E a outra parte usando como garagem. Então, você pode fazer, transformar, claro, com todo o permit da prefeitura, né? Tornar numa casinha pra você alugar ou ter, talvez tenha uma família morando com você, né? Um pai, uma mãe, ou né, um parente
0: morando
1: com você.
0: Muito bom. O ranch, pra quem não sabe, é aquela casa de primeiro andar só, né?
1: Sem o basement, no caso. Isso aqui, né? É um slab.
0: Isso. É muito legal, muito legal. Esse floor plan.
1: Floor plan, isso. Esse floor plan é muito bom, esse estilinho de casa, né? Porque é o estilo do Brasil, né, Eduardo? Sim, sem basement, você entra, tá, todos os cômodos estão no mesmo andar, que é muito bom, muito procurado pelas pessoas que estão com as crianças já indo embora de casa, isso, né, ficando sozinhos.
0: Mais fácil.
1: Ou então, por idosos também,
0: quem
1: gostam
0: tem
1: muito
0: idoso,
1: desse modelinho de casa. Então, é uma excelente oportunidade aqui em Framingham, por 625 mil. E tem uma outra também, Eduardo, com 2 quartos e um banheiro, tá, por 449, mais baratinha, tá, gente? Então, por isso que trouxe pra vocês aqui também. Certo. 449 com aquecimento a gás, totalmente reformada também, tá? O quintal dela é menorzinho, é 5.300 de quintal, e a casa tem 1.200 square feet, com 2 quartos e um banheiro. As duas casas que eu trouxe pra vocês aqui são casas reformadas, nada pra fazer, entrar e morar. Sendo que uma tenha a oportunidade de fazer esse in-law, tá, gente? De você ter uma renda, né, nesse in-law. E a outra é você ter uma... Ao invés de você comprar um apartamento pra você não ter o condo fee, às vezes muitos não querem, né? Ou querem ter a privacidade do quintal. Essa casinha pequenininha aqui, de 1.200 square feet, é uma excelente oportunidade também.
0: Com certeza. Tô passando o telefone aqui para ouvinte. Fala com a Márcia no 508-509-5996. Dá um like nas páginas de rede social dela.
1: Por favor.
0: Márcia Peçanha, Peçanha com 2 S no Instagram. Márcia B. Peçanha no Facebook. Também Márcia Peçanha no YouTube.
1: Se você não me segue aí, gente, por favor, me faz assim o favor de me seguir lá na Márcia Peçanha, tá? Me segue lá, curte meus vídeos, tá? Eu trago sempre oportunidades pra vocês, né? Eu estou aqui pra poder ajudar realmente a comunidade a comprar. Não estou aqui pra poder iludir ninguém, tá? A minha ideia aqui é o quê? Realmente fazer você chegar lá. Você adquirir seu imóvel de maneira correta, de maneira que realmente transparente, tá? Pra vocês. Não tô aqui pra poder estar prometendo nada que eu não vou conseguir cumprir lá na frente, tá, gente? Então é isso aí. Você tá interessado em comprar o seu imóvel? Ou quem sabe vender o seu imóvel? Procura por mim, Márcia Peçanha.
0: É isso aí. Errei o númerozinho aqui, tô corrigindo pro ouvinte. É 508-509-5996. É a corretora número 1, foi com ela que eu comprei a minha casa. Márcia, obrigado pela participação, tá bom, minha amiga?
1: Imagina, eu que agradeço, Eduardo. Obrigado você aí, obrigado os ouvintes por tudo aí, gente. Tchau,
0: com certeza. Obrigado. Essa é a corretora número 1 da comunidade, Márcia Peçanha. Com ela você sempre ganha. 508-509-5996.

0: 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Não dá tempo pra mais nada, gente. Fica agora com programação musical. Em breve a gente vai voltar a falar também da festa da rádio, né? Porque tá chegando dia 21 de novembro. Quero ver todo mundo lá. Fique na melhor e mais ouvida de Boston. Prometo começar a me preparar a partir de agora pra ser digno da sua audiência amanhã. Fiquem com Deus. Eu volto amanhã.
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1: Luan Santana e Léo Foguete.

0: Renatozão. Que honra demais poder estar aqui, viu?
1: Você tá doido.
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0: Móvel 3:39.
1: Que bonito!
2: A gente tem tudo a ver.
1: Eu gosto

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0: Hoje é quarta-feira, 30 de setembro. Muito boa tarde para você que está no trânsito, você que ainda está na correria do trabalho. Para quem já chegou em casa e escolheu a Rádio Insuperável para acompanhar as notícias do dia, um abraço muito especial à nossa comunidade brasileira que acorda cedo, trabalha muito e ajuda a construir uma história de sucesso nos Estados Unidos. Um abraço para você que está no Facebook, também estamos ao vivo com imagens. E claro, para você que está nos supermercados, padarias, restaurantes, lanchonetes, tantos outros estabelecimentos brasileiros que fazem parte da nossa audiência diariamente. Eu sou Felipe Tonon, vou com você até às 5h30 da tarde. O mais importante, este programa também é seu, então participe pelo aplicativo da Rádio Insuperável. É só clicar em participe, depois em WhatsApp e mandar sua mensagem, tá bom? Se preferir, envie um áudio, a sua opinião faz parte do nosso programa. Ao longo dessa tarde, vamos acompanhar os principais acontecimentos do Brasil, dos Estados Unidos e do mundo, sempre pensando no que realmente faz a diferença para quem vive nos Estados Unidos. Informação, prestação de serviço, entrevistas e os assuntos que movimentam o dia. Fique com a gente. Tarde Insuperável está só começando.
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0: Agora são 4h09 pelo horário da costa leste dos Estados Unidos, 5h09 pelo horário de Brasília. É hora de acompanhar os principais destaques desta quarta-feira, as notícias que movimentam o Brasil e o mundo, com muita informação, contexto e análise para você entender tudo o que importa, né, minha gente? Sua participação também sempre bem-vinda. Envie para cá sua mensagem pelo WhatsApp da rádio. Confira agora as manchetes desta quarta-feira, 30 de setembro de 2026. Copiloto esfaqueia piloto durante voo que ia para Israel e país investiga terrorismo. Primeiro-ministro israelense coloca espaço aéreo do país em alerta e suspende todos os voos da companhia aérea com destino a Israel. Em meio à onda de ataques a imagens religiosas, Flávio Dino manda a Polícia Federal investigar. Execução de mulher no Tennessee é suspensa no último minuto e justiça determina a revisão do caso. Vamos falar da obesidade do líder da Coreia do Norte, Kim Jong-un, e explicar o motivo de o assunto ser tão importante para o mundo todo.
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0: Quando a obesidade de alguém foi importante, hein, minha gente? É, mas a obesidade de um presidente, né? Melhor dizendo, né? Mas a do Kim Jong-un é. E a gente vai explicar por quê, tá bom, minha gente? Daqui a pouquinho vamos explicar, tá? Mande pra cá sua mensagem, 774-707-7835, 774-707-7835, tá bom? Pra você participar aqui do nosso programa, tá bom, minha gente? Olha só, vamos trazer tempo e temperatura enquanto o pessoal entra aqui na nossa live. Estamos ao vivo, hein? Ao vivo com imagens no Facebook da Rádio Insuperável, tá? Você pode interagir conosco, tá? No Face da rádio, ela só é lá, Web Rádio Insuperável, tá, gente? É o Facebook da rádio, tá? Ou então, você vá, deixa eu só abrir aqui, porque eu vou compartilhar aqui pra você, tá bom? Ao vivo, minha gente, aqui é ao vivo, ó. O pessoal reclama que às vezes não é ao vivo, né? Mas é tudo ao vivo, tá? Quando não for, eu vou avisar. Em breve teremos programas especiais gravados, mas olha, programas inéditos, tá? E muito, muito importantes, tá? Vou trazer pra você em breve, só mês que vem, a partir de amanhã, né? Amanhã, 1º de outubro já, hein? Mas estaremos ao vivo aqui, tá, gente? Sempre. Olha só, mande pra cá sua participação, deixa eu ver quem tá aqui no Facebook, que eu tô aqui ao vivo trazendo aqui pra você o nosso programa, e você tá entrando aqui também, interagindo conosco, tá? Então você pode participar, ó, Jurandir Oliveira, um abraço pra você. Você pode participar aqui da nossa live também, tá bom, minha gente? Vamos trazer aqui a previsão do tempo? Ah, daqui a pouquinho eu vou aqui, ó, o pessoal tá chegando aqui, ó. Que é isso, gente? Tô entendendo nada. É, gente doida. Esses nossos ouvintes são maravilhosos. Ó, vocês têm que mandar mensagem que eu entenda, tá, gente? Tem mensagem que o povo manda aqui, eu não consigo entender. Tá louco, gente. Olha só, mande pra cá sua participação, 774-707-7835. Vou proibir figurinha aqui, viu? Porque olha, vou falar pra vocês, vocês me desconcentram com essas figurinhas. Minha gente, Boston agora tem 68 graus, hein? Temperatura vai subindo, né? E o tempo tá nublado, segue nublado, tá? Amanhã também. E na sexta-feira, minha gente, pode chover um pouquinho, tá? E o sol ali bem timidamente, tá? Sol mesmo, só no sábado, mas a temperatura já cai no sábado. E olha só que loucura, né? Na sexta, a temperatura vai estar 82 em Boston, hein? A máxima, tá? 82. Sábado já cai pra 67, semana que vem já cai pra casa dos 50, minha gente. É, vai ter 55 graus de temperatura na semana que vem em Boston, na máxima. A gente vai acompanhando aqui ao longo da semana. Framingham agora os mesmos 68 graus, tempo nublado também, não saiu sol hoje, né? Ficou escondidinho, né? Amanhã também previsão de tempo cinza, cinza, cinza, sexta-feira também. Aí o sol aparece no sábado e vai ter uma temporada de sol, viu, gente? Mas essas temperaturas não vão subir não, tá, gente? Aquele dia com sol, mas um pouquinho mais, sabe, de frio, inclusive na terça-feira da semana que vem, olha só, 55 graus na máxima, tá? É a previsão para Framingham. Mas enquanto não chega essa temperatura mais baixa, aproveite, porque na sexta-feira 82 graus são esperados para a cidade de Framingham, no Metro West, tá bom? Cidade onde haverá eleições, inclusive no domingo. Ah, vamos trazer como é que vai estar no domingo? Vai estar sol, né? Sol entre nuvens, né? É, vai estar bom pra sair de casa pra votar, né? Pra quem vota em Framingham. É, vai estar tranquilo. Sol entre nuvens, né? Sem problemas, mínima de 47, máxima de 64 no dia 4 de outubro. Lembrando que 4 de outubro estarei aqui ao vivo na programação da Insuperável no domingo. Quase 4 horas de transmissão ao vivo, trazendo a apuração dos votos, tá bom, gente? Vamos interagir, vamos conversar, vamos trazer os números em tempo real, tá bom, minha gente? 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

Muito bem, vamos lá, mande pra cá sua participação, 774-707-7835. Um abraço, Sandrinho. Sandrinho já quer saber da treta de hoje. Fala, Paulo Jacaré. Diga, Paulo.

0: Olha! Não sabia, Elaine Soares, aniversariante. Um abraço, Elaine! Sandra tá por aqui também. Fala, Johnny, o homem não para. Fala, Johnny. Vídeo, mas tá falando. Fala, Johnny. Ixi, peraí, pera, desculpa, gente. Ei, meu Deus do céu. Esse povo que começa na rádio há pouco tempo, sabe, Paulo Jacaré? Esses técnicos de som, eles vão passar por um treinamento, viu, Leandrinho? Passar por um treinamento, tá? Fala, Paulo Jacaré, pelo amor de Deus, viu? Fala, ô Jacaré.
1: Boa tarde, Felipe Tonon, direto de Plymouth. Estamos aqui, Felipe, só na escuta, levando o cachorrinho pro veterinário, chegando agora. Hoje é aniversário da nossa amiga Elane Soares, hein? Da risada da Dia das Bruxas.
0: Agora vocês entenderam meu comentário, né? Um abraço, Elane Soares. Fala, Johnny!
2: Tonão aí, ó. Boa tarde aí, ó.
0: Ó, trabalhando.
2: Tá aí, ó. Tô agarrado com Lula e Bolsonaro. Olha como é que o carrinho tá lotado aí. Tá pagando meu salário? Aí, aqui é Lula ou Bolsonaro? Fala com nós.
0: Meu filho, tanto faz, tá? Quem ganhar ou quem perder, você vai estar trabalhando do mesmo jeito na segunda-feira, viu, ô Johnny? Tá? Tanto faz, viu? Johnny tá carregando, tá chegando compra aí, né? Vocês fizeram compra, tá descarregando a van aí no seu local de trabalho, né? Mas tem coisa aí, hein? Meu Deus do céu. Fala, Silvia!
3: Olá, Felipe, tudo bem? Boa tudo tarde bem. Pra você. Boa. Estou mandando a mensagem no seu privado. Porque eu mandei um vídeo pra você na parte da manhã, não sei se você viu.
0: Não vi.
3: Assim, que horror. Mas quando você tiver um tempinho, você dê uma olhadinha. Tá, que eu achei assim... Ai, meu Deus. Até eu fiquei com dó da pessoa, mas enfim. Então. Só querendo te dizer que eu estou na audiência todos os dias. Todos os dias,
0: bem,
3: né?
0: Eu sei disso.
3: Todos os dias. Mas eu vou me reter, não vou comentar sobre política, mesmo porque não é uma das minhas melhores qualidades, como diz.
0: Isso.
3: Mas eu sou, gente, eu só tô pedindo a Deus, né, que, sei lá, que aquele que for melhor, né, ganhe, porque é complicado. E eu, assim, eu tô saturada. Política do Brasil, política aqui dos Estados Unidos, porque eu vejo vocês, assim, todo mundo fala, né, da política do Brasil, mas olha assim, aqui a política dos Estados Unidos também não fica atrás, tá? Só dê uma olhadinha e vê a corrupção, os negócios, tudo que as pessoas fazem, vocês devem saber, porque, né, o nosso jornalista Felipe Tonon está aí para nos informar todos os dias. Felipe, um abraço para você, fica com Deus, ouvintes. Um abraço para vocês, que Deus abençoe. Já falei várias vezes, não se estresse, não briguem por causa desses políticos, não vale a pena. E aí, Felipe, essa semana você tá fazendo o quê? Você falou que não toma remédio, tá tomando um drinkzinho, porque fumar você não vai, né? Eu já tô tomando um remédio já faz um tempão.
0: Não,
3: né?
0: Eu não.
3: Não fumo, não bebo, aí, e aí? É tanta, mas não é só por causa da política, né? Porque é tanta coisa que você fica meio, entendeu? Mas enfim, deixa pra lá, sem comentários.
0: Não, não estou medicado, Silvinha. A gente tem que lidar com as coisas, né? A gente tem que lidar com tudo, né? Faz parte, né? Tomar remédio por questões, por problemas, né? Algumas pessoas precisam, né? E é importante, não, fazer um tratamento. Mas a gente tem que viver sem, se possível viver sem, se não, continua no remedinho. Mas eu não tomo não, viu, Silvia? Eu não tomo, já tomei já, tá? Já tomei quando era jovem, já tomei. Quando eu era um jovem jornalista, Silvia, eu me envolvia muito com as pautas, viu, Silvia? Mas depois a gente começa a criar maturidade, né? A gente se envolve, a gente consegue colocar um distanciamento, entendeu? Então quando eu fico bravo aqui, eu faço críticas, né? Faz parte aqui também do programa, viu, Silvia? Eu não levo isso pro meu coração não, tá? Senão a gente fica doido, gente, tá bom? Se eu levar pro coração todas as críticas que eu recebo aqui, meu Deus do céu, não volto amanhã. Não, a gente vai aprendendo, viu? Vai criando casca. Né, Flávio Pantera? Fala.
4: Boa tarde, Tonon. Boa tarde. Tonon, sobre as eleições de domingo, tu não acha... Eu não devia nem falar, porque eu não me registrei pra votar.
0: Certo.
4: Então, mesmo assim, eu vou falar. Tu não acha E é um desrespeito à comunidade brasileira aqui de Boston só ter dois lugares para votar. É só uma ideia minha, entendeu? Eu não tenho direito para calar, eu não registrei para votar. Mas quem gosta de votar, imagina. É só isso mesmo. Um abraço aí para todo mundo. Boa quarta-feira. Acabando a última casa aqui. E vamos embora para casa tomar uma pinga. Oh, e outra. Feliz aniversário hoje para a mulher que tem a risada de Halloween, a Elaine. Feliz aniversário para ela, tô fazendo aniversário hoje.
0: Muito bem. Feliz aniversário. Mas, ô Flávio Pantera, vai ter votação. É, em Malden, todos os anos tem, né? Já foi em Brighton, né? Já foi em Boston, não lembro se recentemente teve, mas já teve ali, né? É na grande Boston, né? Então esse ano é em Malden, né? Que pela distância Boston, Brighton, Boston, Malden é a mesma, né? É a mesma distância, mas vai ter sim, viu? A região de Malden vai servir aí aos brasileiros da grande Boston, tá bom? Muito bem, vamos lá. Ozzy Baiano, fala Ozzy. Não, Ozzy tá gravando. Zezé Galo Doido, um abraço, Zezé, ligadinho aqui. Gabriel, um abraço, Gabriel. Obrigado pela audiência, viu? André de Franklin tá por aqui também. Fernanda, que isso, Fernanda? Olha só, eu e Daniel Vorcaro num podcast. Você não sabe o que a gente tava falando nesse podcast. Onde é que você achou essa foto, hein, Fernanda? Onde você achou essa foto, eu com o Vorcaro, hein? Ah, Fernanda, olha lá, toda hora que eu abro as notícias só dá Vorcaro com os amigos e os milhões. Fala, Fernanda.
5: Não acho que quem ganhar ou quem perder, nem quem ganhar nem perder, vai ganhar ou perder. Vai todo mundo perder.
0: Esse áudio nunca fica velho, né? Saudades de Dilma Rousseff. Dione Pimenta, um beijo, Dione. Dione Pimentel tá por aqui. A Pimentinha, pimentinha.net, hein? Site da Dione. Já entraram lá no site da Dione? É bonito o site da Dione. Pimentinha.net, tá? Entra lá. Fala, Rose.
6: Felipe, joia, Felipe. Você tem que acostumar com o remedinho. Foi boa sugestão da Silvia, porque não. Se o Cury ganhar, seria medicar, né? A população brasileira. Ele já medicou lá o Taz, ele não melhorou e tal, pois é.
0: Bolsa Rivotril. Não, não. Tô fora, hein, Rose? Tô fora. Sem remedinho é melhor, tá? Mas com remedinho ajuda também, né? Fala, Paulo Jacaré.
7: Aí, Felipe. Olha o Johnny aí, que ó. O homem não para comendo pão com salame com a camisa do PT. Vai dormir, maconheiro.
0: Não, pão com salame? Tá errado isso aí, gente. Pão com mortadela. Você errou na... A IA tem que arrumar isso aí, viu, Paulo Jacaré? Fala, Johnny.
8: Só leva pro coração quando o povo fala mal do Lula. Quando o povo não fala mal do Lula, fala bem, aí você tá de boa. Mas quando eles começam a criticar o Lula, eu vejo sua voz mudando aí nos microfones da rádio insuperável. Eu vejo sua voz já mudando de tom, entendeu? Você é lulista, Felipe. Você pode falar, Lula, Felipe? Fala com nós, Felipe, lulista. É 13. É 13.
0: Ai, meu Deus do céu. Fala, Ozzy Baiano.
9: Boa tarde, Felipe.
0: Boa tarde.
9: O menino tá chegando, bora voltar o que é melhor do Brasil. Realmente, como o Silvio falou aí, sem brigas, né? Que não vai levar à frente ninguém, só criar inimizade e atritos. É, vamos ver o que é melhor pro Brasil. E aqui nos Estados Unidos, eu acho, aqui em Boston, na verdade, aqui vai ter muita gente que não vai votar, viu? Uhum. O pessoal de Cape Cod tá muito longe, vai votar em Framingham. Eu acredito que não vai votar. E tem a questão também da imigração, tem muita gente com medo sobre isso. Esperando que não aconteça nada de errado que, com as pessoas que não têm documento que venham votar. Esperamos que não. Não vai acontecer. Valeu, mais boa sorte para todos e boa tarde. Tchau, tchau.
0: Não vai acontecer. Ainda é um contrassenso, né? Você prejudicar uma votação tão importante. E outra, em tese, vamos lá. Agora vamos ser bem realista, né? Em tese, a maioria dos imigrantes brasileiros, se você pegar nas últimas eleições, votam na direita, né? E os Estados Unidos querem que a direita ganhe, então vai tirar voto da direita? Não faz sentido, né, Ozzy Baiano? Se for pensar bem, não faz sentido, né? Você reprimir ali imigrante, não vai acontecer isso não, viu, gente? Inclusive, já há várias provas aí de eventos, né, públicos brasileiros e outras também nacionalidades, e transcorrendo na maior paz, né? É importante a gente lembrar disso e vote, viu? Vote sim. O pessoal do Cape, realmente, esse ano não tem votação no Cape, já teve, né? em outros anos, só que tem que ver também, né, se eles foram realmente colocados em Framingham ou Malden, né, não sei como é que foi ali a divisão, né, dessa votação, né, mas é possível, né, é possível pegar um carrinho aí, dar uma viajadinha, né, acho que não faz tanta, não é uma viagem tão longa assim, né, já aproveita, almoça em Boston, né, pronto, dando roteiro de viagem. Fala, Alberto. Alberto tá cobrando. Fala, Alberto.
10: Quer boa falar? Tarde, Felipe. Boa tarde, Dinho.
0: Se você quiser mudar minha pauta aqui, eu não vou dar trela, hein? Fala, Alberto.
10: Boa tarde, Felipe. Boa tarde, Dinho. Eu gosto muito. Ô, Felipe, explica, Tonão. Coloca a caraminhola aí pra funcionar. Aí explica pra mim, Felipe. Como que um candidato que ganha 46 mil, que é dinheiro pra carvalho, 46 mil por mês, ele é casado, tem duas filhas em escola particular, que não deve ser aquela mixaria que eu pago pro meu filho e você paga pros seus, né? Óbvio que não. E, assim, tem uma vida até extravagante. E assim, comprou uma mansão de 6 milhões. Diz ele que ele contraiu um mortgage de 30 anos no BRB, aquele banco lá que ia comprar o Banco Master. Ele agora simplesmente do nada assim pagou. Ele conseguiu liquidar uma dívida de 30 anos que, aos meus cálculos, deveria ser no mínimo 40 mil reais por mês que ele ia pagar, só em prestação de casa. Sem contar comida, sem contar gasolina, sem contar lazer, sem contar água, luz, telefone, essas coisas assim normais que todos nós temos que pagar, né? Só a prestação da casa era 40 mil. E ele conseguiu liquidar a prestação, ele conseguiu liquidar os 6 milhões em 4 ou 5 anos. Da onde saiu o dinheiro, hein? Alguém explica então, não.
0: Pronto, ó, vamos fazer o seguinte. O pessoal tá reclamando aqui, Alberto, aqui não escapa nada, tá? Não escapa nada. Tá bom? Você tá mandando o mesmo áudio o dia inteiro, Alberto. Que coisa feia. Ô, Alberto, você já foi melhor, hein, Alberto? Você já foi melhor. Eu quero autenticidade aqui no meu programa, tá? Não vem trazer áudio velho pra mim, não. Viu, seu Alberto? Olha aqui, o tanto de gente que já ouviu esse áudio hoje. Ô, Alberto, pelo amor de Deus. Ah, para com isso. Eu não vou perder meu tempo, não, tá? Ah, faz o seguinte, ó. Agora o pessoal vai falar que eu sou Flávio, quer ver? Eu explico se você explicar como é que o Lula virou milionário. Explica! Explica, Alberto! Olha só. Fala, Johnny. Ai, que chato.
11: De novo, bicho? Você passou o programa todo falando sobre esse dinheiro desse homem. Ah, agora vai perturbar o Felipe Toron?
0: Tá vendo que
11: daqui
0: chato?
11: Daqui a pouco tá no padre Reginaldo Manzotti perguntando o padre como é que os caras pagam um imóvel, não sei quantos mil. Para, Alberto!
0: E explicando, não, quem vota nele, problema de quem vota nele, meu Deus do céu. Olha só, tá vendo, pessoal? Ih, Alberto, pegou mal, viu, Alberto? O pessoal tá bravo aqui, olha lá. Terceira vez que eu escuto essa mensagem. 36 vezes a mesma mensagem. Ai, meu Deus. Fala, Elaine Soares, a nossa aniversariante do dia.
12: Ei, Felipe Tunon, boa tarde. Pois é, meu filho, 4.5. E eu que lute, né? 4.5. É dor pra tu com teu lado, viu, Felipe? Você tá doido. Por isso que tem que levantar 4:30 da manhã e ir lá jogar uns bacon fora. A gente come, cozinha, come, depois no outro dia vai lá, né? Então, tô aqui escutando. Cheguei agora, aniversário, mas a gente trabalha do mesmo jeito. Esse é a América, né? Aí agora a gente vai ali entrar numa máquina ali pra ver se melhora a cara, né? Pra ver se muda a cara um pouquinho, pra ali sair fazendo um jantarzinho com a família,
0: claro,
12: né?
0: Claro.
12: Só comemorar mesmo, porque afinal de contas é 45, glória. Uhum. Né? Então a gente tem que agradecer a Deus todos os dias.
0: Com certeza.
12: Né? Que tá com saúde.
0: É isso aí.
12: É, que só nos dê saúde, né? Porque o resto a gente aguenta, né? Não, Felipe?
0: Boa.
12: Isso aí, trabalhar é de ser humano, é nosso.
0: É.
12: A gente nasce é pra isso mesmo. Uma hora a gente chega lá, uma hora a gente fica milionário, igual o Felipe Tunon, assim. Obrigada, gente, ó, obrigada a todos, desde cedo, graças a Deus, muitos eu conheço, outros eu não conheço ainda, irei conhecer, né? Quem sabe na festa da Insuperável. Boa tarde, viu? Fica com Deus, gente.
0: Fala, boa tarde, parabéns, viu, Elaine? Parabéns. Fala, Flávio.
4: Não, fala pro Roberto aí que o cara enriqueceu lá da mesma forma que o filho do Lula enriqueceu.
0: Fala.
4: Ô, Roberto, para de comer pudim, rapaz. Tu tá doido?
0: Fala, Rose.
13: Felipe, o Alberto tem razão. Eu também tô curiosa para saber como que o Flávio conseguiu esse dinheiro todo, mas aí eu vou estender, né? Eu também quero saber como que o Lula ficou rico, quero saber como que o Trump ficou rico.
0: Pois é.
13: Eu quero saber de tudo. Conte-me.
0: Pois é, eu também quero saber de tudo. Fala, Andréia.
14: Felipe, eu vou falar com você, eu posso morar 3 horas longe do lugar de votação que eu vou votar, eu quero ir com os dois pés pra arrancar esse PT do lugar. Cansada, nossa, esses petistas invadem demais, você tá doido, eu quero ir fora.
0: Tá vendo, Alberto, você tá ganhando inimizade, tá? Pronto, gente, o Alberto quer explicar. Fala, Alberto, mas você vai explicar tudo? Fala, Alberto.
10: Pera, desculpa, olha. Pelo que me falaram, Lula tinha mandado dinheiro pra vir a morar em Cuba, que ele, a Dilma, ia fazer uma casa em Cuba linda. É. Aí depois falaram que o Lula, o filho do Lula tinha uma Ferrari de ouro. Na boa, cara, eu nunca vi isso, cara. No Rio de Janeiro, que é onde você deve conhecer, eles cortam a mão da pessoa pra roubar uma aliança de ouro. E o filho do Lula tinha uma Ferrari de ouro, cara. Para! O cara tem 85 anos quase, não fala a memória, e tá trabalhando até hoje, trabalhando 7 dias por semana. Eu, cara, quem? Se fosse Lula? Eu no lugar do Lula, dava uma banana pra esse povo brasileiro, mandava todo mundo se ruder e ia viver com o dinheiro que eu roubei, que ele não roubou nada, cara. É por isso que ele continua trabalhando até hoje.
0: É por isso que você cai em descrédito, Alberto. É por isso que a esquerda cai em descrédito quando só acusa a direita. E a direita cai em descrédito quando só acusa a esquerda. Gente, vamos olhar com parcimônia, né? Os dois lados são idênticos, idênticos, cada um com o seu modus operandi da corrupção. São idênticos, minha gente. Não dá pra gente falar em Salvador da Pátria, nem Lula, nem Bolsonaro. Salvador da Pátria, não. Exemplo de moralidade. Pelo amor de Deus, gente, vamos acordar. Fala.
10: Não, no meu áudio,
0: último, hein?
10: Ó, vocês podem ver que os petistas são enjoados, certo? Eu nunca ameacei ninguém de morte, eu nunca pedi pra calar ninguém, eu nunca ameacei de bater em ninguém, muito pelo contrário do que, nunca ameacei de entregar ninguém pra imigração, né? Igual tonta. O pessoal da direita falava, não. Né? Eu lembro de tudo que vocês fizeram, tudo que vocês fizeram no de verão passado.
0: Não, chega, ó, não vai ter mais áudio. Pessoal da direita, não. Meia dúzia de tonto que faz isso. Isso é gente tonta, Alberto. Isso não significa que é a direita, tá? Gente tonta tem na esquerda também. Fala, Johnny. O bicho tá desde as 5 da manhã falando a mesma coisa, tá vendo? Para, chega, não vai falar mais. Fala, David.
15: Boa tarde, Felipe. Boa tarde, galera, Felipe. Só sei que nós tá pulando o quebra-mola e caindo no mataburro. O pau vai torar é pra um lado e pro outro, sem dó.
0: É isso aí.
15: Happy birthday, Elaine.
0: Ó, mais um pra reproduzir a risada da Elaine. Fala! O Alberto faz essa pergunta hoje pra todos os locutores de todos os programas. Que chatura! Fala, Shirley.
16: Acaba, pelo amor de Deus. Não aguento mais, não vejo a hora de chegar logo, segunda-feira, acaba com essa joança.
0: Ou então
16: essa merda desse segundo turno. Hoje foi essa pergunta o dia inteirinho, gente, pelo amor de Deus.
0: Ah, isso é muito chato mesmo. Fala, Paulo Jacaré.
7: Felipe, tornou ainda bem que o Alberto não participa do Espelho do Imigrante, viu? Você tá doido, você não ia levar isso pro Espelho do Imigrante também. Ei, ai, Alberto. Ai.
0: Fala, José.
17: Ô, Felipão, eu queria saber também, viu, rapaz? Como que um cidadão desse comprou uma casa de quase 14 milhões, 50 e tantos apartamentos. Rapaz, eu queria saber também, viu? Ensinar pra nós aí, Felipe. Explica aí pra nós aí, Felipe. Eu queria saber também, velho.
0: Parabéns. Tchau, obrigado. Olha só, parabéns pra Elaine, muita saúde, gosta da sua risada do capeta. Risada do capeta, sacanagem. Tonon, você não pode tomar o mesmo remédio que o Alberto, senão fica doido igual. Pergunta pro Alberto, Jesus salvou o ladrão na cruz, foi da direita ou da esquerda? Ai, Jesus, vai botar religião aqui no meio, pelo amor de Deus. Boa tarde, Felipe, feliz aniversário, Elaine, Deus te abençoe. A mensagem do Sandro, fala, Sandro, fala, Johnny.
11: O Lula ficou rico pegando bosta de elefante. Ele pegava muita bosta de elefante, vendia e guardava o dinheiro da bosta que vendia. entendeu? Por isso que ficou rico, hein?
0: Fala, Rose.
13: Alberto, fica tranquilo. O povo te acha enjoado, mas te ama. Você não viu o Trajano lá? Ficou todo feliz quando falaram que você parecia que ele parecia com você? Fica tranquilo, o povo te ama.
0: E o Alberto continua perguntando. Ó, primeiro o Alberto mandou parabéns pra Elaine. Ele continua perguntando. Explica aí, Alberto, se o eleitor do Flávio não quer explicação, você vai votar no Flávio? Então fica na tua, cara. Deixa eles lá, deixa eles se explicarem. E outra, o Flávio vai contar a história que quiser e a pessoa vai acreditar no que quiser, gente. Você vai votar nele? Não vai. Então deixa a história. Deixa a história deles pra lá. Tá bom? Fala, Flávio Pantera.
18: Ali de curta da cara de cão.
10: Ô, Felipe! Rapaz, esqueci de mandar um happy birthday pra Elaine, né? Elaine, é nóis. Tamo junto. Galo doido, sempre. Você sabe que galo é 13, né? Então tá bom. Tamo junto. Tchau, obrigado.
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0: Nossa, que gastura, meu Deus do céu. Olha só. Vamos lá, minha gente. Trânsito em Massachusetts. Tá tranquilo. O pessoal tá com medo da chuva, do tempo nublado. Tá acontecendo, hein? Já é o terceiro dia na semana que o trânsito tá bem tranquilo em Massachusetts. Confirmem aí vocês que estão nas ruas se procede essa informação, porque pra mim aqui, olha, não tem trânsito neste momento nas principais rotas em Massachusetts. Trânsito que eu digo pesado, né? Ó, 495 tem uma redução de velocidade em Marlboro, 30 milhas por hora, sentido sul, pra quem tá indo pra Upington, Milford. Rota 90, a média de velocidade agora na Grande Boston é de 19 milhas por hora, né? Alguns trechos ali é 26 milhas por hora, né? Então não é também o pior dos cenários. Na chegada a Boston, tranquilo. Rota 95 também tá tranquila, tá boa, olha só. O trecho de Walton, sentido sul, geralmente é muito busy ali, 45 milhas por hora, sem grandes complicações, né? Também para quem segue a 95 até Rhode Island, não vai enfrentar trânsito lento não, viu, gente? 93, aí é o padrão da saída de Boston pro norte ou pro sul, muito congestionado o trânsito na 93. 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
0: 4:39, daqui a pouquinho eu vou voltar pro WhatsApp, vamos às notícias também, muita informação nessa quarta-feira. 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
0: Muito bem, um abraço para a nossa audiência que está no Facebook da Rádio Insuperável. Estamos ao vivo com imagens diretamente dos estúdios da Insuperável em São Paulo, tá bom? Minha gente, vou ouvir aqui os áudios rapidinho. 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

0: Muito bem, Ed Santana, um abraço para o Ed Santana que tá por aqui. Fala, Ed.
1: Fala, Tonon, boa tarde, tudo bem? Cara, eu tô doido pra política passar logo, pra acabar essa ladainha. Mas eu tenho uma dúvida aqui. Quando o PT ganha, você vê comemoração adoidada dentro do presídio, né? Será que todo mundo que tá comemorando no presídio quando o PT ganha é gente inocente? Lá só tem bonzinho? Aí ladrão vota no PT, bandido vota no PT, os presidiários que tá lá, tudo é PT. Será que todo mundo que tá lá é inocente, igual o papai Lula?

0: Tá aí o Ed Santana. Fala, Andréia.
1: Ô, Felipe.
0: Diga.
1: Eu queria saber quem é que vai ser o sucessor do Lula, porque depois que ele for pra terra dos pés junto, quem é que vai
0: não tem, né?
1: Tomar o lugar dele?
0: Tem não.
1: Erika Hilton. Qual é o nome daquela outra presidente do PT lá?
0: Que eu esqueci. Lazy
1: Hoffman, não gosto desse credo. Povo, eu não sei nem o nome deles. No lado da direita tem demais. E do lado do PT? Porque Lula acabou, meu filho. Lula foi pra terra dos pés junto, já era. Acabou esse mandato, já era pro PT. Ê, senhor. Se o Lula perder, então. Tá chade? Quem é, na sua opinião?
0: Não tem.
1: Felipe Tunon. Responde aí essa pergunta.
0: Não tem, Andréia. Não tem sucessor de Lula. Alvacir Rodrigues. Boa tarde, Alvacir. Mande pra cá sua mensagem também. 774-707-7835.
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0: O copiloto de um voo da Fly Dubai com destino a Israel esfaqueou o piloto da aeronave e tentou derrubá-la nesta quarta-feira, segundo o governo de Israel, que trata o caso como um atentado terrorista. O incidente fez com que o avião sofresse uma queda brusca no ar e fosse desviado para a Arábia Saudita. Nenhum passageiro foi ferido. O primeiro-ministro israelense Benjamin Netanyahu diz que o copiloto foi preso e interrogado após o avião aterrissar em um pouso que contou com a ajuda de tripulantes, segundo a Fly Dubai. O copiloto tem nacionalidade de Omã. Em depoimento, após ser preso, ele afirmou que agiu sozinho. Netanyahu também colocou o espaço aéreo israelense em estado de alerta e anunciou a suspensão de todos os voos da Fly Dubai com destino a Israel. O voo havia saído de Dubai, nos Emirados Árabes Unidos, no início desta manhã, com destino a Tel Aviv, em Israel. Quando já estava próximo do espaço aéreo israelense, o copiloto atacou o piloto, que reagiu. O confronto entre os dois deixou a aeronave temporariamente sem controle e fez o avião despencar cerca de 4.300 metros em cerca de 30 segundos. Passageiros perceberam o confronto e, junto de tripulantes, conseguiram conter o copiloto, segundo relataram pessoas que estavam no voo. Num vídeo que gravou para parentes, um dos passageiros afirmou que um homem descontrolado com uma faca havia esfaqueado um dos pilotos. Os radares registraram o descontrole do voo quando o avião sobrevoava a Jordânia, vizinha de Israel. Sinais de emergência começaram a ser emitidos pela aeronave. Um deles transmitiu o código de sequestro da aviação mundial e a rota foi bruscamente alterada para a Arábia Saudita. Apesar de ambos os pilotos estarem feridos, o avião pousou em segurança na cidade de Tabuk, na Arábia Saudita. A Fly Dubai afirmou em comunicado que a tripulação fez a aterrissagem, mas não esclareceu quais membros da equipe fizeram o pouso. Passageiros, no entanto, que relataram que pilotos reserva que estavam no avião comandaram este pouso de emergência. E o piloto que sobreviveu a este ataque é o indiano Smith Machar, apontado como o comandante do voo da Fly Dubai, que fez um pouso de emergência na Arábia Saudita após esse episódio de violência dentro da cabine. Ele, que é um experiente piloto em aeronaves Boeing 737, trabalha há mais de uma década na aviação comercial. Machar foi esfaqueado durante o voo que havia partido de Dubai com destino a Israel, mesmo ferido. Ele reagiu e participou dos esforços para recuperar o controle da situação a bordo. A aeronave acabou desviada para a Arábia Saudita. O primeiro-ministro israelense Benjamin Netanyahu confirmou a identificação do piloto e o trata como um herói que salvou a vida de 174 pessoas, incluindo cidadãos israelenses e de outras nacionalidades. O piloto indiano trabalha como comandante na Fly Dubai desde junho de 2022. Antes de ingressar na Companhia dos Emirados Árabes Unidos, passou cerca de 11 anos na SpiceJet, uma das principais empresas aéreas da Índia. A informação é que o piloto, ele foi socorrido, né? Passou por uma cirurgia também na Arábia Saudita e a informação é que ele está... A condição de saúde é estável. As circunstâncias do episódio ainda são investigadas. a execução de Krista Gayle Pike, condenada à morte, condenada à pena de morte pelo assassinato de uma colega cometido quando tinha 18 anos, foi suspensa hoje no Tennessee, cerca de uma hora antes do horário previsto para a aplicação. Um Tribunal Federal de Apelações determinou a revisão do caso para avaliar se as alegações de abuso sexual e estupro sofridos por Pike na infância foram devidamente consideradas durante a sentença. A mulher, hoje com 50 anos, foi condenada pela morte de Colin Slimmer, de 19 anos, em janeiro de 1995. As duas eram colegas numa instituição de treinamento profissional. Segundo os promotores, Pike atraiu Slimmer para uma área de mata porque suspeitava que ela tentava ficar com o seu namorado. De acordo com a acusação, Pike cortou Slimmer com um estilete e a espancou com um pedaço de asfalto. A vítima tinha 17 anos na época, admitiu ter esculpido um pentagrama no corpo da vítima. O símbolo associado ao satanismo contribui para a repercussão do caso durante o período conhecido como Pânico Satânico, que marcou os Estados Unidos nas décadas de 80 e 90. Na verdade, só uma correção. Este símbolo havia sido marcado no corpo da vítima pelo namorado da agressora, esta que foi condenada à morte nos Estados Unidos. Ela, inclusive, não contesta ter participado do assassinato. Seus apoiadores, porém, afirmam que sua idade à época do crime, sua doença mental, o histórico de abusos sexuais graves deveriam ter sido considerados na aplicação da pena. Segundo os defensores, Pike foi vítima de estupros desde a primeira infância. O defensor federal Stephen Farrell afirmou que a condenação à morte de Pike é uma exceção entre casos semelhantes no Tennessee. Segundo ele, outros condenados à morte por crimes cometidos aos 18 anos tiveram suas sentenças anuladas. O Tennessee, que não condena ninguém à morte, ou melhor, não aplica a pena de morte há cerca de 200 anos. Essa seria a primeira aplicação de sentença de morte no estado. Portanto, essa sentença também foi anulada, né? Foi cancelada por um tribunal federal que determinou, portanto, a revisão do caso para avaliar essas alegações aí de que a mulher condenada sofrera abuso sexual na infância e por isso deveria ser considerado como uma questão ali que ela poderia estar vivendo questões de saúde mental delicadas que a fizeram cometer este crime lá na década de 90. E o presidente do Tribunal Superior Eleitoral, Cássio Nunes Marques, e o ministro Dias Toffoli acompanharam o ministro André Mendonça, que mais cedo votou para confirmar as próprias decisões que determinaram a retirada do ar de publicações que ligavam o candidato Flávio Bolsonaro a um suposto movimento de retirada de Nossa Senhora Aparecida do posto de padroeira do Brasil. O ministro Ricardo Vilas Boas Cueva divergiu parcialmente do relator. Até o momento, há 3 votos para manter vetadas todas as postagens sobre Nossa Senhora Aparecida e 1 para a retirada parcial das publicações do ar. Na avaliação de Cueva, o voto divergente, publicações notoriamente inverídicas de que Flávio Bolsonaro é autor de projeto ou iniciativa destinada a retirar de Nossa Senhora Aparecida o título de padroeira do Brasil ou extinguir o feriado nacional correspondente devem seguir proibidas. Ele defendeu, entretanto, que a publicação do humorista Antônio Tabet não deve ser atingida pelas determinações do ministro André Mendonça. O TSE é composto por 7 integrantes, 3 do Supremo Tribunal Federal, 2 do Superior Tribunal de Justiça e 2 advogados indicados pelo Supremo. Ainda precisam votar Sebastião Reis Júnior, Floriano Peixoto, Marques Neto e a ministra Estela Aranha. A análise no plenário virtual vai até às 11h59 da noite de hoje. Mendonça, autor da decisão, foi o primeiro a votar e ele incluiu o voto nos sistemas de justiça eleitoral antes do horário marcado para o julgamento, às 10 horas da manhã. Em sua manifestação, o ministro afirmou que as decisões dele não restringem a liberdade religiosa, foram determinadas em caráter excepcional e não constituem censura.

0: E o ministro Flávio Dino, do Supremo Tribunal Federal, determinou hoje que a Polícia Federal investigue a Procuradoria-Geral da República e verifique a necessidade de abertura de um processo para apurar uma onda de ataques a imagens religiosas no Brasil. A determinação ocorre em meio à polêmica envolvendo publicações sobre Nossa Senhora Aparecida, padroeira do Brasil, tema de julgamento do Tribunal Superior Eleitoral nesta quarta-feira. No último domingo, Dino suspendeu no STF uma decisão de André Mendonça no TSE que mandava redes sociais tirarem do ar posts que associavam Flávio à ideia de retirar o título de padroeira de Nossa Senhora Aparecida. Após o recurso, Fux suspendeu a determinação e esse caso voltou para o pleno, para o plenário do TSE, onde está sendo votado hoje, como trouxemos há pouco. E os relatos de ataques, segundo a manifestação de Dino, foram registrados em diferentes cidades brasileiras. No pedido, o ministro cita os seguintes casos: de uma paróquia de Salvador que foi alvo de vandalismo, imagem religiosa foi destruída, vândalos que destruíram imagens de santos em uma loja de Londrina, imagens sacras destruídas dentro da Catedral de São Pedro, em Rio Grande, uma imagem de Nossa Senhora Aparecida que foi alvo de vandalismo, um terreiro de Umbanda na Grande BH que também foi alvo de vandalismo, um homem que teria quebrado uma imagem de Nossa Senhora com um machado no Mato Grosso, e uma mãe de santo que denunciou um pastor que destruiu um assentamento de Exu num terreiro na Bahia. Lembrando que a liberdade religiosa é reconhecida como um direito humano fundamental. Está prevista, por exemplo, no artigo 18 da Declaração Universal dos Direitos Humanos, que protege a liberdade de pensamento, consciência e religião, incluindo o direito de ter, mudar ou não ter uma religião e de manifestar crenças individualmente ou em comunidade.
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0: Bom, a gente está no final do nosso primeiro bloco. Daqui a pouquinho eu vou trazer uma análise sobre esta situação, gente. É uma editorial que fala sobre essa questão da estupidez de políticos que continuam alimentando esta pauta religiosa dentro da campanha. E isso tem gerado uma onda de violência no país. Não é uma novidade, gente. Pastor que quebra imagem, né? Igrejas evangélicas que também são atacadas, né, rotineiramente. Não é uma novidade isso. Só que quando isso vem para a campanha política, muita coisa muda, né? E estereótipos são reforçados. E a gente vai trazer uma análise sobre isso que está acontecendo no Brasil. Vou querer saber a sua opinião também, tá bom? Alvaci Rodrigues falou: então Bolsonaro vai votar no Lula, porque ele tá preso. Aí, respondendo aí, acho que é o Ed, né, que falou dos presos. Vocês também são fogo, hein? Andréia, então será o fim deles? Ah, Andréia, se o Lula não tem substituto não, gente. O PT não tem substituto. Né? Se o Lula ganhar essa eleição, a próxima já é garantida que a direita ganha. É certeza, tá, gente? Não, com certeza. Se o Lula ganhar essa, é a última. E ele não faz um sucessor. Já deveria ter feito, né? Já deveria ter feito, porque ele corre risco de perder, né? Então não faz, não. Mas a questão dos presos, né, votarem no Lula, isso é uma questão, gente, isso é uma questão quase que cultural no Brasil. Não é cultural, vamos dizer cultural. Mas existe uma ideia, né, que é verdadeira, que a esquerda ela se preocupa mais com direitos humanos, né? Então, igual o imigrante. O imigrante, às vezes, não gosta muito do candidato de esquerda nos Estados Unidos, mas é o candidato de esquerda que ele vai se preocupar mais com os direitos humanos do imigrante, né? O bandido no Brasil tem a mesma lógica, né? Pensando em direitos humanos, né? Questão das cadeias, dos presídios, enfim, ele tem uma ideia, né? E que é verdadeira, que a esquerda ela preserva mais os direitos humanos. A direita é um pouco mais radical em relação a isso, não que não preservem, porque isso está na Carta Magna também, né? Na Declaração Universal dos Direitos Humanos, né? Que o Brasil é signatário, mas existe sim essa percepção aí de que há uma certa segurança votando na esquerda, né? Vamos lá, daqui a pouquinho eu vou voltar pro WhatsApp, a gente vai pro break agora, são 3 minutinhos, tá bom? Fiquem aí, eu volto com a nossa análise de hoje.

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0: Já voltamos, 5 horas e 4 minutos pelo horário da Costa Leste nos Estados Unidos, 6 e 4 pelo horário de Brasília. Voltamos para nossa análise de hoje. A gente vai falar sobre essa conduta aí de alguns políticos, alguns setores que insistem em colocar figuras religiosas na eleição.
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0: Tem uma coisa profundamente estúpida acontecendo nesta eleição no Brasil. E talvez seja preciso falar isso sem muito rodeio, né? A religião virou uma arma de campanha. De um lado tem o Flávio Bolsonaro subindo em púlpito, participando de culto, fala para um público majoritariamente evangélico, tenta associar isso à candidatura a determinados valores religiosos. Do outro tem Lula, que aparece beijando Nossa Senhora Aparecida, levanta a imagem da santa, fala em proteger a padroeira, também leva a religião para o centro da disputa política. E sabem qual que é o problema, gente? Não é Flávio ser evangélico, não é Lula ser católico, devoto, ou carregar uma imagem de Nossa Senhora. O problema começa quando a fé, ela deixa de pertencer ao indivíduo e passa a ser usada como um instrumento para conquistar voto. Religião é uma das dimensões, gente, mais íntimas do ser humano. Você pode acreditar em Jesus Cristo, pode ser católico, evangélico, espírita, umbandista, candomblecista, judeu, muçulmano, pode não acreditar em religião nenhuma. E o Estado brasileiro tem a obrigação muito simples, gente, proteger todos eles. É exatamente por isso que liberdade religiosa é um direito fundamental. O Brasil tem uma formação histórica profundamente cristã, isso é fato. O cristianismo está na nossa cultura, nos nossos feriados, na arquitetura, nos costumes, na própria formação histórica do Brasil. A Constituição de 1988, inclusive, foi promulgada, né, como diz o seu preâmbulo, sob a proteção de Deus. Mas a mesma Constituição, ela estabelece a liberdade de consciência, de crença, e determina que o Estado não escolha uma religião para chamar de sua. Isso não é uma contradição, isso é civilização. O Estado laico, ele não é um Estado ateu. É um Estado no qual o católico pode continuar católico, o evangélico pode continuar evangélico, o umbandista pode continuar umbandista, e quem não acredita em Deus pode continuar não acreditando. E nenhum deles vale mais ou menos perante o Estado por causa disso. O que a gente está fazendo com esse princípio, gente? O que a gente está fazendo? Transformando Nossa Senhora em cabo eleitoral. O púlpito das igrejas virou palanque, e isso não é de agora, hein? A Bíblia virou material de campanha. E o pior, gente, transformando brasileiros que deveriam simplesmente conviver em adversários e agora religiosos. Aí começa a insanidade, gente. Uma discussão eleitoral, ela vai passar. A eleição vai acabar, se não domingo, no dia 25. Lula vai acabar um dia. Flávio Bolsonaro e toda a família também vai acabar um dia. Todo presidente vai passar. Mas e o sujeito que aprendeu a enxergar a religião do vizinho como inimiga, vai continuar morando do lado dele? E aí a gente tá vendo relatos agora de imagens de santos destruídas, ataques contra símbolos, espaços de religiões aí de matriz africana. Isso deveria provocar vergonha, gente, em qualquer pessoa minimamente comprometida com a democracia. Quebrar a imagem de Nossa Senhora, gente, não é manifestação política, não. Invadir um terreiro, destruir a imagem de um orixá, não é manifestação de fé. Invadir um culto evangélico gritando não é manifestação de fé, isso é intolerância, gente. E aqui políticos precisam entender a responsabilidade gigantesca que eles carregam, principalmente aqueles que pretendem presidir o Brasil. Um candidato a presidente, ele não fala só pro fiel que tá ali diante dele, ele tá falando para mais de 200 milhões de brasileiros, gente. Então, por isso, ele tem que pensar antes de subir num púlpito. Sabe, pensar antes de erguer uma imagem de santo num comício, gente. Pensar antes de insinuar que Deus está do seu lado, então o adversário está do lado do capeta, sabe? Gente, presidente da república não é pastor, não é padre, não é líder espiritual de ninguém. Ele é presidente católico, evangélico, espírita, judeu, muçulmano, bandista, candomblecista, ateu, agnóstico. E aí, gente, é uma das maiores demonstrações de grandeza que um político possa oferecer para a nação. Ter a sua fé, né, particular, sem precisar usar a fé dos outros para ganhar uma eleição, gente. A religião, ela pode orientar o indivíduo. Ela pode orientar seus valores, orientar a sua vida. O que ela não pode é virar essa munição eleitoral, gente. Não dá, sabe por quê? Porque o político que faz isso, usando a fé como arma, o que vai acontecer? E eu sempre falo aqui, sempre vai aparecer um fanático, um eleitor lunático pra puxar o gatilho. Porque a arma religiosa foi levantada pelo político. E aí a gente já não tá mais discutindo Deus. A gente tá discutindo poder. É preciso ter consciência. Nenhum político que levanta imagem de santo ou fala em nome de Deus deveria governar esse país.

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1: Muito bem, vamos para o nosso WhatsApp. Marilene, fala Marilene. Boa tarde, minha querida.
3: Cheguei chegando, bagunçando a turma toda. Cheguei, Felipe, atrasadíssima, mas cheguei, Felipe.
1: Isso que importa.
3: Eu tenho uma raiva quando chega o horário dos meus programas e alguém me liga, só que essa ligação eu tive que atender, né? Porque era urgente. Beijo, Felipe, tô aqui ligadinha, pegando o restinho do seu programa, mas tá bom, né? Importante que eu cheguei. Abraço pra essa galera maravilhosa e vamos lá. Qual foi a boa que você contou aí hoje que eu não sei, hein? Eis a questão. Beijinhos, beijinhos. Tchau, tchau.
1: Beijo, Marilene. Fala, Alberto.
4: Ô, Felipe, aqui, o goleiro Bruno, que matou a Elisa Samúdio, picou, mandou picar, né, e deu pros cachorros comer, que é essa história, né, ele declarou voto em... Vamos lá, termina pra mim. Vamos lá, o Guilherme de Pado, que junto com aquela outra vagabunda, né, que deu tesouradas na filha da Glória Pérez, que é da Igreja Lagoinha, vota no Bolsonaro, né? A Flor de Lis que mandou matar o marido dela, vota no Bolsonaro. Vamos lá, aquele doutor Jairinho, que espancou a criança, vota no MC Reaça, aquele que falou que as meninas da direita só topam uma bela, enquanto da esquerda tem mais pelo que a cadela, espancou e quase matou a amante e depois se matou, vota no Bolsonaro. Tem mais. Quer que eu faça o meu dever de casa?
1: Você não fez o dever de casa, Alberto. Já que você falou ao vivo, agora você vai ouvir. Você não fez o dever de casa. Porque se você tivesse feito o seu dever de casa, Alberto... Primeiro, você está citando 3-4 nomes aqui de pessoas que nem votam, tá? Um, o Guilherme de Pado, que morreu em 2022. E os outros 3 que estão presos, certo? Ou liberdade condicional. Pessoas presas em liberdade condicional não podem votar no Brasil, gente. Quando a gente fala de presos votando no Brasil, inclusive, teve uma lei, gente, que foi sancionada em março desse ano, que entrou em vigor em março desse ano, que proibia todos os votos de todos os detentos no Brasil. Só que aí passou pelo TSE, né? E o TSE suspendeu um trecho da lei dizendo que quem é preso provisório no Brasil poderia votar, tá? Então só pode votar no Brasil preso provisório. Isso desde 2022, tá? Então desde a eleição passada, não é todo preso que vota. Não são os 800 mil, 900 mil presos que votam. São 200 mil presos provisórios no Brasil. O que, que são presos provisórios, minha gente? Preso que não foi condenado ainda, tá? Preso que não foi condenado. Tá? E essas pessoas podem votar. Só que no ano, em 2022, acho que foram 10 mil votos, uma coisa assim. tá? 10 mil votos, tá? De presos provisórios. Então esses aí que você citou não votaram não, tá? Eu não sei de onde você tirou que eles votaram, né? Falar preferência de voto não importa muito, né, minha gente? Até porque isso aí pouco importa, né? O que importa é quem vota, né? Quem fala preferência pouco importa. E agora, as pessoas têm liberdade de votar em quem elas querem, certo? E a questão dos presos, gente, é muito básica, como eu expliquei. A questão dos direitos humanos, eles associam a esquerda a pessoas que se preocupam mais com direitos humanos, e a direita tem mais a questão da aumento de pena, né? Enfim, tudo isso tem essa ideia também dessa minoria de presos que votam no Brasil, né? Então faça a lição de casa, viu, Alberto? Fala. Vou te dar o direito de resposta, viu? Porque eu sou muito bonzinho, viu, seu Zé?
4: Então você perdeu a oportunidade de educar o ouvinte que falou que nos presídios eles comemoram porque os dos presos dos presídios votam no Bolsonaro. Então você, na hora de corrigir o ouvinte para que todo mundo tenhamos as informações corretas, você não fez. Por isso que eu tive que fazer meu dever.
1: Ó, Beto, você tá muito mal educado, tá? Você não é diretor do programa, você não manda aqui, tá bom? Fala, Trajano.
5: Boa tarde, Felipe. Eu tô aqui pensando, Felipe. O PT, Partido das Trevas, colocou mais de 10 candidatos a presidenta para ganhar os votos, tirar voto do Flávio Bolsonaro. E o Flavinho agora está com mais de 60% na frente. Não tem jeito, né? Mas o PT é assim, né? Como diz o Boca de Veludo, perdeu mané. E eleição não se ganha, se toma. Ou o que mais pode acontecer? Um acidente de avião? Sei não. E o Alexandre, hein? Continua ministro. Ei, paizinho, hein? E tem gente falando que tem justiça nesse país. Meu Deus do céu. Um abraço, Felipe.
1: Um abraço, Trajano. Fala, Rose.
6: E eu sempre acho que a análise ela tem que começar de nós mesmos. Porque esses políticos nada mais são do que o reflexo da sociedade. Então, o que que adianta o político que faz alguma coisa hoje ganhar ou não ganhar, porque amanhã vai aparecer outro com o mesmo discurso e vai ser ovacionado. Porque é assim que as pessoas estão pensando. É assim que as pessoas estão interpretando. Eu não entendo qual é a Bíblia que elas estão lendo, mas enfim, isso é o reflexo da sociedade. Então, assim, às vezes eu fico desanimada, tá? Porque eu não vejo se as pessoas não voltarem para si mesmas e fazerem um reflexo, uma análise de si mesma, eu não sei como que isso pode melhorar.
1: Muito bem, Rose, obrigado. Marcelo Felipe, o Flávio blasfema a Deus. Olha o pai dele, fez a mesma coisa, olha o que aconteceu. Levou uma facada e alguma coisa vai acontecer com o Flávio. E se Deus quiser, esse Satanás não vai ganhar. O Lula vai levar, tá? E a opinião do Marcelo, tá, gente? A opinião do Marcelo. Fala, Gilmar de South Carolina.
7: Ai, meu Deus do céu, Felipe. Só você mesmo que atulera, Felipe. Pelo amor de Deus.
1: Eu só sou você bonzinho, que atulera, viu, eu sou Felipe? Bonzinho.
7: Ninguém mais. Vai dormir, maconheiro!
1: Eu sou bonzinho, viu, ô Gilmar? André de New Hampshire, um abraço, André. Fala, Farley.
8: Ai, ai, ai, agora, Felipe. O Alberto agora caiu a casa mesmo. O Alberto tá ressuscitando morto agora. Nossa.
1: Ressuscitou o Guilherme de Pádua. Ai, ai, ai. Ah lá, Jack Seles mandou aqui, ó. Morreu em 22, morreu em 22, gente. Eu não voto em ninguém, não. Sei que fizer aquela coisinha ali, aquela sessão espírita, né? Quem sabe aparece e vota, né? Fala, Ed Santana.
9: Fala, Tonon, tudo bem? Ô, Tonon, só pra finalizar, tá? Quando eu falo do PT, não é que eu gosto da família Bolsonaro, não. Detesto. Não queria nem saber, nem de PT e nem de família Bolsonaro. Ao contrário dos doentes com um político, eu não gosto de ser roubado, não, entendeu? Então eu opto por uma outra via que não fosse nem PT, nem família Bolsonaro.
1: Sim, com certeza.
9: E também mudar o Senado, a Câmara, para ver se alguém consegue dar um jeito no STF, ver se a gente para de ser roubado. A minha intenção é essa. Quando eu falo mal do Lula, não é que eu gosto do Bolsonaro, não. Não gosto de nenhum dos dois. Por mim, prendi os dois juntos numa cela escura lá, dava uma faca e umas coisas pra eles.
1: É o que eu sofro aqui todo dia, Ed Santana. Você fala do Lula, falam que eu sou Bolsonaro. Você fala do Bolsonaro, falam que eu sou Lula. É complicado. O Ed falou, eu posso enviar vários vídeos de presos comemorando quando o Lula ganhou. Não, isso é um fato, isso é um fato. Mas a votação não acontece em massa, né, nos presídios, né? Acho que já foi bem explicado. A Elaine falou, aniversariante hoje, ó, juro que hoje eu não me estresse com essa política suja. Elaine, hoje é seu aniversário, tá bom? Não faça isso, tá bom? Olha só, fala, Fernanda! Acabou o ar aí, Fernanda. Oh, meu Deus do céu, fala, Trajano.
5: Ô, Felipe, desculpa, esqueci outra coisa de falar. Acho que o Lula devia estar bêbado, porque em vez de ele cancelar as bets ilegais, ele cancelou as bets legais que patrocinavam o time de futebol e liberou a dos bandidos do PCC. Que desastre, hein? Uma vez. Até eu virei flamenguista agora. Uma vez, Flamengo. Tchau.
1: Luciano Boy, como ouvir uma bobeira dessa que esse homem falou? Nem sabe o que fala. E o Comando Vermelho? Disse o Luciano Boy. Fala, Martins.
10: Engraçado, né, rapaz? O dia inteiro o povo fica esse negócio de Lula e Bolsonaro. Político o dia inteiro. Aí a pauta do programa agora teve outras notícias. Ninguém fala do cara que levou a facada no avião. Ninguém fala das pessoas que foram salvas no avião. Eu tô achando que os ouvintes que estão doentes.
1: Martins, é normal, tá? A gente tem esse lado que fala mais da política, né? A gente acaba instigando isso também no nosso ouvinte, né? E é o assunto, um assunto quente aí, que sempre mexe muito com a realidade do brasileiro, né? Tanto pra quem tá no Brasil, quanto pra quem tá fora, né? É muito comum isso, né? Mas eu entendo a sua fala, viu, Martins? A gente tem tantas coisas acontecendo, né? A gente acaba geralmente usando e falando mais de um assunto, né? A política impacta muito a gente, né? Por isso que a gente se envolve tanto, né? Fala, Johnny Pimentel.
11: E Felipe, boa tarde. Ainda bem que eu cheguei agora. Tô nem participando. Tá nem ouvindo, porque participando eu estou agora, né? Vou corrigir o português aí, porque daqui a pouco a Johnny também, né? Tomar chamada. Não, então. O que tá pegando? Só escutei o VH aí falando que o Flavinho tá com 60%. Dione. Aonde? Só se for na casa dele. Vai dormir,
1: Marcos. Calma, juízo, Dione. Fala, Marcelo.
12: Boa tarde, Felipe. Boa tarde, audiência. Rapaz, vou te dar uma opinião. Eu, quando eu tinha 20 anos, eu cresci na Assembleia de Deus. Então, eu sempre falei mal da igreja católica, de católico, de santo. Um belo dia, eu tinha 750 for nessa época, e um belo dia eu saí e encontrei na esquina da minha casa um trabalho. Tinha várias bebidas lá, paçoca, eu lembro que tinha paçoca, peguei a paçoca, comi. Aí tinha uma imagem de Nossa Senhora Aparecida. Eu chutei essa imagem. Eu era da Assembleia. Até esse momento. Aí minha mãe virou pra mim, meu filho, pede perdão a Deus. Você não podia ter feito isso. Eu falei, que nada, vocês são loucos, acreditem na imagem de barro, o que é isso? Rapaz, te juro pela minha vida. Minha família até te fala. Eu fui sair, minha mãe, meu filho, não sai de moto, não. Você tá chovendo. Eu, que nada, mãe, eu não vou sair, não. Meu filho, o que você acabou de fazer, alguma coisa pode acontecer. Minha mãe falou isso pra mim. Ela é católica até hoje, cara. Eu saí, Felipe. Uma hora depois, aqueles ônibus do Minhocão em Vitória, não, no cruzamento do Carrefour, em Vila Velha. Quem é de Vitória conhece. Me pegou, quebrei fêmur, duas costelas, cravícula. Eu me arrebentei tudo. 9 dias em coma, 6 meses no hospital e voltei a andar com 2 anos e meio. Um dia depois de eu chutar a imagem da Nossa Senhora Aparecida, eu quero dizer, rapaz, eu blasfemava igual esses caras. Imagina o que vai acontecer com esse pastor que quebrou a imagem dela, não sei aonde, que eu escutei vocês falando. Hoje em dia, eu não vou à igreja, mas eu não blasfemo mais, não critico. Inclusive, eu tenho a imagem da Nossa Senhora Aparecida na minha casa. Rapaz, eu. Experiência própria. Você não faz isso. Você está blasfemando contra Deus. Experiência minha.
1: Tá aí o relato do Marcelo. E olha, gente, eu vou falar agora um assunto delicado, eu sei, mas eu fico muito tranquilo quando eu falo com vocês aqui, a nossa audiência, vocês sabem como que eu sou. Eu já ouvi isso de líderes religiosos muito sérios, né, evangélicos, né, um movimento do qual eu faço parte e já falei para vocês aqui várias vezes. No entanto, não entendo mais a igreja como aconteceu no passado. Acho que há uma deturpação gigantesca hoje do que é igreja, né? Eu acho que você não precisa estar num templo para se declarar ali evangélico ou cristão protestante. Mas se tem uma raça que é idólatra, é o evangélico, tá? E aí eles se escondem atrás dessas questões aí e acusando os católicos de adorar imagens e acabam, como o Marcelo falou, tendo essas reações, né, de agressão, de depredação de imagens, mas o raça idólatra que é o evangélico, idolatra pessoas, idolatra pastores, idolatra ego, idolatra dinheiro, idolatra status social, idolatra carro importado, idolatra de tudo. De tudo. Mas eles não idolatram imagens. Então o problema são as imagens. Não. O problema é a idolatria. Não é a imagem. Elaine Soares. Sabe quem é a igreja? Somos nós, todos nós, exatamente. Esse é um assunto, gente, que dá um programa inteiro, né? A gente falar aqui e discutir. É não? Dá um assunto muito grande. Mas a gente vai falar numa ocasião oportuna.
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1: Moiou, né? Como diz, né? Ou miou, né, gente? O debate da Globo, né? Pois é. A assessoria do presidente Lula, candidato à reeleição pelo PT, informou hoje à Rede Globo que ele não participará do debate que vai ser realizado amanhã à noite. Estão confirmados no debate os candidatos Flávio Bolsonaro, Ronaldo Caiado, Augusto Cury e Romeu Zema. Há uma expectativa aí que o Renan Santos consiga também uma vaga no debate. Ele não foi convidado. Seria interessante, viu, gente? O Renan Santos neste debate. Mas dizem que se ele for, Flávio não vai, tá? E a Globo tá tentando aí com que Flávio vá para esse debate. E há uma ideia aí, pela primeira vez o debate vai acontecer depois do Jornal Nacional, tá, gente? Vai acontecer mais cedo, começa às 9h30 da noite, horário de Brasília, 8h30, horário da Costa Leste. A ideia é que quem fizer pergunta pro Lula vai fazer a pergunta pro Lula e a resposta vai ser a cadeira vazia, tá? Essa é a ideia ali do formato do debate, e a Globo sempre produz ali um cenário bacana, mapa do Brasil, enfim. Uma pena, hein, o Lula não participar, portanto, o Lula não vai participar de nenhum debate no primeiro turno, diz que vai deixar apenas para o segundo turno. Se tiver, né? Muito obrigado por fazer parte dessa tarde, foi um prazer levar a informação, acompanhar você em mais um dia. Agora você fica com As Insuperáveis do Dia, na sequência tem Espelho de Imigrante com Evelyn e Guga e Zenzê. E eu volto amanhã ao vivo às 4 horas da tarde. Forte abraço, cuide de quem você ama, se cuide e até amanhã.

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0: É bom demais, meu povo lindo! Mais um dia com vocês, que bom, né? Hoje, quarta-feira, meio da semana já. Pois é, estamos chegando aqui hoje com duas aniversariantes, assim, né? Super! São ouvintes assíduas da Insuperável. Ela, né, que tem aquele sorriso, aquela risada gostosa, que faz a diferença, né? Vou fazer um concurso. Fazer um concurso da risada mais gostosa, né? Vamos lá, eu acho que a Elaine ganha, viu? Pois é, gente, hoje é aniversário desta ouvinte incrível, mulher retada, né? Ela faz parte do grupo, né, das mulheres retadas, aquelas. Tem a Sandra, cavadora de buraco, né, junto com a Andrea, e ela é a mulher da faca, é aquela que se você vacilar, o Arilson se vacilar, oh, cuidado, viu, Arilson, pra não perder, né, o que tem mais precioso aí. Pois é, né, daqui a pouquinho a gente vai cantar parabéns pra Andrea, essa linda, né, Andrea, é? Não, é Line. Eita, pois é, Elaine e Maria Alice, né, que tá fazendo aniversário hoje também, a filha do Dogão. Pois é, um beijo pra vocês duas, tá? E muitos aniversariantes também hoje, né, nós vamos cantar parabéns daqui a pouquinho, cantar parabéns pra essa turma linda, né? É, tá na mesa do bar, é? Ah, ela disse que tá na mesa do bar. Ah, daqui a pouquinho o Guga chega pra cantar parabéns junto comigo, tá bom? Aqui estamos começando mais um programa, hoje quarta-feira, vamos bater esse papo gostoso. O link está livre pra Libélula entrar hoje, encontrei até com a Libélula, a menina tava me seguindo, sabe, no parque. Eu tava com as crianças andando e tô vendo a Libélula, digo, olha, eu só me lembro de Guga dizer assim, Aires quer falar comigo. Pois é, é o Ares, pois é, se ele quiser entrar, se ele quiser chegar, vai chegar chegando, tá? Vamos ali a nossos patrocinadores, a gente volta em um minutinho, batendo esse papo gostoso com você e cantando parabéns, né, pra Elaine e para Maria Alice, tá bom? Daqui a pouquinho, vamos lá que só estamos começando, Terra Brasilis!
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2: 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E como vim fazendo nossa querida advogada de imigração, a doutora Eloá Celedon, vai falar conosco, né, Guga?
3: Próxima quinta-feira.
2: Próxima quinta-feira ela vai estar aqui conosco. E você já vai preparando aí, você tem alguma dúvida sobre o seu... Porque ela só tem uma hora aqui com a gente, né? Então, se você tem alguma dúvida sobre o seu processo...
3: Aproveita a consulta agora.
2: Aproveita a consulta aqui online, na hora que você tiver... tá aqui conosco, que ela vai estar aqui. Então, marca aí. Próxima quinta-feira nós teremos aqui a advogada de imigração e você vai ter suas respostas respondidas na hora, né?
3: Suas perguntas, Evelyn.
2: Ou suas perguntas.
3: Suas respostas respondidas. Suas perguntas respondidas.
2: Ai, meu tic-teco, né? Mas hoje, Guga, é dia de festa. Hoje
3: festa
2: é dia de festa, aniversário da Elaine.
3: Eu não fui convidada.
2: Quem não foi convidado?
3: Eu não fui convidado.
2: Ela convidou
3: pra
2: todo
3: nada.
2: Mundo lá, gente.
3: Não, eu não fui, não mandou passagem,
2: olha,
3: não mandou nada.
2: O é povo já tá aqui, tá? Falando do babado da noite. A Elaine falou aqui, ó. Já estou aqui, babado da noite. Pablo não embarcou para o show de sexta. Meninas, e o nosso cabaré? Ixi, tá dando problema aí, né? Mas vamos ver. Vai ser resolvido.
3: Que cabaré?
2: Vai ter o show do Pablo lá em
3: Massachusetts.
2: Pablo, cantor de A Rocha.
3: Qual dos dois?
2: Esse
3: o baiano?
2: Pablo aqui, ó, Guga. Esse aqui, ó. Esse Pablo aqui, ó.
4: Bom dia a todos. Eu vim aqui fazer uma reclamação em nome da China Produções. Falar sobre o cano que o Pablo está dando na China Produções.
3: Isso não é, não.
4: Todas as passagens, compra e paga.
2: Ah, não.
4: Vistos aprovados. Passaportes na mão.
2: Vixe.
4: Hotel.
2: É babado, foi o que ela mandou.
4: Certinho. Eu tenho documentação. Eu tenho comprovante, eu tenho tudo. Simplesmente, o Mário Paim, que é o empresário do Pablo, falou comigo que não ia embarcar. Simplesmente isso. E veio propor pra mim trocar um show com ele no Brasil, de prefeitura. Isso que ele tá fazendo, isso é um desacato. Eu moro aqui nos Estados Unidos há 36 anos. Eu pago meus impostos em dia. Isso aqui não é Brasil, não. Quase $500,000 de ingressos vendidos. Certo? Já foi pago metade do cachê pra ele. Mais de $88,000 gastado com petição. Passagem executiva de Pablo. Passagem executiva da mulher do Pablo. Passagem executiva do Mário Paim. E simplesmente ele não quis embarcar pra fazer a turnê. Só que é o seguinte: eu tenho prova, eu tenho documento, eu tenho as petições aprovadas, eu tenho os passaportes com os vistos, eu tenho o printer do consulado que foi retirado os passaportes. Tudo certinho. Simplesmente o cantor Pablo e o empresário Mário Paim me dando um cano. Só que é o seguinte, aqui é América. Eles vão responder isso aí sobre uma corte americana. E todas aquelas pessoas que comprou seus ingressos, eles vão ter o dinheiro de volta. Eu sei que na hora que esse vídeo for ao ar, muita gente vai me ligar falando sobre o reembolso. Mas eu espero de vocês pelo menos uma semana pra mim começar a fazer esse processo. Você tá entendendo? Porque o que o Pablo, cantor Pablo, tá fazendo, isso é uma coisa gravíssima. Isso é uma coisa séria. Isso aqui não é Brasil. Ele tá tratando com um cara que mora há 36 anos nos Estados Unidos, paga seus impostos em dia, já faço shows há 18 anos. Nunca tive esse tipo de problema. Só que eles vão se dar mal. Inclusive, gente, o Mário Paim, ele até me ameaçou no telefone.
2: É, babado.
3: Mas não é o Pablo Vittar, não. É o Pablo, pelo que eu tô entendendo, é, aí,
2: Pois é, gente, babado, babado aí, já começando. E a Elaine que mandou pra gente, aniversariante de hoje, né? A Marilene falou, ligadinha, parabéns para Maria Alice e Elaine. Marilene falando aqui, Elaine falou, e já agradeço a todos novamente de coração, muitíssimo obrigado. Saiba que fizeram o meu dia mais feliz.
3: Eu não sabia que você tinha uma testa tão grande, viu, Elaine? Que coube. Coube, parabéns para você e tal, Elaine. Pô.
2: É, o Venâncio fica exagerando. Isso é bullying,
3: não,
2: viu, gente?
3: Não,
2: é
3: foi Gabriel.
2: É bullying, viu? Aqui é... mas Venancinho que fica dizendo que a testa da Elaine é grande.
3: Sim, mas foi Gabriel
2: aí
3: que
2: Gabriel
3: fez...
2: Aí Gabriel fez a caricatura dela, tá? Mas, aqui,
3: mas eu olhando assim, ele e Rogério Ceni é bate, é pau a pau ali.
2: Ó, o Paulo falou, o Johnny vai ficar triste.
3: Não, porque não, não é o Vitar, não.
2: Pablo Vittar, não. É Pablo, cantor de Arrocha, gente.
3: É, um baiano.
2: Pois é. Boa tarde, Evelyn Guga. Cadê o Guga? Já tá aqui. Guga já tá aqui ligadinho, viu? E parabéns pra sua filha, viu, Dogão? Um beijo grande, Maria Alice, que tá aniversariando hoje também. Então a gente vai... depois a gente fala desses babados aí. Vamos lá, que tem mais babado também. Hoje é dia de fofoca. Hoje é dia de fofoca. É capaz do Ares nem aparecer, que Ares não gosta de fofoca, né? Ares não gosta de fofoca.
3: Aí eu pensei que o cabaré que tava falando foi que o Ares jogou uma bomba lá na Rota 20. Porque as meninas estavam tudo de calcinha creme.
2: Hoje eu perguntei, eu vou trazer até essa música daqui a pouco pra você, viu, Elaine? Mas vamos cantar parabéns pra Elaine, pra Maria Alice, começar assim, né? Pra gente alegrar nosso dia. Você que teve um dia cansativo aí, trabalhou muito, vocês que limparam casa, vocês que fizeram muita coisa aí na construção, na pintura, os homens da brocha, os homens dos armários. Pois é, parabéns, um beijo grande, venceu mais um dia, não é isso? Então vamos lá. Mas o parabéns agora é para ela, Elaine, a da risada mais gostosa da Insuperável. Vamos lá.
3: E da filha de...

0: Pois é, gente. Maria Alice tá fazendo 14 aninhos, né? É uma das ouvintes insuperável também aí com o Papai Dogão. Parabéns, viu? Parabéns, meu amor. Muitos anos de vida e saúde. E pra Elaine, que tá fazendo 45, né? 45 aninhos. De vida ou de América, Elaine?
1: É. Pegou pesado agora com você, você viu, né?
0: O jacaré já tá aqui falando, ó.
2: Boa tarde, Pedro Migrante, boa tarde, Guga, boa tarde, Evelyn Zezê. Estamos aqui só na escuta, hein? Ah, não, eu pensei que era o Pablo Vittar. Tava preocupado já com o Johnny, ia ficar triste, ia ficar chorando, né?
0: É, o Johnny
2: todo.
0: Ia morrer.
2: Mas é isso aí. E dar os parabéns de novo, né? Pra
0: Elaine
2: e pra filha do Dogão.
0: Maria Alice.
2: De vida. E vão que vão, gente. Tô na escuta aqui, hein?
0: Obrigada, querido. Esse é o Pablo Jacaré.
1: Ô, Jacaré, você saiu do armário hoje, Jacaré?
0: Pois é, a Elaine falou de América, ela tem 23, então ela chegou aqui na metade, né, gente? Ela tá fazendo 45, chegou quase, já tá quase na metade, metade Brasil, metade América. Eita, Elaine, é isso aí. 45, hoje, eu tô com soluço, Guguei agora.
1: Ah,
0: você vai falar.
1: Eu vou falar nada, você tá com soluço, é porque ela... Pronto, resolve tudo.
0: Recap.
1: É só aparecer uma barata aí que o soluço vai embora na hora.
0: Maria, não fala um negócio desse não. Olha, Guga, nunca mais apareceu nada disso aqui em casa e você fica chamando. Pelo amor de Deus. Viu? Pelo amor de Deus, se aparecer, eu te jogo daqui de cima embaixo. Porque você que tá responsável pela casa agora, que agora eu sou uma mulher trabalhadora.
1: É.
0: Viu? Trabalho bastante.
1: Depender de mim, vai cheio de barata.
0: É, você tá
1: rato,
0: doido chegar aqui e
1: aranha,
0: ter.
1: Por mim, eu não mato mesmo. Eu fico tudo aí.
0: Ele, o responsável pela caricatura hoje, o Gabriel chegou e a Sara chegou atrás, dando boa noite, meu povo. É, Gabriel, viu? Hoje ela tá coladinha. E a Sara tá mandando ele ir trabalhar, vai trabalhar.
1: Hoje você não vai poder falar mais das meninas, viu, sacana?
0: É, gente.
1: Falar das meninas.
0: Ele falou que ela tá trabalhando.
1: Falar
0: ela
1: das
0: tá
1: meninas.
0: Trabalhando, meu filho.
1: Tá.
0: Ah, não foi Gabriel que mandou a Sara ir trabalhar? Olha só.
1: Pra
0: que
1: falar, eu quero. Eu tô com um problema aqui, isso é muito sério. Eu já pedi até o FBI pra poder fazer essa busca.
0: Sim,
1: eles estavam muito preocupados, né? Porque depois que o tapete do Johnny foi tomado, o Kildare nunca mais apareceu.
0: Gente, o Kildare tá sumido.
1: E
0: será que ele... Porque hoje eu vou fazer uma investigação, Guga. Olha aqui o que aconteceu, peraí. Deixa eu ver se...

0: Agora eu perguntei e quero saber quem será que jogou a bomba.
1: Ari, já falei. É que as meninas só usam calcinha creme.
0: Não, eu acho que foi alguma mulher, né? Eu não fui,
1: Ari,
0: aqui esteve, na
1: Ari, o problema foi o seguinte, eu vou contar a história aqui. Ari esteve no cabaré procurando Geraldão. E ficou sabendo que Geraldão tinha sido demitido. Entendeu? Ele ligou para Paulo Jacaré e perguntou. Aí Paulo disse assim, se for calcinha preta, não tem problema. A gente dá um jeito. Aí ele perguntou a Zefa. Zefa, calcinha é preta? Que ele tava falando da música. A Zefa disse, não, só usam calcinha creme. Ele se retou e jogou a bomba. Entendeu? É por isso que Vou pra tudo quanto é lugar.
0: Deixa eu ver o que, Jacaré falou aqui. Fala, Jacaré.
2: Ô, Guga, você não vai deixar entrar barato nem aranha, não. Você vai deixar entrar é cobra.
0: Aff, Maria, você tá doido.
1: Ô, Jacaré, não, Guga. Jacaré,
0: nós ia lá na luz vermelha. Olha só o Gabriel. Pois é, já jogaram a bomba.
1: Mas o Jacaré.
0: Ele chega.
1: Não venha com querer passar o que você gosta pra mim, não, viu? Fica quieto aí.
0: A bicharada tá chegando. Ó o Dogão, ó o Dogão.
3: Obrigado, Hebe. Obrigado, Guga. Obrigado a todos os ouvintes aí. Família insuperável. Pelos parabéns pra minha filha. Obrigado. De coração mesmo, viu?
0: Um beijo.
3: Vocês fazem a diferença. Obrigado. Bração, e tô ligadinho aqui, hein?
0: Fica aí, ligadinho.
1: Cuidado pra não tomar choque.
0: É, cuidado. Não bota o dedo na tomada, não.
1: Agora fala um negócio de dedo, não, porque aí me lembra a frase do cidadão dizer que a mulher desde pequeno.
0: Não vamos entrar nesse assunto, não, viu? Olha, ainda mais que ele tá chegando aqui, né? Pode ter sido ele também. O que você acha que pode ter sido o Johnny? Johnny poderia. Porque acho que o tapete dele teve estacionado. Foi lá que foi jogado no dumps o tapete do Johnny, não é? E agora eu tô preocupada com o Kildare mesmo. Por que será que o Kildare sumiu? Mas sumiu da rádio. Que eu não vi Kildare participar de programa nenhum.
1: Puxa, eu pedi ao FBI pra.
0: Pois é, pra investigar. Pra investigar. Você sabe de alguma coisa, Johnny?
4: Eu, Espelho do Imigrante! Valeu toda a galera do Espelho do Imigrante. Dogão, parabéns pra sua menina aí, Dogão. Analista, parabéns para Elaine Soares. Felicidade, Elaine. Elaine tá indo pro churrasco, não chamou ninguém, galera. Olha pra você ver como é que a Elaine é traíra. Chama a gente, Elaine, pra comer carne, gente. Nossa Senhora, tá indo pro churrasco sozinha.
0: Rapaz, você sabe o que é que tem no churrasco da Elaine? Os produtos Arilson. O que é que são? Os ovos e as linguiças, né, do produto Arilson.
1: As linguiças? O Arilson tem cheio de linguiça assim,
0: é? É linguiça de churrasco.
1: Você falou as linguiças, digo, pô,
0: mas é linguiça.
1: É hermafrodita.
0: Linguiça e ovos, né? É o churrasco de lá dos produtos Arilson. Fala, Zé Andrade.
5: Fala, galerinha, boa noite. Como é que estão vocês? Belezinha pura? Rapaz, o Kildare tá bom demais, graças a Deus, hein? Ouvi a voz de longe, então tá tudo bem, tá tudo certo. Não, a voz não ouvi, não. Ouvi falar de longe.
0: Ah, foi? Então fala pra gente aí, dá notícia, né, que ele tá sumindo.
1: Mas depois que as filhas dele chegaram,
0: ele agora
1: quando as filhas estão longe, ele entra, ele fala, tá? Quando as filhas estão perto, ele é aquele pai sisudo, Paulo, não pode falar nada porque vai, entendeu?
0: Pois é, então vamos entrar logo na nossa pauta, né, pra não perder tempo. Gente, um voo fez um pouso de emergência após um piloto esfaquear o outro no ar. Foi uma tentativa de terrorismo, né? Que aconteceu. E isso foi na Arábia Saudita, né? O voo que estava saindo de Dubai, né? E teve que fazer um pouso de emergência na Arábia Saudita. E a gente vê que graças, né, a um dos passageiros, juntamente com um cidadão da que trabalhava
1: o
0: também
1: comissário.
0: Do comissário de bordo, né? Então, esse voo da companhia aérea Fly Dubai, com destino a Tel Aviv, em Israel, fez um pouso de emergência na Arábia Saudita, hoje, nessa quarta-feira, dia 30, após um incidente envolvendo os pilotos. Segundo o relato da mãe de uma passageira israelense, a agência AFP, um dos pilotos teria tentado matar o outro com uma faca. Yasmine Abessassis contou que recebeu uma ligação da filha Miriam durante o episódio. Segundo ela, a jovem informou que a aeronave havia pousado na Arábia Saudita e relatou que um dos pilotos havia atacado o outro. Então, é uma situação que você vê, gente, muito triste, né? E graças a uns heróis, né? Que esses dois homens foram heróis que conseguiram invadir a cabine e dominar o copiloto, né, que tava, que ia provocar esse acidente, né, e fazer mais um atentado igual às Torres Vêmeas, né, ia derrubar um avião. Então, eles, né, que já deveriam estar atentos a isso, agora, tomaram atitude. E é o que a gente fala, atitude é tudo, né?
1: Mas salvou várias vidas. Que é uma coisa interessante, porque a gente que viaja, atualmente a gente tá viajando muito, e, cara, o piloto entrou ali, fechou a porta, acabou. Você não sabe o que está acontecendo lá dentro. Você não tem ideia do que possa estar acontecendo na cabine. Então,
0: isso foi uma queda brusca, né? O avião já estava
1: em 5 mil metros, desceu 5 mil metros em alguns segundos.
0: Pois é.
1: E, então, em espiral, uma sensação horrível. Já aconteceu comigo. Não é tentado, mas o avião perder altitude, descer de vez. Arrepia tudo, filho. Você fica sem entender nada. É muito rápido.
0: É.
1: Inclusive, a última vez que aconteceu, eu estava chegando aqui com o Matheus, de repente houve uma queda, mas foi uma queda rápida, né? Uma coisa
0: no
1: bem.
0: Vácuo, né?
1: Mas dá para tomar susto. Se Evelyn tivesse, tinha dado um grito, né?
0: Porque... Lembra em São Paulo daquela
1: lá
0: vez?
1: Em Salvador, não foi em São Paulo, foi em Salvador, né? Chegando em Salvador, bateu uma rajada de vento, o avião balançou, ela me deu um berro tão grande que eu fiquei sem graça.
0: Mas teve uma vez em Campinas também, na hora que o avião desceu sacudindo.
1: Ela não sabe.
0: Ah, não sei segurar, não. Se o Dogão tá aqui falando. Fala, Dogão.
3: Do Fielder eu falei com ele semana passada. Também Fielder. Senti falta dele, acabei falando com ele por mensagem. Ele tá bem. Ele falou que vai dar um tempinho por causa da política, né? Das eleições.
0: Ah, tá.
3: Logo depois que voltar, acabar as eleições, ele volta a participar. Mas ele vai na festa também.
1: Não,
3: já confirmei com ele, vai na festa.
1: Mas na festa passou as eleições, né?
0: É. Mas, gente,
1: não, mas quero que ele participe mais do programa, nem nada, não, porque ele vai esperar as eleições
0: passarem
1: para ele poder voltar. Ele é candidato de alguma coisa? Ele está disputando algum cargo? Cara, pelo amor de Deus.
0: Vai ver
1: que ele emprestou os ouvidos para alguém.
0: Então, gente, como eu falo, né? O ser humano, por exemplo, esses homens aí foram uns heróis. Então a gente tem que prestar atenção nisso. Muitas vezes
1: herói
0: as
1: sou
0: pessoas...
1: eu. Herói sou eu.
0: Por quê?
1: Que ajudei duas velhas a se levantar, que não aguentavam se levantar da areia. E eu peguei Covid. A herói fui eu ali. Entendeu? A velha tentava se levantar e caía de bunda. Tentava se levantar e caía de bunda. Aí eu digo, pô, não vou. Né? Eu tenho que ajudar a velha. A outra ria. Aí quando eu consegui levantar uma, a outra, puf, vai cair.
0: Meu Deus do céu.
1: Você tava comigo. E eu peguei Covid. A velha me transmitiu o Covid.
0: E foi a primeira vez que a gente foi na praia aqui na Flórida, não foi isso?
1: Segunda vez. Na praia, primeira vez. Na praia em si, porque a gente ficava em cima ali no restaurante, na parte de cima.
0: É. E, gente, agora uma das coisas que eu sempre venho falando, né? Então você...
1: Ela nunca para de falar, né?
0: Tá, Guga.
1: Ela sempre vem falando. Ela nunca para de falar.
0: Eu deixo você falar.
1: Mas não, eu não quero falar, eu não tenho assunto nenhum pra falar. Eu não quero.
0: Eu tô com a voz,
1: vocês estão se vendo que minha voz tá ficando a voz de velho. Né, eu tinha uma voz de jovem, agora minhas cordas vocais estão ficando muito coisa, eu estou ficando com voz de velho, falhando, que nem carro velho fica falhando, entendeu?
0: Vamos falar de fofoca?
1: Vamos, estão tentando derrubar.
6: Expressões ditas em uma fofoca que se preze. Pessoa que tem uma fofoquinha delícia, ela vai começar com nem te conto, porque a gente gosta de negar pra afirmar e afirmar pra negar. Se a gente fala nem te conto, nós vamos contar, pode ter certeza. Agora, se eu te disser, vou te contar, viu? Eu não vou te contar nada. Depois do nem te conto, vem o clássico, não sai daqui, viu, gente? É óbvio que vai sair, todo mundo sabe, mas nós falamos isso só para deixar claro que somos fofoqueiros, mas também somos pessoas boas e ainda temos um pingo de ética. E outra, quem fala e outra domina o poder de contar uma fofoca, porque nesse outra, é a pessoa que tá contando dá um gole na cerveja e deixa toda a mesa em estado de suspensão. Vocês estão pensando que acabou? Esse é o triplo twist carpado da fofoca. Quando a pessoa fala isso, quem tava pensando em ir embora desiste. Joga a chave do carro na mesa. Quem queria ir no banheiro também não vai, porque o xixi vai pra algum lugar que a pessoa não sabe nem mais pra onde foi. Significa que quem está ouvindo a fofoca ainda não sabe da missa a metade. Então começa aquela agonia, a pessoa fala, derrube, vá, largue o doce. Vocês gostam da putaria, né? Fim dada a fofoca, o contador termina quase sempre com... Longe de mim querer julgar, gente. É, expressões exatamente. Ditas em uma fofoca que se...
0: Isso é. Aqui sempre melhor. Assim mesmo. Se a gente falasse, vamos falar de fazer fofoca.
1: Eu não gosto. Eu não gosto.
0: Você não gosta, né? Você não gosta de jeito nenhum.
1: Não.
0: Basta dizer assim, você tá em um lugar. É assim mesmo, rapaz. Se você tá numa mesa, aí você vai levantar pro banheiro e pro senhor. Ah, pois é, rapaz, não, vou
1: continue
0: lhe contar.
1: Conversando. Quando eu voltar, você... e aí, foi o que teve. Eu não deixo de fazer meu xixi, não.
0: Não quer, rapaz. Aposto assim, se a pessoa tá ouvindo a Insuperável, vamos supor, aí tá no carro, aí de repente a gente tá falando assim, ó, pois é, tá eu e Nildinha conversando, né? Vamos, Nildinha, falar de fulano. Você acha que as pessoas que estão ali no carro, chegou no lugar...
1: Estão no carro, estão no
0: estacionamento.
1: Saltou do carro, o nego não vai ficar, peraí, vamos ouvir.
0: Vai parar no estacionamento e esperar acabar a fofoca pra poder...
1: Isso aí é motorista de Uber. E fica arrestado que a fofoca para na hora que
0: rapaz. Você gosta de uma fofoca?
1: Eu não. Detesto fofoca. Tem gente falando aí.
0: É, pois é. Vou lá pro povo. Mas aí. Vamos lá. Será que é fofoca? Fala, Johnny. Johnny que adora uma, né?
7: Assim falou, né, Guga? Verazinha falou. Se você tá com a voz ruim assim, tem o shampoo ceramida, você toma e tira da garganta, sabe, né? O Bernardinho falou. Quando o João Paulo fala garganta,

0: Fala, e tem alguma?
1: Ô, Guga, você fala mais que o homem da cobra lá em BH. Você tá doida?
0: Ô, gente, eu não entendi.
2: É, uma cobra que ele senta.
0: Por que você fala mais do que o homem da cobra? Por
2: quê? A cobra que ele senta. Não sei, eu não sei quem é esse homem da cobra. Eu não conheço BH, Evelyn.
0: Você não conhece BH, não?
2: Eu não.
0: Você já esteve lá comigo. Como é que você não conhece BH?
2: Eu conheço aquela parte ali do, onde era o hotel. Dali, pegava um táxi pra ir pra casa de meu irmão e voltar. Qual é o BH que eu conheço? E os Magalhães ali do lado, ali, pronto. Não conheço mais nada. Pois conheço é. BH? Conheço nada.
0: Você está aqui no Espelho do Imigrante. Eu quero lhe dizer o seguinte. Vocês que querem participar, gente, olha, não mandem para o aplicativo, o WhatsApp do o aplicativo, não.
2: Mande não, porque vocês mandam para lá, o Leandrinho fica sabendo de tudo.
0: Não,
2: e aqui não, vocês não. Podem falar mal dele. Lá que vocês falam, eles ficam sabendo de tudo. Aqui no nosso, não. Você pode falar mal dele, do Eduardo, do Marcelo. Inclusive disseram que Marcelo falou tudo hoje. Ah, eu tô preocupado porque amanhã Marcelo não tem o que falar ainda. Falou tudo hoje, eu não tô muito preocupado.
0: Ó, o Johnny tá aqui completando. Fala, Johnny.
3: Você não conhece, né? Você tá lá no Sobe 10, lá no quadro que zoma lá direto, no Sobe 10, não conhece BH, não. Toma vergonha, pai. Olha, você vê, mas no Sobe 10 você sabe onde que é a direção, né?
2: Sim.
3: É, tá, pai, tá. Fica enganando mãe aí, tá?
2: É, sim, mas o Sobe 10 é específico, não é o BH, é específico. Entendeu?
0: Eu sei, Guga. Você realmente... Ai, ai, viu? É, gente, a história do piloto tá progredindo, hein? Vamos ver aqui o que é que falou.
4: Suspeita de ataque terrorista durante um voo da companhia Fly Dubai. O avião saiu hoje de manhã de Dubai, nos Emirados Árabes, e ia para Tel Aviv, em Israel. Cerca de 2 horas depois da decolagem, houve um confronto na cabine e o copiloto esfaqueou o comandante. O avião saiu fora do controle e caiu mais de 5 mil metros em menos de 2 minutos. Os passageiros entraram em pânico e alguns deles conseguiram dominar o agressor. Eles relataram que havia outros 2 pilotos a bordo que fizeram um pouso de emergência na Arábia Saudita. Os investigadores ainda não sabem qual foi a motivação desse ataque. O primeiro-ministro de Israel, Benjamin Netanyahu, disse que o copiloto foi preso e está sendo interrogado por autoridades sauditas.
0: Pois é.
2: Ele descobriu que o piloto estava tendo um caso com a mulher dele.
0: É
2: por isso que aconteceu.
0: É essa, né? E a Sandrinha, aconteceu. Hein? Oi, Sandrinha, tem aqui recado pra você, Sandrinha. Atrás de Sandrinha.
5: Sandrinha, e a cerveja? Sandrinha, e a churrasqueira?
0: Tchau lá! Pra você, Sandra, vou botar lá no grupo, tá?
2: Sandra não merece isso não, Evelyn.
0: Não, é só pra ela ver, rapaz. Ai, ai. É. Por quê?
2: Aliás, não tá nem Marilene, né?
0: Não, Marilene
2: ela fica
0: tá aqui.
2: Ela fica aqui no programa aqui, ela tá aqui procurando as coisas aqui no Instagram.
6: Não, rapaz, o homem da cobra é aquele que fica lá na praça, lá na Raul Soares ali. Falando que vai mostrar a cobra, vai sair a cobra do saco e você fica agarrado 1 hora, 2 horas e o cara não mostra a cobra saindo do saco, não.
2: E você fica doido enrolação. Pra ver a cobra?
6: É isso que é o homem da cobra. Fala e não, faz, não mostra nada.
0: Rapaz.
2: Entendi agora.
0: Sandra já botou aqui, credo. Eu botei lá.
2: Sandra não merece isso. Aí, Sandra, eu tenho que lhe defender.
7: Boa tarde, meu povo.
0: Boa tarde.
7: Cheguei atrasada, mas cheguei.
0: Pois
7: estava muito ocupada.
0: O negócio hoje, a gente
2: tá falando
0: de fofoca.
2: Muito ocupada, tá vendo?
0: Que quando a gente fala assim, eu tenho uma fofoca, aí chega todo mundo, né? Todo mundo quer saber. Não é, Sara? Até Sara hoje chegou, porque eu falei que ia falar de fofoca. Mas vamos à fofoca, né? Fofoca, gente. É esse bafafá que tá aí, né? Eu não aguento, porque toda hora que eu vou falar alguma coisa, aí vem os memes pra Sandra. Alguém viu Sandra aí? Sandra perigosa. Eu sei que Sandra...
2: Antes gente... era a Rita que deu uma facada, né?
0: É. Aí... Sandra perigosa. Deixa eu ver se vai. Aí, não foi. Peraí. Ah, é aqui que eu tenho que ir. Aí, Sandra, mais um pra você, Sandra, viu? Esse aí chegou todo quebrado, coitado.
2: Olha aí, Dogão. Você escapou, Dogão.
0: Mais um pra Sandra. Ai, ai, viu? Mas é isso aí. Agora tem a nova modalidade de treino, gente, que

0: virou febre no público masculino, tá? Eu vou mostrar pra vocês, aqui é terapia, aí ó, terapia, é. Tá? Aqui ó.
1: Na verdade é que não sou tão fuerte. Olá. Como eu pensava.
2: Você tá em outra situação.
0: Você quer ver?
2: Agora.
0: Olha lá. Olha lá, gente. Olha lá, ó. Tá vendo? A nova modalidade masculina agora.
1: E na terapia. Verdade, eu não sou tão forte.
0: Isso aqui é porque os machos machucados estavam chegando, olhando e disse, não, não vou ficar aqui, não. Né? Não quer ficar. Pois é, então...
2: Vocês querem a fofoca? R7 largou a seleção portuguesa, hein? Entrou em atrito com Jorge Jesus.
0: Foi mesmo? Ou seja, não tem mais Ronaldo?
2: E aí ele largou a seleção portuguesa. Tá? Então não é mais jogador da seleção portuguesa.
0: E ele vai jogar onde agora?
2: Ele vai jogar no clube dele. Na seleção ele não joga.
0: Cristiano Ronaldo.
2: Enquanto Jorge Jesus estiver à frente ou pedir desculpa a ele, o presidente, e o presidente de Portugal também.
0: Agora, uma coisa que eu já falei aqui outro dia, né, porque a gente vai discutindo...
2: Se você falou, não precisa falar mais.
0: Não, né? Guga. Eu vou trazer aqui de novo, uma crítica ao corpo delas, né, porque os homens, vocês homens, têm mania de ficar cobrando. Ah, que a mulher tem que
2: não,
0: ficar...
2: Não, eu cobro alguma coisa sua.
0: Não, mas olha
2: eu
0: só...
2: Cobro
3: engraçado
2: alguma...
3: que tem um monte de homem que critica, né, o corpo de muitas mulheres e tal, mas e o nosso corpo, homens? Tão preparado pra essa conversa? Ai, nossa, porque eu não gosto de mulher assim. Ai, nossa, porque eu gosto de mulher assim. Ai, porque tem isso,
2: aí é
3: porque cai aquilo.
2: Aí,
3: nossa,
2: é
3: pantufa aveludada do conjunto de pijama de satanás. Eu acho que você tá jogando no time errado, hein? O ego de vocês é muito elevado, tá ligado? Não, não é possível, não. Vocês querem falar de corpo? Vocês não se vê no espelho, não, como é nosso corpo. A gente se vendo, o corpo pelado do homem é a coisa mais horrível que tem na face do universo. Você fica pelado na frente de um espelho, você olha pra baixo, tá lá o seu Jurandir, só... Pouquinho mais pra baixo, grudado com Jubileu, tá o quê? Os bagos, né? Os bagos que parece maracujá murcho no fim de feira. Isso quando consegue ver, né? Porque tem alguns que ainda tem esse privilégio. Quando não tem o bucho de lombriga alimentado pelaquela cervejinha gordura do final de semana, aí vem um pelo de perna de barata falar que o problema é a estria. É a celulite, é um peito caído, é uma nádega meia caída da mulher. Irmãos, o homem tem uma plantação de bombril no toba e vocês querem falar do corpo da mulher? Aí tem que estar tudo perfeito, tudo durinho, tudo em cima, senão não quer, né? Meu irmão, a gente tem que dar graças a Deus que as mulheres se interessam por nós, porque ou coisa horrorosa é o corpo do homem pelado, ou bagulho feio da desgraça, horroroso. A única coisa que a mulher ainda gosta do homem, do corpo,
0: não,
3: é só
0: gente.
3: O brinquedo. E já fizeram, já tem, existe um monte de brinquedo de tudo que é jeito, então ó,
0: tem.
3: Cuidado, viu? E outra, quem tem que ter preocupação de ter alguma coisa dura, firme, é nós, não é elas. Aí corta pro alfinete de vudu, as tetas dele não tá mais nem baixa, tá subterrânea. Vocês têm sorte que quem fala, dá uma voltinha, amor, é nós pras mulheres. Se as mulheres falarem isso pra gente, meu irmão, vai ser cada amostra grátis de furico seco de grilo, que vocês não têm noção. Então, homens, antes de você criticar o corpo de uma mulher, faça uma reflexão, fique pelado na frente de um espelho,
0: pois
3: no corpo
0: é,
3: todo, e dê uma voltinha pra você ver a imagem das profundezas do quinto dos infernos. Engraçado que tem um monte de homem que...
0: As profundezas...
2: Deus, quem desenfeta?

0: de inferno. Mas toda mulher quer ver um homem nu desse, gente. Eu não acho você feio nu, não, rapaz. Você é tão bonitinho.
1: Eu também acho que eu não sou feio nu depois que eu perdi a barriga. Quando eu tava com aquela barriga mosca e fazia sombra pro morto, aí...
0: Fala, Johnny, fala.
2: E bom...
0: O John...
2: Como é que é, Bolívia, cara? Você fica lá esperando a... Fica uma hora esperando a cobra... Toma vergonha, jacaré! Você tá querendo ver a cobra do ovo? Você viu aí, pai? Ele fica uma hora esperando o ovo tirar o saco da... A cobra do saco e fica lá esperando... Toma vergonha, jacaré! Quer ver a cola do homem no saco, né? Toma vergonha, jacaré.
0: Fala, Sandra, sua linda, né, Sandra?
3: Plantação de bombinho no topo, essa foi boa.
0: A Gilca falou, kkk, é feio mesmo. Mas, olha, se você pensar, se você for analisar, né, se parar assim...
1: Vocês caem de boca, é feio, mas vocês caem de boca.
0: Não, mas o que eu digo, a gente tá falando da cobrança, vocês homens...
1: Eu não cobro nada de ninguém, pra mim tá vindo, tá bom.
0: Né? É que não pode vir com a calcinha bege, não pode vir com a calcinha preta, a calcinha tem que ser vermelha.
1: Graças a Deus.
0: E por aí vai, né?
1: Graças a Deus eu não tenho
0: escolha aqui, escolha. Pois eu prefiro você ou com cueca Zorba, ou com cueca Playboy.
1: Para, Dexter.
0: Ou com cueca. Qual é a outra cueca que você tem? Champion.
1: Ah, tem várias aí.
0: Zorba, comprei, você não tem mais, não.
1: Comprei,
0: eu
1: até
0: nunca mais
1: comprei.
0: Vi você com... Cuequinha Zorba, era bonitinha, né?
1: É, pros gays. Os gays aqui gostavam de usar Zorba.
0: A Zorba? É. Gente, rapaz, você tinha cueca
1: não,
0: Zorba?
1: Não, nunca tive com essa Zorba. Nunca tive.
0: A Gilca falou, continua sendo feio. Mas é gostosinho, é, né?
1: Você ô, Gilca, se você, você for reparar, literalmente, tanto você quanto o cidadão em questão... Você vê que nada é bonito. Nada é bonito. Entendeu? Primeiro a gente tem uma porra de uma banana largada assim no meio, paf, né? Com um saco escrotal. Você isso vem inteirinha, chega na linda coisa, é rachado no meio.
0: Gente.
1: Entendeu?
0: E você acha feio, ué?
1: Não, é isso que eu tô dizendo. Se for olhar.
0: Não. Né? O corpo da mulher, ele é mais assim. Vamos dizer, não é escultural que fala, não, mas ele é mais. Como é que se diz? Visualmente.
1: É, delicinha,
0: né?
1: Delicinha.
0: É, visualmente.
1: Delicinha.
0: Porque eu, se eu fosse homem, eu não ia conseguir.
1: Não ia conseguir homem, o quê?
0: Ficar com o negócio.
1: Se eu fosse homem. Ai, que ideia da porra. Você nem lembra que tem, você só lembra que tem naquelas horas, vai mijar, ai. Aí você lembra que tem. Aí tal, você não sente nada.
0: Ah, você não lembra que tem, não? É,
1: a gente nem te acostuma tanto que não incomoda, não atrapalha nada.
0: É. Agora, chamar seu xará aqui, Gustavo, né, o marido da Ellen, que nós somos Gustavo e Evelyn, e eles são Gustavo, Pardal e Ellen, né? Então, o Gustavo, ele, a pergunta que fizeram pra ele é se... Como é? Quero me casar. Me diga três coisas ruins da vida de solteira.
1: Tá? Só pra você entender. Né?
0: Então, vamos lá.
4: Você, na vida de solteiro, você tem vida social. Isso não é bom, né? Porque na vida de solteiro você pode se relacionar com outras pessoas, conversar com mais mulheres. Isso é horrível. Porque aumenta a chance de cair em golpe. Se você não se comunica com ninguém, se você não tem vida social, você não corre risco de cair em golpes, né?
5: E o terceiro? Isso.
4: O terceiro é que na vida de solteiro você faz muito sexo, né? E na vida de casado é uma vez por mês. É. O que é melhor. Por quê? Porque você aprende a valorizar mais as pequenas coisas. Quando você tem algo que tem muito sobrando, você não valoriza. Mora de frente pra praia, não vai pra praia, ó. A gente mora perto da praia, como eu sou branco. Agora, não tem um bronze. Agora, se você faz pouco, você valoriza, você dá valor às pequenas coisas.
5: Pois é. Ou seja, aí é bem melhor.
4: Com certeza.
0: É bem melhor, exatamente.
4: Se casa, meu filho, você vai ser feliz.
0: É uma das coisas aí que primordial é isso. Né? Vamos lá, que o povo tá falando aqui, já tá no finalzinho. O Aires Júlio chegou agora, no finalzinho.
6: Ai, é. Parente é o banho.
0: É.
6: Ô, Guga. Você nem sente, porque o que não se vê, não se sente.
0: Mas ele parou o banho pra dizer isso pra você, Guga. Rapaz.
1: E o que ele vê, ele sente, você viu, né? É bacana.
0: O Gilca mandou. Que é a estátua, né?
2: Pergunta o Ares. O Ares tem essa resposta pra vocês aí, ó. Pergunta o Ares, o Ares.
0: Ele acabou de responder.
2: Como é que é, galera? João Paulo, você? Como é que é? Como é que é essa história aí? Fala aí pra esse povo aí, dá as explicações pra esse povo aí, Ares.
1: Olha, eu vou dizer com você. Esse cara, quando escutou quando fez a...
0: O escutou quando fez essa estátua aqui?
1: Essa estátua. Ele, toda vez que ele fazia o blim-blim-blim, caía. Entendeu? Então ele resolveu fazer pequenininho aí, um centímetro, dois centímetros. Que isso? Você tá aumentando, Evelyn?
0: Eu tô querendo ver aqui, rapaz.
1: É, veja, olha aqui pro seu lado aqui que você vai ver. Oxi.
0: Oh,
1: gente,
0: oh
1: meu dizendo.
0: Deus do céu. Eu só tô... Quem botou foi a Gilca. A Gilca mandou aqui a
1: Sim,
0: estátua
1: tá,
0: do homem. Agora, se você
1: vou mandar
0: analisar...
1: pro Venâncio. Vou mandar pro Venâncio. Vou dizer, olha aí você... o Flavinho aí, ó.
0: Se você analisar, né, o corpo, a musculatura aqui, da barriga, né, o tórax dele, tô olhando o tórax.
1: Sim, tô vendo, o tórax. Tórax. Tá olhando.
0: Pois é, aqui, o tórax.
1: Eu tô vendo, eu tô vendo, não tem vergonha na cara, pai, na minha frente.
0: Ai, meu Deus.
1: Tem vergonha
0: Gente,
1: na cara.
0: Gente, tá no grupo, eu tô mostrando.
1: Ah, sim, deixa no grupo, Johnny, porque é o que, não é que a gente falou? Não sente porque não vê, né? E ele senta porque vê.
0: O Ares, né? Ares Júlio, que falou que você disse aí ao vivo agora, né? Você disse ao vivo.
1: Eu estou dizendo que você, quando não sente, você não vê. Ele sente porque vê.
0: Ah, ele sente. Ó, se usarem, vê, vai até Santo Agostinho que está... Ah, se quiserem ver, vai até Santo Agostinho que está... Essa estátua está lá no museu. É, aqui pertinho, lá no museu de Santo Agostinho.
1: É, seis horas de viagem.
0: Vamos lá, Guga, vale a pena.
1: Vale a pena o quê, rapaz? Vai se lascar, rapaz?
0: Vê a estátua, rapaz. Vá, vê o museu, rapaz.
1: Vá. Oxente. A procurar um jegue, não, fica aí. Vamos lá pra ir ver. Tô
0: não,
1: dizendo.
0: Rapaz, vê a estátua.
1: Sim, aqui. Sim. Se fosse um cara bem dotado, até eu ia ver. Agora vê uma porra dessa, eu vejo aqui em casa. Eu olho pra mim assim e vejo.
0: Oxente, como é que você fala um negócio desse? Fala, Aires, fala, Aires.
6: Vai se lascar, João, que esse trem aí de Vicente sai fora, lá ele. Aqui, meu filho, se for na praia de nudismo, é três riscos na areia.
1: Eu sei.
0: Foi isso que o Venâncio falou hoje. Venâncio hoje botou a música, porque não dá tempo pra botar mais a música, né? Que Venâncio botou aquela música que fala assim, como é? Que ele, como é? Ele, como é? É pequeno, mas é um bom, tem um bom coração. Sabe qual é aquela música?
1: Não sei não. Sei não.
0: Oxê, de menina, a música tá tocando aí
1: menina
0: direto.
1: Menina é um caralho.
0: Menino, tá bom. Meu bom, garoto.
1: Menina.
0: Meu gatoso. Meu lindo. Olha, gente, hoje foi assim, uma bagunça, né? Mas amanhã tem mais.
1: Ô, Gilca.
0: Tá, amanhã
1: Gilca,
0: a gente volta. Deixa
1: tá
0: eu
1: reprovado,
0: final,
1: viu, Gilca?
0: No final, no finalzinho.
2: Você falou se for na praia de nudismo, você fica de quatro na areia? Toma vergonha, se vira homem.
0: Botar a risada dele junto com a de Elaine. Um beijo, Elaine. Feliz aniversário
1: gente,
0: pra você
1: amanhã,
0: e Maria Luísa. Beijo, minha gente. Até amanhã, viu? Amanhã a gente volta. Beijo, tchau, tchau.
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0: as pessoas.
1: Louvado
0: que eu...
1: seja nosso Senhor Jesus Cristo, para sempre seja louvado. Queridos filhos e filhas, que a paz do Senhor esteja com você nesta quarta-feira, quarta-feira mariana. Hoje nós estamos no sexto dia da novena dos arcanjos. Arcanjos Miguel, Gabriel, Rafael, intercedei por nós. Arcanjos de Deus, venham em meu auxílio. Arcanjos do Senhor, venham em meu socorro. Hoje também, dia de São Jerônimo, quarta mariana. Vamos pedir a Nossa Senhora, rogai por nós. Nossa Senhora, intercedei por nós. Nossa Senhora, Mãe do Santo Escapulário, Madrinha da obra evangelizar é preciso, rogai por nós. Quero saudar a todos a partir da Rádio Evangelizar, de onde tudo começa. As rádios irmãs cujos nomes cito neste momento.
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1: Saúdo a você pela TV Evangelizar, sinal digital em todo o país. Em várias cidades, canal aberto, pelo YouTube, Padre Manzotti Oficial. Isso mesmo, aproveite e se inscreva, YouTube Padre Manzotti Oficial, pelo aplicativo da Associação Evangelizar é Preciso e todas as plataformas digitais. Eu quero ser curado por intercessão de Maria, eu quero ser curado, Jesus das Santas Chagas. Arcanjos de Deus, venha em nosso auxílio, em nome do Pai, do Filho e do Espírito Santo. Amém. Naquele tempo, enquanto estavam caminhando, alguém na estrada disse a Jesus: eu te seguirei para onde quer que fores. Jesus lhes respondeu: as raposas têm suas tocas, os pássaros têm seus ninhos, mas o Filho do Homem não tem onde repousar a cabeça. Jesus disse a outro: segue-me. Ele respondeu: deixa-me primeiro enterrar meu pai. Jesus respondeu: deixa que os mortos enterrem seus mortos, mas tu vai anunciar o reino de Deus. Um outro ainda lhe disse: eu te seguirei, Senhor, mas deixa-me primeiro despedir-me dos meus familiares. Jesus, porém, respondeu-lhe: quem põe a mão no arado e olha para trás não está apto para o reino de Deus. Senhor, hoje o Evangelho fala de três chamados, três vocacionados, mas todos com limitações. Todos eles colocaram alguma condição, não o priorizaram. E, portanto, o chamado foi frustrado. Irei para onde fores, mas o Senhor disse: não espere segurança. Eu não lhe estou oferecendo segurança alguma. O Filho do Homem não tem onde repousar a cabeça. O outro estava preso ao passado e também foi um empecilho para seguir Jesus. O terceiro, o apego à família. Senhor, nós também somos vocacionados. Somos chamados a cada dia a seguir-te. E muitas vezes vamos nos esquivando, achando respostas para justificar a nossa demora, a nossa procrastinação. Que Nossa Senhora, que prontamente disse: eis aqui a serva do Senhor, nos ajude a dizer sim prontamente. Que nada nos prenda, que nada nos segure, que nada seja um obstáculo. Nossa Senhora, nós queremos seguir a teu filho Jesus, queremos mesmo, mas às vezes o passado nos prende, o apego aos bens materiais nos iludem, o apego à família é um empecilho. Faça-nos livres, mãe, livres. Este é o grande apelo, mãe. Mas hoje nós queremos pedir, mãe, e acreditamos, querida mãe, que junto de Jesus sois a nossa intercessora. E é por isso, mãe, que queremos pedir com amor filial: ajude-nos, mãe, auxilia-nos, mãe. É um filho na terra que está pedindo. É um filho neste vale de lágrimas que está suplicando. É uma filha que gemendo e chorando está pedindo uma graça. Nossa Senhora intercessora, Nossa Senhora mãe, leva teu filho Jesus nossas preces. Leva teu filho Jesus nossos pedidos. E me uno a tantas pessoas que estão agora nas filas dos hospitais, esperando nas salas de visita para serem atendidos, nas UPAs. Tantas pessoas que estão agora dentro de casa, mas vivendo uma solidão e um medo. O medo que paralisa, o medo do desconhecido, o medo da novidade, o medo da incerteza, da insegurança financeira. Mãe, como é bom chamá-la de mãe. Então valei-nos, mãe. Pega a nossa súplica, aquela que está no nosso coração, que nos fez debater esta noite, nos fez acordar preocupados, e leva teu filho Jesus, mãe. Simples assim, mãe. Ajude-nos, socorra-nos. Rogai por nós, Santa Mãe de Deus, para que sejamos dignos das promessas de Cristo. Amém. Nós só começamos, eu volto já. Volte comigo, filho de Deus, filha amada. Chame um amigo, uma amiga, voltamos já.

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0: Queridos irmãos e irmãs, eu quero lembrar com grande alegria, hoje é dia de São Jerônimo, e vou reservar um momento neste programa para falar sobre ele. Mais adiante, São Jerônimo tem muito a nos ensinar, e nós devemos a ele a Bíblia que temos hoje. O amor à palavra de Deus tem que ser constante. São Jerônimo dizia: quando rezamos, falamos com Deus. Quando lemos a Sagrada Escritura, Deus fala conosco. Repito, principalmente porque a Lectio Divina, a leitura orante, faz parte do nosso carisma. E todos os dias fazemos a leitura orante no programa Experiência de Deus. Quando rezamos, falamos com Deus. Quando lendo a Bíblia Sagrada, Deus fala conosco. Querido povo de Deus, convido amanhã, é dia 1º de outubro, amanhã nós teremos a Santa Missa dos 21 anos da obra Evangelizar é Preciso, às 12 horas. Sim, às 12 horas no Santuário de Nossa Senhora de Guadalupe, Jesus das Santas Chagas. Também dia de Santa Teresinha do Menino Jesus. Eu também, então estou usando a palavra também, celebrarei às 16 e às 17h30. Missa horário excepcional, às 4 horas da tarde e também às 5h30 da tarde. Mas amanhã, 21 anos da obra Evangelizar é Preciso, ao meio-dia. Filhos queridos, dia 3 de outubro, estarei no terceiro dia do Tríduo de São Francisco de Assis, no Santuário São Francisco de Assis, no Xaxim, às 18 horas. Convido a todos a estarem presentes, transmissão ao vivo pelo YouTube e TV Evangelizar. Você lembra, acabamos de celebrar a festa das Santas Chagas e muita gente está pedindo para rever os momentos. Pois bem, quero lembrar que a Via Sacra, que foi magnífica, foi profunda e uma multidão de pessoas, será transmitido os melhores momentos sexta-feira, dia 2, às 19 horas. A procissão das Santas Chagas Dolorosas de Nosso Senhor Jesus Cristo será transmitida na sexta-feira, dia 2, às 19 horas. E o show especial das Santas Chagas, domingo, às 22 horas. Mas se você quer saber ver antecipadamente, tudo está no YouTube padremanzotti.com.br. Shirley, que a paz de Jesus esteja com você, Shirley.
1: Bom dia, padre.
0: Deus abençoe. Você fala de onde, Shirley?
1: Eu falo de Campinas, eu tô emocionada.
0: Um prazer falar com você, Campinas, São Paulo, como é que você me acompanha?
1: Pela Magnífica FM de Limeira.
0: Um abraço à Magnífica de Limeira. E sim, apesar de Campinas, temos quem nos transmite a Rádio Brasil AM, mas minha saudação, diga lá, Shirley.
1: Eu ouço pela Alexa, padre.
0: Ah, tá certo, vai lá.
1: Padre, eu te conheço pessoalmente.
0: Ah, é?
1: Sim, o senhor vinha na século 21.
0: Sim.
1: E eu ia com o meu esposo, eu era casada, deficiente visual, conheci o senhor, a Beth, seu ministério.
0: Isso, eu fui muitas vezes, meu abraço carinhoso, minha saudação ao padre Eduardo, isso. Gobert, a querida irmã Luísa, um prazer isso. Imenso, fui muitos isso. Anos a século 21.
1: Uhum.
0: Fala, mas, querida.
1: Então, padre, eu sou deficiente visual, como o senhor sabe, né?
0: Certo.
1: E eu não estou mais casada, meu esposo ele me abandonou, eu tentei suicídio 4 vezes,
0: isso
1: foi há 6 anos atrás, e eu tive Covid, fiquei com 70% do pulmão comprometido, não fui entubada, eu sou diabética, era para eu ter morrido, padre, mas eu tô aqui, isso foi há 6 anos atrás.
0: Certo.
1: Hoje eu estou sozinha, sou mãe de pet, né, que hoje é a moda, né?
0: Certo.
1: E meus pais faleceram, padre.
0: Meu
1: sentido. Eu perdi meu pai tem 5 anos e dói muito. E minha mãe tem 4 meses.
0: meus sentimentos por tantas perdas, ter sido abandonada.
1: E hoje eu tô me sentindo sozinha, com muito medo, padre.
0: É, então hoje eu comecei rezando sobre o medo, né? O medo desconhecido, o medo da solidão.
1: Sim.
0: Então, primeiro, meus sentimentos por tantas perdas, a perda do marido.
1: Sim.
0: Porque foi um abandono. É um abandono, é uma perda.
1: Eu me casei
0: na
1: igreja e ele foi embora, ele fugiu, padre.
0: Certo. Depois, a perda do pai, a perda da mãe. Filha, apesar, você falou, tenho medo. Medo do quê? O que passa dentro de você?
1: O medo do futuro, padre, de não saber o que vai ser de mim, sem meus pais. Não sei o que penso. Eu tenho minha casa, eu não ando sozinha, sabe? Mas eu sou totalmente independente, eu faço minhas coisas, né? Tenho autonomia, tenho medo de minha família vender essa casa, eu não ter pra onde ir. Sabe quando você fica pensando um monte de besteira?
0: Certo, mas você tem irmãos?
1: Tenho.
0: E como?
1: Mas irmãos não são mãe e pai, né, padre?
0: Não, com
1: certeza. Fazem o que pode.
0: Com
1: meu irmão,
0: certeza.
1: Ele bebe, usa droga. Mas não me maltrata.
0: Tá.
1: E tem a minha irmã que é casada.
0: Certo.
1: Eu estava na igreja evangélica, padre, desde os 20 anos até os 45, e estou voltando para a igreja católica. Estou sentindo muita falta da Eucaristia. Me arrependo muito de ter deixado.
0: O importante é o agora, filha.
1: Sim.
0: Filha, você não está só. Você pode ter certeza disso. Você é uma mulher...
1: Eu sinto muita falta da minha mãe, padre.
0: Eu imagino.
1: Minha mãe teve câncer, teve metástase, sabe? Eu cuidei dela até onde eu pude, até fralda com coisa dela. Ela jogava em mim por conta da doença. Mas eu sempre cuidando.
0: Certo.
1: Mas no hospital eu não consegui ver e ela partiu. Essa culpa dói.
0: Filha, você tá carregando muita coisa negativa
1: dentro de
0: você.
1: Eu tô cansada emocionalmente, eu tô abalada, tô
0: culpa,
1: desestruturada.
0: Culpa, você fez tudo. Ela, como você disse, ela jogava fralda suja, mas você sabe que ela não fazia isso consciente.
1: Sim.
0: Você não teve condições de estar na hora em que ela fez essa passagem. Mas o quanto de amor você deu. Então isso não, essa culpa...
1: Não é que eu não tive condições, padre, eu não ia conseguir ver ela do jeito que ela estava naquele hospital. Já estava doendo ver ela, sabe?
0: Entendi.
1: Antes. Então eu não quis ir.
0: Filha, você... Que bom que você está valorizando a Eucaristia, porque
1: Sim.
0: a Eucaristia é um grande remédio. Você tem confessado?
1: Não, padre, eu estou voltando agora.
0: Ah, tá. Então, procure o padre ali em Campinas e vai lá, converse, faça esse processo de retorno, porque você já tinha sido católica, né?
1: Sim.
0: Então, agora, já tinha feito os sacramentos. Agora,
1: sou cismada, sou batizada, primeira comunhão, casei na igreja.
0: Então, agora você tem que só fazer um ato de fé. O padre vai saber orientar. É um ato de fé que se faz. Faz a confissão e volte a comungar. É
1: Sim,
0: muito
1: nossa,
0: importante.
1: Já estou comungando desde a missa dos meus pais que faleceram. Eu recebi a hóstia, só não fui ainda confessar.
0: Então, seria bom fazer o que é correto.
1: Sim.
0: O que é correto, você vai procurar o padre, você vai fazer o ato de fé que é escrito, assinado, depois você confessa, é importante, segue as orientações, volte a comungar, mas filha, fique na linha, por favor, tem algo mais que eu quero lhe dizer, eu volto já.

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0: Nós vamos para a leitura orante e convido você já a pegar o texto de 1 Reis 19, 19 e 21. Você está acompanhando a leitura orante dos profetas? Nós estamos no profeta Elias, terminamos ontem, e depois vamos agora o chamado de Eliseu. E eu estou com a Shirley.
1: Oi, padre.
0: Eu queria te dizer apenas algumas coisas, que você tenha certeza que você, seu nome estará no altar do Senhor, porque,
1: amém,
0: como nós temos dito, vocês têm um lugar muito especial em nosso coração, que são nossas orações. Segundo, depois, lembra que eu te falei para você procurar um sacerdote e fazer o processo. Mas você também precisaria ter alguém para você dialogar. Você precisaria ter um acompanhamento.
1: Sim.
0: Porque eu lhe digo o quê? Você está com o sentimento de uma culpa que não é tua.
1: Sim.
0: Você está com medo que pode te causar uma perda da qualidade de vida.
1: Sim, eu já estou tendo, padre, porque eu sou diabética, então eu passo muito mal, nervosa por muita coisa.
0: Então procure...
1: Minha glicemia é baixa.
0: Procure um terapeuta, filha. Procure alguém para conversar. E se possível, certamente não vai te... Pelo contrário, vai te fazer muito bem participar de um grupo de oração ali em Campinas.
1: Sim, eu estou sendo assistida pelos vicentinos da paróquia aqui do Padre Anchieta, padre, onde eu moro.
0: Louvado seja Deus. Este
1: é
0: o caminho.
1: Eles me dão a cesta básica e toda terça eles vêm me buscar, eu estou indo no grupo de oração.
0: Ótimo, maravilha. Sinta-se acolhida e levada no altar do Senhor, tá bom, Shirley?
1: Sim.
0: Que Deus abençoe. Campinas, São Paulo, é Rádio Magnífica, ela citou FM de Limeira. Também temos a Rádio Campinas, Brasil, AM, que nos transmite, Dom João Inácio Müller, da Arquidiocese de Campinas. Daqui a pouco, ainda neste programa, quero falar sobre São Jerônimo, mas tem uma frase, um homem que nos ensina muito. Inclusive, ele diz: quem ignora as Escrituras, ignora Cristo. Eu vou usar um palavreado mais fácil. Quem desconhece a Escritura, desconhece a Cristo. E é muito importante, portanto, que nós sempre tenhamos a Escritura diante de nós. Conhecer a Escritura é conhecer Cristo. Ignorá-la é ignorar a Cristo. São Jerônimo. Por isso, repito, a intercessão, perdão, a leitura orante faz parte do nosso carisma. Vamos ao texto de hoje. Bíblia aberta, cartilha de oração.
2: A nós descei divina luz.
0: 1 Reis, capítulo 19, versículo 19. Você, se deu o trabalho de escutar ontem a leitura orante, não foi possível às 10 da manhã, teve reprise às 10 da noite, mas no final da, início da noite, a nossa equipe colocou lá no YouTube Padre Manzotti a leitura orante, porque muitos dizem: eu não tenho paciência, padre, é uma hora de programa, até isso, mas se for para ficar assistindo outras coisas, fica, né? Maratonando série uma atrás da outra. Mas tá lá, põe de novo. Leitura orante de ontem foi sobre Elias. E foi um texto importante no YouTube. Tá lá o recorte. Vamos aprender dos profetas. Hoje, 1 Reis, capítulo 19, versículo 19. Elias saiu e encontrou Eliseu, que estava arando a terra. Então era um agricultor. Quem mandou Elias procurar Eliseu? Deus. Foi ontem. Lembra? Sai da gruta. Levanta-te. vem para fora. Te tocou isso? Vem para fora, Lázaro. Vem para fora. Sai dessa escuridão. Sai deste medo. Elias saiu e encontrou Eliseu, que estava arando na terra. Na frente dele iam 12 pares de bois, e ele estava arando com o último par. Elias parou perto de Eliseu e jogou a sua capa em cima dele. Escute de novo. Mas que ato descabido. Não, não é descabido. Elias passou perto de Eliseu e jogou a sua capa em cima dele. Então Eliseu largou os seus bois, correu atrás de Elias e disse: deixe que eu vá beijar o meu pai e a minha mãe, e depois eu irei com você. Elias respondeu: está bem, pode ir. Eu não estou impedido. Aí Eliseu deixou Elias e foi até o lugar onde estavam os dois bois e matou-os. Então fez fogo com a madeira de canga e cozinhou a carne. Depois deu a carne ao povo e eles comeram. Ele saiu e foi com Elias e ficou trabalhando como seu ajudante. Eu diria que Elias foi mais compreensivo que Nosso Senhor. Nosso Senhor disse: deixe que os mortos enterrem seus mortos. É preciso romper. Mas vamos ao texto. Depois de encontrar Elias no Monte Horeb, Deus dá um profeta uma nova missão: ungir Eliseu como seu sucessor. Eliseu está no campo, lança o manto. Esse lançar o manto é um gesto simbólico que representa chamado, segundo ponto, transmissão da missão profética. Lançar o manto significa, primeiro, um chamado, segundo, transmissão da missão profética. Eliseu entende o sinal e pede para despedir-se de seus pais. Sacrifica os bois, que era instrumento de arado com lenha para preparar a carne. Que gesto é este? Na verdade, é um gesto muito significativo, porque é como que Eliseu dizendo: como não? Ele rompe com a sua antiga vida e começa uma nova caminhada. Sacrificar os bois e dar de comer significa isto: romper com a sua antiga vida e começar uma vida nova. Eliseu estava trabalhando. É um profeta que é chamado no campo e não estava no templo. Mostra uma outra forma de profetismo. O chamado de Deus acontece, pense bem, na realidade concreta de cada um. Às vezes nós pensamos que Deus vai nos chamar dentro da igreja. Não. No teu trabalho, você como professora, professor, você como oftalmo, você como dentista, você como senhora, mulher do lar, você como diarista, você que está me escutando, Deus pode estar te chamando agora. E chamando para quê, padre? Eu lá não sei o que fazer. Sim, há lugar para todos. A messe é grande, os operários são poucos. O Senhor está chamando você. Eliseu poderia simplesmente continuar trabalhando, mas ele toma uma decisão. Ele reconhece o chamado de Deus. Mas lembre-se que essa vocação de Eliseu nos faz questionar que para seguir Deus é preciso deixar algo para trás. Ele deixou o arado, ele sacrificou o boi. O que Deus está pedindo que eu e você sacrifiquemos? Este rompimento, esta vida nova. O que Deus pede para deixarmos para trás e seguir adiante? Uma nova vida. Pense nisso e eu volto rezando. Volte comigo.

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Continuando a reflexão de 1 Reis, capítulo 19, 19 a 21, o ato de Eliseu sacrificar os bois e queimar o arado tem um significado muito grande. Ele, na verdade, ele fecha a porta. É como dizendo: é impossível e não quero voltar a fazer o que eu fazia. Portanto, aquela pergunta que eu deixei no ar: o que precisamos deixar para trás? Mas é deixar para deixar de fato, efetivamente, sem apego. Não deixar a porta aberta para uma antiga vida. Ele não apenas muda de atividade, ele muda de direção. A partir de agora, nós vamos ouvir Eliseu como servo de Elias por um tempo, até Elias ser arrebatado e Eliseu assumir. Mas hoje, na vocação de Eliseu, qual o boi, o arado que Deus está pedindo que eu e você sacrifiquemos, sem deixar porta aberta para a recaída? Escutou? Às vezes é tirar o telefone de uma pessoa do seu contato. Às vezes

0: filhos queridos, filhas amadas, eu digo a você, ainda terminamos ontem a quaresma de São Miguel, está em destaque, YouTube Padre Manzotti, e sobre São Jerônimo, eu fiz um corte no Instagram, aproveite, assista e curta, melhor do que isso, compartilhe. Você que ainda não me segue, comece a seguir nas redes sociais, no Instagram, YouTube Padre Manzotti. E sabe por quê? Porque quando você começa a seguir, você está fazendo, dando um sinal ao algoritmo de que o conteúdo é bom, de qualidade e que pode ser enviado a outros. Por isso eu insisto, siga no Instagram e siga no YouTube Padre Manzotti. Amado povo de Deus, eu vou atender Eunice e depois falo sobre São Jerônimo. Sou apaixonado pela história de São Jerônimo. Por quê? Um homem difícil. Difícil. Mas um homem que se deixou trabalhar por Deus. Eunice, que a paz de Jesus esteja com você, Eunice. Eunice. Deus abençoe. Você fala de onde, minha querida?
1: De Santa Cruz do Capibaribe, Pernambuco.
0: Oh, meu abraço, lembro de Santa Cruz do Capibaribe, inclusive estive ali, meu grande abraço.
1: Isso. Você já veio já aqui na
0: como
1: cidade.
0: É uma festa linda. Como é que você me escuta aí, minha querida?
1: Ô, padre, eu lhe escuto pela Parabólica e por YouTube.
0: Tá bom, Parabólica Digital, pelo YouTube, meu abraço carinhoso. Padre.
1: Estou muito emocionada de falar com você, viu?
0: Prazer todo meu, Eunice. Diga lá. Tinha uma rádio que transmitia. Pararam, foi?
1: Foi.
0: Eita. É a expansão, gente. Vamos lá. Sim. Vai lá, foi. Eunice.
1: Eu quero pedir um testemunho. Me dá um testemunho e um pedido de oração.
0: Então conte o testemunho, minha querida.
1: Opa, tá, mês de maio eu tinha uma operação para fazer e estava com muito medo. Muito
0: maio
1: medo.
0: Agora?
1: Sim, muito nervosa.
0: Pois não.
1: Aí botei nas mãos Jesus das Santas Chagas, que desse tudo certo. E deu, graças a Deus, e Jesus das Santas Chagas, deu tudo certo.
0: Amém.
1: E foi uma operação de cisto no ovário.
0: Então diga, graça recebida.
1: Graça recebida.
0: É graça testemunhada.
1: É graça testemunhada.
0: Toca o sino, sacristão.
1: Toca o sino, sacristão.
0: Isso, querida. Vai lá, minha querida.
1: E o pedido de oração é por o meu filho Rogério Pereira da Silva, que bebe muito.
0: Rogério, tá.
1: Pereira da Silva e o meu irmão, Marcos Anania da Silva. Ele bebe ainda mais do que meu filho.
0: Então,
1: é separado.
0: Vamos pedir a Deus que Jesus das Santas Chagas tire o vício do alcoolismo, tanto do Rogério quanto do Marcos.
1: Isso, padre.
0: Você pega as fotos dele e coloca na frente do rádio?
1: Uhum, coloco, bota água pra ele beber, pra meu filho, né? Porque eu marco, ele bebe, ele se distancia da família.
0: Entendi, mas vamos acreditar que essa libertação virá, tá bom, querida Eunice?
1: Com fé em Deus.
0: Amém. Você vai ligar dando testemunho. Meu grande abraço, Eunice, de Santa Cruz do Capibaribe. Nós temos canal aberto, gente. TV Evangelizar, canal aberto, 43.1. Ela falou YouTube, Parabólica Digital e Dom José Rui Gonçalves Lopes de Caruaru. Sim, gente, São Jerônimo, preste atenção. Eu disse que é um homem difícil. Mas eu gostaria para você ver como... Eu quero contar essa história. Como Deus é capaz de transformar a vida. Ele nasceu na o que hoje é a atual Croácia. Por volta do ano 347. Uma família rica, sólida. Recebeu educação. Ajudou os pais. Foi para Roma. Terminou os estudos. Mas se entregou aos prazeres da carne. Se arrependeu. Se entregou ao batismo. E depois... Por um tempo ele foi meditar como asceta, mas ele queria mais, aquela sede de Deus insaciável. Foi para o Oriente, foi estudar a língua grega e veja como Deus

vai preparando a pessoa. Perceba que essa insatisfação leva até estudar lá na Antioquia. Por 4 anos aprendeu hebraico, transcreveu vários textos os padres da igreja, se decepcionou com as brigas, as intrigas que viviam lá. É verdade, era um homem inquieto, mas também irascível. Foi ordenado sacerdote, foi para Constantinopla e lá mais uma vez estudou grego sob a orientação de São Gregório de Nazianzo. Foi quando foi para Roma e o Papa precisou dele, o Papa Damaso, diante de um concílio que ia acontecer, e ele se tornou o secretário pessoal do Papa. O Papa viu nele um homem de grande cultura, de grande versatilidade e de um homem muito sério, e pediu que ele traduzisse a Bíblia do grego para o latim, do hebraico para o latim. Mas ele não fica em Roma, é quando ele vai para Belém. E lá, numa cela, do lado da Gruta da Natividade, ele faz esta tradução. Portanto, se hoje nós temos a Bíblia, a Vulgata, é graças a São Jerônimo. São Jerônimo, rogai por nós. Veja como Deus, nos caminhos tortos e difíceis, se vale das pessoas, de mim e de você também, para o seu reino. Voltamos já.

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0: Queridos filhos e filhas, hoje é aniversário de Dom Francisco Carlos da Silva da Diocese de Jaú, São Paulo. Dom José Altevir da Silva da Diocese de Tefé, Amazonas. Rádio Irmã, Brasil FM, Adamantina, São Paulo. Jandaia FM, Jandaia do Sul, Paraná. Querido povo de Deus, quero lembrar, ajude-nos a pintar a casa da mãe. Vindo ao santuário, seja na secretaria, na pastoral do dízimo, faça a sua doação. Ajude a pintar a casa da mãe, ou você pode fazê-lo também pelo CNPJ do próprio santuário, 76648500004355. As obras já começaram e, portanto, esperamos passar a festa das Santas Chagas e já começamos com as obras de climatização, pintura externa e depois interna. Ajude a pintar a casa da mãe. Querido povo de Deus, daqui a pouco, sexto dia dos arcanjos. Mas lembra você que nós estamos em plena preparação do Pentecostes na Itália. São 60 anos da renovação carismática católica. Gostaria muito de conduzir você como diretor espiritual. 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E lembra você, fecha agora. Eles estão parcelando a obra de Maria, um parcelamento que ajuda bastante. Não deixe para a última hora, é maio do ano que vem. Nós faremos Pentecostes em Assis e Roma, em dois lugares. Mas a nossa peregrinação, ela contempla Palermo, que é a Catedral de Palermo, lindíssima. Depois vamos a Cefalu, a missa dominical na Catedral Normanda. Vamos à terra de Santa Luzia, onde ela foi martirizada, padroeira, patrona dos olhos, protetora dos olhos em Siracusa. A Taormina, um lugar belíssimo, Tirreno, Messina. Vamos a Nossa Senhora do Rosário de Pompeia, Monte Vesúvio. Vamos à Costa Amalfitana, que é patrimônio mundial da Unesco. Vamos a Amalfi, onde tem o túmulo de Santo André, a ilha de Capri, na igreja de Santo Estevão. E em Anacapri, vamos à igreja de São Miguel Arcanjo, em Nápoles, São Januário. Em Assis, celebramos o Pentecostes, junto com São Francisco, Santa Clara e visitando o corpo de São Carlo Acutis. E depois seguimos para Roma, nas Basílicas Papais, e está previsto o encontro na Sala Paulo VI com o Papa Leão XIV pelos 60 anos da renovação carismática. 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Amado povo de Deus, você tem um lugar em nosso coração. Então eu quero dizer a você, está chegando o dia de Santa Teresinha, sexta-feira, os anjos de Deus, os nossos anjos da guarda, mande as suas intenções. Amanhã nós celebramos 21 anos de obra, mande as suas intenções para as missas. Eu disse ao meio-dia, às 4 e 5 e meia, você está vendo o QR Code, direcione 0800-410-6060, 41-3221-6060. Queremos rezar com você e por você. E agora, sexto dia, novena dos arcanjos.
1: Há uma certeza que paira no
0: ar. Arcanjo Gabriel, portador das boas novas, das mudanças, da sabedoria e da inteligência. Arcanjo da Anunciação, trazei a palavra de Deus e que ela permaneça em meu pensar e agir. Fazei com que eu também seja um mensageiro dos preceitos do Senhor, por palavras de bondade e solidariedade. Arcanjo da Anunciação, vinde em meu auxílio. Arcanjo Rafael, guardião da saúde e da cura, peço que os raios curativos desçam sobre mim, dando-me saúde e cura dos males do corpo e da alma. Guardai meu corpo e minha mente, livrando-me de todas as doenças. Que vosso raio curativo esteja em meu lar, sobre meus familiares e no trabalho que executo, com as pessoas com quem convivo diariamente. Arcanjo Rafael, transformai a minha alma e o meu ser para que eu possa sempre refletir a vossa luz. Arcanjo Rafael, curai nossas enfermidades. Arcanjo Rafael, curai as nossas enfermidades. Arcanjo Miguel, príncipe, guardião e guerreiro, defendei-me com vossa espada, protegei-me com vosso escudo. Não permita que o mal me atinja. Protegei-me contra assaltos, roubos, acidentes e contra quaisquer atos de violência. Livrai-me de pessoas negativas e invejosas. Levante o vosso escudo de proteção em meu lar, sobre a minha família, parentes e amigos. Guardai meu trabalho, meus negócios, meus bens. Arcanjo Miguel, trazei paz e libertação. Arcanjo Miguel, defendei-me no combate. Arcanjos de Deus, venham em meu auxílio. Arcanjos do Senhor, venham em meu socorro. Repita: Arcanjos de Deus, venham em meu auxílio. Arcanjos do Senhor, venham em meu socorro. São Jerônimo, rogai por nós. O Senhor esteja convosco, Ele está no meio de nós. Abençoai, Senhor, a água, a roupa dos enfermos, as fotos de família e os remédios. Abençoai por intercessão de Nossa Senhora do Carmo, São Pio de Pietrelcina, nos méritos das Santas Chagas. Em nome do Pai, do Filho, do Espírito Santo. Amém. Filhos queridos, eu me despeço com o clipe Templo Vivo. YouTube Padre Manzotti, se inscreva, evangelizar é preciso. Espírito Santo.

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